0: Fechando a primeira hora do Música com Notícia com José Augusto, por eu ter me machucado. Mas do que apresentar serviços e benefícios, ouvir quem está diariamente à frente dos negócios. Com essa proposta, a CDL de Araranguá realizou na terça-feira mais uma edição do Café com a Presidente. Iniciativa que aproxima a entidade dos associados e cria um espaço aberto para diálogo, troca de experiências e a construção de soluções. Mais detalhes no radioararanguá.com.br.
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Saudosa Cássia Eller com Palavras ao Vento. E vamos de informação que está no nosso portal. A Coopera anunciou a implantação de uma clínica médica voltada exclusivamente ao atendimento de seus associados. A apresentação do novo serviço ocorreu na sede administrativa da cooperativa em Forquilinha e marcou o início de uma parceria com a Combsul, instituição especializada em soluções para o setor cooperativista. Mais detalhes no radioararanguá.com.br.

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0: Um clássico dos anos 90, Maurício Manieri com Te Quero Tanto. E a NTT deu um passo importante para uma possível solução para o trecho do Morro dos Cavalos na BR-101 em Palhoça, na Grande Florianópolis. A deliberação número 235, publicada no Diário Oficial da União, autoriza a concessionária catarinense de rodovias, a Motiva CCR Via Costeira, a atualizar e complementar o projeto executivo dos túneis do Morro dos Cavalos e elaborar um novo orçamento para as obras. Mais detalhes no radioararanguá.com.br.
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0: Placa Luminosa, Ego, passando na programação da Rádio Araranguá. E a Secretaria de Saúde de Araranguá realiza neste sábado, dia 22, o dia D da vacinação, com atendimento em todas as unidades de saúde do município. A mobilização tem como objetivo facilitar o acesso da população às vacinas e incentivar a atualização das doses que estejam em atraso.
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0: Verônica Sabino, Lágrimas e Chuva. E o Circo Dinâmico Internacional, que está chegando em Araranguá, já enfrenta um problema antes mesmo da estreia. Empresários e comerciantes da região estão sendo alvo de um golpe praticado por uma pessoa que se passa por representante do circo para solicitar valores de supostos patrocínios. Matéria completa no radioararanguá.com.br.
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Gilson Casinha Branca, fechando este bloco e vamos de informação. O município de Balneário Rui do Silva já está nos preparativos para a realização da 22ª Semana Farroupilha, que acontece de 13 a 20 de setembro. Em entrevista ao apresentador Saulo Machado, da Rádio Araranguá, a secretária municipal de turismo, Itaionara Reco, detalhou a organização do evento, que neste ano terá uma estrutura provisória devido a alterações e ajustes no espaço definitivo destinado à festividade.

0: encerrando Música com Notícia desta quarta-feira com Mariene De Castro, Vi Mamãe na Areia. Eu tô me despedindo por aqui, galera, mas eu volto amanhã às 14 horas com o Atualidades. Um abraço e excelente noite.
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0: 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Rádio Araranguá FM, 1 hora e 1 minuto.
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1: Rádio Araranguá FM, a hora certa, 13 em ponto.
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4: Atenção, produtor! A FAESC alerta para as normas e procedimentos da Declaração do Imposto de Renda à Pessoa Física 2026, referente ao ano calendário 2025. Conforme a Receita Federal, o prazo de entrega vai até 29 de maio. A FAESC reforça a importância de realizar a declaração o quanto antes e de acompanhar o cronograma de restituições. A entrega dentro do prazo, aliada ao uso correto das ferramentas da Receita, contribui para a segurança do processo. A entidade também destaca que a entrega fora do prazo ou a não apresentação, quando obrigatória, está sujeita à multa de 1% ao mês calendário ou fração de atraso. 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
10: Bom dia, queridos ouvintes, sejam todos bem-vindos. Está no ar a edição desta quinta-feira, dia 20 de agosto de 2026, o programa A Força do Campo. Eu sou o Diego Macan e nós vamos juntos até as 7 horas, trazendo os principais destaques do agro em Santa Catarina e em todo o Brasil. Mas antes, deixa eu te perguntar, você já se informou hoje? Ainda não? Então acesse o portal radioararanguá.com.br e fique por dentro de tudo o que está acontecendo aqui na nossa região. Dito isso, vamos ao programa Força do Campo desta quinta-feira. Calce as botas, vista o chapéu e bora trabalhar. Está no ar a Força do Campo. Quinta-feira, semana chegando ao fim, então bora aproveitar e fazer desse dia um excelente dia. Iniciamos a quinta com um tempo um pouco mais instável na região. Pela manhã, os termômetros apresentam mínimas de 16 graus. Já à tarde, pode chegar a 24 graus. Teremos um dia um pouco mais encoberto, umidade relativa do ar a 84% e ventos de 11 km por hora. Tempo bom, boa parte do dia, baixa chance de chuva, podendo até mesmo passar sem. Seguindo com o programa, vamos conhecer um projeto que busca capacitar agricultores do Rio Grande do Sul.
11: Qualificar o trabalho de aplicação dos defensivos agrícolas com ênfase nos produtos hormonais é um dos objetivos do projeto Inspeciona RS.
12: O Inspeciona RS, ele é um projeto de inspeção técnica de pulverizadores, mas também de capacitação de aplicadores. Ele surgiu em 2021. Embora nós estejamos fazendo cursos, treinamentos para aplicadores de defensivos desde 2019, ele surgiu com esse objetivo de atender, primeiramente, um grupo de agricultores inseridos dentro das instruções normativas estaduais que regem a aplicação de herbicidas hormonais. Então, inicialmente, nós tínhamos pouco mais de 20 municípios inseridos dentro dessas instruções normativas e aí, nesse ponto, é que nasce o Inspeciona RS para atender essa demanda criada a partir das instruções normativas, da necessidade que esses agricultores tinham de realizar este curso, este treinamento de boas práticas.
11: Desde o início das atividades vinculadas ao projeto Inspeciona RS, já foram capacitados mais de 20 mil produtores.
12: São 20 mil aplicadores já capacitados desde 2019, num universo de pouco mais de 46 mil compradores de herbicidas hormonais do estado do Rio Grande do Sul. Então, remete que a Emater já treinou praticamente 50% dos usuários desses defensivos nas suas propriedades. Por si só, isso já traz a importância da ação, né? Uma ação consistente, que é realizada no estado todo, onde se levam informações qualificadas a esse público, né? E que vai, obviamente, trazer benefícios lá para suas propriedades, seja na redução de custos, seja no aumento da eficácia dos produtos, como consequência podemos ter também melhores produtividades e vai influenciar na renda, né?
11: E nós acompanhamos uma edição do curso de boas práticas agrícolas para a aplicação de defensivos.
8: O curso ele tem um conteúdo programático, né, teórico e prático, né, e ele, como falei, ele envolve a parte de legislação, mas também é muito conteúdo que é do dia a dia do produtor, relativo ao uso dos EPI, né, aos depósitos, e eu destaco também a parte da tecnologia de aplicação. A tecnologia de aplicação, ela tem no seu conceito, né, juntar associar todos os conhecimentos científicos possíveis, né, para a colocação correta do produto biologicamente ativo no alvo, né, com, digamos, na quantidade certa, né, com mínimo de impacto ambiental. Então, toda vez que eu faço uma pulverização e uma aplicação correta, eu estou diminuindo a quantidade de produto que eu vou pulverizar que fica no meio ambiente. Eu vou também diminuir a exposição do agricultor quando lida ali com o produto. Na hora que está preparando a calda, está aplicando, ele sempre tem uma exposição, embora tenha uso dos EPIs, né? Então, isso resulta, né, nessa aplicação correta e menos exposição do agricultor.

0: com a participação de 18 agricultores de 5 municípios.
1: E hoje o curso acontece aqui na propriedade do Ilseu, em Sobradinho. Ilseu, qual é a importância para ti, que está fazendo esse curso pela primeira vez, participar dessa atividade?
2: Eu acho que é significante para mim, porque eu sou bastante leigo ainda na atividade, né? Começando agora, e fiz um investimento em comprar trator, produzador e coisa. Então eu tenho que aprender, e para mim está sendo muito grato.
1: O que que tu espera da tua lavoura?
2: Obter melhor resultado, né? Com esse curso também vou saber aproveitar melhor os venenos, no caso, né? Mas com isso eu vou ter melhores rendimentos e chegar num resultado melhor. Aí a Emater nos traz um esforço, né? De ajudar o ensino para nós, nos dar assistência no que for preciso, né?
0: O Inspeciona RS também prevê a reciclagem dos aplicadores a cada 5 anos.
3: A gente sempre tem algo a aprender, por mais que a gente trabalhe nisso já faz muito tempo, né? Mas sempre tem coisas novas que vêm acrescentar no nosso dia a dia.
1: O que que tu esperas levar para tua casa?
3: Um pouco mais de conhecimento. No final de uma safra sempre tem um ganho de produtividade, né? Qualquer tecnologia que venha agregá-la, ela se paga, como se diz. Mas sempre tem um ganho de conhecimento, né? Com coisas novas, sempre a gente tenta evoluir, né?
1: E essa troca de experiência com outros colegas?
3: É importante. Como se diz, a teoria e a prática tem que andar junto, né?
0: O Inspeciona RS também prevê a inspeção de pulverizadores nas propriedades, como forma de orientar os produtores no bom uso dos equipamentos.
4: A Emater tem um trabalho que se chama Inspeciona RS, onde a gente faz a inspeção do pulverizador como um todo, né? Inspeciona todo o funcionamento dele, se tem vazamentos, e a gente verifica se aquele volume de calda que o produtor pensa que está aplicando, ele realmente está aplicando na propriedade. Essa inspeção é feita por propriedade, por agendamento, e a gente faz ela de preferência na entre safra, que é mais fácil de manter o pulverizador limpo, e faz essa verificação para ver se aquela aplicação que o produtor está fazendo, se realmente está tendo eficiência e o máximo de economia, tanto em produto quanto em valores, né? Até para não ter a questão de aplicações em excesso, que causaria, além do prejuízo, um problema ambiental.
5: E com isso, vamos para um rápido intervalo comercial, mas não sai daí, a gente volta já.
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5: Estamos de volta com a Força do Campo desta quinta-feira, programa que leva você, produtor rural, informações sobre o que está acontecendo no agro, não só em Santa Catarina, mas em todo o Brasil. E retomamos o programa para conhecer o passo a passo para uma receita deliciosa, a cuca de uva sem glúten e sem lactose.
13: Nós estamos aqui na propriedade da família Conce, no interior de Boa Vista do Sul, com o Amarildo, a Adriane, o Samuel e a extensionista da Emater, a Silvia. E ao chegarmos na propriedade, já na entrada, nos deparamos com muitas orquídeas, uma mais bonita do que a outra. De quem é essa paixão e como é que surgiu?
14: Bem, acho que o amor pelas flores, eu acho que veio da minha mãe. A mãe sempre cultivou na sua casa flores o ano inteiro, né? Tanto no inverno quanto no verão. Então, eu particularmente

0: me apaixonei pelas orquídeas, né? É uma flor que exige muita paciência, muita dedicação. E nós aqui, na nossa região, é muito frio. Então eu particularmente me dediquei mais às orquídeas que toleram mais, que suportam mais o frio, né? E começou, eu imagino que faz uns 30 anos que eu me dedico às orquídeas.
1: Mas enfim, é uma variedade enorme e acredito que em todas ultrapasse 500 mudas de orquídeas.
2: E é um passatempo, não é para venda.
1: Não, eu nunca vendi uma orquídea, pelo contrário, eu adquiro, eu compro. Quando vou nas feiras, né, eu compro.
2: Troca.
1: E é um passatempo, é uma terapia, chega assim, a gente se dedica, vai ali, fica esperando que venha uma flor. Então isso faz bem, né, pra gente. É um capricho, uma dedicação, um amor que a gente tem pelas flores.
2: E são muito bonitas mesmo. E o que vocês cultivam na propriedade, Adriane?
3: Sim, o forte mesmo então é a uva. A gente tem também meio que tarde de bergamota, também no citros, no caso. A floricultura, que a gente planta mais para subsistência, seria o aipim, a batata doce, que a gente também vende na praça, que a gente faz uma feira também para a região de Montenegro, porque é do lado de lá. E o milho, daí o Samuel também daí produz bastante milho. A gente planta repolho, beterraba, essas coisas assim, em menos quantidade, então, que é para para subsistência e também que a gente vende na feira. E tem mais a batata também que a gente planta e a cebola também, que então essa a gente, quando tem de sobra, a gente vende também para o comércio daqui, daí, que a gente produz mais. Daí.
2: Bem diversificado. E você me contava que voltou a estudar e se formou recentemente junto com o filho. Como que foi isso?
3: Isso foi... Assim, eu sempre tive um sonho de fazer uma faculdade, mas daí a gente acabei namorando, casando, veio os filhos e aquele sonho foi meio que perdido. Daí quando a Letícia começou no Instituto Federal de Bento fazendo pedagogia, um dia ela voltou e disse assim, mãe, tem um curso que eu acho que tu iria gostar, que seria de horticultura, tecnologia em horticultura. Daí eu disse assim, ah, eu vou tentar, vou fazer um vestibular, vou tentar. Daí o Samuel disse, ah, se a mãe vai fazer faculdade, eu não, né? Daí fomos juntos, a gente passou no vestibular, a gente começou junto e se formamos junto. A gente se formou em setembro do ano passado. A intenção foi muito gratificante, porque a gente aprendeu muito, assim, novas tecnologias, novos... a inovação que teve, né, assim, e o aprendizado, e o sonho se realizou. Então acho que imagina realizar um sonho junto com o filho, né? Então foi assim, foi muito, muito bom.
2: Parabéns para vocês. E a tua intenção, então, é permanecer na propriedade e fazer a sucessão?
4: Isso, a intenção é continuar tocando o que eles já começaram, o que meu avô, meu bisavô começou, que é na mesma propriedade, né? Sou praticamente a quinta geração na mesma propriedade. E, sim, o junto com o curso, que foi mais um incentivo, que na época que eu comecei a faculdade, eu não estava na propriedade, eu estava trabalhando fora. E aí começou o curso, a gente se animou um pouco mais e eu voltei e estamos aí até hoje, tocando essa propriedade e agora juntamente com a minha noiva também, a propriedade dos pais dela, que também fica aqui no município, e a gente toca as duas propriedades.
2: Que legal.
4: É uma dupla sucessão.
2: É. E é bom, né, Silvia, ver essa sucessão em Mater. Trabalha muito para isso.
5: Com certeza. É uma realização da empresa em 70 anos de extensão rural e estar nas propriedades e principalmente trabalhando com a diversificação das propriedades. E além de cuidar da área econômica da propriedade, essa área social, a saúde, o bem-estar desta família é um dos exemplos que nós temos com muita importância para o nosso município, que é um município de 2.700 habitantes e que a gente percebe que quem mora aqui, quem se dedica, quem cultiva na propriedade está muito bem, está feliz, está fazendo sucessores, né?
2: Eu agradeço a Silvia e a família. E agora nós vamos lá para dentro da cozinha, que a Adriane vai ensinar uma receita. Qual vai ser, Adriane?
3: Vai ser uma cuca de uva, sem glúten e sem lactose.
2: Para fazer a cuca de uva sem glúten e sem lactose, você vai precisar de uma xícara de amido de milho, uma xícara de farinha de arroz, uma xícara de polvilho doce, uma xícara de açúcar, uma pitada de sal, uma colher de chá de goma xantana, duas colheres de sopa de fermento biológico, duas colheres de sopa de gordura, uma xícara de leite sem lactose ou água morna e dois ovos. E para a farofa, duas colheres de farinha de arroz, duas colheres de polvilho doce, duas colheres de farinha de coco, uma colher de banha, duas colheres de açúcar e uvas a gosto.
6: A Adriane vai mostrar agora o passo a passo da receita. Mas antes, explica pra gente como é que você tem uva, porque agora não é época.
3: Sim, a uva, na verdade, eu congelo, então. Eu faço um processo que nem eu pego o grãozinho de uva, eu espremo, eu faço geleia na época da safra e depois eu congelo a casca, daí só.
6: Já fica a dica, então, para quem está nos assistindo.
3: Isso.
6: Mas também podem ser usadas outras frutas.
3: Sim, pode ser com maçã, com as frutas de casa. Maçã pode ser feito com geleias também, as frutas que a gente ocupa com geleia de pera, de abacaxi, goiaba também, que daí pode colocar umas geleias por cima e outras frutas também que quiserem fazer.
6: Da receita você fez uma adaptação, na verdade, originalmente ela não era assim.
3: Isso, ela era com glúten, ela era com farinha. Só que agora, o ano passado, me deu uma inflamação alimentar muito grande e eu acabei descobrindo que eu sou intolerante ao glúten. Aí que eu adaptei essa receita, no caso, para a família toda, para nós. Porque assim, o gosto do glúten é bem diferente dessas farinhas. Então eu procurei fazer com ingredientes, que nem com funcho, com banha, que são os gostos de infância. Então essa receita, para mim, voltou a um gosto de infância que eu não conseguia ter mais sem o glúten.
6: Ficou saborosa.
3: Isso,
6: também.
3: Ficou saborosa.
6: Perfeito, vamos ao preparo então?
3: Então vamos à receita da cuca sem glúten e sem lactose. Então antes vai as farinhas, aqui eu estou colocando a maisena, o polvilho, amido de milho no caso, e a farinha de arroz. Antes vai os secos, então depois vai o açúcar. A medida que eu tenho é essa aqui, é uma xícara, é esse tipo de medida que eu tenho. Uma pitadinha de sal, que é para o fermento, são duas colheres de fermento biológico, bem cheinhas. A liga xantana, que é uma liga para, como que eu não tenho glúten, daí tem que ter uma liga para fazer, é uma pitadinha assim na colher. E uma pitada de funcho, de erva doce, que daí dá um gosto de infância. Daí mistura bem os ingredientes secos e depois vai colocando os úmidos. Vai os ovos, a banha, são duas colheres de gordura, pode ser banha ou pode ser uma outra gordura, azeite ou manteiga, mas como que é sem glúten, eu uso a banha também, que é um sabor bem de infância, e o leite. Essa xícara de leite tem que ser bem devagarinho, porque é conforme os ovos. Se os ovos são grandes, vai uma xícara. Se eles forem menores, vai menos. Vai mais, na verdade. Vai misturando bem devagar.

ela tem que ser um pouquinho mais mole do que com glúten. Essas farinhas, elas têm que ser um pouquinho mais mole. Então, esse é o ponto da cuca. Depois que está tudo bem misturado, então a gente passa para a batedeira de 2 a 3 minutos, 3 conforme que ela fique bem misturada.

Então, depois de 2 minutos bem batida, a gente pega, unta bem a forma, uma forma bem untada, e coloca para descansar de 15 a 20 minutos. Que ela vai crescer até que dobre de tamanho. Aqui, então, agora nós vamos fazer a farofa. Então, na farofa vai um pouquinho de açúcar, 2 colheres de farinha de arroz, 2 colheres de farinha de coco e 2 colheres de polvilho doce e 1 colher de banha. Essa banha pode ser banha ou qualquer outra gordura, azeite, manteiga, como que cada um... Ela tem que ser mexida com a mão, porque a mão ela aquece a gordura e aí que vai dar o ponto da farofa. Em italiano seria o esfregolotti. Então, esse seria o ponto do farelo, dos esfregolotti, que eles fiquem um pouquinho unidos e depois a gente coloca daí por cima da cuca junto com as uvas. Então, agora a cuca fermentada, a gente coloca as cascas de uva, vai colocando elas bem espalhadas, as uvas. Quanto mais uva, mais gostosa ela vai ficar. E depois você coloca os farelos.

0: Então, o forno tem que ser pré-aquecido, então, é 200 a 250 graus, conforme o forno, e demora uns 20 a 30 minutos para assar.
1: A cuca está prontinha e, como hoje é o Dia dos Pais, nós parabenizamos todos os papais e convidamos o Amarildo e o Samuel, pai e filho, para provarem a cuca. Essa receita com o sem glúten já é bastante conhecida de vocês, faz sucesso na família.
2: Com certeza. No começo a gente estranha um pouco o sabor, porque era um pouco diferente, mas com certeza é sucesso e a gente aprecia muito.
3: Sim, fomos se adaptando à rotina por a mãe não poder comer com glúten e está tudo aprovado, todas as receitas.
1: E você gostaria de deixar alguma mensagem para o teu pai, para todos os pais?
3: Sim, parabenizá-los e agradecer por incentivar a nós, que eram jovens, né, ou para mim ficar na roça e continuar a seguir essa trajetória que já o pai dele já ensinou, o meu avô e assim por diante.
4: Seguindo com o programa, vamos agora aprender mais sobre o cultivo suspenso de hortaliças orgânicas.
5: Olá pessoal, meu nome é Rafael Morales, sou pesquisador de olericultura da Epagre de Itajaí e no quadro Vitrine Técnica de hoje vamos ver sobre o cultivo suspenso orgânico de hortaliças. Então pessoal, olhem esse sistema de cultivo que a gente está propondo aqui na estação experimental. A gente está fazendo o cultivo de diversas hortaliças, dá para ver aqui a salsinha, a cebolinha, rúcula, alface, morango mais profundo. E a gente está buscando, nesse experimento, otimizar esse sistema de cultivo, que é o cultivo suspenso, para que a gente possa fazer o cultivo de diferentes espécies vegetais. Então é isso que vocês conseguem observar aqui, que sim, é possível produzir com qualidade satisfatória no sistema suspenso várias espécies de hortaliças. Para ter efetividade nesse sistema de produção, alguns fatores têm que ser levados em consideração pelo agricultor. O primeiro deles, a gente pode observar aqui pelo ambiente que isso aqui a gente está sendo feito dentro de um cultivo protegido. Então, a gente faz uso da plasticultura para proteger essas plantas da chuva. Então, esse é um primeiro passo e muito importante. Segundo ponto, a gente tem trabalhado com calhas profundas e aqui fica muito visível essa diferença na produção vegetal que a gente vai conseguir utilizando calhas mais profundas. Por exemplo, ó, numa calha rasa, a gente tem plantas subdesenvolvidas. Numa calha mais profunda, a mesma muda, numa mesma condição nutricional, num mesmo regime hídrico equilibrado, a gente tem plantas então muito mais vigorosas, com um crescimento muito maior. Então, profundidade da calha também é muito importante. A gente pode fazer nesse sistema de produção os consórcios, que também são coisas que o agricultor orgânico deveria buscar sempre estar implementando no seu sistema de produção. Então, o exemplo que a gente tem aqui é da alface com a cebolinha. Então, a gente vê que, mesmo numa condição de consórcio em cultivo suspenso, a gente tem conseguido um alto patamar produtivo conciliando essas duas espécies vegetais. Nesse caso aqui, a alface e a cebolinha. Outro ponto importante é a fertirrigação. No nosso caso aqui, a gente faz com biofertilizante. Então, nesse caso aqui, fica muito claro o benefício do biofertilizante. Nessa linha aqui, desse consórcio, a gente tem biofertilizante. Nessas outras duas aqui, é só a água sem o biofertilizante que a Epagre recomenda. Então, é um benefício direto na produtividade e em qualidade da produção. Outro ponto importante que a gente também adota no sistema suspenso é o uso da cobertura morta sobre os canteiros. Tal como é recomendado no sistema de plantio direto, a gente usufrui dos mesmos benefícios aqui nesse sistema. Então, se a gente olha aqui essa palhada, essa cobertura vegetal aqui que é colocada, adicionada, a gente consegue fazer uma boa redução da mato-competição e preservar muito bem a temperatura do solo ao longo do ciclo de cultivo. Tudo que vocês viram até agora, naquelas calhas de madeira, são experimentos que a gente tem aqui na Epagre de Itajaí. Então, não é uma recomendação que a IPAGRE tem para esse formato de cultivo. O que a gente preconiza, o que a gente vai difundir, são unidades suspensas com canteiros largos. Então, a gente pode ver aqui, estruturas, são sugestões que a IPAGRE vai disponibilizar para o agricultor, sugestões de calhas de cultivo com cobertura plástica, estrutura que a gente está desenvolvendo e recomendando, são estruturas de baixo custo. Então, a IPAGRE está trabalhando num documento que vai disponibilizar em breve para o agricultor, colocando todas as impressões que a gente tem sobre esse sistema de cultivo para que o agricultor possa buscar essas informações muito em breve aí no site da IPAGRE.
4: E com isso, vamos para um rápido intervalo comercial, mas não sai daí, a gente volta já.
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5: Voltamos com a Força do Campo desta quinta-feira, programa feito especialmente para você, produtor rural, você quem faz a engrenagem girar. E agora nós vamos falar sobre a fruticultura, com a maçã e o morango sendo destaque na pequena propriedade.
6: A Serra Catarinense é daqueles destinos que nos surpreendem a cada curva da estrada. A região é famosa pelas temperaturas negativas no inverno, belas paisagens e uma forte herança cultural, preservada entre montanhas, araucárias e campos de altitude. No município mais frio do Brasil, uma pequena propriedade rural de apenas 2,4 hectares guarda uma história de trabalho e renovação. É ali, em Urupema, que a família Pagani cultiva mais do que maçãs e morangos. Cultiva um legado que atravessa gerações. O cultivo de maçã conquista cada vez mais espaço na pequena propriedade rural. Com variedades adequadas e tecnologias inovadoras, é possível transformar uma pequena área em pomar produtivo e lucrativo. E o melhor, linhas de crédito e assistência técnica estão disponíveis para quem deseja investir na atividade. Marcos Aurélio viu na fruticultura uma forma de manter a família no campo. Hoje, ele e a esposa Ana dividem o trabalho com o filho Matheus, que decidiu permanecer na propriedade, contrariando uma tendência cada vez mais comum de êxodo rural entre os jovens.
7: Na verdade, eu sinto orgulho de ele ter decidido ficar na propriedade, né? Porque do jeito que está o mundo aí fora, né? Então ele ficou aqui, ele estava fazendo graduação, parou a graduação e ficou trabalhando aqui, se deu muito bem, está indo muito bem. E eu acho que nós estamos tentando melhorar cada dia mais, plantar morango, plantar maçã, para ele ficar bem aqui, né? Para ele conseguir ter condições de continuar aqui, né?
6: O pomar de maçã ocupa a área de 1,5 hectare, onde são colhidas 30 toneladas da fruta por ano.
7: Eu acho que é a maneira que eu melhor otimizei essa área, né? Pelo tamanho dela, eu acho que a produção é o que eu poderia tirar mais renda é aqui, né? E a gente faz uma mão de obra praticamente familiar, então tudo isso contribui. É claro que não se compara a uma área grande, o volume em dinheiro, né? Mas é para uma agricultura familiar, para subsistência, eu acho que dá para levar.
6: Ainda restava um pouco mais de terra e então a família procurou o escritório municipal da Ipagre com o objetivo de expandir a produção de maçã também para o morango.
8: Hoje você está com quantos abrigos de cultivo?
9: Tem 9 estufas, são 15.500 plantas no total. Nós começamos com 4.000 plantas e aí decorrer dos anos nós fomos aumentando.
8: Sinal que começou bem e foi investindo
9: isso,
8: mais.
9: Isso. É, deu rentabilidade em tanto produção como financeiramente. É um produto que agrega bastante valor aqui por causa do frio e a região é muito boa para produzir.
8: Há 6 anos, Matheus casou com a Natália, que também começou a trabalhar na produção. Atualmente, toda a família se envolve no processo. Desde o primeiro momento, sempre foi acompanhada de perto pelo extensionista rural da Epagre, em Urupema.
9: Foi eles que incentivaram, a Epagre incentivou muito ali e tenho tudo graças a eles praticamente, porque senão eu teria que ter saído da propriedade, né? Tanto o incentivo do meu pai quanto da Epagre foi essencial para mim permanecer na propriedade.
8: A família Pagani é associada à Cooperativa Agropecuária de Urupema. A Coopema desempenha papel essencial na organização dos produtores e na comercialização da maçã.
10: O trabalho da Epagre é com toda a família, tanto o jovem rural quanto o marido, a esposa, toda a família. E o Marcos, ele foi uma peça importante na constituição da cooperativa, da organização social deles. Então, esse é o diferencial da Epagre. Mesmo depois do projeto feito, do atendimento, no outro dia o agricultor, a agricultora, o jovem, sabe que pode contar com a Epagre. E nessa continuidade do trabalho, constituiu-se a cooperativa Coopema, que fez com que eles tivessem uma rentabilidade melhor, uma viabilidade melhor na sua produção. Hoje, eles praticamente industrializam não só as maçãs deles, mas também as maçãs de outros colaboradores.
11: A questão da maçã aqui na região, ela tem se consolidado cada vez mais. Ultimamente está com um bom valor agregado na sua produção, né? E a gente nota que na prática os produtores vêm cada vez mais renovando áreas ou aumentando, implantando novas tecnologias, sistemas mais adensados, mais tecnificados também, né? Então hoje é o carro-chefe aqui da região do nosso Planalto Sul Serrano, né? Como uma das principais fontes de renda para os produtores. E que nos últimos anos o pessoal, os pequenos agricultores, vem nos procurando na Epagre e fazendo uso e aproveitando as linhas de crédito disponíveis pela Secretaria de Agricultura e Pecuária do nosso estado, né?
12: Dando sequência à programação, vamos falar agora sobre a produção de goiaba.
13: A ideia para investir na produção de goiaba surgiu por meio de um convênio entre a Epagre e a empresa detentora da concessão da usina hidrelétrica Foz do Chapecó. Foram adquiridas sementes de variedades híbridas do estado de São Paulo. A partir daí, em parceria com o programa Santa Catarina Rural, a Epagre implantou as URTs, Unidades de Referência Tecnológica. Viemos conhecer uma delas no município de Águas de Chapecó. Aqui são 75 pés, produzindo cada um cerca de 25 quilos de goiaba. É o terceiro ano de formação da planta e o primeiro ano de safra. Quiroz, e as características dessa goiaba, qual que é a variedade, né? Uhum. As características de sabor, de aparência, né? Aspecto Sim. físico dessa fruta.
14: A goiaba é essa variedade, a variedade Paluma. São mudas trazidas de São Paulo, né? É uma goiaba bem aceitável, a gente tem percebido a aceitação dela no mercado muito boa, né? Ela tem uma polpa bastante resistente, pouca semente, e o que a gente tem observado é que ela tem um período de prateleira bastante grande, ela, em torno de 10 dias tranquilamente na prateleira a partir da colheita, né? Então é uma goiaba resistente, bastante polpuda, né? E o sabor é excelente, a aceitação de mercado é muito boa. O que a gente tem aplicado aqui é a adubação cobertura com o cloreto de potássio para exatamente facilitar essa questão de sabor e açúcar na polpa, né?
13: Essa unidade de estudos fica na propriedade da família Vanin e o pomar da agricultora Tatiane é orgânico. Ela usa essa proteção individual em cada fruto para garantir a sanidade da goiaba sem uso de produtos químicos. Toda essa mão de obra é compensada na hora da venda. Ela comercializa o quilo da fruta a R$ 6,00, valor duas vezes maior que o quilo da goiaba convencional.
15: A produção está sendo ótima. Ela produz várias vezes, não dá muito frio, ela produz o ano inteiro, com a poda ela vai produzindo, e é o terceiro ano que nós estamos produzindo. O primeiro ano de venda e o terceiro ano de plantio dela. Está sendo muito bom o plantio e a venda também.
14: Nós mantemos o pé sempre a um nível baixo, através da poda, né? Para ele não ficar muito robusto, muito grande, para manter facilidade no trabalho, no manuseio. E com isso também, a cada poda que a gente realiza, ela também faz um rebrote e uma nova floração. Com isso nós temos nos últimos 10 meses, 4 floradas. Então estamos na quarta safra.
13: No segmento de fruticultura, a região oeste tem tradicionalmente a uva como atividade forte. O desafio está em diversificar a produção. Segundo os extensionistas, há um potencial grande, tanto em termos de possibilidades de cultivo, quanto de mercado consumidor. Isso pela proximidade com grandes centros regionais que precisam comprar frutas de outras regiões do estado.
16: Então nós temos o caso aqui da propriedade Vanin, que é a goiaba, que vem como uma boa alternativa de geração de renda para a propriedade e como uma novidade na região, possibilitando a produção praticamente durante todo o ano e gerando renda para a família, não só na venda da fruta in natura, mas também com a possibilidade do aproveitamento da fruta que não vai para consumo in natura, transformando ela em geleias, em chimias, em outros produtos que podem ser comercializados na nossa região.
13: Nossa equipe foi para outro município próximo, chamado Caibi, conhecer a propriedade do seu Francisco Provence. Nessa unidade de referência da Epagre, já são colhidos mais de 1.500 quilos de goiaba por ano. Aqui na propriedade do seu Francisco, esse é um pomar novo, tem 3 anos de cultivo, mas já é o segundo ano de cultivo comercial, de safra. E algumas plantas, né, seu Francisco, chegam a produzir mais de 60 quilos de goiaba por pé, mesmo no inverno. É uma boa produtividade, né?
17: Exato, é uma produtividade assim que surpreende, né? Pelo tamanho das plantas. E assim, a gente tem uma rentabilidade boa, né? Porque eu acredito que não há, do que a gente trabalha aqui na propriedade, não há nenhuma cultivar que chegue em pouco espaço de terra, né? Ter uma produtividade com retorno econômico quanto a goiaba hoje.
13: E se não tiver geada, é produção de goiaba o ano inteiro?
17: O ano inteiro. Ela continua produzindo, você vai colhendo e ela vai repondo.
18: E hoje já podemos até pensar, pelo nosso microclima aqui ao lado do Rio Uruguai, que está próximo aqui de vários municípios, nós podemos pensar em ampliar esse projeto. Porque com os resultados de 2 anos da produtividade, da aceitação da fruta, da qualidade da fruta, né, os consumidores, né, como são municípios pequenos e a gente tem contato diário com essas pessoas que estão consumindo essa fruta, pelas suas características, né, de bastante massa, pouca semente, então essa goiaba paluma se adaptou muito bem ao paladar dos nossos consumidores.
19: Com a união, o trabalho entre a extensão e juntamente com o agricultor que tenha interesse, motivado em trabalhar, eu acho que as alternativas aparecem e é o caso da goiaba, que aqui está sendo uma excelente alternativa de fonte de renda e eu acredito que há uma expectativa de se ampliar essa produção de goiaba aqui na nossa região.
12: E com isso nós finalizamos a edição de hoje do programa Força do Campo. Fique agora com Saulo Machado e o programa Dia a Dia.
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0: Muito bem, agora são 6 horas e 50 minutos, 6 e 50, 18 graus é a temperatura. Muito bom dia. Hoje é quinta-feira, 20 de agosto de 2026. Tempo aqui na cidade de Araranguá, na região central da cidade, é encoberto. Aqui no centro da cidade de Araranguá, mas daqui a pouquinho a gente vai falar mais sobre previsão do tempo aqui no programa Dia a Dia e aqui na programação da Rádio Araranguá. Daqui a pouquinho, no programa Dia a Dia, você vai conferir. Nós vamos conversar com o diretor do Hospital Regional de Araranguá e da Policlínica, Christian Souza. Vai falar sobre a importância de um aparelho de ressonância magnética para o Hospital Regional de Araranguá e do trabalho que vem sendo realizado pelo IMAS, né, e pelo hospital aqui em Araranguá para conseguir, né, consolidar este aparelho de ressonância magnética. E também vamos falar um pouquinho sobre problemas, né, que estão sendo enfrentados pelo hospital, além, claro, de falarmos sobre a expectativa por um desfecho final do edital de gestão, né, do Hospital Regional de Araranguá, que tem data marcada aí para alguns dias depois da eleição. Também vamos trazer as informações da sessão de ontem da Câmara de Vereadores de Araranguá, realizada ontem à noite. Sessão muito especial ontem, com a entrega dos títulos de cidadão honorário ao Flávio Roberto e ao Saulo Machado pelos relevantes serviços prestados aqui na Rádio Araranguá. Ainda durante o programa Dia a Dia, além, claro, da sua participação, da sua interação conosco, levantando aqueles assuntos, né, que você gostaria que fossem abordados aqui na nossa programação, nós teremos a previsão do tempo com o Peter Scheuer, os comentários, né, com o Alexandre Garcia e o Piara Bosque, as informações da polícia com o Jairo Silva, além do Notícia da Hora com a Juliana Oliveira. 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Nós vamos ao intervalo e a gente volta com o início do programa Dia a Dia.
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0: Steve Jobs certa vez disse o seguinte: seu tempo é limitado, não perca vivendo a vida de outra pessoa. Agora são 7 horas e 3 minutos, 7 e 3, 18 graus é a temperatura. Hoje é quinta-feira, 20 de agosto de 2026, logo no início do programa, logo no início aqui no dia a dia, nós vamos falar sobre previsão do tempo com Peter Scheuer, sempre em nome aqui de Unesc e de Laboratório Rafael. Peter Scheuer, meteorologista, como é que fica o tempo aqui em Araranguá nesta quinta-feira, previsão para os próximos dias. Peter, bom dia!
1: Oi, Lucas, muito bom dia para você, bom dia para todos. Nós estamos com a influência direta de uma frente fria. Essa frente fria, ela aos poucos vai se espalhando sobre o estado. No momento ela está aqui no oeste, que é onde eu estou aqui em Chapecó. Traz chuva, algumas trovoadas localizadas. Para vocês ela chega até o final da manhã, principalmente à tarde e à noite. É pouca chuva, não é uma chuva significativa, volumosa, mas ela já traz aquela mudança, principalmente com relação à temperatura. Então, provável que ao longo dessa sequência aí de sexta e fim de semana, o tempo volte a firmar novamente. Na sexta tem chance de garoa fraca no início da manhã, depois melhora, o sol volta a marcar presença. Sábado, domingo, segunda, tempo bom, frio pelas manhãs, temperaturas mínimas próximas aí dos seus 7, 8 graus, e durante o período das tardes, máximas em torno acima dos 20 graus. Terça, quarta, já começa a enfraquecer essa massa de ar frio e seco. Lucas.
0: Então, uma variação térmica muito grande, né, Peter? Então, a gente tem, nos próximos dias, a gente segue tendo essa questão de variação térmica como uma das características, né?
1: Isso, exatamente. Então, assim, a gente sai de um calorão para uma temperatura mais baixa. Não chega, assim, a ser uma temperatura muito baixa para os padrões para a época do ano, porque a gente está em agosto. Agosto, normalmente, é quando as massas de ar frio polar mais fortes passam aqui sobre a nossa região. Então, é uma massa de ar frio comum, mas concordo contigo plenamente. Sim, é uma variação térmica muito grande para pegar um resfriado, uma gripe, é bem maior a chance, né?
0: Eu tenho brincado aqui com algumas pessoas que quem tá saudável é que tá errado com essa. Não tem como não tá gripado com essa variação térmica, né?
1: Sim, exatamente. Porque a temperatura, assim, ela é bem clássica de verão. Ontem, principalmente ali na terça-feira, nossa, chegou a 32, 33 graus em vários pontos aqui do estado. Então, realmente, assim, é uma temperatura bem absurda para a época do ano.
0: Sim. Bom, então, a previsão hoje é para que ao longo do dia, né, a gente vá perdendo um pouco de temperatura e provavelmente com alguma chuva ainda nessa quinta-feira.
1: Isso, mais à tarde e à noite. Quem sabe até o finalzinho da manhã já tem alguma chuva, mas quanto mais em direção à tarde e noite, maior a probabilidade. E é uma chuva, assim, que é pouco volumosa. Aí entra o vento do quadrante sul a sudeste rasgando, né, rajadas de 50, 60 km por hora, e esse vento sul a sudeste ele é ativo hoje e amanhã. Só que é um vento assim que também não chega a ser destrutivo, se causar algum transtorno, se é algo bem pontual.
0: Sim. Olhando para as próximas semanas, Peter, o que dá para prever já com relação à questão de chuvas mais volumosas? A gente precisa continuar olhando para as próximas semanas com preocupação?
1: É, até o final do mês eu acredito que a gente tenha mais chuva. Então, a próxima semana, ficar no monitoramento, porque ali na metade da semana para frente já começa a ter algum

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2: Dando sequência agora com o programa, são 7h08. Nós vamos agora ao comentário, né, com as informações de política nacional com Alexandre Garcia, em nome de Sicoob Credsuca, Alcidino, Joalheria e Ótica, Gênios Veículos, Hackley Limpeza Urbana e Mecânica Lauri. Alexandre Garcia, as informações da política nacional. Bom dia.
3: Bom dia. Esse caso lá do Maranhão, né? Do jornalista que recebeu imagens do ministro Dino usando veículo blindado do Tribunal do Maranhão para ir à praia, etc. Então, está se discutindo quebrar o sigilo da fonte, que isso é cláusula pétrea na Constituição, garantia, direito fundamental, como os outros direitos que estão lá na cláusula pétrea, que já foram pisoteados pelo guardião, que é o Supremo, o zelote, que é o Supremo. Mas está se discutindo agora, puxa, como é que vai dar garantia de sigilo da fonte, previsto na Constituição, se a pessoa não tem diploma de jornalista? É o que o Supremo agora está discutindo, o próprio Supremo, que em 2009 derrubou a exigência do diploma, né? Então eu diria o seguinte, ok, respeitemos então a formalidade do diploma. Se não tem diploma, não tem sigilo da fonte. Se não tem foro privilegiado, não tem julgamento no Supremo, não é isso? E não é só o Silas Malafaia que agora virou réu, é todo mundo, quase todo mundo do 8 de janeiro. O foro não é, o Supremo não é o juiz natural, que é outra garantia que está lá, que ninguém pode ser condenado a não ser pela autoridade natural, pelo juiz natural. Já diz também que não haverá tribunal de exceção. Tudo isso está na Constituição, cláusula pétrea. O Supremo não é constituinte. Para mudar a cláusula pétrea, nem o Congresso Nacional. Tem que ser eleita, escolhida pelo povo, chancelada pela procuração dada por cada brasileiro que é fonte do poder. Uma nova Assembleia para mudar a Constituição, e só para mudar a Constituição, aí sim pode mudar os direitos fundamentais que estão na cláusula quinta, por exemplo. O Supremo chegou ao cúmulo de dizer que o que está escrito na Constituição é inconstitucional, como a questão das terras indígenas, por exemplo, né? Bom, tem um outro assunto que envolve o ministro do Supremo, que agora é o presidente do TSE, ministro Cássio Nunes Marques. A Roberta Luxinger, a lobista, ex-mulher do delegado Protógenes, filha de um ex-acionista de Banco Suíço, que disse para o Lulinha que o nosso futuro é na Suíça, né? Está lá nas investigações. Lulinha está respondendo a 3 inquéritos já. O Lula diz que ele vai responder e que se ele for culpado, que contrate um advogado. Só que já contratou advogado. É um advogado do grupo Prerrogativas. Então, já está implícito que é o que disse Lula, né? Mas, enfim, voltemos. Aí, a Roberta disse que o tal advogado Otto Medeiros, que estava envolvido lá na venda de um contrato de cannabis para o Ministério da Saúde, envolvendo também o tal Swedenberger Barbosa, conhecido também como Berg, né, que era chefe de gabinete lá no Ministério da Saúde, depois foi para o Palácio do Planalto, e que esse advogado era muito influente porque era sócio do Nunes Marques. Pois agora, o advogado e Nunes Marques desmentiram, não são sócios, mas são bons amigos. E Nunes Marques chegou a dizer que, por causa disso, tem se declarado impedido em cada ação que tiver a defesa, a presença como advogado desse amigo dele, esse Otto Medeiros. Mas ainda tem o Marcola nisso, que era o chefe do gabinete lá de Lula, né? O Marcola é o tal que teve 249 R$ 1.000 de contas pagas pela Roberta Luxinger, e que chegou a vender umas joias, não sei se tinha penhorado as

0: joias ou o quê, né, para Roberta, né, e que também e foi encontrado na presença de posse dele uma minuta de um contrato para vender cannabis para o governo no Ministério da Saúde, venda essa que não foi concluída, não foi efetivada. Então é um rolo enorme essa história, né? Enfim, vai vir à tona, vai ter mais transparência, porque afinal são três inquéritos envolvendo Lulinha, todos os três em tráfico de influência, né? Por filho do pai, ou filho do rapaz, como está lá numa das frases em que foi transferido, o careca do INSS transferiu para Roberta 150, não 1,5 milhão, mas parece que 1,1 milhão era para o filho do rapaz. Que rolo, hein? De Brasília, Alexandre Garcia.
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4: Muito bem, agora são 7 horas e 16 minutos, 7 e 16 em frente com o programa. Daqui a pouquinho tem a sua participação, tem a sua interação, tem, né, as manchetes dos jornais, tem as principais informações do dia. Daqui a pouquinho o Jairo Silva estará aqui conosco também, mas agora nós temos a opinião de Piara Bosque com a política estadual aqui no programa. Piara, bom dia.
5: Bom dia, Lucas Casagrande, bom dia a todos os ouvintes da Rádio Araranguá, prazer falar com vocês mais uma vez. Bom, ninguém gosta do fundo eleitoral, né? Nem eu. Mas é o que tem. E estava todo mundo desesperado porque o dinheiro não está chegando. Aliás, ainda não chegou. Mas um motivo era um julgamento lá no Tribunal Superior Eleitoral, que agora está extinto. 48% do fundo eleitoral estava bloqueado porque o PT estava pedindo um chorinho, um dinheirinho a mais, por conta de um deputado que estava sob júdice lá em Alagoas. Então, esse julgamento estava um pedido de vista no TSE, e o Nunes Marques, Cássio Nunes Marques, presidente do TSE, disse que 48% do fundo eleitoral não ia ser distribuído enquanto esse julgamento estivesse em andamento. E aí, a pressão embaixo foi muito forte, inclusive dentro do próprio PT. O PT retirou a ação e vai abrir mão desse dinheiro, que era 5 milhões. E aí que eu quero, aí que vem o meu comentário. Cada deputado federal equivale a 5 milhões a mais no fundo eleitoral. Nosso fundo eleitoral de 4,9 bilhões de reais, né? Voltando no tempo, a gente tinha as doações empresariais, eram elas que balizavam a campanha eleitoral. Veio a Operação Lava Jato, mostrou que a relação entre empresas e candidatos, partidos, era mais do que promíscua. E aí o Supremo, ao estilo Supremo, resolveu acabar com a brincadeira e legislar, entre aspas, né? O Supremo disse que era inconstitucional doação de empresa. Em vez de aprimorar o modelo, em vez de apertar o cerco no erro, acabou com o modelo. E aí, na primeira eleição, sem doação empresarial, só com pessoa física, foi um desespero dos partidos, ninguém conseguiu fechar as contas, inventaram o fundo eleitoral, que vai aumentando ano a ano, vai aumentando 4,9 bilhões, e vai ter muita gente reclamando que não chega. Como é que esse dinheiro é dividido? 2% do fundo vai para todos os partidos registrados, dos novos, antigos, aqueles que a gente nem sabe que existe, aqueles que aparecem no ano eleitoral e, meu Deus, esse partido existe? Sim, todo mundo leva 2%, que é algo em torno de 3 milhões de reais para fazer sua eleição. Depois tem 15% que é dividido entre as bancadas, entre os partidos, de acordo com o número de senadores que cada partido tem, essa representação no Senado. A maior parte é relativo à eleição para deputado federal do ano anterior, né? 2022, no caso. E aí é um rateio assim: 35% é pelo número de votos que cada partido teve para deputado federal. Isso é importante diferenciar. O número de votos significa que, mesmo que partidos que não elegeram deputados, tem lá, recebe alguma parte desse fundo, porque teve uma votação para deputado federal. E aí a maior parte, isso que estava bloqueado pelo TSE e que assustou todo mundo, 48%, é pelo número de deputados que cada partido conseguiu eleger. E aí que estava esse imbróglio aí desse candidato ali, que a Justiça de Alagoas considerou inelegível um suplente lá, anulou os votos dele, e na retotalização o PT perdeu essa cadeira, o PT conseguiu eliminar do Dias Toffoli para reaver a cadeira, o deputado está lá, mas para o TSE ele não estava, não era da lista, não representava os 5 milhões. E aí ficou esse imbróglio para ser decidido. O PT abriu mão dos 5 milhões porque isso podia atrapalhar a vida de todo mundo. Agora, e a nossa vida que é garante? Então é isso. A gente vai ter que achar um jeito de voltar a ter outra modalidade de financiamento de campanha, porque essa, além de dar muita confusão, ser muito cara, não deixa ninguém satisfeito. Sempre falta dinheiro nesse pote.
4: 7:20, está aí o comentário com o Piara Boschi. Dois comentários sobre o comentário. Presta atenção, viu, gente? Gostasse dessa, né? Comentário sobre o comentário. Um deputado eleito vale, no fundo eleitoral, 5 milhões de reais. É uma loucura, cara. Eles falam em milhão com uma facilidade que não existe, que não, assim, é inconcebível. E outra, todo mundo pega um pouquinho, né? O P, não sei o que lá. Pega uma quirelinha, né? O tal do 2% do fundo eleitoral, se a gente olhar para o fundo eleitoral com o tamanho que ele tem, que é de 4,9 bilhões, 2% é muito dinheiro. Imagina. 2% dá para fazer muita coisa. 2%, né? Então daria para fazer muita coisa. Está aí o Piara Boschi, então, trazendo as informações a nível estadual, né, da política estadual também aqui no programa. 7:21, a gente volta os olhos um pouquinho mais aqui para a nossa região agora com o Jairo Silva para trazermos as informações do setor policial e também do esporte. Jairo, bom dia.
0: Bom dia, Lucas. Antes, cabe uma ressalva aqui, né? Um repúdio, né? Um absurdo um país de terceiro mundo. O que deve estar pensando o nosso contribuinte? Nós que pagamos impostos. É o nosso aposentado, já que tem tanta dificuldade na saúde, para o exame médico, para tudo, para assistência médica, enfim. E os políticos usufruindo do fundo eleitoral. Cada deputado custa 5 milhões. É uma vergonha. Loucura. Será que algum país da Europa, que são países bem mais desenvolvidos no velho continente, vive esse tipo de dilema? A população vive, porque o país é a população. É uma coisa realmente lamentável, é um negócio absurdo realmente. O que se vê é da ânsia de vômito, cara. Ânsia de vômito. Me perdoa, mas não tem condições, né?
4: Não.
0: Ah, mas por favor, né? Mas pelo amor de Deus, né?
4: Não. Muito bem, Jair. Vamos agora ao setor policial.
0: Perfeito. Bom, e de destaque, a gente traz, aliás, um menino que é mordido por cão quando ia para a escola de bicicleta. Ele estava se dirigindo para a escola lá no bairro São Francisco, foi atacado por um cão, foi mordido em uma das pernas. Ele foi para o hospital, levou 10 pontos, foi atacado por um cão de rua. Aliás, tem muito cão de rua em todas as cidades, né? Na nossa região também, isso já virou polêmica, enfim, mas um fato que chama atenção, isso aconteceu ontem pela manhã. Veículo também invade propriedade e atinge casa de idosa em Turvo. Isso aconteceu na madrugada de ontem. Invadiu a propriedade, acabou atingindo a residência, provocou danos, enfim. A família quer que, evidentemente, que a polícia apure isso. Quem é o motorista, que seja identificado para responder exatamente pelo crime. E o incêndio, na noite de ontem, por volta de 23 horas, destruiu praticamente duas casas que eram usadas como depósito na localidade de Pinheirinho do Meio, uma propriedade rural. Teve um incêndio numa primeira casa que era usada para depósito, depois o fogo acabou despertando a atenção dos bombeiros, que atingiu uma outra residência que também era usada para depósito de materiais, e consequentemente o corpo de bombeiros foi acionado para atender a socorrência. Isso aconteceu por volta de 23 horas de ontem na localidade de Pinheirinho do Meio, porque Jacinto Machado tem Pinheirinho de baixo, Pinheirinho do Meio, Pinheirinho de cima, né? São uma região...
4: Alto.
0: Pinheirinho Alto, né? É o Pinheirinho de cima, na verdade, Pinheirinho Alto. Exatamente. Eu conheço as três localidades, né? Acho que deve conhecer também, né, Lucas? Localidades realmente maravilhosas, né? Enfim, mas esse incêndio acabou trazendo prejuízo aí para esse arrozeiro. Era uma propriedade, era uma região de plantação de arroz.
4: Legal. Bom, são as informações do setor policial. Tem uma mensagem aqui do Roberto Rebelo dizendo o seguinte. Bom dia, Lucas. Gostaria de informar que estão entrando dentro dos pátios aqui no bairro Arapongas para roubar. Cara, eu já vi roubar em tudo.
0: É um absurdo, né?
4: Não, eu já vi roubar em tudo. Agora, pela primeira vez na vida, eu escuto que eles estão roubando o lixo para espalhar no bairro. Pedimos, né, que na medida do possível, rondas sejam intensificadas, feitas rondas intensivas aí na comunidade. Além disso, estão roubando em dia claro. Ontem tentaram roubar a capela. Nem a igreja está mais... tá mais a escape lá, a capela, que é a Igreja Santa Paulina, ali no, na comunidade de Arapongas, a mensagem aqui do Roberto Rebelo. Estão roubando lixo agora.
0: É lixo, e na maioria das vezes... Para
4: espalhar, cara. É. Pra que isso?
0: É, exatamente. Esse tipo de crime, normalmente, é praticado por moradores de rua, né? Pode não ser até o caso, mas é bem provável que seja, porque a gente vê eles revirando lixo, né? É, em busca de comida, sim, sei lá do que,
4: para trocar.
0: Enfim, é lamentável, né?
4: Mas daí não justifica fazer toda essa sujeira.
0: Mas claro que não, mas claro, isso causa realmente repúdio das pessoas, porque, quer dizer, para ajudar não aparece ninguém, né?
4: Ah,
0: não. Para ajudar não aparece ninguém.
4: Tem outro ditado que eu te falo fora do ar. É que daí não dá pra falar no ar.
0: Não, né?
4: O Fernando Luckenberg aqui, ó. Bom dia, infelizmente não é notícia velha. Aconteceu mais um acidente ontem na rótula da Avenida Paraíso. Uma moto bateu na ambulância do Corpo de Bombeiros. Felizmente só danos materiais. É o registro aqui do Fernando Luckenberg também pelo Facebook da Rádio Araranguá. Ali é outra situação, né? Que tem se discutido muito também.
0: A Avenida Paraíso era naquela região do Arapongas.
4: É no Arapongas ali? É Arapongas. Aquela que vai sair no hospital regional, né?
0: É a principal ali, né?
4: É que vai sair no hospital. E aí ali ambulância, enfim. O pessoal discute, bota lombada, não bota lombada.
0: É uma discussão, né?
4: Conscientização é que não, a gente não discute, né?
0: O nosso motorista, o nosso condutor, seja de motocicleta, seja de automóvel, tem que aprender muito, né? Tem que melhorar muito a sua conduta, porque hoje, gente, outra coisa que nos ouve, vocês que nos ouvem agora, é complicado. Hoje o número de automóveis e de motos é muito grande. Não é o que se via há 20, 30 anos atrás, ou até menos, né? Eu tive o privilégio de sair quando eu tive o primeiro carro em 1981, eu fui habilitado em 81, viu, gente? 81, já faz tempo. A gente saía do bairro Coloninha, ali próximo do loteamento Ipiranga, não havia nem o loteamento Ipiranga ainda, que era o final da Iraciruquina, e vinha para o trabalho, a gente pegava ali a Iraciruquina, depois dobrava à direita, era Mário Pereira, olha o percurso, depois era Capitão Pedro Fernandes, que na época era aquela pedra ferro, que o pessoal chama, que é a pedra irregular, né? O centro vinha até a rádio, no prédio antigo, que foi vendido, negociado com a CDL, e você encontrava às vezes um carro. Um carro.
4: Diferença de
0: uma avenida, né? Hoje não, né, meu amigo? Hoje, meu amigo, claro que está também servida de vias, tudo, mas o problema é o comportamento do nosso condutor. Né?
4: Muito bem, vamos agora ao esporte, Jair Silva.
0: Muito bem, falando aí de antes da Libertadores, da Copa Sul-Americana, vou destacar a Série B, viu, Lucas?
4: Vamos.
0: Vale lembrar, porque ontem nós tivemos rodada.
4: O Criciúma jogou ontem,
0: empatou, né?
4: Empatou.
0: Vencia por 1-0, permitiu um empate no final, diante do Botafogo lá em Ribeirão Preto, 1-1 o placar final, enquanto que o Avaí venceu mais uma. O Avaí vem numa recuperação aí, em casa, na ressacada, venceu o Sport Recife por 2-1, resultado importante para o Avaí, e consequentemente a equipe sai da zona do rebaixamento. Uma vitória, o time agora é o 16º colocado com 26 pontos. O Juventude praticamente encostou no Criciúma, porque venceu o Goiás na última terça-feira, foi a 42 pontos, e o Criciúma com empate viu a diferença diminuir agora para 2 pontos. O Criciúma tem 44 pontos, mantém a ponta, é verdade, né? De certa forma preocupa um pouquinho, mas é o líder com 44 pontos.
4: Não, mas não dá para achar que o Criciúma ia até o final do campeonato com aquela diferença toda, né?
0: Não, a gente sabe que seria muito difícil, né? É muito difícil, até porque o campeonato é muito forte, a Série B é bastante disputada, exato, Lucas, é bem por aí. Agora, falando da Sul-Americana, vale lembrar que ontem o Atlético Mineiro alcançou a classificação para as quartas de final, depois de empatar com o Bragantino em 2-2. É que o Atlético Mineiro o Galo havia vencido o primeiro jogo por 1-0, e aí no jogo de volta empatou em 2-2 e, consequentemente, garantiu a vaga. Hoje é a vez do Santos entrar em campo contra o Macará, fora de casa. O jogo será às 19 horas. No primeiro jogo, o Santos venceu por 2-1. E o Vasco pega o Olímpia, também no Paraguai, 7 da noite também. No primeiro jogo, 0-0. E o Botafogo, que sofreu aquela derrota cachapante, né? Na semana passada, quando foi goleado pela equipe do Cienciano, lá no Peru, por 6-1, tenta aí um milagre, um verdadeiro milagre, só uma diferença de 5 gols para tentar arrastar aí a decisão para os pênaltis. Então, quase tem que chamar o Tom Cruise aí. Mas que a missão aí é complicada. Se não é impossível, eu diria que não é impossível. A gente já viu coisa no futebol. Mas realmente o resultado, tomara que o Botafogo alcance. Tomara que o Botafogo realmente cresça no jogo e, consequentemente, alcance o resultado. A gente sabe que é bastante difícil. Falando da Libertadores da América, né, da Sul-Americana para Libertadores da América, ontem o Platense venceu o Coquimbo Unido, classificou diante do Coquimbo Unido, lá na cidade portuária de Coquimbo, no Chile, empate em 0-0, e a classificação veio para a equipe do Platense com vitória por 7-6 nos pênaltis. Também ontem o Palmeiras adquiriu a vaga, chegou às quartas de final depois de vencer o Cerro Porteño por 1-0. No primeiro jogo, empate em 1-1. E o Flamengo venceu ontem o Cruzeiro por 2-1, um jogo disputadíssimo, né? O Flamengo teve mais posse de bola, mas vale lembrar que é superior tecnicamente, mas o Flamengo sofreu durante 10, 15 minutos do segundo tempo, sofreu um apagão, né? Parecia um time amador o Flamengo no começo do segundo tempo, a coisa realmente absurda, mas daí se superou, enfim, foi buscar a vitória. Tem aquela questão da polêmica, se a bola entrou ou não, aquela bola que o Jorginho tirou, sim, né? Aí teria que ter o chip, né? Só com um dispositivo ali para saber, né? Porque é muito complicado, nem o VAR conseguiu definir. E acabou anulando o gol do Cruzeiro.
6: Eu acho que não entrou, Tajero.
0: Eu, para mim, se eu disser isso, os caras vão dizer, mas já tá dizendo isso porque ele é flamenguista. Sabe como é que é torcedor, né? Não, mas não é. Eu também, para mim, também não entrou, porque a bola tem que passar toda, né?
6: Completa, né?
0: Por completo. O Jorginho, mais uma vez, salvando o Flamengo, hein? Que jogador, né? Um jogador com uma disposição fantástica, né? Um guerreiro realmente em campo. Mas a vitória valeu. E, consequentemente, o Flamengo leva um prêmio aí grande, hein? Um prêmio aí de em torno de aproximadamente 9 milhões de reais.
6: Opa!
0: 9 milhões de reais. Eu acho que é isso.
6: É quase dois deputados, Júlio.
0: O prêmio em dólar, teria que fazer a conversão aí, né? Mas Não, digamos, aproximadamente 5 milhões.
6: 5 milhões?
0: Deixa eu corrigir isso. É que tem
6: um prêmio. Só um deputado, então.
0: É só um deputado. Pois é, já pensou, cara? Um time chega às quartas de final e já é um prêmio grande, né? Se esforça para levar 5 milhões. Aí os deputados, cada um, 5 milhões. É no fundo de campanha. Como é que chama isso aí? É o fundo de campanha?
6: É o fundo eleitoral.
0: E arrumaram um nome bonito para isso. Antes não prestava, como disse o nosso comentarista aí, né?
6: O Piara
0: disse, antes não era bom, porque era o Supremo, né? Ao invés de. Né? Não era bom, porque havia muitas empresas, né, envolvidas aí nas campanhas, hein? Aquele negócio. Só que agora piorou, né? Porque agora quem paga é o povo, né? Quem paga é o povo, né? Sai do tributo, meu amigo, é muito complicado. Lembrando que hoje, no complemento da rodada dos jogos da volta das oitavas e final da Libertadores, 7 da noite tem LDU de Quito e Mirassol. Mirassol empatou o primeiro jogo em 1-1, né? Tenta buscar a vitória e a classificação. E o Corinthians, que empatou o primeiro jogo com o Rosário na Argentina, semana passada em 0-0, enfrenta a equipe argentina hoje 21h30 em Itaquera. E vale lembrar que teremos também jogo de volta já, aí sim, no complemento da rodada, entre Independiente del Valle e Tolima, na próxima terça-feira, dia 25. No primeiro jogo, o Independiente del Valle venceu por 1-0. Então, tem condições aí com empate de chegar às quartas de final da competição. Já tem confronto aí definido pelas quartas de final da Libertadores, Lucas, tem Fluminense e Platense no dia 9, com horário a ser confirmado. Então, o Fluminense pega o Platense da Argentina, né? O jogo da volta será no dia 16, portanto, confrontos já definidos, tanto de ida como volta, nas quartas de final da Libertadores da América.
6: Muito bem, o Jairo Silva retorna daqui a pouquinho ao programa com informações de polícia e à 1 da tarde nós teremos as esportivas aqui na nossa programação.

7h32, 7h32. Vamos acompanhar agora o que os principais jornais trazem como manchetes nesta manhã de quarta-feira. Aqui na programação da Rádio Araranguá, vamos agora a São Paulo. Folha de São Paulo destaca que investigação sobre Lulinha recoloca tema da corrupção na campanha de Lula.

Também no estado de São Paulo, o jornal Estado de São Paulo, laboratórios anunciam eficácia de vacina contra câncer de pele. Aqui no Rio Grande do Sul, o jornal Zero Hora traz na sua capa: total de eleitores com deficiência no Rio Grande do Sul tem alta de 39%, apontam dados da Justiça Eleitoral. Também destaque aqui para uma tragédia em rodovia que deixa mais de 20 mortos no Paraná. Ainda no Rio Grande do Sul, jornal Correio do Povo, STF amplia alcance das medidas da Lei Maria da Penha. Aqui em Santa Catarina, os portais de notícias, né, trazem como destaque: portal ND+, PF abre inquérito para investigar fraude na filiação de Flávio. E o portal INSS Total diz que Lei Maria da Penha entendo que muda com a ampliação das medidas protetivas para casos sem vínculo afetivo. Já o nosso portal da Rádio Araranguá: Criciúma sai na frente, mas sofre gol no final e fica no empate. E ainda, uma noite de gratidão e emoção: Flávio Roberto e Saulo Machado recebem o título de cidadão honorário de Araranguá. A gente vai falar mais sobre isso daqui a pouquinho, né, aqui no programa, com as informações da sessão de ontem da Câmara de Vereadores de Araranguá. Número de candidaturas para a Alesc cai 33,87% no comparativo com as eleições de 2022. São informações que você confere em destaque agora lá no nosso portal www.radioararanguá.com.br. E é claro, né, que ao longo de toda a nossa programação você vai acompanhar, você vai assistir, por que não, né, nas nossas lives no YouTube, no Facebook da Rádio Araranguá, mas claro, você vai participar também conosco, a sua participação ela é fundamental. Vá lá, vai no YouTube, entra lá no YouTube, né, assiste, né, a nossa programação, procura lá pelo canal da Rádio Araranguá, ou mesmo no Facebook, o chat está lá aberto, né, nas duas plataformas, para você acompanhar, para você interagir também aqui com a nossa programação, deixando a sua mensagem conosco aqui. A Cida Alves, desejando já aqui um bom dia, também o Marcelo e Rosana, bom dia. A Andréa Goulart Vieira Clemens, também bom dia. A Gorete Amaral, o Valdeci Batista de Carvalho, a Sandra da Silva, Juscelia Estevam, a Matilde Ferreira, também conosco, bom dia, boa quinta-feira. Matheus Oliveira, bom dia. Maureci Raul Rodrigues, Maureci da Fama, né? Bom dia, Lucas. Parabéns aos novos cidadãos araranguaenses, Flávio Roberto e Saulo Machado. Também ao vereador Neno pela merecida indicação. Falando aqui sobre a homenagem feita ontem pela Câmara de Vereadores de Araranguá aos nossos colegas, né? Ao Flávio e ao Saulo. A Benita Gomes também conosco, bom dia. O Eduardo Viola está lá na Santa Luzia, em Criciúma. A Silvana Laurentino Costa, bom dia, parabéns aos novos araranguaenses, que Deus lhes dê muita saúde. Vocês são ótimos profissionais para a população, que diz aqui a Silvana. A Tânia Luzia Guimarães também por aqui conosco. O Rudi da Soler, vice-prefeito de Maracajá, também bom dia. O Roberto Rebelo, né, a gente já falou aqui sobre a questão dos furtos, furto de lixo agora, né? Vai ser para acabar, viu? Furto de lixo, eu não tinha visto ainda, viu? A Zélia Crescêncio, bom dia. Também o Fernando Luckenberg, né, mais uma vez aqui, né, registrando mais um acidente na rótula da Avenida Paraíso. O Alamir Monteiro, lá em Maracajá, bom dia. Júlia Terezinha Guise, bom dia. Alice Debona também conosco. O vereador Samuel Jesuíno, bom dia, Lucas. Um ótimo dia a todos. Patrick Rodrigues está lá em Pato Branco, no Paraná, acompanhando aqui a nossa programação. O Zé Pura também está por aqui. Bom dia, Lucas. Ótima quinta-feira a todos. Pessoal que está conosco lá pelo facebook.com/radioararanguá. Você ainda interage com toda a nossa programação através do nosso WhatsApp, que é o 98808-4667. 98808-4667 é o nosso WhatsApp. Você adiciona os seus contatos e participa de toda a programação aqui da Rádio Araranguá. A Elza da Silva Fogaça está conosco aqui. O Joelcio Fogaça também, bom dia. Também por aqui, o Fabiano Belletini, né, deixando também a sua mensagem de bom dia. Bom dia também aqui pro Johnny, lá de Maracajá também. Um abraço pro Johnny.
Obrigado também pela participação. Vereador Júnior Bailão está lá em Timbé do Sul nessa manhã de quinta-feira, né? Bom dia, direto de Timbé do Sul aqui, o Júnior Bailão. Patrick Cardoso Urbano, bom dia também, obrigado pela audiência, pela participação. Também por aqui a Sofia interagindo, deixando sua mensagem de bom dia. O Siegfried também está por aqui, bom dia. E o Tuca Maia também está aqui no nosso WhatsApp, no 98808-4667. Bom dia lá pro Tuca Maia. Obrigado também pela audiência, pela participação. Anselmo da Barranca também conosco, bom dia. Quem também deixa aqui uma ótima quinta-feira é a Eva Guimarães Schaeffer, também está conosco. Bom dia, obrigado pela audiência. Com o compadre Hamilton, estava na Câmara ontem também com o compadre Hamilton, bom dia. Judite Cordeiro também está lá de Maracajá. Judite, bom dia. Também obrigado pela audiência e pela participação.

0: com a sua participação, com a sua interação e com os trabalhos técnicos de Miguel Reus. Vamos ao início, né? O programa Dia a Dia nesta manhã de quinta-feira. Agora são 7:39, 7:39, para começo de conversa. O Departamento Municipal de Trânsito, o Demutran, contando com o apoio do SAMAI, realiza nesta semana serviços de limpeza e desassoreamento nos locais de atracadouro da balsa. A medida tem como objetivo evitar ali o acúmulo de pedras, de galhos e de outros resíduos, né, trazidos pela correnteza do rio, prevenindo possíveis danos ao casco e às hélices das embarcações rebocadoras. O trabalho só é possível graças à aquisição da máquina anfíbia, que possibilita a entrada na água para a realização da limpeza, dando mais durabilidade à balsa, ao rebocador e facilitando, né, esse trabalho de limpeza. Enquanto isso, a obra de construção da quarta ponte segue acontecendo. A empresa contratada trabalha na montagem das cabeceiras e de artefatos que serão utilizados na base da ponte. Equipamentos como balsas e apoios já foram locados para iniciar os trabalhos também dentro da água. A Prefeitura de Araranguá, por meio da Secretaria de Educação, realizou na tarde de ontem a reinauguração do Centro de Educação Infantil Maria e João, no bairro Uruçanguinha. A unidade passou por obras de reforma e ampliação, garantindo melhorias na estrutura e mais conforto para alunos e professores. Atualmente, o CI atende 158 alunos e conta com 24 profissionais. A obra foi executada pela empresa RCM Construções Limitada, com investimento de R$ 395.971. Com a ampliação, a unidade passou a contar com uma área total de 632 metros quadrados, proporcionando mais espaço, conforto e melhores condições para o atendimento das crianças. A entrega representa mais um importante investimento da administração municipal de Araranguá na melhoria da estrutura da rede municipal de ensino, garantindo um ambiente mais adequado, seguro e acolhedor para os alunos e profissionais da educação. Estiveram presentes no ato prefeito César César, a primeira-dama Johnny César, a secretária de Educação, Marluce Rodrigues, o vice-prefeito, Cristiano Costa, o presidente da Câmara de Vereadores, Pedro Paulo de Souza Paulin, além de vereadores, pais, alunos e professores. Enquanto isso, a Secretaria Municipal de Educação, por meio da Escola de Formação Continuada, promoveu uma formação em língua inglesa, ministrada pela professora doutora Carla Cristina Xavier, autora da coleção English Steps, da editora Educantes. A capacitação teve como objetivo apresentar aos professores um novo material didático destinado aos estudantes do terceiro, quarto e quinto ano do ensino fundamental, além de orientar sobre o uso da coleção e da plataforma digital disponibilizada pela editora. A professora também visitou escolas da rede municipal, proporcionando momentos de diálogo e orientação individualizada aos docentes da língua inglesa. Alinhado à Base Nacional Comum Curricular, a BNCC, o material contempla letramento digital, abordagem comunicativa e lúdica, representatividade cultural e recursos interativos, contribuindo para o desenvolvimento das habilidades linguísticas, socioemocionais e do pensamento crítico dos estudantes. A Copérgia promove hoje a quinta edição do Campo Agro Acelerador de Inverno, no campo demonstrativo da cooperativa em Jacinto Machado. O evento reunirá produtores rurais, cooperadores técnicos, empresas parceiras e profissionais do agronegócio, um dia voltado à troca de conhecimento, inovação e oportunidade de negócios. Com o tema Manejo Integrado para Sistemas Sustentáveis e Produtivos, a programação contempla roteiros técnicos nas áreas de hortaliças, tabaco e plantas de cobertura, além de uma rodada de negócios voltada aos pecuaristas. Os participantes também poderão conferir o tradicional feirão de ferragens Copérgia, a campanha de insumos HF e as oficinas do Dia de Cooperar. O Campo Agroacelerador de Inverno tem como objetivo apresentar alternativas que contribuam para o aumento da produtividade e da sustentabilidade das propriedades rurais, promovendo a diversificação das atividades, a adoção de novas tecnologias e a melhoria dos sistemas de manejo e gestão. A CDL de Araranguá realiza mais uma edição do Café com a Presidente. Mais do que apresentar novos serviços e benefícios, ouvir quem está diariamente à frente dos negócios. Com essa proposta, a CDL de Araranguá realizou, nesta terça-feira, mais uma edição do Café com a Presidente, iniciativa que aproxima a entidade dos seus associados e cria um espaço aberto para diálogo, troca de experiências e construção de soluções. Durante o encontro, empresários puderão conhecer melhor os benefícios e serviços disponibilizados pela CDL, esclarecer dúvidas e entender de que forma a entidade pode contribuir com as necessidades de cada negócio. o Café com a Presidente também tem como um dos principais objetivos, né, ouvir. Os participantes tiveram espaço para compartilhar as suas dificuldades enfrentadas no cotidiano, apresentar demandas e conversar sobre questões que impactam diretamente o comércio e o ambiente empresarial de Araranguá. Para a presidente da CDL de Araranguá, o encontro permite compreender de perto as necessidades dos associados, a partir delas, buscar caminhos que possam contribuir com o desenvolvimento das empresas. O Café com a Presidente é um momento de proximidade. Queremos que o associado conheça tudo aquilo que a CDL pode oferecer, mas principalmente queremos ouvi-lo. É quando conhecemos as dificuldades e as necessidades de quem está na linha de frente que conseguimos pensar em soluções, buscar parcerias e direcionar nossas ações. A CDL precisa estar conectada com a realidade dos nossos associados, foi o que disse a presidente da CDL, Rejane de Araújo. E olha, o número de candidatos a deputado estadual aqui em Santa Catarina nas eleições deste ano caiu 33,87% na comparação com o pleito de 2022. É o que apontam os dados que foram divulgados no Sistema de Divulgação de Candidaturas e de Prestação de Contas Eleitorais, o DivulgaCan de Contas 2026, do Tribunal Superior Eleitoral. O Sistema de Histórico de Eleições do Tribunal Regional Eleitoral de Santa Catarina. Para as eleições do dia 4 de outubro, 408 homens e mulheres estarão na disputa por uma das 40 vagas da Assembleia Legislativa. O prazo para o registro de candidaturas já se encerrou. Em 2022, foram 617 candidaturas, o maior número da história das eleições do Estado. Conforme a assessoria de imprensa do Tribunal Regional Eleitoral, a quantidade de candidatos, porém, pode mudar até o dia da votação, já que é permitido candidatos e partidos, né, realizarem o registro de mais postulantes por substituição ou por vagas remanescentes. Também teremos a questão dos julgamentos dos registros de candidaturas, o que pode resultar em impugnações. Enquanto isso, os candidatos, né, aqui da região seguem realizando seus roteiros, tanto aqui quanto em outras regiões. As campanhas têm ganhado o corpo a corpo, com a visita, né, a eleitores, a empresas e a entidades que têm servido, né, como forma de diálogo entre os candidatos, né, aqui da região, né, com a cidade, com as regiões e com as pessoas, assim como também com a presença de candidatos de outras regiões que também acabam passando, né, aqui por Araranguá e pelas nossas cidades. Também os nossos candidatos acabam cumprindo roteiros fora aqui de Araranguá e do extremo sul catarinense. E olha, a Câmara de Vereadores de Araranguá realizou ontem uma sessão que foi muito especial. Por proposição do vereador Neno Fontoura, foram entregues ontem os títulos de cidadãos honorários a Flávio Roberto Borges Pinto e a Saulo Ayrton Mendonça Machado, o Flávio e o Saulo da rádio. As homenagens foram marcadas por emoção, por histórias, por recordações de bons momentos na vida dos profissionais que são históricos na comunicação de Araranguá e de toda a região. Os prefeitos de Araranguá, César César, e de Balneário Rui do Silva, Jorge Freitas, acompanharam as homenagens, além de uma galeria repleta de autoridades e também de convidados. Em sua fala, Flávio lembrou de sua trajetória profissional. Fez questão de lembrar quem o apoiou nos momentos bons, mas especialmente daqueles que o apoiaram nos momentos de dificuldades. Destacou o empresário Evaldo Stopassoli e o papel dele em sua trajetória profissional e, mais do que isso, em sua vida. Acima de tudo, lembrou da família, dos filhos, dos netos e viu seu histórico ser lido por seu filho Flávio Filho, chegando a se emocionar em alguns momentos durante a sua fala. Já Saulo lembrou de quando chegou a Araranguá para implantar o jornalismo aqui na Rádio Araranguá. Disse que chegou a ser chamado de forasteiro mal intencionado. Lembrou de momentos de dificuldades e ressaltou que, na condição de homem de imprensa, participou das principais discussões da cidade. Falou da família, das filhas, de amigos e lembrou de histórias de coberturas da própria Câmara de Vereadores de Araranguá ao longo dos seus 33 anos de Rádio Araranguá. Lembrou também de Evaldo Stopassoli, a quem disse que marcou também a sua vida. Ao finalizar o seu discurso, voltou e ainda disse: pensem nisso, como faz diariamente aqui neste espaço. Confesso que para nós, da Rádio Araranguá, ontem foi uma noite especial. Ver os nossos colegas de todos os dias, que a gente encontra aqui no corredor, que a gente se reúne, que a gente às vezes briga, que às vezes a gente conhece, que tem esse relacionamento de todos os dias, né? Ver eles sendo reconhecidos pelos profissionais que são, por aquilo que fazem na defesa do papel da imprensa e do jornalismo sério e ético é, para nós, mais do que uma notícia. É a consagração da história aqui da Rádio Araranguá que eles ajudam a construir dia após dia. Uma história que é construída com trabalho, com responsabilidade, com compromisso com a verdade e, acima de tudo, com a participação entusiasmada cada vez mais da comunidade dos nossos ouvintes. A homenagem prestada pela Câmara de Vereadores representa o reconhecimento a Flávio e Saulo e nós, colegas, nos orgulhamos muito de estarmos acompanhando essa história sendo construída com a renovação dos votos de que este trabalho terá continuidade quando cada novo programa começar. Bom dia.
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0: bem, agora são 8 horas e 4 minutos, 8 e 4, a temperatura neste momento está na casa dos 19 graus. Nós estamos em frente com o programa Dia a Dia nesta manhã de quinta-feira aqui na programação da Rádio Araranguá. Conosco aqui a Judite Cordeiro, bom dia. O Fábio Estevão Machado também deixando aqui a sua mensagem de bom dia, o pessoal que está interagindo aqui com a nossa programação. Estou recebendo agora aqui no nosso estúdio o diretor do Hospital Regional de Araranguá e da Policlínica, o Christian Souza. Bom dia, Christian, tudo bem?
1: Bom dia, Lucas. Bom dia a todos que estão nos acompanhando.
0: A gente tem acompanhado, para ser bem justo aqui, inclusive o novo cidadão no horário de Araranguá, que é o Saulo Machado, que é o titular desse horário, né? Tem acompanhado muito perto algumas movimentações com relação a uma solicitação de aparelho de ressonância magnética para o Hospital Regional de Araranguá. Mais recentemente, o deputado Camilo Martins fez, né, uma indicação solicitando esse aparelho, levou ao secretário Diogo Demar, que é o secretário de Saúde, esta solicitação. Qual seria, Christian, a importância de um aparelho de ressonância magnética para o Hospital Regional?
1: Lucas, num passado recente, nós encaminhamos em duas situações a solicitação de um equipamento de ressonância para o Hospital Regional de Araranguá. Naquele momento, o Estado entendeu que não era prioridade, era importante, mas não era prioridade. E nós entendemos perfeitamente. O equipamento de ressonância magnética, ele realiza exames do quais algumas patologias, né, algumas doenças precisam desse tipo de diagnóstico para definir conduta, para definir o tratamento. A nossa região não tem uma ressonância magnética pelo SUS. Então, atenderia tanto aos pacientes que estão internados ou que procuram a emergência do Hospital Regional de Araranguá, quanto também aos pacientes que estão aguardando nas filas das secretarias municipais de saúde. Atualmente, quando nós temos um paciente que está internado e que necessita desse exame, nós o fizemos em clínicas particulares através de convênios firmados. Obviamente que isso depende de um agendamento, pode demorar alguns dias, enfim. E quando você equipa um hospital, quando você tem um parque tecnológico robusto, amplo, aumenta, né, a sua capacidade de diagnóstico, os seus tratamentos passam a ser mais assertivos também e possibilita a implantação de novos serviços. Por exemplo, a implantação de um serviço de neurocirurgia. Por exemplo, pacientes que entram com AVC, que é o popular derrame, ou um traumatismo crânioencefálico, um serviço habilitado em alta de neurocirurgia, de neurologia, na verdade, ele necessita desse equipamento. Então, é um equipamento que, além de nos ajudarmos nas nossas rotinas, realizar também esses exames de pacientes eletivos que aguardam nas secretarias, e que nós não temos um equipamento aqui na região do sul do estado, ele vai qualificar bastante tanto o atendimento do hospital, mas também

0: Letivos com prioridades menores. As prefeituras, obviamente, não aguardam só os exames que saem pelo SUS, pelo Estado, vamos
1: Estado,
0: dizer
1: sim.
0: assim. Eles fazem via consórcio, mas eles também não conseguem, né, atender na sua totalidade, todas essas filas. Voltando um pouquinho, o Anísio, que é um cidadão que nós conhecemos muito bem, trabalha para a saúde alguns anos, ele veio me procurar e perguntou, né, da indicação desse equipamento, porque o deputado tinha interesse de fazer um investimento ou participar, né, de algum investimento aqui na região, e a intenção seria uma ressonância magnética. Eu expliquei que essa demanda já tinha sido encaminhada em outros momentos, não era prioridade, mas que obviamente nós seríamos parceiro, porque tem todo um estudo, tem todo um projeto, orçamentos, enfim, do quais a gente até já tem pronto. Então ele levantou essa bandeira, ele foi atrás e ele está, juntamente, obviamente, com outras pessoas, tentando viabilizar esse equipamento aqui, que não é para o Hospital Regional de Aranguá, passa a ser um equipamento para a região.
1: Sim, imagina, né? Não vai atender só o hospital, né?
0: Não, vai atender as secretarias, vai atender o
1: Sim.
0: hospital, enfim. E hoje o hospital recebe também pacientes de outras regiões, né, de outros municípios, não só da REC, não só da Macrosul. Então, é um equipamento que acaba atendendo o estado inteiro.
1: A gente está falando de quanto de investimento?
0: Há um equipamento desse, quando nós fizemos os orçamentos para solicitar o investimento, ele vai girar em torno com a preparação da sala, que é uma preparação específica, toda a parte também. De rede elétrica, que tem que ser específica, em torno de 12 a 15 milhões.
1: 12 a 15?
0: Isso. Um equipamento robusto que atenda um hospital
1: Nossa.
0: regional, para aquilo que a gente necessita, é um equipamento, nesse montante.
1: O valor é extremamente expressivo, né?
0: Extremamente expressivo, extremamente expressivo.
1: Assim, é realmente algo que precisa ser muito bem planejado, né?
0: Com certeza, com
1: Não dá
0: certeza. Bem
1: para desperdiçar
0: planejado, o
1: isso, né?
0: Estado, né, precisa programar a questão orçamentária também. Há um custo mensal alto também para a manutenção desse equipamento. Então, tudo isso tem que ser levado em consideração.
1: Sim. Deixa eu registrar aqui o André Alves. Bom dia, abraço para o Christian, parabéns pelo seu trabalho à frente do Hospital Regional de Araranguá.
0: Abraço, André.
1: A gente está em processo, Christian, de contratualização do hospital, né? Tá com a licitação aberta, a expectativa de que isso seja conhecida à organização social depois da eleição. Pode ser o IMAS. Né, que está vencendo pelas notícias, né, que está vencendo nesse momento o hospital, mas em fase de recursos. Martelo sobre isso até lá não se fala, né? Bater martelo sobre isso, definição sobre isso, né?
0: Não, não, acredito que não. Teremos que esperar até essa data para essa definição.
1: Não tem, até porque não teria como comportar isso nesse atual contrato, né? Ou teria?
0: É que, na verdade, é um investimento feito extra contrato. Obviamente que todos os investimentos que foram feitos até hoje, independente de onde esses recursos tiveram sua origem, você tem que ver qual o impacto na questão do custeio. No caso, da ressonância magnética, teríamos que fazer um aditivo no contrato, levando em consideração os custos de recursos humanos, recursos com relação aos laudos, com relação à manutenção do equipamento também. É possível sim, dentro do atual contrato.
1: Não faz sentido porque na frente vai trocar, né?
0: Exatamente. Há uma
1: Uma disposição do Estado de fazer um novo contrato, né?
0: Isso, exatamente, né? Caso seja levado adiante a questão do edital, atual edital, o novo contrato obrigatoriamente, né, ele tem que ser realizado. Caso, né, vamos supor que o contrato seja mantido, pode sim fazer dentro desse contrato, pode fazer dentro do outro contrato. É um investimento à parte, é um investimento de patrimônio do hospital. O que vai ter que ser discutido é a questão do custeio desse equipamento mensal.
1: Mão de obra para operar uma máquina dessa.
0: Nós temos. Claro que há uma ampliação, um dimensionamento da
1: Sim.
0: equipe, mas nós temos na região e temos dentro do próprio hospital pessoas com expertise para realização e também para

0: para os laudos.
1: Para atender essa, porque daí é um equipamento também que precisa de alguém capacitado, né?
0: Exatamente, são pessoas que têm capacitação, que têm aperfeiçoamento nesse tipo de exame.
1: Quantos profissionais envolveriam uma operação num equipamento desse?
0: Ah, Lucas, eu não saberia exatamente, mas nós acreditamos que apesar da equipe que nós temos de técnico de radiologia, que são quem realizam os exames, mais o médico que realiza os laudos, no mínimo mais 4 pessoas, considerando a equipe. A gente já tem uma equipe aí de 17 técnicos de radiologia, então, considerando a atual equipe, nós teríamos que ampliá-los, no mínimo para mais
1: Mais quatro profissionais
0: quatro
1: para.
0: profissionais.
1: Esse equipamento ficaria no hospital ou na policlínica?
0: O projeto atual que nós temos é no hospital. A policlínica não teria espaço físico para receber esse equipamento.
1: Mas ele atenderia também a questão dos atendimentos eletivos.
0: É que, na verdade, a policlínica nada mais é que um ambulatório do Hospital Regional de Araranguá,
1: Sim.
0: em estruturas físicas separadas. Todas as consultas eletivas eram realizadas na estrutura física do Hospital Regional de Araranguá, com as nossas ampliações de equipes, e aí já havia uma construção de uma policlínica. O IMAS resolveu, então, a utilizar a policlínica, que não era utilizada até então, ela estava fechada, porque lá nós temos várias salas, são mais de 15 consultórios, entre outras salas para exames, enfim. Então nós passamos a utilizar a estrutura da policlínica, mas nada mais é que o ambulatório do hospital. É uma extensão do hospital. Então acaba atendendo os pacientes na sua totalidade.
1: Sim. Só para registrar, ainda ontem na Câmara de Araranguá, nesse mesmo sentido, né, indicação do requerimento, aliás, de autoria do vereador Nino Fontoura, foi solicitado, né, ao secretário Diogo Demarque a instalação e disponibilização do equipamento de ressonância magnética. Isso deve acontecer por movimento político do Anísio também, né? Já aconteceu em Morro Grande, se não me falha a memória, deve acontecer nas demais câmaras da região essa solicitação, para que o Estado entenda a importância, né? É uma forma de mostrar a importância do equipamento, né?
0: Exatamente, a bandeira ela foi levantada e várias pessoas aí, vários poderes, né, devem fazer coro para que esse equipamento venha para a região. Não vem para o Hospital Regional de Araranguá, ele vem para atender realmente toda a região. E nada mais justo, né, que as pessoas façam os movimentos, façam suas movimentações para que esse equipamento seja viabilizado. E a gente sabe que isso funciona
1: Desse jeito, né?
0: desse jeito.
1: Tem que chegar lá em Florianópolis o
0: Não é nem a
1: pedido.
0: pressão, né, política, é um pedido mesmo da
1: Sim.
0: região para que o Estado, e a gente entende que esse investimento, né, ele tem um volume, ele tem um aporte
1: Sim.
0: grande, mas que ele passa a ser necessário, porque o hospital, ele tinha suas prioridades e ele tem que crescer, ele tem que evoluir. Quanto mais recursos nós tivermos, muito mais qualidade, muito mais segurança no atendimento, nós conseguiremos desenvolver.
1: Um aparelho desse permite solicitar, por exemplo, a neurologia?
0: Com certeza.
1: É um caminho?
0: É uma das exigências. A própria ortopedia de alta complexidade, principalmente na área da coluna, nós precisamos realizar ressonância magnética. E atualmente nós temos que fazer de forma particular numa clínica onde tenha o contrato, né, formalizado com a instituição. Então, atualmente nós já precisamos realizar esses exames, realizamos eles particulares. Então, atenderia a demanda atual e também, né, daria condições de implantação de novos serviços.
1: O vereador Samuel Duarte Nunes, Samuca. Bom dia, Lucas. Quero mandar um abraço para o amigo Christian, parabenizá-lo pelo excelente trabalho que faz à frente do Hospital Regional. Estamos juntos para tudo que diz respeito à nossa saúde, diz aqui o Samuca.
0: Muito obrigado.
1: O Vado Zilli também. Bom dia, Lucas. Bom dia, Christian. O deputado Thiago Zilli mandou dizer que ele está no projeto do Regional para trazer esse equipamento.
0: O Thiago sempre foi um parceiro. Todas as bandeiras que nós tivemos, o Thiago sempre esteve junto, né, independente se a bandeira foi levantada por ele ou não. E eu acho que É mais ou menos no mesmo caminho, né? Alguém toma frente, enfim, mas precisa da participação de todos e aí ganha todo mundo.
1: É isso, uma maturidade, uma demonstração de maturidade, né?
0: Com certeza.
1: Maturidade política de que é a região que precisa, independente de quem vai conseguir, de quem vai ser o pai da obra, a gente costuma dizer, né?
0: Isso tem acontecido muito na nossa região, né, com os nossos, nossos representantes. Isso a gente vê na Câmara de Vereadores, a gente vê com os deputados. Quando alguém levanta uma bandeira, todos
1: abraçam. Que é justa, né?
0: Exatamente, exatamente. Quando é justa, todos abraçam, todos fazem força para que a região, né, e as pessoas sejam beneficiadas.
1: Christian, a gente está vivendo um momento de El Niño. No El Niño todo mundo olha para a questão do rio, da enchente, né? Mas está todo mundo meio gripado também, né? A gente tá, tem um surto de gripe aí. Como é que isso chega no hospital?
0: Esses períodos sazonais, principalmente mudanças de temperatura, aumentam muito as doenças respiratórias. Isso impacta diretamente na nossa porta de emergência, impacta no UPA. E nós estamos sempre preparados. Claro que, dependendo da demanda, algum transtorno pode trazer um tempo de espera um pouco maior, os leitos mais ocupados, enfim, mas a gente tem até então conseguido, né, manter os atendimentos, entregar com qualidade aquilo que as pessoas estão precisando naquele momento, independente da demanda, porque nós estamos acostumados com isso, com a sazonalidade. Período verão é muito comum, só que aí muda o atendimento, já não é mais as doenças respiratórias, muito mais os acidentes, os traumas. A gente aumenta muito a nossa população aqui na região. Então, essa sazonalidade, nós temos os planejamentos, realizamos os movimentos antes que eles aconteçam. Obviamente que pode nos pegar de surpresa em algum momento, mas nós trabalhamos para que isso não aconteça.
1: Ainda assim acontece, né? De algum dia ou outro o cidadão chegar, vai, procura uma porta, acaba chegando no hospital e acaba tendo uma determinada demora no atendimento do pronto-socorro.
0: Nós monitoramos praticamente 24 horas, tá? O tempo de espera no pronto-socorro. Nós temos protocolos que são acionados quando isso acontece. É uma preocupação nossa a questão do tempo de espera. Mas, Lucas, o tempo de espera, muitas vezes, ele é necessário. Às vezes as pessoas, né, chegam algumas informações, eu esperei 5 horas para o atendimento. Não, ela foi atendida às vezes em 30, 40 minutos, mas realizou vários exames e há uma sequência de realização. Então, a pessoa tem aquela falsa sensação de que ela está ali sentado e nada está sendo feito. Então, tem exames que precisa esperar duas horas mesmo, e não é no Hospital Regional de Aranguá, pode ser qualquer hospital, qualquer laboratório. Tem exames que são realizados naquele primeiro momento, eles devem ser repetidos. Por exemplo, pacientes com suspeita de infarto agudo do miocárdio, é feita a troponina, e ela tem que ser repetida a cada período, de 2 a 3 vezes realmente, para descartar. E às vezes a pessoa fica várias horas, né, aguardando esses exames.
1: Daí fica lá sem fazer nada.
0: Exatamente, fica sentado e acha que nós não estamos fazendo nada. Então, eu te afirmo, nós temos números para isso. Nosso tempo de espera de primeiro atendimento, do momento que você chegou para fazer a ficha até o atendimento do médico, ele é um dos menores do estado, obviamente, comparando com o hospital do nosso porte. Isso nós temos. Sim. Números. Sim. O que às vezes as pessoas acabam não entendendo, mas eu já fui lá e já esperei mais. Ok, a gente entende que em alguns momentos, claro, nós temos isso monitorado, e quando isso acontece, nós soltamos alguns alertas lá para toda a equipe, para fazer alguma ação, para ver o que está represando esses atendimentos. Às vezes aumentar um médico na porta, ou os exames que estão demorando realmente, e aí nós pressionamos o laboratório. Então, nós tentamos monitorar para que isso não saia do controle. Então, as pessoas às vezes acham, né, que, não, mas tá certo, eu passei pelo médico, mas agora eu tô aqui sentado, tô esperando, ninguém vai estar fazendo nada, estão passando aqui pela minha frente, não estão dando atenção.
1: Se é explicado para o paciente que vai acontecer isso, ele não fica mais tranquilo?
0: Com certeza, e é uma cobrança diária com relação às equipes, a comunicação. Objetiva, clara,
1: para que as pessoas entendam. Vamos lá pro caso do infarto do miocárdio, né? Ele vai ter que fazer, vai ficar lá 3, 4 horas para fazer 3 vezes o exame. Chega lá pro cidadão, olha, cidadão, assim, ó, o senhor teve uma, vai acontecer isso, vai acontecer isso, o senhor vai ficar aqui bastante tempo para fazer isso. Ele já sabe que ele vai ficar bastante tempo, que ele precisa guardar os exames.
0: Com certeza, e nós pedimos incansavelmente essa questão da comunicação e da orientação para as equipes, que sanam 90% das reclamações e desses problemas, né? Alguns pacientes entendem, alguns não
1: sempre vai ter,
0: mas a maioria acaba entendendo, acaba compreendendo. Você dá essa previsibilidade, ele é muito importante, você saber o que está esperando.
1: Sim.
0: Né? Isso acaba diminuindo, né? Acaba mitigando essas reclamações.
1: Né?
0: Isso.
1: O Carlinhos está dizendo aqui o seguinte: bom dia, Lucas e Cristian. Fiz uma cirurgia de quadril em fevereiro. Estou esperando retorno. Era 2 meses e até agora não chamaram.
0: Eu teria que ver que cada olhar. Situação pontual, né? Isso pode acontecer, às vezes, os retornos. Porque a gente... O que, que acontece na nossa agenda, Lucas? 50% obrigatoriamente a gente tem que abrir a primeira vez. Isso é regra do Estado. E 50% tem que ser retorno. Só que quando um paciente tem mais de um retorno, muitas vezes ele tem, essa conta acaba não fechando, você entende? Se eu abro a primeira vez 50%,
1: eu abri 50 atendimentos. Eu abri 100 atendimentos. 50 é a primeira vez
0: e 50 é retorno.
1: Só que tem uma fila de 200 retornos.
0: Exatamente. E nós, o que, que nós fizemos? Acabamos atendendo, inclusive, acima da meta do contrato para a gente poder resolver esse problema. Mas nós temos alguns gargalos. O que, que a gente acaba fazendo? Acaba vendo qual a maior prioridade, ver se realmente aquele retorno ele é tão necessário. Nós conversamos com os médicos e pontualmente a gente recebe essas reclamações, a gente tenta ter um jogo de cintura para a gente tentar resolver essa questão dos retornos, mas a conta, ela basicamente, de retorno, ela não fecha, porque se eu tenho que abrir igualmente, e como muitas vezes eu tenho mais de um retorno, acaba que com o tempo esses retornos vão acumulando. Nós fizemos as nossas ações são atender acima daquilo que está no nosso contrato, ok, está tudo bem, só que a gente também tem, às vezes, uma limitação de horário de agenda, de dimensionamento de equipe médica, mas assim, não são muitos os casos, e feito tudo dentro, né, de uma segurança. Um paciente que operou, muitas vezes ele retorna para ver se está tudo bem. Ah, não, mas olha só, eu operei e nós fizemos as ligações para todas as pessoas que operam. Nós ligamos e perguntamos se está tudo bem, se tem algum sinal de infecção. Nós fizemos essa busca ativa. E quando algum paciente operou e que mostra algum sinal de alerta, esse paciente, ele já nem vai para a fila, ele muitas vezes vai para a emergência. Então, esses retornos, nós procuramos fazer com segurança, mas a gente entende que às vezes, né, o paciente precisa retornar, precisa ver o médico, pediu daqui 30 dias, já passou 60. Mas assim, até... pode estar passando o meu contato pessoal, que a gente vai, cada caso a gente vai atender e vai dar a atenção necessária, como a gente sempre faz.
1: E na hora sim, porque aí tem que ver, porque se é o primeiro retorno, depois da cirurgia, é o que o paciente está mais ansioso também, né? Porque
0: isso,
1: está bem, né?
0: Tem que ver se é o primeiro retorno, eu acredito que não, eu acredito que já deva ser, porque ele tem que tirar ponto, enfim, então... Então, mas daí eu vou avaliar cada caso, ou a equipe lá do hospital também fica à disposição.
1: Bom dia, Lucas. Um abraço para esse cara que não mede esforços para que o nosso hospital seja cada vez melhor. Que nosso Deus lhe dê muita saúde para continuar. Um abraço, Jonas Matos. E dizer que o deputado Rodrigo Minotto também está junto para que o nosso hospital seja de melhor atendimento à nossa população.
0: Muito obrigado, Jonas. Obrigado, deputado.
1: Bom dia, Lucas. Um grande abraço ao nosso diretor Christian, a toda a sua equipe do Hospital Regional, pelo excelente trabalho que vem realizando. Parabéns a todos pelo compromisso, dedicação e pelo atendimento de excelência à nossa população, Vera.
0: Um abraço, Vera.
1: Aqui também o vereador Sargento Clailton, de Balneário Rio de Silva, ligou para parabenizar o excelente profissional e administrador do Hospital Regional, e que ele deve continuar à frente dos trabalhos por ter feito muitas melhorias e humanizar o atendimento. E agora é o novo pescador também da plataforma e já está pegando peixe.
0: Gosto bastante de ir lá pescar, para mim uma terapia, um lazer. E o Clailton esses tempos me deu um pote aí cheio de minhoca, eu tô pescando com ela até hoje.
1: Tá aproveitando ainda.
0: Tô aproveitando. Tá, não tô pegando tanto assim, mas eu tô... Mas dá pra salvar o frito. Dá pra salvar o frito do sábado.
1: Ô, Cristian, o que vocês têm sobre... como é que vocês têm acompanhado, né, a licitação do contrato do hospital? É paciência agora?
0: Exatamente, paciência. Obviamente que as datas onde são, estão no cronogramas, nós temos uma atenção maior, que são os recursos, uhum. as defesas, enfim. No momento estamos só aguardando, né, realmente os próximos passos.
1: Vocês tiveram acesso aos recursos que foram feitos?
0: Na primeira fase, sim, nós fizemos as defesas, né? Utilizamos da fase do recurso para questionamento de pontuações, enfim. Essa fase foi encerrada. Surgiu um novo fato, que foi uma nova proposta, uhum. que realmente o Estado não tinha localizado e obrigatoriamente eles tiveram que reabrir as propostas. Serão feitas as análises novamente. Não sei de certeza, mas me parece que a fase de recurso vai ser aberta novamente, então por isso que esse período aí, ele acabou se estendendo. Então, o Instituto Maria Schmidt, ele tem uma equipe, né? Isso pertence à matriz, que fica monitorando e que fica responsável por isso. Obviamente que nós acompanhamos, nós auxiliamos, mas há uma equipe dentro do Instituto Maria Schmidt, né, na matriz mesmo, no corporativo, que é responsável por esse acompanhamento, elaboração dos projetos, enfim, e nós passamos apenas a auxiliá-los, né, com relação a algumas demandas.
1: Isso impacta o profissional que está na ponta?
0: Ah, Lucas, com certeza, com certeza. Há uma certa preocupação de toda a equipe, uhum. Há uma insegurança profissional. Isso causa alguns prejuízos. Nós tentamos minimizar conversando, fazendo reuniões, tentando tranquilizar principalmente as equipes médicas, que ficam muito preocupadas. Equipes que às vezes recebem outras propostas e nessa incerteza de que se nós iremos continuar ou não, muitas vezes acabam aceitando essas propostas, acabam saindo da instituição. Aconteceu recentemente com uma equipe de especialidades, e isso traz dificuldades para uma gestão que já é difícil, mas nós estamos acostumados. Eu, desde quando entrei no hospital, todo ano é a mesma história, todo ano o IMAS vai sair e a gente meio que fica calejado e já está um pouquinho mais acostumado aí com essas situações.
1: É porque eu fico imaginando o profissional é o seguinte, e aí vai do profissional médico, mas vai para o profissional até o atendimento mesmo, né? Porque as notícias, elas vão saindo, né? Elas vão aparecendo. Uma das que, por exemplo, me causaria mais preocupação se fosse profissional é a questão do próprio fundo de garantia, do próprio...
0: Fundo de reserva.
1: Do fundo de reserva, né? Preocupação com relação às rescisões. Não tem como o cara ir trabalhar despreocupado, né?
0: Ah, com certeza. Mas isso, Lucas, tanto o Estado quanto o Instituto Maria Schmidt, atualmente, existe uma mesa de consensualismo que está sendo mediado junto ao Tribunal de Contas. O que que cada um deve, o que que uhum. cada um tem para receber, enfim. Eu acho que essa transição ela está sendo muito bem feita. E era uma preocupação minha, porque eu já passei por 4 transições, algumas bem traumáticas, com o fechamento do hospital. Uhum. E esse risco corre se as duas partes não entrarem num acordo. Caso uma possível rescisão e mudança uhum. de empresa. Mas eu acho que está sendo muito bem conduzido, né, dessa vez. Então, isso nos deixa um pouco mais tranquilo, porque eu também sou funcionário. Sim, as pessoas acham que o diretor é o proprietário. Não, eu também sou funcionário, também tenho as minhas atribuições. E eu estou no mesmo saco, como se diz, com uma responsabilidade ainda maior, né? A cobrança, ela acaba vindo sobre a gente, mas eu também sou funcionário e todos nós da direção e da administração somos funcionários e todos nós entendemos essa insegurança em termos do emprego, das rescisões, enfim, mas eu acho que o governo do Estado e o Instituto Maria Schmidt estão conduzindo de uma forma muito tranquilo e muito responsável.
1: Relação com o sindicato nesse sentido?
0: A relação com o sindicato, ela é muito boa. Uma relação de transparência, de muita conversa. Todos os fatos novos, tanto da parte do sindicato quanto da nossa parte, são externados, são sinalizados, até para que lá na frente alguém não diga que não foi avisado, ou que não sabia, enfim, tudo que o sindicato também nos questiona, porque sai muita informação desencontrada, sai muitas informações que não são verídicas, e o sindicato vem conversar para saber se realmente aquilo procede ou não. E a gente sempre foi muito aberto com relação ao sindicato, que também se preocupa, né, com essa questão da transição, até porque é o sindicato que acaba indo, muitas vezes, para frente dessas demandas para tentar resolver e minimizar o impacto para o trabalhador.
1: O Leandro Roldão Pereira está por aqui também. Bom dia, Lucas. Parabéns ao Cristian e a toda a equipe do Hospital Regional pelo trabalho e respeito com a saúde da nossa comunidade.
0: Obrigado, Leandro.
1: O Joacir Alexandre, o Si. Bom dia, Lucas. Manda um abraço para o nosso diretor. Belo trabalho. Continue assim, está dizendo aqui o Si.
0: Obrigado, sim.
1: A Marne Costa, bom dia, Lucas e ouvintes. Um abraço para todos e parabenizar o Cristian pelo belo trabalho que faz frente ao Hospital Regional.
0: Obrigado.
1: Claudinei Ribeiro Fagundes está dizendo que a esposa dele está na fila de cirurgia de endometriose. Já teve retorno duas vezes, já vai fazer 6 meses que está com a doença e está quase morrendo. E o SUS não chama. Ajuda nós aí, doutor. O seu Cristian tem sugestão sobre a fila, né?
0: Olha, muitas vezes, Lucas, e vou te dizer que é mais de 50% das vezes, a demanda não é do regional. Mas 100% das vezes a gente tenta orientar, sim, tentamos auxiliar, e não vai ser diferente. Pode passar o meu contato, porque a fila do SUS, ela é única. Então, por exemplo, você tem uma cirurgia de vesícula para fazer. Quem é que faz vesícula? Ameleiro faz, Praia Grande faz, Timbé faz, Sombrio faz e Araranguá também faz. Então você está numa fila. E aí você é chamado para algum hospital quando chega a sua vez. Então não necessariamente a demanda está no regional. Só que como o regional faz a maioria dos laudos, porque a gente tem muitas consultas, então fica o regional como responsável daquele paciente. Mas quando é média complexidade, alta não, alta sempre fica para ti. Você gerou o laudo, volta para ti, alta complexidade. Uhum. A média, não. Você gera o laudo e você pode ser operado em outro hospital. Existem demandas que nós não temos fila. Ah, mas eu estou esperando há 30 dias. É o tempo burocrático de fazer a consulta, inserir o laudo, ser regulado e ser encaminhado para cirurgia. E existem alguns gargalos, tá? Então, algumas patologias são gargalos. Algumas patologias...
1: A endometriose é uma?
0: A endometriose, acredito que seja uma. Tá, acredito que seja uma. Existem procedimentos que não são realizados na região, que a referência é, às vezes, estadual, ou a macro-sul, enfim. Então, nós temos que analisar cada caso. E eu auxilio isso, eu estava brincando com a minha equipe, que 50% praticamente do que eu faço é assistente social, né? Porque é orientando, é recebendo a demanda, e muitas vezes o documento está em casa, não levou na secretaria, isso acontece muito.
1: Sim.
0: Ou então a pessoa está aguardando uma consulta, mas tem um exame pendente que ela não está sabendo. Isso acontece demais, Lucas. Porque o sistema do SUS, apesar de, né, de ser um sistema que ele é invejado no mundo inteiro, mas ele tem as suas travas, ele tem o seu engessamento, e em certo modo ele é um pouquinho burocrático. E as pessoas se perdem. E eu digo as pessoas, não só os pacientes, os profissionais que trabalham nos hospitais, os profissionais que trabalham na secretaria, muitas vezes se perdem no meio desse processo, e o paciente acaba muitas vezes esperando por um detalhe. E a gente tem feito muito isso, né? Nós, a própria Secretaria Municipal de Saúde de Araranguá, orientado as pessoas, tentando ver onde é que está o problema, porque às vezes o médico está lá aguardando para fazer a cirurgia, o hospital tem vaga e o paciente não chega. Mas e como que esse paciente está esperando 3, 4 meses? A gente tem que ver onde é que está o problema. Existem alguns problemas que realmente é a falta de oferta desse serviço, ou por falta de profissional, ou por um procedimento que são poucos hospitais que fazem, ou pode ser por algum entrave. E a gente analisa cada caso e a gente diz, ó, isso aqui o problema tá porque realmente demora, a demanda é muito maior do que a oferta.
1: Sabe que eu tive a oportunidade uma determinada vez, isso aconteceu um tempo atrás já, de um familiar tá esperando um procedimento, né? O que acontece com 80% das pessoas, né? E aí, vou ver como é que funciona isso. Vou eu acompanhar a fila. Eu não consegui. É. E eu me considero alguém que já vi alguns sistemas e tal. Eu não consegui. É muito difícil. Não tem a não, tu não sabe o que está acontecendo com o procedimento o teu procedimento ou do teu familiar, enfim, o cidadão não consegue acompanhar.
0: É, essa questão de fila é bem complicado porque muitas vezes você entra e tem uma perspectiva de dias lá.
1: Sim.
0: E aquilo não está correto. Eu digo que não está correto porque não é o que acontece. Às vezes dá 1.000 e poucos dias lá, a gente sabe que não é aquilo. É porque o sistema ele avalia por números. Mas não são só números. Por quê? Quando você está numa classificação, mas existe uma classificação. Porque a classificação não é por ordem de chegada.
1: É aquela avaliação
0: naquele
1: momento, né?
0: É por ordem de prioridade. Ah, mas eu estou lá eu estou na fila, meu número é 100. Dependendo da especialidade, 100 é no mês. Ah, eu sou o número 5. Para cada especialidade é um ano. Tu entendeu?
1: Sim.
0: E aí tem mais a questão da classificação de risco, tá? Das prioridades.
1: Às vezes eu sou um e faz 3 anos, porque entrou uma emergência na frente.
0: Exatamente. Tu é lá azul e aí tem amarelo que passa na frente, tem verde, enfim. Então, o sistema dá de forma clara, tá? É um desafio. E por isso que as pessoas acabam nos procurando para ter, assim, pelo menos alguma informação. E como nós temos uma série histórica das especialidades, porque a nossa informação é a mesma que vocês têm. A mesma que vocês têm. Só que a gente sabe que essa especialidade, o paciente normalmente, quando ele consulta em agosto, ele opera em 3, 4 meses. E a gente fala para o paciente, olha, é mais ou menos 3, 4 meses. Mas é por um conhecimento de uma série histórica que a gente tem. Não é um sistema separado que nós consultamos. Sim. E que a gente vai saber exatamente. É que nós estamos no meio e a gente já sabe aquilo que é um pouco mais rápido, aquilo que demora menos. Por exemplo, as cirurgias de quadril, que nós pegamos a fila de prótese de 4 anos, hoje ela está em média de 3 a 4 meses. Uma média. Ah, mas eu estou a 6. Mas a tua prioridade é uma prioridade mais baixa, não urgente. Tem pessoas que é urgente, que da emissão do laudo até a cirurgia dá 45 dias, dá 60. Era 4 anos. Por quê? Porque a gente vem acompanhando, porque o paciente A que consultou hoje, a regulação encaminhou ele depois da liberação do laudo tal dia. Então, assim, ó, depende da prioridade, é 60 dias. Então, mas o sistema é o mesmo. Nós temos um pouco mais de informação, porque a gente está no dia a dia, e mais ou menos a gente sabe como que está funcionando para cada caso.
1: Isso aconteceu muito quando a ortopedia, a referência era Tubarão.
0: Isso.
1: Muita cirurgia foi feita de emergência, né?
0: É.
1: Muita cirurgia foi feita de emergência. O pessoal não esperava esse procedimento, né? E aí isso ia consumindo a fila, né?
0: Exatamente.
1: Isso ia, não é furando a fila no sentido de estar passando na frente, mas é a pessoa ficando mal, ia pra lá e a cirurgia era feita na emergência. Mais perguntas aqui. A Luísa Arlete. Bom dia, pergunta pro Christian: por que tanta demora para uma consulta para alergista? Tô há um ano à espera e não aguento mais tomar tanta corticoide. Tá crítica a minha vida. Aqui em Araranguá, nem médico alergista particular.
0: Nós não temos no contrato a consulta com médico alergista.
1: Mais para a Secretaria de Saúde, né?
0: Não está na nossa especialidade. Isso aí ela teria que se informar na Secretaria Municipal de Saúde. Eu desconheço se a Secretaria tem um médico alergista ou não, até porque é uma especialidade difícil de se contratar, até particular. É uma especialidade onde tem poucos especialistas, mas como nós não temos esse tipo de atendimento, não é contratual com o Estado, então eu realmente não sei o tempo demora, enfim.
1: Christian, obrigado. Um abraço.
0: Imagina, eu que agradeço aí, a gente fica à disposição. O que nós pudermos ajudar, seja dentro do hospital ou seja com alguma orientação, as portas estão abertas.
1: 8 horas e 42 minutos, nós vamos fazer um intervalo. A gente volta já.
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2: 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Para a programação da Rádio Araranguá FM, Sintonia de Verdade, Reinaldo Pereira.
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4: 8 horas e 57 minutos. Nós vamos agora à informação de polícia aqui no programa com o Jairo Silva. Bom dia. Vamos lá, Jairo.
5: Vamos lá. Vamos nessa então. Olha, cão ataca e morde menino que ia para a escola em Sombrio, hein? Um menino de apenas 8 anos foi atacado, aliás, por um cachorro no início da manhã de ontem, quarta-feira, dia 19. O ataque ocorreu na rua Breno Cardoso, na Coab, no bairro São Francisco, em Sombrio, quando a criança seguia de bicicleta para a escola. A vítima foi mordida na perna pelo animal. O garoto foi removido até o Hospital Dom Joaquim Sombrio, onde passou por uma sutura do ferimento que levou 10 pontos. A família registrou um boletim de ocorrência na Delegacia de Polícia de Sombrio para que a polícia apure o caso. Ainda de acordo com familiares do menino que foi mordido pelo animal, muitas crianças circulam todos os dias pelo local e, segundo elas, existem vários cães soltos naquele bairro, aumentando o risco de novos ataques.
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4: Muito bem, agora são 9 horas e 1 minuto, 9 e 1, nós vamos agora ao Notícia da Hora, mas antes, deixa eu registrar aqui que o programa Dia a Dia tem o oferecimento de lojas Ramage, Estofado Santa 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Assim nós vamos ao Notícia da Hora, Juliana Oliveira. Qual será o seu destaque? Bom dia.
0: Bom dia, Lucas Casagrande. Bom dia a todos os ouvintes da Rádio Araranguá. A gente vai falar de Mega Sena, que hoje tem sorteio de prêmio acumulado de 50 milhões de reais.
4: Já dava?
0: Já dá pra comprar uma lancha, né?
4: Ah, vai querer virar a véia da lancha agora?
0: Véia não, né? Ah. Só tem a lancha, né, meu querido?
4: Juliana.
0: Sim, senhor. Sim, senhor.
4: Eu sabia, véia, que sabia que vinha alguma coisa. É.
0: Só a moça da lancha.
4: Também não te passa, né?
0: Moça. Ah. Senhorita, inclusive. Ah,
4: não, senhorita sim. Senhorita sim. As coisinhas são senhorita aí. Ah. Vamos ao noite.
0: Eu já sou tia-avó, inclusive.
4: Então, a tia-avó senhorita.
0: Tia-avó da lancha.
4: Senhorita.
0: Senhorita.
4: Vamos lá, notícia da hora com a Juliana Oliveira.
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0: A Mega Sena sorteia nesta quinta-feira, dia 20, prêmio estimado em 50 milhões de reais. As 6 dezenas do concurso 3047 serão sorteadas a partir das 21 horas no Espaço da Sorte em São Paulo. As apostas podem ser feitas até às 20 horas desta quinta-feira em casas lotéricas credenciadas pela Caixa em todo o país ou pela internet, no site ou aplicativo da Caixa. A aposta simples com 6 dezenas custa R$ 6. Eu sou Juliana Oliveira e este foi o Notícia da Hora.
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0: 9 horas e 17 minutos, 9 e 17, a temperatura neste momento aqui no centro da cidade de Araranguá, na marca dos 19 graus. Nós vamos em frente com o programa nesta manhã de quinta-feira. A Andréa Lucéa Nunes está dizendo aqui, ó, bom dia Lucas e bom dia para a gata da lancha, está dizendo aqui a Andréa Lucéa Nunes. Daqui a pouquinho a Juliana Oliveira volta para conduzir aqui o Notícia da Hora. Catarina Destro também está conosco, bom dia para a Catarina, obrigado também pela audiência e pela participação. 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Aí ontem foi noite de sessão na Câmara de Vereadores de Araranguá. Noite de ontem, os vereadores aprovaram o projeto de lei ordinário número 37, de autoria do Poder Executivo, que autoriza o Poder Executivo Municipal a transferir recursos financeiros à Câmara de Dirigentes Lojistas de Araranguá, CDL, para apoio à realização da segunda edição do evento CDL Up 2026 e da outras providências, são R$20 mil que foram transferidos para a CDL. Também foram aprovados o anteprojeto de lei número 105 de 2026, que institui o Programa Municipal Rua de Lazer e Gastronômica no município de Araranguá e dá outras providências, de autoria do vereador Evandro Conceição. Também o anteprojeto número 119, também de autoria do vereador Evandro Conceição, que sugere a criação do programa de Volta às Raízes, com a parceria entre a Secretaria de Assistência Social e o CAPS, o Centro de Atenção Psicossocial, visando o acolhimento e a reintegração da população em situação de rua do município. Também foi aprovado o anteprojeto de lei número 120, de autoria do vereador Carlos da Funerária, que autoriza o Poder Executivo Municipal a instituir o Programa de Identificação dos Bairros do município de Araranguá e da Outras Providências. Ainda foi aprovado o requerimento número 100, de autoria do vereador Samuca, que sugere envio de expediente ao diretor-presidente da Celesc, Edson Moritz Martins da Silva, e ao senhor Lino Henrique Pedroni Júnior, diretor de Planejamento, e ao senhor Cláudio Varela do Nascimento, diretor de Engenharia de Obras, solicitando a ampliação ou construção de uma nova sede para a Celesc no município de Araranguá. Também foi aprovado o requerimento número 107, de autoria do vereador Neno Fontoura, pedindo envio de expediente ao senhor governador do estado Jorginho Melo, ao secretário Diogo Demarque, secretário de Estado da Saúde, e também ao deputado Camilo Martins, deputado estadual, solicitando a instalação e disponibilização de equipamento de ressonância magnética no Hospital Regional de Araranguá, Unidade Hospitalar de Gestão Estadual e Referência Macro-Regional de Saúde para o extremo sul catarinense. Também foi aprovado o requerimento 109, de autoria do vereador Juliandro Jacques, que pede envio de expediente ao senhor Daniel Machado Lucas, gerente operacional da Celesc de Araranguá, solicitando a elaboração de projeto para a colocação de postes e implantação de iluminação pública na Rua das Violetas, um trecho compreendido entre a Avenida Coronel João Fernandes e a Rua Dona Alcina da Silva Machado, no bairro Jardim das Avenidas, em Araranguá. A indicação número 482, de autoria do vereador Samuca, que pede a elaboração de projeto técnico e execução de pavimentação com lajotas e colocação de saneamento básico na rua Judite Maria Nunes Rodrigues, no bairro Polícia Rodoviária. Também foi aprovada a indicação 493, de autoria do vereador Márcio Mano, que pede a implantação de nova tubulação na rua Amélia Machado Alves da Silva, no bairro Operária. Também foi aprovada a indicação número 494, de autoria do vereador Júnior Bailão, que solicita a revitalização da iluminação pública para LED na rua João Belmiro Nunes, no bairro Mato Alto. Também aprovada a indicação 495, de autoria do vereador Evandro Conceição, solicitando a limpeza, revitalização, melhoria de iluminação e instalação de câmeras de monitoramento no cemitério do bairro Manhoso, em Araranguá. Ainda a indicação 496, de autoria do vereador Dedo, que pede que o município viabilize a disponibilização de uma sala adequada para a APIA, Associação dos Aposentados, Pensionistas e Idosos de Araranguá, a fim de possibilitar a realização de suas atividades, reuniões e ações voltadas ao atendimento e à promoção do bem-estar da população idosa do município. A indicação 497, de autoria do vereador Neno Fontoura, que solicita a elaboração do projeto e execução de calçamento e implantação de rede pluvial na rua Rio Branco, localizada no bairro Lagoão. a indicação 498 de autoria do vereador Carlos da Funerária, solicitando que sejam realizados com urgência os serviços de recuperação e fechamento de buracos existentes na rua Benavente, Reginaldo Felisberto, no bairro Mato Alto, especialmente ao lado direito da via, onde passam tubulações das redes de esgoto e drenagem pluvial em toda a extensão compreendida entre a esquina da rua Pedro João Pereira e a rua Antônio Bertoncini. A indicação 499, de autoria do vereador Samuel Jesuíno, solicita a revitalização com material britado na rodovia Carlos Cardoso, no bairro Lagoão. Também a indicação de número 500, de autoria do vereador Juliandro Jaques, que pede a realização de vistoria e a substituição das tampas de bocas de lobos quebradas, danificadas ou ausentes em todos os bairros. Também foi aprovada a indicação 501, de autoria do vereador Nelson Soares, solicitando a instalação de grades de proteção na comporta localizada na rua Paulino Luiz Pereira, no bairro Barranca. A indicação número 502, de autoria do vereador Douglas Michels, que pede a pavimentação com lajotas e implantação do sistema de drenagem pluvial na rua Regis Bittencourt, no bairro Polícia Rodoviária. E ainda a indicação número 503, de autoria do vereador Joel Casagrande, que pede pavimentação com lajotas e implantação de drenagem pluvial na rua Adelbá Hercílio Cardoso, no bairro Morro dos Conventos. Mas, ponto alto da noite de ontem foram as aprovações dos decretos legislativos números 12 e 13, que concederam o título de cidadania honorária a Flávio Roberto Borges Pinto e a Saulo Ayrton Mendonça Machado, que são os nossos colegas, né? Flávio Roberto e o Saulo Machado. Os dois decretos são de autoria do vereador Neno Fontoura. Durante a sessão de ontem, o vereador Neno Fontoura justificou primeiro, né, a indicação, né, o projeto de entrega de título de cidadania honorária a Flávio Roberto.
1: Aqueles momentos que essa casa tem a oportunidade de reconhecer uma trajetória que já faz parte da vida de Araranguá. Flávio Roberto chegou muito jovem à nossa cidade e desde então construiu aqui uma vida de trabalho, amizades, família e dedicação à comunicação. E talvez a palavra que melhor defina esta relação seja pertencimento. Flávio foi adotado por Araranguá, como ele próprio costuma dizer, mas ao longo de 4 décadas também ajudou a construir a cidade que o escolheu. Sua voz esteve presente em rádios, eventos, cerimônias, projetos, empresas e em momentos importantes da nossa comunidade. E por trás do profissional que todos conhecem, existe também alguém que sempre encontrou uma maneira de contribuir, muitas vezes de forma discreta, ajudando entidades, instituições e iniciativas que fazem a diferença para as pessoas. Isso também é cidadania, porque pertencer a uma cidade não significa apenas morar nela, significa participar, contribuir, criar vínculos e deixar alguma coisa de si pelo caminho. E Flávio deixou sua voz, seu trabalho, sua história e, principalmente, relações construídas ao longo de tantos anos.
0: Um trecho da manifestação ontem do vereador Neno Fontoura, né? Na homenagem que foi concedida a Flávio Roberto. Durante a possibilidade, durante o seu pronunciamento, Flávio fez lembranças, né? Lembrou da sua trajetória profissional, fez lembranças a pessoas, lembrou de pessoas que o apoiaram, que o incentivaram, que estiveram com ele em momentos bons, em momentos ruins, destacou de forma muito forte a família e, claro, lembrou também do empresário Evaldo Stopassoli.
2: Teriam muitas outras passagens para lhes contar, mas agora quero falar sobre um anjo da guarda, um benfeitor e o melhor de todos os patrões que convivi, com quem realmente aprendi enormemente. E ele me fez buscar todas as minhas potencialidades. Eu tenho como meu terceiro pai, e por muitas vezes ele fez por mim o que talvez meu pai e o meu avô não teriam condições de fazer. Ele se chama Evaldo Bussoli Stopassoli. Infelizmente, nos deixou em 1º de abril de 2020, vitimado pela Covid. Quando ele assumiu as rádios Araranguá M e FM, eu ainda estava trabalhando com o Dr. Neri, a gente ia muito na rádio, e numa ocasião lá ele comentou comigo que estava descontente com a programação da Líder, que era a programação que rodava na 92.5, e eu sem a mínima pretensão, porque eu estava trabalhando na política, enfim, eu não estava voltado para o rádio naquele momento, mas eu sugeri para ele que escutasse a programação da Rede Transamérica, que também era de São Paulo, mas que tinha uma excelente programação, ótimos locutores e um aparato técnico capaz de resolver o seu descontentamento. Passado algum tempo, eu estava exatamente no centro de Bom Jesus, bem do lado da torre de celular, e telefonia celular naquela época era uma coisa bem complicada. Tocou o telefone, era o Edinho Palmas, que era o gerente da rádio na época, dizendo que o Evaldo precisava falar urgente comigo. Aí eu expliquei, eu estava levando minha avó, que tinha vindo nos visitar aqui, e ia ver meus parentes lá em Esmeralda, e expliquei que só retornaria para Aranguá dali uma semana. Feito isso, compareci na frente do Evaldo. Meio preocupado, porque o seu Evaldo, né, é todo esse anjo bom que eu falei, mas era também um homem bem rigoroso. Digo, por nada andei aprontando alguma coisa aí que eu não estou sabendo. Vamos ver qual é que é. E eu me lembro como se fosse hoje, que ele chegou e disse assim: tu te lembras que uma época atrás tu me falou da Rede Transamérica? Tipo, não lembro, mas isso já faz tempo, né, Val? Então, eu quero que você saiba que nós vamos colocar a Transamérica no ar aqui na região e eu estou te intimando para vires trabalhar comigo, me auxiliar nessa implantação, e eu não aceito não como resposta. Era dia 26 de junho de 96. E exatamente um mês depois, em 26 de julho, a Transamérica entrava na vida dos sul-catarinenses. Esse foi o meu retorno para a Rádio Araranguá. Local para onde me dirijo todas as manhãs com muita alegria, pois Deus também me olhou e deu a oportunidade de trabalhar naquilo que gosto e sei fazer. Ali junto com o Ricardo e com o Dado, Mano Rick e Mano Dado, meus amados chefes e irmãos de coração, continuamos aplicando os ensinamentos que herdamos de vosso pai, pois vocês carregam toda a herança desse grande homem. Um ser humano de virtude e honestidade. Com ele também aprendi que gratidão e crédito não se encontram em prateleiras de supermercados. Junto com os meus colegas, e a eles eu quero partilhar esta honraria. Temos feito uma rádio que orgulha a cidade, sendo modelo de exemplo apontada pela Associação Catarinense de Emissoras de Rádio e Televisão, pela tecnologia, pela qualidade da nossa programação, mas especialmente pela qualidade dos seus colaboradores, dedicados, talentosos e comprometidos com a boa informação. E se vocês me permitem, eu preciso ainda registrar minha gratidão a 4 grandes empresários de Araranguá.
0: Então aí um trecho também da manifestação realizada ontem pelo Flávio Roberto Borges Pinto, agora cidadão honorário de Araranguá. O vereador Leandro Fontoura também apresentou, indicou, né, o Saulo Ayrton Mendonça Machado para receber o título de cidadão honorário durante a sessão de ontem, né, ele também discutiu e argumentou e justificou, né, também esta homenagem prestada ontem.
3: Poder participar desse momento e prestar essa homenagem ao grande amigo Saulo Machado. Depois de conhecer a sua trajetória, fica difícil falar de Saulo, sem falar também de rádio e de comunicação, e principalmente de Araranguá. Mas eu quero destacar algo que vai além de sua profissão. Saulo escolheu Araranguá. Em algum momento da sua caminhada, poderia ter sido outros caminhos, mas decidiu ficar. E ao longo dos anos, não apenas trabalhou aqui, criou raízes, construiu amizades e passou a fazer parte da vida da nossa comunidade. Por décadas, sua voz esteve e está presente nas casas dos araranguaenses. Através da rádio, ele leva informação, opinião, esporte, histórias e principalmente companhia para milhares de pessoas. É algo muito bonito nisso. Aquele menino que sonhava em narrar futebol, que brincava de narrar partidas de futebol de botão, acabou encontrando no rádio uma profissão. E em Araranguá encontrou também um lugar para chamar de seu. Saulo, você disse que sempre se considerou catarinense e araranguaense. E é esse título que representa a maior honra recebida em sua vida. Eu acredito que hoje esta homenagem também representa uma forma de dizer que Araranguá reconhece você como parte da sua história. O título apenas oficializa um sentimento que já existe há muito tempo. Muito obrigado por tudo o que você fez e faz pela comunicação, por tudo o que ajudou a construir e principalmente por ter escolhido essa cidade para viver.
0: Então aí a fala, né, do vereador Neno Fontoura ontem na sessão da Câmara de Vereadores de Araranguá. Quando teve também a sua oportunidade de fala, Saulo também lembrou de passagens, lembrou da sua trajetória profissional e lembrou também da sua chegada aqui à cidade de Araranguá.
4: Cara, tinha umas coisas assim, a cidade evoluiu. E quando eu cheguei aqui, era uma baixa estima muito grande da cidade. Me diziam, o que tu vem fazer aqui? Essa cidade não tem nada. Só que a cidade já teve aeroporto, já teve cinema, já teve isso, já teve aquilo. E eu olhava, mas como é que eles não veem essa cidade como eu vejo? Como assim? Cara, eles têm o Morro dos Conventos, que é o quintal da casa deles, e eles não valorizam isso. Eles têm um rio maravilhoso, que o César hoje disse tem 5 horas, que não é 5 não, mas tudo bem. Mas é maravilhoso. Como é que eles não veem isso? Essa cidade precisa de um trato. Essa cidade precisa de alguém que acorde. Eu comecei a fazer isso na rádio. Todo dia, não, vamos lá, Araranguá. Não, para, que isso? Como assim? E é claro que eu enfrentei oposições e, enfim, e não foi fácil, não. Mas, enfim, com o tempo as coisas vão se acomodando e as pessoas vão vendo que o trabalho é sério, é sincero e aquilo que a gente faz é de coração. Hoje, a Rádio Araranguá é o meu DNA. Esse celular que está aqui não é meu, é da rádio. Eu nem celular tenho, gente. O celular é da rádio. Entendeu? Ainda bem que eles pagam a conta. Entende? Hoje a Rádio Araranguá, eu estou há 34, 33 anos fazendo o mesmo programa no mesmo horário. E as pessoas me perguntam, mas como isso? Nem eu sei. Mas o que eu digo sempre é isso, seriedade. Tentar fazer o melhor para a cidade, não é para mim. Às vezes o que eu penso não é o certo. Mas eu digo, quem sabe? Quem sabe? Uma vez eu falei, quem sabe um barquinho no rio. Teve a escuna, afundou, mas teve a escuna. Né? O Morro dos Conventos, eu cobrava sempre. Puxa vida! Coisa linda, aquele farol, tinha lá uma cerca de arame farpado e enferrujado. Me incomodava isso. Essas coisas me incomodaram sempre. Araranguá foi crescendo e foi, enfim, chegar aos dias de hoje. Né? Câmara de Vereadores, eu tenho que falar também isso. Vocês evoluíram muito. A Câmara também evoluiu, a política de Araranguá evoluiu. Eu sou do tempo em que fazia um confinamento. Neno sabe, né, Neno? A dona Cilei também, né, Cilei? Confinamento o que era? Eleição para presidente de Câmara. Fechava aqui. Geral, tá, fechou, dá pra ganhar, dá. Fechou a chapa, tá feito, tá. Saía todo mundo da cidade. Se ia pro hotel, sei lá, em algum lugar, e celulares, sem celular. Estava fechado o grupo, para ninguém se vender. Faziam isso. Eu acompanhei. Cheguei aí num confinamento, né? Fui convidado, fui lá, tanto tamanho que eles confiavam em mim. E mesmo assim traiu. E mesmo assim, não era garantia de nada. Aconteceu umas duas ou três vezes. Eu sempre digo, está tudo certo, está tudo certo. Eu já vi muita gente dormir presidente, quando acordou não estava nem na mesa diretora. Hoje mudou. Ainda bem que mudou. A política mudou, a cidade mudou. Eu acho que até tem a Rádio Araranguá tem uma parte bem grande nisso. A discussão do contorno, né, da BR-101. Quando eu cheguei em Araranguá, tinha árvores ao longo da BR-101, que não era duplicado. O que morreu de gente ali, gente? Eu dizia, essas árvores têm que sair daí. Esse cara é corto. O César é motosserra, né? Eu, na época, acho que, claro, os ambientalistas queriam me matar. Tiraram as árvores, ninguém mais morreu e pronto. E a cidade não sente falta disso. Era o que tinha que ser feito. Então, às vezes, você tem que ser duro. Tem que falar, tem que propor, tem que criticar, tem que propor. E é isso que eu faço todo dia. Eu sinto o maior orgulho de ver que, às vezes, chegam as pessoas para mim que eu... A Cássia, quem é? Eu não sei. Saulo, mas um menino, eu digo, mas como que você me ouve? Não sou o teu público. Ah, mas quando eu era pequeno, eu ia para o colégio e o meu pai ia te ouvindo. E aí eu peguei o mesmo costume. Continuei te ouvindo, estou te ouvindo até hoje. Então eu cheguei à conclusão que eu estou velho. E quando eu cheguei em Araranguá, pouco depois, uns 2, 3 anos depois, o Neno Fontoura me procurou e disse, olha, eu quero te dar um título de cidadão araranguense. E naquela época eu precisava, sabe? Eu precisava. Mas eu disse, não, muito cedo, não quero. Não é hora. Mas disse, quando eu decidi, eu vou te procurar. O Neno também passou por um momento difícil de saúde, fez uma cirurgia no cérebro, eu estive lá em Florianópolis visitando ele. Enfim, é muitas histórias, né? Mas o que quero dizer é que eu assumi esse compromisso com ele. E muitos outros vereadores me proporam isso. Eu, não, deixa assim, não. Eu não me sinto tão importante assim. Eu acho que eu podia ser um pedreiro, um carpinteiro, enfim, qualquer outra coisa. Não. Se eu vou ser radialista, se eu vou fazer isso, então eu vou fazer o melhor. E é isso. Só isso. Nada mais do que isso. Eu sei o meu tamanho, mas eu não me sinto assim. Eu me sinto uma pessoa normal, absolutamente tranquila, sem problema nenhum. Durante esses anos todos, levei porrada. Dei porrada também. Mas faz parte da vida. A vida é isso, né? Mas agora, com 66 anos, eu parei e pensei, olha, eu já tenho muito mais passado do que futuro, né? Você já pegou, olha a idade que você tem, pega uma e olha lá pra você ver. Eu tenho muito mais passado do que futuro, amigo. Eu não sei se amanhã eu vou estar vivo, não sei. A gente não sabe. Aquilo que mais a gente conta é que a nossa vida é o que menos nós podemos contar, porque pode acabar. O doutor Bolívar disse uma vez, teus exames estão tudo bem, mas olha aqui, ó, o homem lá de cima pode te desligar, então presta atenção. Então é isso, a vida é isso. A vida é o que nós deixamos, a vida é o legado que a gente deixa. É a seriedade, é o trabalho, é aquilo que se faz. Então eu procurei o Leno, disse, olha, ó, agora é a hora. Ele disse, eu não acredito. 15 anos depois, é isso. Mas também, durante esses longos anos, muitas notícias, foram mais de 20 mil entrevistas, eu não sei quantos milhões de minutos e horas trabalhados no ar, fora do ar. As pessoas acham que chega lá, faz o programa, acabou. Não acabou. Não tem isso, não existe isso. Mas a notícia mais triste que eu dei na minha vida, sem qualquer sombra de dúvidas, foi ter que dar notícia do falecimento do senhor Evaldo Stopassoli. Foi a mais difícil. Esse cara mudou a minha vida, mudou o meu conceito. De vida, inclusive. Brigamos muito. Mas faz parte do processo. Mas sempre buscamos o entendimento. era um alicerce, era um cara forte, um cara que eu sinto muitas saudades. Mas, como Deus é provedor, o Ricardo Stopassoli, quando eu cheguei em Aranguá, ele era um menino, vinha pela mão do seu Evaldo. Olha que eu estou velho, gente. Está aí um homem, né, com a sua família, empresário, e ele, junto com o Dado, os filhos assumiram a Rádio Araranguá. E aí você pensa, puxa, mas agora não é mais a mesma coisa. O Evaldo não está mais aqui. O que vai acontecer? O fruto nunca cai longe do pé. E eles estão aí provando isso. A Rádio Araranguá continua firme e forte. E eu não sei quanto tempo eu tenho ainda. Não me pergunte sobre amanhã. Amanhã não existe. Né? Amanhã pode acontecer tudo, inclusive nada. Mas enquanto eu estiver empunhando o microfone da Rádio Araranguá, estiver trabalhando, podem ter certeza, o meu esforço e a minha dedicação vai ser a mesma. Eu não conto.
0: Tá, então, um trecho também na manifestação ontem do Saulo Machado durante a sua durante a homenagem, né, e a entrega do título de cidadania honorária. Também estiveram presentes ontem o prefeito de Balneário Arroio do Silva, Jorge Freitas, que também fez uso da palavra.
5: Dizer, Flávio Roberto, Saulo Machado, da importância, e vocês representam Araranguá e todo o Vale do Araranguá e os demais municípios da nossa região. Vocês estão de parabéns por essa homenagem, e o Neno Fontoura está dedicando a vocês, cidadãos araranguaenses. A Rádio Araranguá possui dois monstros de comunicação, Flávio Roberto e Saulo Machado, bem como todo o corpo técnico da rádio. Me sinto muito lisonjeado de estar aqui nesse momento, dizer a coisa muito especial. E foi essa dedicação a vocês.
0: Então, também uma manifestação do prefeito Jorge Freitas, prefeito de Balneário Rui do Silva, que esteve ontem, né, acompanhando esta sessão. Quem também acompanhou a sessão de ontem foi o prefeito de Araranguá, prefeito César César.
6: Feliz por estar aqui, feliz pelos dois amigos meus que foram homenageados hoje aqui, Saulo e Flávio. Estendo os parabéns a eles e ao Ricardo e ao Eduardo, aonde eles vão o dia todo na labuta, no trabalho, e dizer da relevância que tem na nossa sociedade o Saulo e o Flávio. Todo mundo conhece a voz deles. Quero contar uma história do Flávio aqui rapidamente, aliás do Saulo. Quando estivemos num comício, e umas senhoras me procuraram, dizer: quem é o Saulo? Diz que está aqui, porque eu só escuto ele todo dia. Foi apresentado no lugar chamado Soares. Veja a importância que as pessoas têm e a capacidade desses dois cidadãos, que é o orgulho hoje de Araranguá dizer que vocês são cidadãos araranguaenses, pelo tempo que aqui vieram. Quando o Evaldo disse que quem tomasse água daqui não voltaria mais, ele acertou em cheio, viu? Nunca mais sai daqui, porque tem que parabenizar vocês pela escolha, porque vocês estão morando na melhor cidade de Santa Catarina, indiscutivelmente. Pode não ser a maior, mas é a mais bonita. Isso todos vocês têm que concordar com a gente, porque essa é uma realidade. Eu sempre digo que uma cidade que tem um rio de 5 cores, que tem avenida onde não tem um semáforo numa cidade de 80 mil habitantes, onde é dona de Morro dos Conventos, de Barra Velha, de Ilhas e do Paiquerê, aonde o Morro dos Conventos tu tem a junção das dunas, as falésias, o rio de 5 cores e o mar num conjunto só, aquilo foi uma pintura que Deus fez e entregou de presente ao povo araranguaense. Além disso, quero deixar alguns dados da nossa cidade, como entre as 10 com a maior longevidade do estado e entre as 5 com o menor índice de analfabetismo do estado de Santa Catarina. Isso é de extrema importância para todos nós. Quero dizer que essa honraria que vocês receberam hoje, eu já senti toda essa emoção, porque eu também não nasci aqui. Eu também recebi essa comenda, essa honraria, que é a maior de que a Câmara pode distribuir para todos. É, você não nascer aqui, mas receber um título dizendo que você passa a partir daí ser um cidadão da tua cidade. Isso tem que ser valorizado. E essa valorização é muito importante se fazer quando alguém está vivo. Por que fazer quando ele foi embora? Ah, botar o nome de uma rua? Ele já não está mais aqui para apreciar tudo isso. Portanto, eu desejo de coração vida longa para vocês dois, para que vocês continuem a fazer esse trabalho para a nossa querida Araranguá.
0: Aí também a manifestação ontem do prefeito de Araranguá, prefeito César César, falando então sobre a homenagem a Flávio Roberto e Saulo Machado. 9 horas e 48 minutos, assim transcorreu a sessão de ontem da Câmara de Vereadores de Araranguá. Vamos agora ao intervalo, a gente volta para a informação de polícia com Jairo Silva e para a transição com o Estúdio 95.
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16: Muito bem, agora são 10 horas em ponto. Jairo Silva vai nos atualizar agora as informações do setor policial, Jairo.
17: Olha, pois não, Lucas. Veículo invade propriedade e atinge casa de idosa em Turva, hein? Um automóvel invadiu uma propriedade e atingiu uma residência de uma idosa por volta de 2h30 da madrugada de ontem, quarta-feira, dia 19. O imóvel fica situado na rua Ângelo André Scarabellotti, no centro da cidade de Turvo. Imagens, inclusive, na rede social, registraram o momento em que o veículo entrou na via, saiu da pista, invadiu o pátio e colidiu contra a casa. Apesar do impacto, ninguém ficou ferido. A idosa não estava na residência no momento do acidente. O impacto causou danos ao imóvel. As circunstâncias do acidente e a identificação dos envolvidos na ocorrência ainda deverão ser apuradas pela polícia.
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16: Muito bem, 10 horas e 4 minutos. Assim nós vamos encerrando o programa Dia a Dia desta manhã de quinta-feira. Você vai ficar agora com a Juliana Oliveira, que é a novinha da lancha. E...
27: Ai, Deus do céu. A moça da lancha.
16: Só se ganhar na Mega Sena.
27: Só se ganhar na Mega Sena. E pra ganhar tem que apostar. Tem isso também.
16: É, se não apostar não ganha. Não.
27: Ah, pior que eu detesto lancha, gente.
16: Não foi tu que deu a ideia?
27: É, agora eu tava pensando, não quero, vou trocar, tá? Não vai ser mais a novinha da lancha, vai ser qualquer outra coisa, menos lancha. Não, lancha não.
16: Não, não. Lancha
27: é
16: abortamos.
27: Enjoa, gente, enjoa, é horrível.
16: Não sei.
27: Horrível andar de lancha, eu detestei.
16: Nunca tive essa experiência. Muito bem, você vai ficar com a Juliana Oliveira e o Estúdio 95, que terá qual pauta, Juliana?
27: Então, hoje eu vou receber o pessoal da PAI, porque amanhã acontece o lançamento da cartilha sobre capacitismo. E também vou conversar com a Vera Lúcia, diretora do setor de imunização, que vai falar sobre o dia D de vacinação, que acontece a nível nacional, e aqui em Araranguá não ia ser diferente. Todas as unidades básicas de saúde estarão abertas neste sábado. Essas são as duas pautas.
16: Muito bem, você fica agora com a Juliana Oliveira e o Estúdio 95. Eu volto hoje às 18h30 na conversa do dia. Um abraço.
27: Dando sequência ao Estúdio 95, nós vamos à notícia da hora. Gregório, boa tarde. Bom dia.
28: Olá, Juliana, muito bom dia. Bancários farão paralisação de 24 horas nesta quinta-feira.
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28: Bancários de todo o país farão uma paralisação de 24 horas nessa quinta-feira, em meio às negociações da campanha salarial de 2026. A categoria cobra reajustes dos salários e benefícios, aumento do piso e mudanças na participação nos lucros e resultados, o PLR. A paralisação foi aprovada em assembleia realizada na última segunda-feira e confirmada pelo Comando Nacional dos Bancários. A orientação para os correntistas é resolver os problemas por meio dos aplicativos ou do internet banking das instituições financeiras. Entre os pedidos apresentados pelos trabalhadores estão 5% de aumento real, portanto, acima da inflação nos salários e demais verbas, aumento do piso salarial da categoria, reajuste dos valores do Vale Refeição, aumento do Vale Alimentação e valorização da participação nos lucros e resultados. Segundo o Comando Nacional dos Bancários, a categoria aguarda uma proposta dos bancos para as reivindicações apresentadas na campanha salarial. A paralisação de 24 horas não significa necessariamente o fechamento automático de todas as agências e unidades bancárias. A adesão dependerá da participação dos trabalhadores e das atividades organizadas pelos sindicatos em cada região. Eu sou Gregório Silveira e esse foi o Notícia da Hora.
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6: Bom dia, você ouvinte da Rádio Araranguá 95.5 FM, está no ar o Estúdio 95 desta linda manhã de quinta-feira, hoje dia 20 de agosto de 2026. Temperatura marcando 21 graus, umidade relativa do ar em 89%, vento soprando a 13 km por hora, tempo nublado, mas dia bonito é a gente que faz, que tenhamos todos uma quinta-feira abençoada e maravilhosa e que você possa ficar ligadinho sim na programação da Rádio Araranguá. Você que está aí do outro lado do rádio, seja em casa, no carro, no trabalho, muito obrigada pelo carinho e pela sintonia. Eu sou Juliana Oliveira, vou com você até o meio-dia no comando do Estúdio 95, os trabalhos técnicos por conta de Miguel Reus. Miguel, que já preparou as nossas lives, estamos on nas redes sociais. Nossa fanpage, vai lá, curta, compartilhe, deixe seu recadinho, facebook.com/radioararanguá, ou nos assista através do nosso canal do YouTube, se inscreva por lá. Não deixe de nos seguir no Insta, @radioararanguá. E você sabe que para ficar bem informado, tem que estar ligadinho no Dial 95.5 FM, mas também pode acessar o nosso portal de notícias. Lá tem a previsão do tempo, tem os programas em formato de podcast, tem todas as nossas redes sociais por lá também. Você escuta a rádio online em qualquer lugar do mundo onde você estiver. Vamos a alguns dos destaques. Processo para escolha da nova OS do Hospital Regional de Araranguá entra em nova etapa. Também em destaque, o Hospital Regional de Araranguá busca viabilizar aparelho de ressonância magnética para atender toda a região. Também em destaque, CEI Maria João é inaugurado após obras de reforma e ampliação em Araranguá. Tudo isso você confere no portal radioararanguá.com.br. Interaja conosco também através do nosso WhatsApp. Deixe seu recadinho por lá, seu recadinho de bom dia no 48 98808 4667. Deixe sua sugestão de pauta, deixe sua pergunta também. Ou liga para cá no 48 3524 0137. Esses são os meios de comunicação para você conversar conosco aqui da Rádio Araranguá. E dando sequência ao Estúdio 95 desta manhã de quinta-feira, 20 de agosto, recebo no estúdio a diretora da APAE de Araranguá, a Luana Hoppers. Lu, bom dia.
11: Bom dia, Ju. É um prazer estar aqui novamente para conversar um pouquinho aí sobre, para os ouvintes, sobre a nossa instituição e o lançamento aí da nossa cartilha.
6: Também está aqui conosco o assistente social Robson Coelho. Boa tarde. Bom dia.
12: A gente costuma, né?
6: A gente é a força do lado.
13: Bom dia, Juliana. Bom dia a todos os nossos ouvintes.
6: Também está aqui a Andressa da Silva, professora. Bom dia.
14: Bom dia. É um prazer estar aqui, né? Ter essa oportunidade de a gente falar um pouquinho desse trabalho que a gente está desenvolvendo na nossa instituição.
6: Bacana. Amanhã é um dia bastante importante porque vocês vão lançar uma cartilha chamada Desconstruindo o Capacitismo, da Consciência à Prática, a partir das 14 horas, é isso, Lu?
11: Isso, Ju, amanhã, a partir das 14 horas, a gente vai receber a doutora Carla, uma pessoa com deficiência, que faz um trabalho bem incrível também nessa área, e vem aqui juntamente, né, com a nossa coordenação científica, que eu vou deixar a Deza falar um pouquinho, que vem aqui conosco fazer o lançamento desse material que a gente construiu juntos ali na instituição.
14: Então, vou falar um pouquinho, né, da trajetória da construção desse trabalho, né? Esse trabalho ele foi construído no âmbito da coordenadoria científica. A coordenadoria científica ela faz parte, assim como outras coordenadorias que são propostas pela Federação das APAES. E ela tem como objetivo a gente fazer estudos, né, algumas reflexões que possam qualificar a nossa prática. E durante as nossas discussões, né, a cartilha, a gente costuma dizer que ela é resultado de um processo que a gente começou, né, fazendo algumas reflexões sobre o que é deficiência, quais são as concepções que a gente tem sobre deficiência e de que forma isso impacta, né, na vida das pessoas, né, no nosso trabalho. Então, ela é resultado desse processo, né, ela é um produto disso e que a gente veio discutindo o quanto as nossas atitudes, né, elas podem ser, né, a gente costuma dizer que somos todos capacitistas, a gente vem de uma estrutura social, né, capacitista, e o quanto a gente precisa repensar, né, o que a gente faz, o que a gente fala, da forma que a gente vê a pessoa com deficiência, e é por isso que a gente traz essa ideia de consciência à prática, né, ela é um convite a nós refletir sobre as nossas ações.
6: Sim. Na semana passada, né, eu entrevistei vocês no Atualidades. E, professora, uma das coisas que a gente mencionou é o quão técnico é isso daqui.
15: né? Existe aquele meme assim, vozes da minha cabeça. Isso aqui não é feito com vozes da minha cabeça. Isso aqui existe estudo.
14: Exato.
15: Para chegar a esses resultados, para estar aí educando as pessoas, porque é uma forma de educação, correto?
14: Sim, é uma forma de... A gente, inclusive, esse trabalho, né, ele é mérito de todos os professores, né, da instituição. A gente foi construindo ele em todas as reuniões pedagógicas e ele foi subsidiado, né, por estudos teóricos. A gente estudou bastante, né, para elaborar esse material. E quando a gente fala de capacitismo, a gente tem que entender sobre essa compreensão de deficiência, que hoje ela é entendida a partir do modelo biopsicossocial da deficiência. A deficiência, ela não pode ser vista como algo da pessoa. Ela é fruto do que a pessoa tem com o meio que ela está inserida. Eu costumo dizer que, para elucidar, assim, para ficar mais claro, a gente pode pensar duas imagens, né? Uma pessoa que faz uso de cadeiras de rodas num espaço onde ela tem uma escada, onde ela não consiga acessar, e um lugar onde ela tem acessibilidade. Onde é que ela vai ter mais deficiência, né? É onde ela não consegue acessar, né? Então, é justamente para a gente pensar sobre essas barreiras, né? Sobre essas barreiras atitudinais, né? Quando a gente vai construir um espaço, a gente tem que pensar que ele tem que ser acessível para as pessoas, né? Que poderem...
11: Isso, e como a Deysa trouxe bem na fala dela agora, é a questão atitudinal, né? Não é só a barreira arquitetônica, né? Não é só ter uma rampa, ter um suporte de apoio, ter um elevador, ter um acesso, mas a da atitude que vem do nosso posicionamento, né, Ju? E a gente sempre gosta muito de pontuar essa fala, não na questão de julgamento, não, é de consciência mesmo. Como traz a nossa cartilha? De consciência na nossa prática, né? O Robson trouxe alguns exemplos, né? Quando a gente veio da outra vez, novamente pode pontuar alguns exemplos muito do nosso dia a dia que nos faz refletir, porque nós falamos lá que nós somos o tempo todo capacitistas, né?
15: Sim.
11: Nós, dentro da instituição, atendendo esse público, atendendo os familiares, essa demanda toda, mesmo assim a gente vem, a gente sempre está desconstruindo, a gente sempre está se colocando de rever essa prática, de rever essa postura, essa atitude, essa fala, esse comportamento, né? Porque isso é muito comum e a gente não traz isso como um julgamento. Como eu disse, assim, eu uso sempre um exemplo muito simples, né? De, às vezes, estar aqui com uma pessoa com deficiência. Ah, Lu, como é que é o nome dele? Lu, ele fala... Pergunta pra ele, né? E às vezes, de repente, não, mas é porque eu não quero... tem alguma questão ali, uma tensão de ou receio, ou medo, ou não. Mas não, a gente não está... de forma nenhuma, como julgamento, como fiscalizador, e bem estar ali para ter conscientizar de ter uma prática, uma postura, uma fala da forma correta, da forma digna, da forma...
14: E nós profissionais, né, seja da área da saúde, da assistência, da educação, enfim, que a gente está nessa interação com as pessoas com deficiência, a gente precisa refletir ainda mais, porque o capacitismo, ele tem diferentes facetas, né, ele aparece de diferentes formas, tanto nessa discriminação mais escancarada, né, do preconceito, de achar que pressupor a incapacidade, mas também, às vezes, aquela coisa do cuidado, de querer fazer para a pessoa, né?
15: E o não tadinho.
14: Exatamente. De querer não... Ah, não, deixa que eu faça, ou pensar tudo por ele, ou achar que eu sou, que eu tenho o conhecimento e que eu vou saber o que é mais importante, ou o que é o correto para ele, né? Então, a gente precisa estar sempre nessa... constante reflexão, né?
11: Sim,
14: sobre isso.
11: Em todo o contexto, né? Lá na casa, lá na família, de às vezes a gente tentar fazer por ele, para ele, para... Porque a gente já pensa numa questão de limitação, ou que já carrega um diagnóstico, já carrega toda uma questão. Não, a gente ofertar, sim, essa possibilidade, esse potencial, trabalhar esse potencial, essa potencialidade que se ela tem as suas dificuldades, as suas limitações, enfim, mas a gente trazer essa prática também, né, para entender, sim, que a gente vai conseguir da forma que ele também conseguir fazer, mas ele, sim, vai ter essa autonomia, né, essa possibilidade de fazer, né?
14: Oportunidade, né?
15: Mas assim, quando a gente fala desse no macro, não só no micro, o capacitismo, ele vem não só das pessoas que estão de fora, mas das pessoas, os familiares também.
11: Sim.
16: Né? Bom dia, né? Pegar essa parte social, acho que é bem importante a gente falar. que a gente pensa muito na questão, mas a sociedade não está adaptada para a pessoa, mas às vezes em casa, a gente ouve relatos na própria PAI, assim, ó, de familiares, ou de eles nos eu acho que a Luana também trouxe na outra entrevista, a questão de um usuário nosso informar que tem condição de fazer em casa e a mãe não quer que ele faça, ou não permita que ele faça. Isso é um atraso, né? Sabendo que ele tem a condição toda completa de fazer no tempo dele, do jeito dele, e em casa, lá no ambiente familiar, a própria família já não entende que ele é incapaz. Então, sim, a gente tem que trazer o tempo inteiro isso para essa família, informando que ele é capaz, sim, só que do jeito dele.
15: Sim.
16: E ele precisa do quê? De apoio, não é verdade? Para que ele consiga realizar essa tal tarefa, ainda mais assim, lá dentro da família. Não é só pensar, porque não tem rampa, ou não tem um audiodescrição, ou não tem isso. Não, gente, está lá. Às vezes começa em casa. E é ali que a gente começa a pensar nessa questão do capacitismo.
15: Eu não tinha noção dessa esfera, né? Porque eu nunca convivi com uma pessoa com uma deficiência intelectual ou motora. Mas eu acompanho muitos relatos da Renata. A Renata está aqui no estúdio. Até queria... Quer falar, Renata? Não.
16: Fique à vontade.
11: Certo.
15: Miguel, coloca mais uma cadeira aqui, ó, e um microfone para a Rê.
11: Que bacana a gente ter essa tua presença, Rê. Que legal. Muito, muito, muito.
15: Porque daí a gente consegue exemplificar mesmo como realmente funciona e como isso é difícil. Renata, bom dia.
17: Bom dia a todos os ouvintes, bom dia à mesa, né?
15: Então, Renata tem um relato muito legal, Dudu, né, o maninho dela. Frequenta a PAI desde criança.
17: Desde 8 meses ele frequenta a PAI, né? Hoje está com 45 anos, então é uma vida. É uma outra família que ele tem, né, da PAI. É onde ele se sente bem acolhido, onde ele gosta de estar. E sobre ter essa... Né? Coitadinho, ai que dó, ele não pode fazer isso. Vem muito dos pais, eu acho. Né?
11: Essa super proteção
17: essa
11: que vem.
17: Super proteção
15: e não dá nem pra jogar, né,
17: Ju? E eu cobro isso da mãe muito, assim. Porque o pai, quando era vivo, o pai também era tipo eu, assim, vamos, levanta, faz. Tu sabe caminhar, tu sabe, né, levar o copo até a pia. Daí às vezes eu chego lá e a mãe recolhe o prato dele da mesa, ou ele tá no sofá tomando um suco, a mãe vai lá pegar o copo. Eu falo, levanta e vem trazer. Lá na pai, lá no refeitório tu não leva? Ele meio que, ele vai. Mas a mãe, ela super protege o filho, né?
11: Sim.
17: E por ele ter as suas dificuldades, a sua deficiência, as suas limitações, ela acha que ele não pode fazer. E eu sempre bato nisso, mãe, ele pode fazer, ele tem que fazer. Então, eu lá em casa, eu sou a general.
11: Sim.
17: Né? Tanto que quando ele não quer fazer alguma coisa, a mãe diz, eu vou ligar pra Renata. Não. Porque ele entende que eu cobro mais dele. Né?
11: Sim.
17: Quando ele tipo, vem uma reclamação, ou eu sei de alguma coisa, né, que me contam, eu chego em casa e cobro dele. Se tu fizer isso de novo, eu vou te deixar, vou lá te buscar na PAI, vou te deixar uma semana de castigo. De castigo não. Então, tu, né, respeita. A questão do tomar banho, se vestir, ele adora tomar banho, adora um perfume, adora... Só que hoje ele espera o quê? A mãezinha dele botar meia.
11: Claro.
17: Daí, às vezes eu chego lá e eu disse, o que tu tá esperando? Aí me ajuda aqui, bota meia. Eu disse, não, te vira nos 30, tem tempo.
11: Sim.
17: Se tu levar a tarde toda pra botar essa meia, aí tá tudo certo. Daí a mãe disse, ai, mas eu já boto aqui pra evitar que daí ele fica falando, fica pedindo. Eu disse, não, mãe, tem que deixar. Então, essa super proteção vem, né, dos pais, da mãe, que tem esse... cordão que nunca se corta,
11: sim,
17: né?
11: Sim.
17: É eterno. E gera essa super proteção e que incapacita eles, deixa eles limitados a não fazer o que eles podem fazer.
11: E até tu teve uma situação prática, né, que a gente acompanhou, né, e viveu junto ali, que a tua mãe teve um episódio que teve que se afastar ali por questão de saúde até do Eduardo, né, e aí às vezes assim, porque a gente, como a gente falou, que a gente não é uma questão de julgar a família, a gente super entende essa postura da tua mãe, porque a gente além de ser mãe, né, a gente também, por eles, às vezes a gente quer quer fazer, quer. Mas assim, ó, ele teve que ir pra tua casa, pra casa do teu irmão, e lá ele não botava a meia dele sozinho. Sim. Então, assim, a gente trabalhou essa potencialidade, essa autonomia dele. É. E às vezes, assim, a dona. Ai, me fechou o nome da tua mãe agora. Zélia. A dona Zélia entender que, tipo assim, ó, aquele momento que eu precisei me ausentar, porque as mães têm muito isso, a gente ouve muito isso, né? E quando eu não estiver mais aqui, a gente fala muito de mães porque vem aí estudos, né, trazendo que muitos casos acontecem, enfim, separações, quem assume a bronca é a mãe, né? A gente fala muito mais de mães atípicas do que de pais atípicos, né? Mas não estou aqui para falar, temos exceções, enfim, mas aí de perceber, né, o quanto foi importante trabalhar essa autonomia dele, não só para essa situação, né, mas porque vocês também têm uma vida social com o Eduardo, sim, né? Levam ele, ele saber dizer num cardápio lá no Google que ele gosta de onde for, né? O que ele vai escolher para comer.
15: Uma batatinha frita.
11: Né? Então, o que ele... o que ele quer selecionar. Se aquele dia ele quer um X, se aquele dia ele quer, né? Ouvir a voz deles, né? Então, isso a gente já vai para autodefensoria.
14: Não, e enxergar a pessoa, né? E não a deficiência antes da pessoa, né? Por isso essa terminologia, né? Que é um termo que às vezes as pessoas têm receio de falar pessoa com deficiência, mas é o termo que na Convenção dos Direitos da Pessoa com Deficiência foi eleito, né, como o mais adequado. É entender que é uma pessoa, né, que vem com seus desejos, com suas outras subjetividades.
16: E a pessoa vem na frente da deficiência, né? Pessoa com deficiência. A pessoa vem na frente, vem primeiro.
15: Sim, porque muito é pessoas com necessidades especiais. Sim. Se falava muito, daí na última entrevista, porque realmente eu não sabia o termo exato, tu sabia o termo exato? E às vezes as pessoas, pessoa com deficiência, e a gente fica assim, tá, mas como é que se, sim, existe uma, não sei mensurar o que é, mas existe tipo uma barreira, uma coisa assim que tá lá no nosso subconsciente, que talvez a gente não queira falar, ou a gente não, ou quem sabe a gente acha que tá estigmatizando, sabe? Tem uma coisa que é do senso comum, que só pessoas que trabalham, né, com pessoas com deficiência, ou que tem um familiar, consegue quebrar essa barreira.
11: É, isso mesmo.
15: Eu acho que tem isso. Eu, ao longo desses anos, acompanhando o trabalho da APAE, entrevistando vocês, convivendo com a Renata, a gente acaba quebrando muito dessas coisas. O tadismo mesmo foi uma coisa assim, que eu meio que consegui eliminar, não tudo, porque mesmo assim a gente fica com o tadismo, mas conseguir limitar. Agora, tem termos do nosso vocabulário que é do nosso, da sociedade, sabe? Que, o louquinho da paz. Isso também é capacitismo, correto?
11: Total, sim, total. A gente traz termos aí na cartilha, né? Não sei se a Deza quer colocar, se o Rob quer colocar.
16: Na última vez que a gente esteve aqui, eu tenho uma série de coisas para pontuar, mas a gente esteve aqui falando sobre isso, que a gente fala muito assim de quem está nos ouvindo, né? Acho que o importante é isso. A gente quer divulgar, mas essa divulgação a gente não vai parar na APAE, não vai parar num evento. Essa divulgação, ela vai se estender até a hora que a gente entender que todo mundo já entendeu. Então, é mais ou menos isso, né? Mas são muitas palavras. Mas como é que essa palavra que vocês estão falando aí, capacitismo, será que eu sou capacitista, não sou? O que que eu faço? Por que que eu sou capacitista? Onde é que eu fui capacitista? Então, assim, a gente traz algumas expressões, assim, simples, mas que acontecem muito no dia a dia. Que é aquela história de dar uma de João sem braço, tô mais perdido que segue em tiroteio. Duvido se alguém que está nos ouvindo já não ouviu alguém falar.
15: Mas não é mal intencionada essa fala, não é?
16: A mesma coisa nós temos também quando a gente vai fazer os falsos elogios, né, que a gente diz, né? Que é aquela história de, nossa, nem parece que tem deficiência. Né? Olha, você faz. São simples, são coisinhas assim, ó, você é um exemplo de superação. Gente. Não, sabe, é esse falso elogio que faz com que a pessoa ela vai entender que ela não cabe nessa expressão. É isso que a gente tem que começar a pensar, refletir. E também gostaria de estender essa minha fala e dizer que a APAE, quando eu falo que a APAE não vai parar por aqui, que assim, nós estamos agora, né, claro, depois do lançamento, por óbvio, estamos ensaiando uma peça de teatro, né, que a gente estamos botando uma expectativa bem bacana, o teatro feito por eles, né?
15: Então, ai, assim, que legal!
16: Em cima da cartilha, que nós já temos até data, né, para se apresentar, temos uma data, posso
11: sim,
16: falar?
11: Sim, deve.
16: Então, assim, no dia 27, na semana que vem, estaremos nos apresentando numa escola estadual, que é Bernardino Sena Campos, né? Uhum. Que às vezes confunde com a colégio estadual, não, mas é no Bernardino, Sena Campos,
15: na Coloninha.
16: Na Coloninha. Uhum. E logo após já tivemos pedido de outras escolas, só porque souberam que a gente ia lá. Gostaria muito de te agradecer também. Antes, eu sei que a gente vai ter os momentos finais, mas nós estivemos aqui e voltamos, saímos da PAI falando sobre isso. A Luana está recebendo pedidos de pessoas que não estavam na lista, porque é um evento fechado, né?
11: Uhum. Inicialmente, até pela estrutura que a gente tem também, né?
16: E essas pessoas já estão ligando e perguntando se vem cá, eu não fui convidado, mas eu posso ir?
15: Ai, que legal!
16: Então, assim, ó, é um movimento que, claro, como a Andressa sempre fala também, tá, mas não é atual, não é uma coisa que começou agora. Isso é uma coisa de muito tempo, eu sei, mas agora a PAI de Araranguá vai plantou essa sementinha e a gente vai
15: colher. Ela está saindo dos muros da PAI.
16: Exato.
15: E a sociedade abraça como um todo, né? E eu acho isso super legal, porque antes era muito a família, né?
17: É. Eu sempre falo assim, né? A PAI, ela faz um trabalho gigantesco que quem está de fora nem imagina, assim, né? O suporte que ela dá para a família, o desenvolvimento que ela proporciona aos alunos que frequentam a PAI é de grande valia, né? E a gente sempre agradece e tá junto, tenta estar junto, porque é assim, é um acolhimento, é uma outra família e eles tornam essas pessoas, eles ensinam a independência, né? Tem a casinha, né? Quantas vezes eu recebo vídeo da professora do Dudu descascando a fruta dele? A minha mãe dá a fruta descascada? Então, lá
11: em Dona Zélia, não escuta nós aqui.
15: A Dona Zélia tá levando um mal.
17: Ele aprende a descascar fruta, ele seca a louça, sabe? Ele vai pra casinha, ele estende a toalha na mesa. Então, as coisas que ele pode fazer, quem tá lá estimula ele a fazer.
15: Uhum.
17: Então, isso é criar uma independência, né? Ah, se a mãe não estiver aqui mais. Quem vai estar? A gente vai estar e ele vai estar se virando, porque todo mundo é assim, a partir do momento que tu não tem mais aquele suporte que te dá o suporte, que faz tudo por ti, tu vai aprender a te virar.
15: Sim.
17: Então a PAI, assim, ela faz um trabalho lindo, maravilhoso, né? A Luana tá à frente dessa diretoria aí já faz um tempo, ela foi professora lá, né? Saiu e voltou e a gente sente a harmonia, né? Os projetos indo para frente. Então, assim, só agradecer esse pessoal todo que trabalha lá, o Robson, as professoras, né?
16: Obrigado.
17: Que se dedicam, que não é fácil, porque assim, ó, né? A gente tem um em casa. Não é uma tarefa fácil. A gente ter vários, cada um com sua dificuldade, deficiência, limitação, entender todos. Olha. São aqueles dias que falam, a gente não é anjo, mas são anjos, são pessoas com dom, né, pra estar lá, porque não é qualquer pessoa que vai conseguir continuar. Às vezes vai lá, passa no concurso e tal, mas às vezes não vai gostar, não vai se adaptar.
15: Não vai se adaptar à rotina.
17: Porque tem que ter algo dentro de si maior, que se doe mais do que uma escola normal.
15: Sim.
11: A gente agradece, né, Ju? A gente agradece, Rê, como tu falaste, né? Envolve muita coisa. É muito estudo, é muita prática, é muito conhecimento, é muita afetividade, sim, com certeza faz parte disso. E a gente precisa muito desse suporte de vocês, da família, da sociedade, de todo um contexto, porque nós somos uma associação, então é isso que a gente também tá tentando fazer para os muros, para fora também, para pedir, para conscientizar, para pedir, para apoiar, para estar junto, não só de forma financeira, mas de todo um suporte. E que bom, hoje não é por nada que tu estás aqui também fazendo essa fala junto conosco e acompanhando, né? E isso também é muito, muito gratificante. A gente também agradece que venham mais exemplos assim também de família que dê também estejam. A gente está sempre de porta aberta, sempre buscando e querendo esse apoio aí para que dê certo. Eu acho que é uma engrenagem, né? Com vocês junto, com sociedade junto, com profissionais bem estruturados, bem qualificados juntos. É o que a gente oportuniza e é o que a gente quer ofertar também para eles e para todos vocês.
15: Que bacana.
17: Tem uma coisa que eu levo para a vida, assim. Eu sou mais nova que o Dudu, 2 anos, né? E Então, quando eu nasci, já tinha ele. E o meu pai, ele é durão, assim, né? Muito trabalhador, era caminhoneiro, enfim. Só que ele, quando ele estava, ele se dedicava muito ao Dudu, né? E ele nunca deixou de ir a um lugar por causa do Eduardo. E quando o Eduardo não era convidado, ele dizia assim: pode levar o convite, porque onde meu filho não pode estar, eu também não posso estar, né? Então, isso, assim, por isso que eu levo ele em restaurante, tem dificuldade, aqui tem rampa, vamos, levanta esse pé e vamos caminhar. A gente vai em restaurante, a gente vai na lanchonete, a gente vai em sorveteria, a gente vai onde a gente pode ir. Ele vai no Parque dos Dinossauros, agora estou tentando levar ele caminhar uma vez por semana lá. E, então, assim, isso foi uma coisa que o meu pai, assim, plantou, sabe? E na época tinha muitas, né, muitos pais que escondiam os filhos.
11: Mas isso, né? Como isso já vem de encontro com a nossa fala e com a nossa cartilha, né? É. Tu vê essa fala do teu pai há quantos anos atrás?
17: Nossa!
11: Ele já
17: era muito,
11: que a gente já tinha, de repente, parte. Essa, por mais que a gente tinha, às vezes, essa super proteção e deixar mais em casa, e os ambientes não estão estruturados de forma arquitetônica, mas ele dizia, ele tem essa capacidade, e aonde eu vou estar, ele também. Vai estar.
14: Eu acho que isso que a gente fala da questão, porque às vezes parece separado, né? Um ambiente ter acessibilidade física, mas ela perpassa a questão atitudinal, porque ela foi construída por alguém. E quando a gente faz essa reflexão sobre o capacitismo, né? E tudo isso que a gente vem falando, a gente passa a estar nos lugares e pensar: será que os meus alunos poderiam acessar esse lugar? Será que se ele estivesse aqui ele conseguiria? E eu acho que é esse processo que a gente precisa fazer, né? Para que a gente realmente consiga construir essa sociedade, né? Que acolha todos, né? Sim. Que todos possam acessar. Então, acho que a questão atitudinal, ela vai perpassar todas as outras barreiras, né?
11: Com certeza, teu pai fez parte disso, desse processo, para que hoje esses ambientes, além de, né, estejam sim aptos para receber,
17: preparados,
11: né? Recebê-los, a todos, né?
17: A todos. Então, um dia, eu vou contar só um exemplo ali do calçadão. Um dia eu fui estacionar numa vaga para deficiente. Só que meu irmão não usa cadeira de roda, então. E a vaga estreita, assim, né? Mas como eu já passei, eu liguei, né, na época para o secretário de obras e disse assim: eu posso dar uma sugestão? Vocês venham aqui, dêem uma olhada nas vagas para deficiente. Um cadeirante, ele não pode estacionar nessa vaga, porque ele não tem espaço para botar a cadeira dele do lado da porta e sair. Ah, mas é que... Não, sabe por que que vocês, né, acabam não... Porque vocês não têm, então vocês não se colocam no lugar de um outro. O Dudu conseguia sair porque... Mas tinha um meio fio logo em seguida. Então, a vaga de deficiente, ela tem que ser o quê? Larga, né?
13: Para caber uma cadeira.
17: Para caber uma cadeira, que o carro possa chegar...
13: Um andador.
17: E ele poder sair, abrir a porta com fácil.
11: Traga, então, uma pessoa com deficiência e faça esse teste, né?
17: Isso!
11: Oferte aquele,
17: né? Então,
11: para ele entender. Ele dizer, né, qual é a melhor...
17: O parque dos dinossauros. Gente, né, total acesso às pessoas com deficiência. Cadeirante, né, o Dudu tem dificuldade motora. Então, assim, ó, ele vai, ele... Bota a mãozinha lá no corrimão ali da passarela e vai, ele subiu as escadas do mirante que tem lá.
13: Ai, subiu?
17: Subiu. E o meu irmão disse: ai, eu acho que não vai dar. Minha mãe vai, porque ele sabe tal escada lá, né, numa casa, assim, né? Então, ele subiu. Então, assim, ó, hoje é o pensar, né? Quem vai estar aqui, né? Então, por isso que eu disse, assim, a PAI fez um trabalho muito importante de evolução nesse, para o povo olhar mesmo.
13: Sim.
17: Como disse a Ju, era muito entre muros, sabe? Ninguém falava, ninguém comentava, e hoje não. Hoje ninguém tem vergonha, ninguém, né? As pessoas têm acesso, ainda bem.
12: Queria, só para complementar a fala dela, queria também deixar claro, né, que lá na PAI nós temos os nossos autodefensores, que representam os alunos, né? E eles, mais uma vez, já te falei no outro programa, onde eles estão hoje, porque eles não estão aqui.
11: Sim.
12: Né, porque eles estão em um espaço de fala. Mas estão ensaiando para o teatro. Então a gente não pode cobrar.
17: São artistas.
12: Exatamente.
17: Também
12: eles estão
17: não
12: lá para levar essa informação para frente.
11: agenda,
12: eles estão com uma agenda, exatamente.
11: Que amanhã, na abertura, eles não vão poder estar, mas eles deixaram o vídeo pronto, né?
12: Isso.
11: Mas eu digo, meu Deus, então, vocês estão com a agenda assim lotada.
15: Pessoal, eu queria agradecer a presença de vocês. Renata, obrigada por ter, assim, de última hora, minha amiga.
11: Obrigada, tão bom.
15: Engoli. A cartilha vai estar disponível, gente. Tem a programação toda no Instagram da Pai de Araranguá. Eu queria agradecer novamente a parceria de vocês, né, de estar levando as informações da Pai. Obrigado por vocês terem aceito o convite, tá? E amanhã estarei lá às 14 horas.
11: Ai, Jô.
15: Na verdade, vou estar lá às 13.
11: Ai, que bom, Jô. Nosso cerimonialista amanhã, né, para esse momento. A Jô sempre muito parceira, a gente que agradece também. Rê, muito bom te ter aqui também, com a tua experiência, com a tua vivência, com a tua fala. E é isso também, né, que nos motiva aí a seguir o nosso trabalho, fazendo o nosso trabalho com bastante comprometimento e responsabilidade. Andressa, também fica o nosso agradecimento em nome de todos os professores, né, repasso a ti o agradecimento, mas todos os professores que idealizou. A Andressa é uma da idealizadora, juntamente com a professora Tainá, dessa cartilha, e que não mede esforços, né, para a gente estar fazendo isso. Robson também, muito obrigada.
15: Obrigada. Bom, agora são 10h54, vou para o intervalo, em seguida eu volto com mais Estúdio 95.
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3: 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A gente volta daqui a pouquinho na programação da Araranguá FM. Para a programação da 95.5, repórter Jairo Silva.
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2: 11:11 desta quinta-feira, 20 de agosto de 2026. Apareceu sol aqui na cidade das avenidas, neste momento, aqui no centro, temperatura marcando 21 graus. E nós vamos agora ao Notícia da Hora.
3: Olá, Juliana, novamente muito bom dia. Termina hoje prazo para a solicitação do voto em trânsito.
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3: Termina nesta quinta-feira o prazo para os eleitores solicitarem a habilitação para votar em trânsito nas eleições de outubro. A solicitação pode ser feita pela página do Tribunal Superior Eleitoral, o TSE, na internet ou nos cartórios eleitorais em todo o país. O voto em trânsito permite ao eleitor votar fora da sua cidade no dia do pleito. Se optar pela solicitação eletrônica, o eleitor deve clicar no menu Fazer transferência temporária do local de votação. Em seguida, deve preencher seus dados, consultar os locais com vagas disponíveis e seguir os comandos da página. No caso de atendimento presencial, basta apresentar um documento oficial com foto no cartório eleitoral mais próximo. O eleitor que optar pelo voto em trânsito deve ficar atento às regras para ter acesso ao benefício, que está disponível nas capitais e nos municípios com mais de 100 mil eleitores. Quem estiver em uma cidade localizada no mesmo estado em que mora, poderá votar em trânsito para todos os cargos que estarão em disputa: deputado federal, estadual, distrital, governador, senador e presidente da República. Se a solicitação for para uma cidade fora do estado, o eleitor só poderá votar para presidente. Eu sou Gregório Silveira e esse foi o Notícia da Hora.
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0: 11 horas e 27 minutos e já estamos de volta com o Estúdio 95 desta manhã de quinta-feira, 20 de agosto de 2026. E agora a nossa pauta é de suma importância, porque nós precisamos vacinar nossas crianças, isso mesmo. Né? Na verdade, todos os adultos têm que estar com a sua caderneta atualizada. E no próximo sábado é o dia de vacinação, é a nível nacional. Todas as unidades básicas de saúde de Araranguá estarão abertas, do Arroio de Silva também. E para falar um pouquinho, está aqui a Vera Lúcia, dona Verinha. Bom dia!
1: Bom dia, bom dia a todos, ouvintes.
0: Então, eu e a Verinha ficamos conversando 20 minutos ali antes.
1: Só falando de vacina.
0: Então, Verinha, chegou o dia da mobilização.
1: Sim, nós estamos aí numa campanha de multivacinação. O que é a multivacinação? A colocar as vacinas em dias, levar sua carteirinha na unidade, conferir, tá faltando uma dose disso, tá faltando, e completar o seu calendário vacinal e ficar pro resto da vida protegido.
0: Isso. Adulto também pode ir?
1: Adulto e criança, adulto, adolescente e criança, todos.
0: Sim. Gente, porque tem vacinas que se você viajar para certos países, você tem que estar com essa caderneta atualizada. Acho que febre amarela, né?
1: Febre amarela é uma delas, que é exigência nacional. Né?
0: Uhum.
1: Quando vai sair para fora do país, tem que estar atualizado.
0: Sim, então, ó, você que quer viajar, vai ter que estar com a tua caderneta atualizada. Bom, quais são as vacinas que serão ofertadas?
1: Todas as vacinas do calendário vacinal, todas. O calendário vacinal de criança, desde ao nascer até menor de 5 anos, né, que é o nosso calendário vacinal do infantil, adolescentes e os adultos. Então, todas elas nós temos, nenhuma em falta, tá? E aí eu quero reforçar bastante os adolescentes, que nós temos aí 3 vacinas para os adolescentes, que é da dengue, é a CWY, que é de meningite, contra meningite, 3 tipos de meningite, e a HPV.
0: Uhum.
1: Então, a gente reforça e traz essas crianças, traz esses adolescentes para vacinar. É uma vez, terminou o calendário, você vai passar o adulto, eu falo, gente, é só ir lá completar o calendário, é o resto da vida, não precisa, né, ficar refazendo vacina se tiver o calendário certinho.
0: Sim, então as pessoas têm que ter essa conscientização. E como é que tá os níveis de vacinação? O pessoal tá indo, não tá?
1: Então,
0: como
1: tinha dado uma melhorada boa, após o Covid deu uma caída, foi lá embaixo, tinha vacina que nós não alcançávamos 40%. E a nossa meta é o mínimo 90%.
0: Uhum.
1: E passou uma fase aí, agora tá voltando, a gente até que tá com um índice bom.
0: Que bom,
1: vacina,
0: isso.
1: Mas ainda é preocupante, principalmente o sarampo, que já é no Brasil. Eu estive numa reunião de câmara técnica ontem em Florianópolis. No Brasil, já passa, em São Paulo, já passa de 50 casos de sarampo. Então, mas eu não moro em São Paulo. Mas pode vir alguém de lá,
0: uhum,
1: com a doença e começar, um pega, vai transmitindo, vai passando.
0: É igual a dengue? É,
1: exatamente.
0: Não, não são doenças diferentes, eu estou falando assim.
1: E a dengue, por exemplo, o mosquito Aedes aegypti, ele existe em toda parte, uhum, saudável.
0: Uhum.
1: Mas se vem uma pessoa com dengue lá do Mato Grosso, eu estive no Mato Grosso, mas eu vacinei antes de ir para o Mato Grosso.
0: Quantas vezes tu pegou dengue? 3, né?
1: 3 vezes eu já peguei dengue.
0: É.
1: Então, são 4 sorotipos, eu já peguei 3, então a quarta eu não quero pegar mais.
0: Não.
1: Eu já vacinei, já vacinadinha. Infelizmente, foi cortada agora a vacina da dengue da Butantan, que seria ofertada.
0: A Quedenga?
1: Não, a Quedenga é dos adolescentes, ótima,
0: tá.
1: É maravilhosa. Então, não tem perigo nenhum, os adolescentes podem tomar. É a da Butantan, que era para adultos, né?
0: Uhum.
1: E essa foi tirada de circulação. Porque estava dando muita reação adversa, então não tem. Mas as vacinas que nós temos, é tudo vacinas garantidas. Nós temos câmara fria em todas as redes, todas as nossas salas de vacina. Então, mantém a temperatura adequada de 2 a 8 graus ali.
0: Sim.
1: Então, 100%. Só o pessoal ir vacinar.
0: Sim, mas voltando a falar do sarampo, né? A gente sabe que é uma doença infecciosa, há casos que ela pode levar à morte, né, Verinha?
1: Sim, com certeza. O sarampo, se não é vacinado, pode ir a óbito. Então, e a gente tem, desde novinho ali, ó, enquanto é criança, as vacinas do sarampo. Já sai dali vacinado. E no adulto também. Ah, eu acho que eu nunca fui vacinado. É só ir numa unidade, eles olham, conferem no sistema, não tem, só fazer a vacina. Tem para o adulto também, que é a VTV. Sarampo, caxumba e rubéola.
0: Olha só, gente. Então, assim, ó, existe esse baixo índice, então, de vacinação nas Américas, não.
1: Sim,
0: é só no Brasil.
1: Tanto é, Ju, que a poliomielite, fora do Brasil, já tem alguns países que tem. Aí o que aconteceu? O Brasil está erradicalizado, né?
0: Uhum.
1: Só que voltamos, o Ministério da Saúde implantou novamente, que tinha saído, quando acabou a gotinha. Tinha ficado só 4 doses, que na real era 5 doses anterior, porque estava erradicalizado. Só que como tem
0: esses casos
1: fora
0: do Brasil,
1: do país, nós voltamos agora.
0: Venezuela tem?
1: Sim, Venezuela é um dos lugares
0: que tem.
1: E aí a gente voltou a fazer a 5ª dose da poliomielite na criança, exatamente para evitar voltar para o Brasil. Nós não queremos isso aqui.
0: Não, a gente
1: mas
0: não
1: as mãezinhas têm que vacinar, porque...
0: É, gente, os filhos não vão lá sozinhos. Pega a minha caderneta aqui, uma criança de 5, 6 anos, não vai. Precisa do pai e da mãe ter essa consciência de ir lá vacinar seus filhos.
1: Exatamente.
0: É?
1: E a gente agora com essa... O Ministério da Saúde vai... Todo o Brasil vai abrir no sábado, ficar o dia todo. E aqui em Araranguá a gente tem um diferencial. Que
0: temos.
1: Conta, Ju. Conta,
0: então,
1: Ju.
0: O Dino vai estar em algumas unidades básicas de saúde.
1: E Mato Alto Lagoão.
0: Que legal.
1: O Dino junto com o Zé Gotinha.
0: O Dino e o Zé Gotinha. Miguel, tem a foto da tatuagem que vai ser distribuída para as crianças? Ai, olha ali que bonitinho, Vera.
1: Olha lá, toda criança que for lá visitar o Dino e o Zé Gotinha na coloninha vai ser às 9 horas da manhã e no Mato Alto Lagoão às 10 horas da manhã. Vai ganhar uma tatuagem e uma figurinha para pintar.
0: Sim, que legal. Os outros eram arquivo PDF, né, Miguel? Ah, tá ali, ó.
1: Ah lá, ó, o Dino vacina.
0: Vacinar é proteger e cuidar. Volta no anterior, no desenho. Aqui, ó. Vacinar é proteger e cuidar de quem a gente ama. Dino vacina, com a caderneta de vacinação. Vacinação em dia, futuro com alegria. Olha, que legal.
1: E as crianças que vacinar vai ganhar o certificado de coragem.
0: Que legal. Coloca o certificado de coragem, Miguel. Eu quero um daquelas...
1: Eu quero um.
0: Certificado de coragem. Parabéns, campeão, campeã. Hoje você foi muito corajoso e deu um passo importante para cuidar da sua saúde e proteger o seu futuro. Que legal. E tem ali, ó, o título corajoso do Dino ali, ó.
1: Corajoso do Dino, a patinha do Dino.
0: Que legal. E é um jeito, né, de educar essas crianças. Mas porque futuramente eles vão ter filhos, eles vão ter que vacinar.
1: Ter que vacinar. Então é bem importante. E vamos não deixar essas doenças...
0: Erradicadas voltarem, gente.
1: Porque lá no passado, os mais idosos contam sobre a paralisia infantil, como é triste, né?
0: Uhum.
1: Cadeirante. Hoje a gente já tem menos cadeirante por paralisia infantil. Não tem, né? Mas tem por outros motivos. Mas por paralisia, que era muito antigamente, lá no passado, hoje, graças a Deus, a gente não temos.
0: É, verdade. Então, gente, papai e mamãe responsáveis... Do sábado, ou de que horário até que horário?
1: Das 8 ao meio-dia e das 13 às 17, 5 horas.
0: Certo. Todas as unidades básicas de saúde
1: todas
0: do município.
1: Todas as unidades vão estar abertas lá esperando para vocês. E não esqueça, coloninha às 9 horas, o Dino e o Zé Gotinha vai estar lá. E às 10 horas lá na unidade de saúde do Mato Alto Lagoão.
0: Bacana. Verinha, foi um prazer conversar contigo nesta manhã. Muito obrigada por você ter vindo e parabéns pelo serviço prestado aí para toda a população.
1: Muito obrigada, estamos à disposição. Sempre aí.
0: 11 horas e 36, intervalo comercial. Em seguida eu volto com destaque de polícia.
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13: 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A gente volta amanhã na programação da Araranguá FM pra 95.5, repórter Jair Silva.
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8: Agora são 11:52. Vamos ao destaque de polícia com Jairo Silva. Bom dia, Jairo.
9: Bom dia, Juliana. O acidente de trânsito com danos materiais que ocorreu no início da manhã de ontem, quarta-feira, dia 19, no quilômetro 407 da BR-101, aqui em Araranguá, mobilizou guarnições da Polícia Rodoviária Federal e da CCR Via Costeira. O fato foi registrado por volta de aproximadamente 6h20 da manhã de ontem, depois que uma carga de toras e madeira caiu de um caminhão sobre a pista da rodovia. De acordo com a Polícia Rodoviária Federal, uma carreta que seguia no mesmo sentido da via colidiu nas toras, provocando danos ao veículo. O condutor, entretanto, escapou ileso da ocorrência. Uma faixa nos dois sentidos da rodovia permaneceu interditada durante um bom tempo até a remoção da carga, que foi realizada por equipes da CCR Via Costeira.
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8: 11 horas e 56 minutos. Vou encerrando o Estúdio 95 desta manhã de quinta-feira, 20 de agosto de 2026. Agradecendo a sua companhia. E eu volto às 14 horas com atualidades. Um excelente almoço a todos e uma boa tarde. Fiquem agora com a Hora do Recado.
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0: Muito bem, são 12 horas com mais 8 minutos. Muito boa tarde, estamos começando mais uma edição do programa A Hora do Recado, seu serviço de utilidade pública da sua Araranguá FM, 77 anos com você. E vamos juntos, né? Eu, mais a mesa de áudio, entrega na primeira parte do programa ao nosso Miguel Reus, depois é a vez do nosso grande companheiro João Martins, né? Dois grandes companheiros, Miguel Reus, o filho do Maurício, e também o nosso João Martins, dois garotões aí, né? Estão na realmente no início da vida, né? Que maravilha, espetáculo, né? Tê-los ao nosso lado aí, né? É, nesse programa que é tão grandioso, que é considerado um dos programas antigos do rádio catarinense, que é A Hora do Recado. 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
0: 12 horas com mais 9 minutos. Gente, a gente começa informando que vem aí um grande feirão de encontro de brechós, hein? Grande feirão de encontro de brechós. Esse evento acontece nos dias 22 e 23 de agosto, no bairro Lagoão, aqui em Araranguá. Peças a partir de R$2. Peças a partir de somente R$2. Vamos ter peças masculinas, femininas, infantis, de verão e de inverno. Olha que maravilha. Também haverá utensílios para sua casa, né? Também teremos utensílios aí para sua residência, minha amiga dona de casa. Então compareça a esse feirão. A cada R$50 em compras, você estoura um balão e ganha um brinde. Então, o encontro acontece nos dias 22 e 23 de agosto, dias 22 e 23, portanto, aqui em Araranguá, das 9 da manhã até as 19 horas, 9 da manhã até 7 da noite. A localização é na rua Carlos Cardoso, no bairro Lagoão. Então, o grande feirão de encontro de brechós é nesses dias 22 e 23 de agosto, na

Comprar barato é nesse verão, meu amigo. É, minha amiga, aproveite realmente para prestigiar esse evento. Bom, vamos falar agora de vagas de empregos, né? Você que está ligado aí com a gente, a gente lembra que tem vagas de emprego aí para você, né? Vagas de trabalho. Como, por exemplo, a empresa SBM Sul Brasileira de Mineração Limitada, de Maracajá, contrata operador de carregadeira, operador de trator, também de rolo e soldador. Para maiores informações, é só ligar no WhatsApp 48 98488 4628. 48 98488 4628, conversar com o pessoal aí da empresa SBM Sul Brasileira de Mineração Limitada. O Queres está contratando estoquista. Ó, o Queres está contratando estoquista aqui em Araranguá. Interessados deverão levar o currículo até a loja na Avenida 7 de Setembro e falar com o Alexandre. É, que é o nosso amigo Black, o goleiro Black, né? É, o gerente é o Alexandre ali. Deve conversar com ele. Então, o Queres está contratando estoquista. Interessados levar o currículo até a loja na Avenida 7 de Setembro e falar com Alexandre. A Fátima está contratando uma babá para trabalhar no Arroio de Silva. A Fátima está contratando, então, uma babá para trabalhar no Arroio de Silva. Interessados ligar para o 48 99 85 4302. 48 99 85 4302. É só falar com ela, né? Ela está necessitando aí, ela está contratando, portanto, é uma babá, tá certo? Vê se a gente consegue puxar um pouco mais aqui, né? É, sobretudo as notas aí relacionadas a vagas de trabalho, né? É, como por exemplo, o Super Moniari contrata. É, contrata líder de frente de caixa, contrata também um padeiro ou uma padeira, fiscal de loja. Então são três funções aqui. Então o Moniari quer contratar, o Super Moniari quer contratar um líder de frente de caixa, um padeiro ou padeira e também um fiscal de loja. Interessados levar o currículo no Super Moniari ou enviar para o 48 98804 4806. 48 98804 4806, no Super Moniari. A Madeireira Sasso contrata também um vendedor interno. Interessados têm que ir até a empresa ou entrar em contato com o Valmir, que é o RH, portanto, da empresa Madeireira Sasso. Ele é o RH, o Valmir. Nosso amigo Valmir da Madeireira Sasso, né? 99157-0843. 99157-0843, falar com o Valmir. A Madeireira Sasso está contratando, então, um vendedor interno. A empresa Recrutamento está com vagas para operador de cerâmica, operador de forno, cerâmica, mecânico industrial. Duas vagas para vendedor interno. Interessados, então, entrar em contato pelo telefone 48 99643 9159. 48 99643 9159. Então a empresa Recrutamento está com vagas aí para operador de cerâmica, operador de forno, cerâmica, mecânico industrial, cerâmica, deve ser uma função aqui, né? Duas vagas para vendedor também interno. Interessados é só ligar para o telefone 48 99643 9159. Tem mais recados aí relacionados aí à vaga de emprego, né? A vaga de trabalho. A Terezinha está disponível aqui para trabalhar como cuidadora de idosos. Atenção, a Terezinha está disponível para trabalhar como cuidadora de idosos. Ela tem experiência, interessados deverão contactar com ela, né? É pelo telefone 48 99813 2875. Interessados, então, falar com a Terezinha pelo telefone 48 99813 2875. Tá certo? Então é só conversar com ela. Temos vagas aí atualizadas de emprego no Cine. Olha, o Cine, que é o Sistema Nacional de Emprego, aqui em Araranguá está precisando de assistente de vendas, né? Contrata então, tem empresas interessadas, aliás, em contratar assistente de vendas, atendente de açougue, vaga também para auxiliar de cobrança, auxiliar de limpeza, auxiliar nos serviços também de alimentação. Quantas vagas aí de trabalho, né? Babá. Tudo isso você pode tratar no Cine. Carpinteiro para painel pré-moldados, costureira de máquina overlock, costureira de máquina reta, esteticista, mestre de obras, operador de câmeras frias, operador de processo de produção também. Olha só quantas vagas aqui de trabalho, né? Pedreiro,
servente

0: de obras, soldador, técnico de instalação de rede e também, perdão, vendedor interno. Então, quantas vagas de trabalho aqui? É só falar, conversar com o pessoal do Cine, né? Você pode ir pessoalmente lá. O Cine fica na Avenida 15 de Novembro, número 1650, no centro da cidade, aqui em Araranguá. Sala número 408, no prédio do Infinity. O telefone para contato é o 48-3529-0160. 48-3529-0160. No horário aí das 12 até as 18 horas. 12 até as 18 horas. Então, interessados aí, são quantas vagas aí de trabalho, né? Ir pessoalmente ao Cine aqui no CT Araranguá, sala 408. Então, ligar para o 48-3529-0160, no horário entre 12 e 18 horas. O Cine fica localizado, então, no edifício comercial e residencial, né? Que é um prédio misto, em frente. O Infinity fica em frente ao Colégio Castro Alves. Melhor referência aí é o Colégio Castro Alves aqui em Araranguá. Tá certo? Olha, o Ademir está vendendo uma casa. Agora é oportunidade de negócio, hein? O Ademir está vendendo uma casa mista com preço realmente de barbada. Fica no bairro Caveirazinho. A casa tem 3 quartos, sala, cozinha, banheiro, área em volta da casa, terreno cercado. Olha quantas coisas tem essa residência, esse imóvel, né? Interessados, ligar para o 48-99646-5144. Falar com o Ademir. No 48-99646-5144. Falar com o Ademir. Sala comercial para alugar, hein? Essa sala fica localizada na rua Manuel Francisco Costa, no bairro Uruçanguinha, número 54. Essa sala é de esquina, hein? É uma sala com 100 metros quadrados, com repartições dentro. Valor R$ 1.800. Valor do aluguel R$ 1.800. Interessados, entrar em contato pelo telefone 48-99975-9197. 48-99975-9197. Vamos fazer um pequeno intervalo, 12 horas com mais 18 minutos e a gente já volta.
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2: Muito bem, agora são 12 horas com mais 28 minutos. 12 e 28. Nós estamos com problema aí na live, não? Então, apareceu aqui um ponto de interrogação na live, né? Não sei se essa live está. O pessoal pediu para o Miguel, também para o nosso João, para conferir aí. Muito bem. Mas tem gente ligada aqui com a gente, né? Um abraço pessoal aí, passando mensagens aí, mandando suas mensagens pelo Facebook. Estão com a gente aí o Gonzaga Kathleen. O Gonzaga e a Kathleen, né? Tá certo, os dois aí. Obrigado, Gonzaga. Obrigado, a Kathleen. Boa tarde, Jair. Aqui é a Kathleen. Quero mandar um abraço aí para o meu sogro, o Chapa, que está completando seus 65 anos de vida hoje. E um abraço para vocês da rádio, para você também, Kathleen. Obrigado pela audiência, pela mensagem. Então, sinta-se abraçado aqui. É o sogro da, da Kathleen. Ela quer aproveitar, então, para dar um abraço no seu sogro, o Chapa. Um abraço, Chapa. Parabéns, viu? Parabéns aí. Homenagem da sua nora, né? E a nossa homenagem também para você, meu querido Chapa, completando 65 anos de vida hoje, que você tenha realmente um dia repleto de alegria, né? Um ano maravilhoso, né? E com muitos, muitos anos de vida, né? Com saúde e paz, tá certo? Chapa, que é o sogro da nossa ouvinte Kathleen. A Fátima Paladini também está com a gente. Obrigado a Kathleen, obrigado a Fátima Paladini, está aqui conosco. Boa tarde, Jairo. Boa tarde, Fátima. Obrigado pela audiência, Fátima. Muito obrigado pela mensagem. Prazer tê-la conosco aqui. A exemplo da Kathleen. Rui Souza também com a gente. Alô, Rui. Boa tarde ao Rui. Boa tarde, Jairo. Boa tarde, Jairo Silva, ele está dizendo aqui, né? O melhor radialista. Obrigado pelo melhor, né? Tem gente muito melhor que eu. Aqui mesmo na casa, meu. Saulo Machado, um grande radialista, um grande profissional. Flávio Roberto Borges Pinto, são donos de potentes vozes, né? De graves maravilhosos aí. E que ontem foram homenageados na Câmara de Vereadores. Eles que são o Saulo Natural da cidade de Rio Grande, que é o porto do Rio Grande, da cidade de Rio Grande, que fica perto de Pelotas, aproximadamente uns 100 quilômetros. O Saulo nasceu e criou-se lá, mas está muito mais tempo em Aranaguá. Dizia isso ontem na Câmara de Vereadores, já disse aqui nesse microfone também, né? Enfim, o Saulo, que adotou Aranaguá. O Flávio Roberto, que era natural de Esmeralda, no Planalto Gaúcho, também adotou Araranguá. E os dois foram homenageados ontem. Aliás, uma homenagem merecida, né? Para esses dois grandes profissionais, esses dois grandes colegas de trabalho. Parabéns à Câmara de Vereadores de Araranguá, pela iniciativa, o vereador Deno Fontoura, enfim, a presidência do nosso Pedro Paulo de Souza, vereador Pedro Paulo, enfim, a todos os vereadores de Araranguá. E muito obrigado. Muito obrigado por essa comenda, né? Por essa referência. Porque é uma forma de agradecer a esses profissionais que estão há tanto tempo na comunicação. São ótimos colegas de trabalho, a gente convive diariamente com eles e é mais que merecida. A gente que estava lá na plateia, a gente se sentiu homenageado também. Assim se sentiram também nossos diretores, os proprietários aqui da Rádio Araranguá e da 92, o Ricardo Stopassoni e também o Eduardo Stopassoni, o Dado tem certeza. Todos os colegas de trabalho assim sentiram essa emoção. Porque homenageando eles, estão homenageando o nosso veículo de comunicação, a nossa tradicional emissora, que tem 77 anos. E a gente falava da Hora do Recado, que é o programa mais tradicional do rádio catarinense. Está entre os, se não for o mais tradicional, está entre os mais tradicionais do estado de Santa Catarina, da Rádio Difusão Catarinense, a Hora do Recado, que foi criada na década de 70, cujo comunicador principal é o nosso Reinaldo Pereira. Um abraço, Reinaldo, né? Enfim, a ele o nosso abraço. E que faz esse programa diariamente com todo carinho para vocês, né? Então a gente se reporta a isso e agradece a homenagem. Ficamos realmente lisonjeados pela homenagem prestada à Câmara de Vereadores. Gratidão sempre por essa comenda dada aos nossos companheiros Flávio Roberto Borges Pinto e também Saulo Machado. A gente ficou muito feliz. Foi uma noite muito feliz para todos nós, tenho certeza, né? Bom, olha, com a gente aqui também o Rui Souza. Ele deu boa tarde, Jairo Silva, o melhor radialista, ele está dizendo aqui, e narrador de futebol, é verdade. A gente começou narrando futebol no rádio, foi a narração esportiva, viu, meu caro Rui, que me trouxe para o rádio, e a gente do interior do Brasil, em muitas emissoras do país, a gente faz outras funções também. A gente faz outras funções também, ocupa esse microfone para isso, E a gente, até hoje, evidentemente, estamos no rádio e foi graças ao futebol e graças à narração esportiva que nós viemos para a comunicação, né? Uma beleza. Obrigado, Rui. Muito obrigado pela companhia, pela mensagem. Sandra da Silva com a gente. Boa tarde, Jairo. Boa tarde a Sandra também. Luiz Antônio Santos conosco. Alô, Luiz. Boa tarde, Jairo. Boa tarde, Luiz Antônio. Esses ouvintes realmente maravilhosos que nos acompanham na live, né? Estão aí no Facebook, outros no WhatsApp, enfim, compartilhando desse espaço maravilhoso que é dedicado ao ouvinte e também naquelas pessoas que têm interesse, que estão buscando vagas de trabalho, que estão negociando, que estão vendendo, que estão comprando, enfim, aqui você trata através da hora do recado, né? 12 horas com mais 33 minutos, agora você acerta com a gente. 12:33. Continue mandando seu recado aí, seus recados pelo Facebook da Suararanguá, pelo WhatsApp, enfim, compartilhando aqui com a gente. Olha, falando de negócio agora, o Ademir está vendendo uma casa mista com preço de Barbada, né? Casa mista com preço de Barbada no bairro Caveirazinho. A casa tem 3 quartos, sala, cozinha, banheiro, área em volta da casa, terreno cercado, terreno cercadinho, maravilha. Interessados, ligar para o 48 99646-5144. 48 99646-5144. Falar com Ademir, tá certo? Fale com Ademir que tá resolvido o negócio, tá certo? Uma maravilha aí. Vamos ver se tem mais recado por aqui, né? Mais negócio aí aparecendo. A Esther está vendendo uma casa no Arroio de Silva. Alô, Esther. A Esther está vendendo uma casa no Balneário Arroio de Silva. Fica no bairro Zona Oeste, na rua José João Jeremias, 984. A residência dela fica na rua José João Jeremias, a casa que ela está vendendo, melhor, 984, uma casa mista, olha só, com 2 quartos, 2 banheiros, cozinha, sala e também com garagem. Interessados, o terreno é todo cercado, ela está confirmando aqui que o terreno é todo cercado, ela está vendendo, preço de ocasião, 150 mil. Preço 150 mil reais, ela aceita também uma Mercedinha do negócio. A Mercedinha é aquele caminhão menor da Mercedes-Benz do Brasil, né? Eu nunca me esqueço que quando lançaram, a Mercedes chegou para o país, né? Chegou no país já. Aí tinha uma frase da Mercedes-Benz que dizia o seguinte: o que é bom já nasce diesel. Porque, claro, era o caminhão Mercedes-Benz, já era diesel, né? Então era uma frase realmente preponderante da mídia, né? Sobretudo do departamento de marketing da própria empresa, né? Mas ela aceita uma Mercedinha, gente. Aí já contei a história aqui da Mercedes um pouquinho, né? Ela aceita uma Mercedinha no negócio. Falar com a Esther, interessados, ligar para ela no 48 99689-3775. 48 99689-3775. 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Preste ocasião, hein? 150 mil, porque, gente, é o seguinte, para se fazer uma casa hoje, para a gente fazer, de construir, a gente fazer uma casa, a gente costuma usar essa frase, nós todos aqui da região, né? Para se fazer uma casa, para se construir uma casa hoje, primeiro tem que ter um terreno. E quanto é que custa o terreno, né? Tem um valor já a ser acrescentado. E a casa? Mão de obra, material de construção. Quer dizer, aqui você está comprando uma casa pronta, uma casa edificada, uma casa pronta para residir. É preço de ocasião. Então, a Esther está realmente propondo um ótimo negócio, 150 mil. Casa fica situada, então, no bairro Zona Oeste, no balneário Arroio do Silva, tá certo? O Valdir está vendendo. Alô, Valdir. O Valdir está vendendo cadeiras de plástico, R$ 25,00 cada uma. Alô, Valdir. Está vendendo cadeira de plástico a R$ 25,00 cada uma. Mesa de som ele também tem, por somente R$ 350,00. Olha que maravilha. Guitarra por R$ 550,00. Ele vende também uma estufa para salgados, olha que espetáculo, né? Uma estufa para salgados, R$ 320,00. Freezer também de 580 litros, olha só, um freezer de 580 litros por R$ 2.900. Só R$ 2.900. Porque o freezer realmente é um investimento, né? Porque as coisas aumentam e tal, de repente você coloca lá a carne de frango, a carne de peixe, de porco, de gado, enfim, vai utilizar bem porque, né, os preços sobem, né, e você ganha com isso. Tá certo? 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Falar então com o Valdir. Alô, Valdir. Ele está negociando, está vendendo aí. Os produtos aí a gente já, inclusive, liberou aí para você, né? Quem está aqui com a gente também, agora no Facebook, mais recados. Gerson Cruz. Alô, Gerson. Boa tarde ao Gerson. Jairinho. É, tô ligadinho. Obrigado, Gerson. Obrigado pela audiência, pela companhia. Você mora no nosso coração também, com todos os nossos ouvintes. A Zuma Merêncio. Alô, Zuma. Boa tarde, Zuma. Boa tarde, Zuma. Obrigado pela mensagem também. Ela disse que está vendendo um terreno no loteamento Natura. É, eu acho que é isso, né? No loteamento... É, eu acho que é o loteamento Natura. Está aqui como Natura, né? No Balneário Rio de Silva. Então, a Zuma Merêncio está vendendo, então, um terreno no loteamento Natura, no Balneário Rui de Silva. É, interessados, ligar para o 48 99623 1866. Só falar com a Zuma, tá vendendo um terreno, eu acho que é preço de ocasião também, hein? Acho que ela facilita aí. Ligue para ela, converse com ela, né? A Zuma Merêncio, loteamento Natureza. Ela corrigiu aqui. Obrigado, Zuma. Obrigado pela correção. É o loteamento Natureza. Então, o lote dela, o terreno fica situado, então, no loteamento Natureza, em Balneário Rui de Silva. Fala com a Zuma, ligue para ela. 489-9623-1866. Tá certo? É só conversar com ela lá, tá bom? Uma maravilha. Muito bem. A gente segue com o programa A Hora do Recado desta quinta-feira para você, né? E você ligado aí com a gente, continue mandando seus recados aí pelo Facebook da Sobrananguá, pelo WhatsApp, enfim, participe conosco aí, lembrando que estamos no ar, em nome das lojas Ramagem, Funerária e Plano de Assistência Familiar de Santa Terezinha, Farmácias Antonelli, Foralto Veículos, Lojas Queres, Alto Pro Sul, Agropecuárias Coperja, de Maza Ronda e Clini Gastro. 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Ok? 12h40, vamos fazer um pequeno intervalo? Né? Tá certo, Miguelzinho? Agora já é o João, o Miguelzinho tá ali do ladinho, né? E o João tá ali do lado. Os dois flamenguistas aqui, mais um, né? Um terceiro, né? Que maravilha, é bom classificar, né? É bom ganhar, né? Todo mundo quer ganhar, né? O cara é gremista, quer ganhar, o cara é colorado, quer ganhar, o cara é palmeirense, quer ganhar, corintiano, quer ganhar, todo mundo quer ganhar, cara, né? Cada um torcendo pelo seu clube, né? E a gente respeita os grandes clubes do Brasil, os tradicionais clubes brasileiros, desde os maiores até os menores. O futebol é isso, gente, é convivência, é amor pelo esporte, né? Acho que é isso. E classificar todo mundo quer. A gente deu sorte também de classificar, porque de repente quase que o Cruzeiro mata a charada lá e carrega, né? E, né, foi complicado. Os primeiros 10, 15 minutos ali do segundo tempo foi... O Flamengo jogou muito no primeiro tempo, né? Mas no segundo tempo o time, meu Deus do céu, parecia um time amador. Eu comentei hoje pela manhã com o Lucas, que hoje o Lucas estava substituindo o Saulo, e comentei. 10, 15 minutos o Flamengo apagou, né? Parecia pior que um time amador, rapaz. E quase que o Cruzeiro vira o jogo. Mas aí o Flamengo acabou... achando um gol lá, que foi importante, e deu aquela segurança, aquela confiança, e aí foi o Cruzeiro que sentiu um baque. Mas o futebol é isso, né? Alterna muita coisa, né? 12h41, intervalo, e a gente já volta.
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0: Opa, muito bem, são 12 horas com mais 52 minutos agora, 12h52. Tem mais recado aqui também no, no Facebook da Suaranaguá, né? É, gente mandando recado aqui, deixa eu ver. Tem o nosso Valdeci Batista de Carvalho. Alô, Valdeci! Boa tarde a todos da bancada, um forte abraço, fiquem todos na santa paz de Deus. Está dizendo aqui o nosso Valdeci Batista de Carvalho. Obrigado, Valdeci. Ele sempre manda recado para as esportivas, está mandando hoje para a hora do recado, né? Que é do nosso Reinaldo Pereira, apresentado diariamente pelo nosso Reinaldo Pereira, né? É, deixa eu ver, tem mais gente ligada aqui com a gente. Tem a Valdirene Nunes. Alô, Valdirene. Boa tarde, Valdirene. Muito obrigado pela mensagem, viu? Pela audiência. Jairo, estou vendendo uma casa no Alto Feliz, duas ruas depois do Forte Atacadista. Ela está vendendo, a Valdirene, uma casa no Alto Feliz. São duas ruas depois do Forte Atacadista. Tem 200 metros quadrados a casa. Casa excelente, ela está dizendo aqui. É valor R$450 mil. Apenas R$450 mil, ela está dizendo, uma excelente casa. Interessados, contactar então com a Valdirene Nunes. Ligar para ela no 489-9909-4874. 489-9909-4874, falar com a Valdirene. Ela mandou um recado aqui para a gente também, né? Ela está dizendo aqui, Jairo, você é um excelente radialista. Ela estava elogiando aqui, obrigado a mensagem da Valdirene, né? Então, uma maravilha. Azuma Merencio voltou, obrigado pela mensagem, viu, Valdirene? Oi, também tenho codornas para vender. Ela tem codornas gigantes para vender, a nossa Azuma Merencio, R$20 cada uma. É só falar com ela, quem quer codorna aí gigante, né? Codorna gigante, é só ligar para ela, R$20 cada uma, 48, ligue no 489-9623-1866, falar com a nossa amiga Zuma Merencio. Olha, o cara está pedindo aqui, fazendo uma campanha aqui, mas é gente de fora, a gente não tem nem autorização para fazer esse tipo de campanha. Mas quem está aqui é a Neide Nerves também, dando boa tarde para a gente. E a Valdirene Nunes, ela passou um primeiro recado, que eu havia pulado aqui, né? Boa tarde, Jairo, você é um excelente, você é um exemplo e excelente comunicador. Parabéns pelo seu trabalho. Obrigado, Valdirene. Obrigado pelo elogio, muito obrigado pela audiência. Ela que está negociando uma residência ali bem perto do Forte Atacadista, né? Gente, vamos ficando por aqui. 12h54, né? Estamos chegando ao final do programa. Muito obrigado pela companhia, pela audiência. A gente volta amanhã, né? Na folga do nosso Reinaldo Pereira. O Reinaldo retorna na próxima segunda-feira, né? Agradecendo a mesa de áudio e entrega na primeira parte do programa ao nosso companheiro Miguel Reus. Valeu, Miguelzinho. Na segunda parte foi o João Martins. Obrigado a essa dupla infalível aí, os garotos aí da Subaranaguá FM. Muito obrigado, né? E um abraço a vocês que participaram, muito obrigado pela audiência, pela companhia, pela interatividade e pelas mensagens. Um forte abraço, tenham todos uma excelente tarde. Vem aí as esportivas, com o nosso DG Inácio, o homem do sinuca. Um abraço.
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6: Agora são 13h13, 1h03 da tarde, uma tarde de 20 de agosto de 2026. Uma tarde de inverno com temperatura de outono, 23 graus é a temperatura, está parcialmente nublado o tempo aqui no extremo sul catarinense, especialmente aqui na cidade das avenidas, aqui em Araranguá. Estamos chegando com as esportivas, a edição desta quinta-feira das esportivas, apresentação de Jair Inácio, na sonoplastia João Martins, e os nossos convidados de hoje tem o Jorge Minato, que é o nosso amigo Jorginho, também o Clebinho Borges, o Kleber Borges também está por aqui, o pessoal da diretoria aí do time do Bar do Doca, que estreia neste final de semana no Campeonato Municipal de Araranguá, a taça deste ano, que leva aí o nome de Hamilton e no Nazário. Daqui a pouquinho também está chegando aí o técnico da equipe, o treinador Marcelo Luiz Honório, o Teio, o ex-zagueiro Teio está chegando aí também daqui a pouco para bater esse papo conosco. 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Boa tarde, rapazes.
7: Boa tarde, Deja. Boa tarde a todos os ouvintes, né? E agradecer mais uma vez, né, pelo convite para a gente vir falar um pouquinho do nosso Bar do Doca.
8: Show de bola. Boa tarde, Jorginho.
9: Boa tarde, pessoal. Boa tarde aos ouvintes aí. Prazer mais uma vez a gente estar aqui, né? Fizemos uma reunião de diretoria aí hoje pela manhã, deixar em primeira mão aí pra até todos os times aí. Opa. Dizer que o Leandro Lelê tá na lista de transferência.
8: Tá na lista de transferência?
9: Tá, quem quiser pode.
8: pode levar.
9: Sim.
8: Então já saiu do WhatsApp, então já tá
9: no. Já.
8: Saiu
9: tá, do grupo. Colocando na lista de transferência de hoje.
8: Não, manhã, vocês nem forçaram para receber do WhatsApp. Já embrabou, já aconteceu, já tirar. Boa tarde, Teio. Ó, zagueiro que chega atrasado não dá certo, cara. Zagueiro que chega atrasado faz pênalti, hein?
10: É o trânsito, o negócio tá com o trânsito. Boa tarde a todos aí, Jorge, o Kleber, o Deja e a todos os ouvintes aí. Prazer estar aqui novamente.
8: Beleza, rapaz. Então, tá tudo certo, tudo prontinho pra estreia no próximo domingo. 1 da tarde, 1h15 da tarde, Bar do Doc Unidos, a Coloninha lá no seu Paulinho. Eu fui hoje pela manhã lá, o gramado está bom, viu? Tá bom, gramado, campo legal, tem uma dimensão boa.
9: Ano passado a gente jogou lá, né? Tava bem bom também. Não sei se o pessoal conseguiu.
7: É, eu estive também, acho que foi ontem que eu estive lá também, dei uma olhada. Não, o gramado tá.
8: Tá bom, tá razoável, sim. Tivemos aí um inverno também não muito legal, né?
7: É, mas
8: tá legal, lá é areia, né? Então facilita, a grama também é aquela tradicional.
10: A gente joga ali, cara, eu jogo pelo Builder e a gente joga ali direto. Eu acho um campo bom, só que dimensões pequenas, né?
8: Mas a dimensão pomador acho que tá boa, né?

0: Não, tá bom, mas é assim, tipo, quem tem um time mais rápido gosta de um campo mais longo, mais, ah, maior, né? Tipo, um campo da Sanga do Viado, que é maior, né?
1: Ou da Arena, por exemplo.
0: Isso, isso. Ali é um campo de... A gente, quando joga, a gente sente que é menor, não adianta.
1: Eu acho que é 90 aquele ali, né?
0: Hã?
1: Acho que é 90.
0: Eu acho que é 90, é. Acho que é 90. Mas é um campo muito bom, cara. Dá pra te trabalhar bem a bola. Então, é um campo que todo mundo gosta de jogar, né?
1: Tem uma cabine de imprensa agora que foi alongada um pouco mais, né? O seu Paulinho já fez ano passado. Inclusive, um abraço pro seu Paulinho, né? Seu Paulo Cesário, né? Seu Paulo Cesário leva aí o nome do campo. Ele tem a placa lá na entrada, inclusive. Tá nos acompanhando aí nas esportivas, seu Paulinho. Gente fina da melhor qualidade, sempre com aquele atendimento espetacular. A galera já tá chegando por aqui, ó. Já tá chegando aqui com vários recadinhos. Boa tarde, Deja. Grande abraço aí aos meus amigos, craques da bola, Fogo e Clebinho e Teio. Manda aqui o nosso amigo Mazinho.
0: Ô, Mazinho. Esse era craque.
2: Mazinho é fera.
3: Mazinho era bom de salão, não era?
0: Mazinho era,
3: salão, salão, né?
1: Jogou com vocês três, né?
3: Ah, é mais velho
1: o Jorge, eu acho que estava no profissional ainda quando o Mazinho estava jogando, né?
3: É mais velho um pouco, acho que eu, é.
1: É, mas não é, mano. Tem uns quilômetros a mais, ó.
0: Eu tô apertando sozinho aqui, ó. Não, aí, Mazinho.
1: Heitor Vigarella, boa tarde aos amigos. Tudo certo para o início do campeonato de futebol no Grêmio Fronteira. Abraço. Opa, vai ter então agora o segundo semestre, né? Tivemos aí no primeiro semestre, então agora vai ter a categoria Livre, Master e Sênior aí novamente no Grêmio Fronteira Clube. O Vigarella, que agora faz parte lá, né, do corpo esportivo, digamos assim, lá do Grêmio Fronteira Clube. Rapaz, como é que tá o time, as contratações? Ouvi falar aí que tem grandes jogadores aí que jogaram profissional e tudo mais, que estão integrados aí no grupo.
3: É, um saiu, né?
1: Um saiu agora, né?
3: Não, saiu, tá na lista ainda, né?
2: Tá na lista,
3: tá na lista de transferência, quem quiser levar.
1: Quem quiser levar.
3: Pode entrar em contato aí com o Clebinho.
1: Não, mas não precisa pagar nada.
3: Tá treinando separado já.
1: Treinando separado.
3: Bobear, a gente paga ainda pra ele ir.
0: Sim. Os caras falam do Lelê, mas o Lelê foi assim pra gente, foi peça fundamental aí num campeonato que a gente ganhou e o outro que a gente participou ano passado. Eles ficam brincando, mas o Lelê é um cara, gente bom, um cara que se precisar e vai ajudar também. Não me falaram nada dessa transferência do Lelê.
1: O
0: Lelê, tá com moral comigo, hein? Depois paga uma.
1: Eu acho que vai cair o treinador, o treinador quando não é muito informado, porque não tá com muita moral, né?
0: É, verdade.
3: Não, é resenha.
0: Eu nem sabia, tu
3: podia ter caído, né? Lelê faz parte aí da família Barzola.
0: Eles brincam bastante com o Lelê. O Lelê é um cara muito gente boa, né, cara? Lelê,
3: é, não, o Lelê é o resenha nossa.
1: O Lelê Pinturas, né?
3: Lelê Pinturas,
1: né? Ele com o carro, né? O Lelê Pinturas, será que é o Lelê? Daqui a pouco ele fez a rótula, eu consegui identificar quem é. A pauleira na pintura. O Raimundo Darucci está por aqui, grande Raimundão, nosso comentarista. Boa tarde, abraço a todos. Raimundo que estará conosco no próximo domingo, né, Raimundo? Lá no estádio Paulo Cesar, lá no seu Paulinho, para a transmissão de Esportivo e Esporte. Esportivo e Esporte, o jogo das 15h15, o jogo da preliminar, o primeiro jogo da tarde, Bar do Doca e Unidos da Coloninha. Nesta rodada pelo Grupo B, irá afogar então Vimoendo está de folga. Vimoendo que havia estreado aí com derrota para o Esportivo vai jogar a segunda partida, o Sport também joga a segunda partida, o Bar do Doca faz a estreia contra o Unidos da Coloninha, que também irá jogar aí o segundo jogo no campeonato. Qual é o melhor? Estrear, joga na primeira rodada ou folgar na estreia? Porque vocês já viram os adversários jogarem, né? Tem essa vantagem também, mas ao mesmo tempo o adversário vai jogar contra vocês já a segunda partida e vocês ainda é estreia. Tem esse detalhe também.
0: Quem fala aí?
3: É, agora, o que, que tu acha? O que, que tu acha, Thay? Tu quer mais experiência?
0: Cara, eu preferi já estrear já, né? No outro. Se que fosse o segundo jogo já, porque a gente já tinha. Porque assim, na verdade, ninguém tá jogando em lugar nenhum, é bem complicado. Um ou outro jogador tá jogando, né? Então vai pegar ritmo de jogo, de.
1: Pessoa mais suicida, né?
0: É, de como a gente quer que o time atue, ou como a gente pensa que pode atuar, que já que a gente não treina, tem que ser no jogo, né? E é complicado. Mas se a gente tivesse jogado hoje, a gente já. Por exemplo, o Esportivo vai jogar, ele já mais ou menos já sabe como a equipe jogou, como que vai. O Galo já tá com a cabeça que é um trevo, que já perdeu a primeira, o Sport empatou, entendeu? E assim por diante. Se a gente tivesse jogado, a gente já tinha uma noção daquilo que a gente pensa, pelo que o grupo que a gente fez, e daquilo que a gente tinha visto no jogo, porque a gente só vai ver no jogo, ele não treina.
1: Mas por outro lado, vocês já observaram as
0: equipes? Sim, observamos, tivemos essa vantagem
1: as,
0: de observar.
1: As quatro equipes, mas, inclusive, né? As outras quatro.
0: Mas é um grupo muito difícil, a gente já sabia desde quando caiu nesse grupo aí, que seria um grupo aí, bem dizer que todo mundo diz o grupo da morte, né?
1: É.
0: Mas fizemos um bom grupo aí, agora é dentro de campo com as
1: pessoas. Vai ficar fora dessas quatro equipes, né?
3: E
1: são quatro equipes fortes, eu vi.
3: Cinco, né? Cinco equipes, né?
1: Cinco equipes, vai ficar quatro, né? Uma vai ficar fora, né?
3: É, tem três ali que teoricamente já tem um nome, né? No futebol amador de Aranaguá, o Esportivo, Vimoendo e.
1: Sport.
3: E o Sport, né? E o acho que o Unidos da Coloninha veio com a gente da segunda divisão ano passado, né?
1: E reforçou,
3: mas que já, muito. Mas que tem um time bom também, né? Então ficou um grupo muito forte. Realmente. Realmente,
1: o Sport vem de duas finais, né?
3: Exato, é.
1: O Vimoendo foi campeão em 2022, o Esportivo 2023. Uhum. É um grupo pesadinho. É vocês e o Luiz da Coloninha são os finalistas da Série B do ano passado, que reforçaram muito a equipe nesse ano.
3: É, exatamente, ficou um grupo muito forte mesmo. Daí, vamos dizer que dessas cinco equipes, olha, as cinco equipes, acho que pode chegar... Pode Sim. chegar numa final aí, vamos dizer, né? Isso, tem cinco equipes de qualidade. Então ficou um grupo realmente muito forte.
1: O Josemir Figueiredo está por aqui, o irmão do Legado, Teio. Está por aqui. Boa tarde, Deja. Estou na escuta. Abraço, Mizão. Tá feliz a vida, né? Parceiro, ontem passou meio apertado, né, Mizão? Mas classificou o Flamengo aí para as quartas de final da Taça Libertadores da América. O Christian Souza. O Christian está por aqui. Inclusive, o Christian esteve aí dando entrevista, enfim, hoje pela manhã. Boa tarde a todos. Só craque. Pergunta para o Teio se está dando peixe na plataforma.
0: Esse está viciado também. Viciou, hein? Botaram no vício. Botaram.
1: Tá, ele está pescando direto.
0: Tá viciado.
1: Olha só.
0: Cristian, gente bom, um grande abraço aí. Peixe hoje o mar tá melhor, cara, até, mas não sei se tá pegando, não.
1: A Laura Leonardelli Costa Paulino, bora Bar do Doca.
3: É, essa aí faz parte da família também, nossa marqueteira.
4: É a marqueteira.
3: A bota palavrinha.
4: A do marketing.
1: Então, tá, vamos ver, vamos acompanhar as redes aí pra ver como é que vai estar o marketing a partir de amanhã, né? Já fica antivéspera do jogo e tal, sábado é a véspera. Aí começa aquelas postagens, né? Por falar em jogo, por falar em, enfim, em contratações e dispensa, como vocês falaram aí, o elenco do Bar do Doca para 2026, como é que está?
3: Clebinho, né? Clebinho é o diretor executivo. Então, é.
4: O que eu vou falar? Esse ano ficou bom, né? Por causa das cinco fichas de fora, né? Daí.
1: É meio time, né?
4: É quase meio time, né? Uma peça que a gente teve que buscar fora foi o goleiro, né? A gente trouxe o Júlio César, que já jogou com o Marcelo no Santa Cruz, né?
1: Certo.
4: Jogou no Aranguá também, no AEC, né? Do ano passado que ficou com a gente ali foi o Tael Fogo, o Matheus, o Maico. Foi o Júlio.
1: Isso. Vitinho.
4: O Vitinho e o Tininho, acho, né? É isso aí que ficou do ano passado.
3: Tem o Henrique também, né?
4: E o Henrique e o Serginho.
1: O Henrique Careca?
4: É o filho do Darley.
1: Ah, o filho do Darley.
4: Tá. Darley.
1: Serginho, tem o Henrique Careca também, né?
4: Acho que é mais ou menos isso. Né? Daí a gente conseguiu trazer.
1: Ah, o Lucas Miguel também.
4: Ah, o Lucas Miguel, isso mesmo. Esses que ficou mantido no time. Daí o Júnior, o goleiro, né? Que é o nosso que jogou ano passado com nós. Júnior Mão de Pau. E aí a gente foi atrás de peças aqui da cidade.
1: Esse é da base, né? O Júnior Mão de Pau, né?
4: Isso, da base.
3: Começando agora.
1: O Fábio pegou dois pênaltis.
4: Aí a gente trouxe, que é aqui da cidade também, que é ficha da casa, o Renan Gione. O Davi Almeida ali, né? O filho do Emerson. O Robinho, tá com a gente também.
1: O Davi já tá com uns 20 anos?
4: Acho que sim, 20
3: anos. Ele tá beirando. É, por aí, né?
1: 21 ou 22, ele deve. Garoto novo, recentemente estava no profissional. Sim. Nos cascos.
4: Deve também, né? Tomara, né? E daí a gente trouxe o Dudu Branco, de Criciúma.
1: O Dudu Pica-Pau, né?
4: Pica-Pau, é. E o Bernardo, que é um menino que é com o Davi, que trouxe ele pra gente, né? Que jogava na base do Criciúma também. E a outra ficha tem uma ficha sobrando, né, Jorge, ainda?
3: Tem uma ficha de fora sobrando aí, a surpresa aí.
4: É porque o Fogo Júnior é
1: ficha... É o Éder Citadinho?
4: Porque o Fogo Júnior é ficha de fora, né?
1: Ah, entrou com ficha de fora. Tá voltando onde?
4: Não, o outro Fogo.
1: Ah,
4: né?
1: O Foguinho, do outro esquerdo.
4: Isso. Sim.
0: Fogo Júnior?
3: Fogo de verdade. Ele é o de verdade ou eu sou o fake?
1: Tu é o fake?
3: É.
0: Tem um monte de fogo.
4: Ah, não, vamos esquecer. Tá louco?
1: O André Mota tá
3: jogando vivo com o André Mota. Canhota de ouro.
4: Tá com nós também?
1: Tá com nós. Vocês fizeram uma panela de granada, né? Só cascudo.
4: O professor pediu, nós tínhamos que ir atrás, né?
0: Ah, venceria. Foi disso que eu pedi ainda.
1: Foi do vídeo ainda.
0: Eu acho que assim, todos os grupos aí, pelo que a gente viu dessa nossa chave aí, são os grupos de jogadores de qualidade, né? E o que a gente tentou fazer é a nossa base da casa ser um pouquinho melhor que a do ano passado.
4: O Enzo também tá com a gente.
0: Ah, o Enzo também
4: tá com a gente. O Enzo tá com nós também.
0: É que a gente devia ter trazido uma listinha que daí o cara não ia esquecer de ninguém. Às vezes o cara fica meio.
1: WhatsApp, né? O soldado do WhatsApp.
0: Sim, o Clebinho deve ter ali. Então a gente trouxe esses caras de casa. O ano passado a gente tinha mais, era mais jovens, né? Tinha o Guizinho, que era um gurizinho de 17 anos, 16 anos. Então a gente deu uma reformulada. Tinha os caras mais experientes, que era o Lelê.
3: O Gilian ajudou bastante.
0: Ah, esquecemos do Jean do 7 também, tá com a gente.
4: O Jean, tava vendo agora aqui, o Jean do 7 também tá com a gente, ficou no time.
0: O Jean do 7. Cara, então assim, a gente tentou dar uma melhorada nessa casa, né?
4: Gabriel Fernandes também.
0: Ah, o Gabriel também.
4: Tá com a gente.
0: Gabriel também. E, então a gente deu uma melhorada, deu uma reforçada nessa da casa, e com essas 5 fichas de fora aí, a gente dá uma, como é que se diz? É, uma melhorada no porque essas 5 de fora tem que ser aqueles caras que vêm e fazem a diferença mesmo, então é isso que a gente tentou.
1: Não pode vir pra compor o banco, né? Não tem
0: como. Não, tem que vir pra jogar. Tem que vir pra jogar. É isso que a gente sempre conversava.
4: Se quiser tirar o Jorge, nós vamos tirar o Jorge.
1: Imagina.
0: É. Se ele só querer pescar e não querer jogar, nós já vamos botar ele pescar lá na Laguna.
1: Mas ele é o capitão do time?
4: Ah, ou? Também tem outro. O Capela tá com a gente também.
0: Ah, o Capela.
4: Capelinha.
0: É, o Capela também.
4: Esse ano o nosso pós é só
0: peixe. Só peixe, cara. Esse
1: só peixe.
4: É. Aqui o Capela.
1: É, Iba. Só falta o Christian agora, tava junto na
4: comissão. Só o Christian.
0: Ah, vamos chamar o Christian pra comissão, fisioterapia.
4: Pois é, tem essa. O Clebinho tem uma Ferrari na mão do Teio, né? Mas tem que ver se ele vai saber dirigir, né?
1: É.
4: Entendeu? Não adianta.
1: Vai dar uma barbeirada aí nessa Ferrari, né?
0: É isso aí.
1: Falar em dirigir, que não pega o gol.
0: É que assim, cara, eu sempre digo, que o futebol amador não tem como, tu tem que ver no jogo, cara, entendeu? Tu tem um pensamento de uma coisa, chega no jogo, dá tudo errado. O profissional já dá errado, imagina no amador que tu não treina. Os caras treinam todo dia. O cara pede pra fazer aquilo ali, chega no jogo, dá errado. Aí o amador não, o amador tu vai ali e bota ali, ó, eu quero que tu jogue assim, faça isso. Claro, né? Algumas coisinhas que o cara faz, bola parada, quem marca, quem não marca. Isso aí eu acho que é o trivial. E os caras têm que jogar, né, cara? Porque o cara não treina, se o cara para no treino, faz isso, faz aquilo, aí tudo bem, mas o cara não treina, tem que chegar no jogo, no grito, ô, fulano, mais aqui, mais ali, entendeu? Se o cara treina, o cara mais ou menos já vai saber como jogar. Nós não. Nós vamos se encontrar aqui, olha, meio dia e meia, Clebinho.
4: Meio dia e meia.
0: Pra nossa estreia aqui é uma hora da tarde.
1: Vamos se ajeitando no campo,
4: é, né? É muito diferente.
1: Nada conta certo,
0: trocar. Uma coisa é certa, Deji, uma coisa é certa. O pós. Aí eles vão se. Ali eles estão bem organizados ali.
1: Pode ser umas duas caixinhas pro Teio, né?
0: Não, pra mim não levou, rapaz. Pra quem sabe?
1: Não, mas eu vendo só titular aí da.
0: Essa turma aí é o.
4: Da lata. Não, já foi passada a lista pro Gênero 7, né? Já
1: é. Não, é bom porque o dia já vai com o furgão, né?
4: A essência, né, do futebol amador é essa aí, né? Claro, a gente quer ganhar, todo mundo quer ir lá, vai dar o máximo, mas o bom é depois ali, né? A gente jogar uma conversa fora. Tá entre amigos.
1: Na resenha,
4: ali.
1: Né? É. A Giovana Paulinho tá por aqui. Vamos com tudo, Bardudoca.
4: Isso aí também é da família Bardudoca.
1: Da família.
4: Irmã da Laurinha, isso.
1: Irmã da Laurinha?
4: É. Filha do Giovanni. Giovanni Paulino.
1: Ah, só. Giovanni que é.
4: As duas, né? As duas.
0: Giovanni jogava muito, hein?
1: A Laura volta aqui. Estamos preparando tudo para a grande estreia do Bardudoca na primeira divisão, com transmissão ao vivo pelo YouTube do Bardudoca. Opa, tem canal do YouTube, que show de bola.
4: Todo jogo do Bardudoca é transmissão ao vivo, pela. Por imagens, né?
1: Uhum.
4: Pela
1: Doca TV.
4: Pela Doca TV.
1: Doca TV. Agora é essa. Agora tem Tigre TV. É. Doca TV, cara. Doca TV, olha.
4: Aí, ô Laurinha, já.
1: Criei o nome aí, ó. Larguei no. Pessoal, 1h29, vamos tomar um café? Que não nem ofereci café pra vocês, né? Que coisa, né? Agora vamos intervalo, a gente vai tomar um café, a gente já volta com a sequência das esportivas. 1h29.
4: Mas o time ficou bom mesmo, cara. Gostei ali dos.
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4: 13 horas e 38 minutos, estamos de volta com a segunda parte das esportivas. Hoje, uma quinta-feira, dia 20 de agosto de 2026. Vamos ver aqui mais recadinhos, pessoal. Tem mais recado aqui na nossa live. A Dirlene Minato Paulino botou aqui palminhas e um coraçãozinho. Tá por aqui a dona Dirlene.
5: Dirlene é a mamãe.
4: É a mamãe? É a mamãe, então, do nosso amigo Jorginho.
5: Sempre acompanhando aí, um abraço pra ela.
4: O André Felicidade bota aqui, abraço a todos aí.
5: É um mordomo, esqueci, mordomo. Esqueci,
4: é o mordomo, Adriana, cara.
5: O Adriana pode esquecer. O mordomo é nosso roupeiro, massagista.
4: É o cara que faz tudo.
5: É.
4: Então tá, um abraço aí pro André, então ligadinho aí conosco. Também está por aqui o Ricardo Geller, zagueirão, só craques nessa mesa. Grande abraço aí, Jorginho, Teio e Clebinho.
6: Abraço,
5: Ricardo. Abraço.
4: Ó, a Laura disse que tá anotado, ó. Doca TV foi bom demais a ideia.
5: Então, jeito, agora já tem que vender, né?
4: Agora tem que vender, vou começar a vender os nomes aí. Boa tarde, Deja. Aqui é o Lombardi de Sombrio, grande Lombardi, ligado aqui conosco. Abraço aí pra todo o pessoal da mesa. O Johnny Almeida também tá aqui conosco. O Johnny manda aqui, boa tarde, meu amigo. Sempre na escuta da melhor rádio do sul do mundo. Bom jogo a todos nesse final de semana. Manda aqui o Johnny Almeida, lá do Maracajá.
6: Johnny fez um golaço domingo, hein, Johnny? Não era pra fazer aquilo, né? Mas fez, né? Golaço.
4: O Menguinha tá por aqui também, Megalvo Júnior. Boa tarde, Deja. Grande abraço aí para o Clebinho, para o Fogo e para o Teio. Saudações rubro-negras. Aí,
5: um abraço pro Menguinha.
4: Né?
5: Começaram, né?
4: O bar do Doc é Vasco, Menguinha.
6: Deram o Brecha, né? Deram o Brecha. Agora o Flamengo.
4: Que Palmeiras tá tudo cagado. Deixaram sem criança.
6: É.
4: Mas o Cruzeiro, vendeu o cara com as
6: coisas. O time Cruzeiro é muito bom também.
4: Flávio Cripa Neto, um abraço para o pessoal do Bar do Doca, ligado aqui também o Flávio Cripa Neto conosco, Flavinho.
5: Flavinho é advogado.
4: Advogado do time, do clube.
5: É, advogado do clube. É. O melhor que tem ainda.
7: Deixa já tá encaixando todo mundo.
5: É o jurídico.
4: Funções, né?
5: O Flávio é o jurídico.
4: O mestre da fisioterapia aí é o Christian. Christian com K ainda, galera. Personalizado. Rapaziada, e a expectativa para esse jogo? Tá todo mundo confirmado? Tem alguém que não vai poder ir nessa primeira partida, enfim?
5: Acho que força total ali, né?
7: A princípio todo mundo já confirmou, né?
4: Tem jogo de faltar camisa, então. O uniforme é grande.
7: Uniforme tem bastante. Não, mas não, tá todo mundo confirmado ali, né? Tem uns dois ali que não confirmaram, mas já conversei no privado, mas vão ir.
4: Top. O Fogo falou que tem uma ficha de fora sobrando. Essa ficha aí já tá engatilhada, Fogo?
5: Eu vi rumores
4: que o Éder Citadin pode atuar no Municipal de Araguá.
5: Essa aí é surpresa. Vai ser anunciado ali no Instagram, tudo bonitinho. Surpresa aí, bom.
4: Você feita aqueles foguetórios.
5: É, bomba.
4: Top.
5: Bom, é uma notícia bombástica.
7: Mas vamos passar pra gente primeira mão, né? Pra ti.
4: Tá bom. Mas a gente anunciar também, né? Do Carlos Eduardo eu anunciei aqui primeira mão ontem.
5: Verdade,
4: o
5: Carlinho vai.
7: Vai
5: jogar aí com a.
4: Legal, isso, show de bola. Tá voltando de lesão, né? Ele fez uma cirurgia no tornozelo.
7: Carlos Eduardo.
4: Ah, o Carlos. Ele vai jogar aqui, porque agora é complicado, né? Vocês que jogaram profissionalmente.
6: Ele sabe, vai jogar pra quem? Pro Esportivo?
4: Vai jogar, ele tá jogando Lagoão.
7: Ele tá com o Lagoão.
4: E vai jogar Alarme pelo EC.
5: Ah. Menino bom, é.
4: E é complicado agora achar um clube profissional, né? Porque estamos em caminho pro final da temporada, né? Pode-se dizer? Agosto.
7: Mas já. ele não tava fora do país, eu acho.
4: Ele estava na Lituânia, daí ele veio pra Portuguesa.
7: Ah, ele tava aqui.
4: E depois
7: né?
4: Pro Santo André, né? Ele tá na Portuguesa.
7: Ah, tava aqui. Tá,
4: ele verdade. Acabou se lesionando, né? Na verdade, passou pra uma cirurgia, né? Ele tinha um fragmento, né? No tornozelo, passou pra uma cirurgia, ficou um tempo aí parado. Daí agora ele vai procurar outro clube aí que daqui a pouco, né? Começa o quê? Novembro o pessoal já começa a formar as equipes, né? Outubro ali. Já começa a formar já para 2027. E vocês, com saudade do profissional?
6: Cara, eu tenho saudade do dia a dia, né, cara? Dia a dia, eu acho que. Por isso que a gente até hoje eu não largo aí o futebol, por causa disso aí, porque ser treinador e coisa e tal, tá no meio, jogar uma bolinha. Porque, cara, como o Jorge disse, o pós que é o bom, né? E o cara, quando tá no clube profissional, o pós é todo dia, né? Porque tu tá todo dia com os caras, resenhando com os caras e brincadeira, coisa. Então, isso eu sinto bastante falta, principalmente do vestiário, né? Do dia do vestiário. Por isso que até hoje eu tô aqui ainda, porque futebol não é fácil, cara, não é fácil. E a gente sabe, mas eu tenho saudade, sim, bastante.
5: Essa parte que o Thaí falou aí é boa, né? Do dia a dia e tá lá. Mas é, converso com uns amigos que pararam aí agora. E tu vai chegando numa certa idade ali com 35, 36, aí tu vai tendo muita dor, e o treino diário, e vai indo e vai desgastando, é. Aí o cara para assim já...
4: Que a resistência já não é mais a mesma?
6: É, isso, do treino não tem saudade não.
5: É.
6: Se bem que a gente já conversou acho que uma vez sobre isso aqui, cara, os treinos de hoje em dia, cara, tá louco, nem se compara hoje... de antigamente, cara. Hoje em dia é sequência de salto hoje, e coisa, tá?
5: Sim.
6: Antigamente, cara, tu é louco, era 10 tiros de mil de manhã, 10 tiros de mil de tarde, tu não conseguia nem andar, cara. Parece eu depois do jogo do Master, todo travado.
5: É.
6: Cara, não tem, cara. Mudou muito, cara, essa parte física aí, cara. Eu acho que hoje em dia, por isso que os caras estão jogando até mais. Assim, um cara que eu vi jogando mais, assim, corria bastante, o Fernando, que jogou no Inter, jogou comigo, cara, de 40 anos, o bicho corria que nem um louco. Agora o Fábio tá com 45 jogando, o Zé Roberto jogou até 41, acho.
4: 40.
6: A gente sabe isso,
5: Roberto. Mas o Fábio ainda é goleiro, né?
6: Mas aparece ainda esses caras aí, cara, porque mudou muito, cara. Do jeito que a gente treinava, era muita lesão, cara, muita lesão. A gente treinava demais, cara. Fogo ainda pegou fase boa aí, mas eu peguei fase, assim, de treinar menos quando tava acabando minha carreira, mas antes o cara treinava demais, cara. Não, o cara chegava no jogo cansado, cara. O cara não chegava com, assim...
4: A preparação era intensiva para algo talvez até desnecessário.
6: Muito diferente. Na época. Hoje tem estudo sobre isso aí, todo mundo fala, mas antigamente o cara...
5: Mas hoje em dia...
6: Estava cansado, né? Hoje em dia eles vão ali, furam o teu dedo, tá cansado, vai descansar. Mas
5: hoje em dia treina bastante também, tá aí.
6: Não, treina mais assim, ó, não é fisicamente, tu treina mais com bola.
5: É, mas desgasta bastante, cara. Não, principalmente no jogo.
6: Desgasta, mas...
5: Tu olha, antigamente o pessoal corria quantos ali na tua época de...
6: Ah, não tinha, ninguém usava dia, de GPS, né? Ali, mas não corria pra te ver.
5: Hoje em dia os caras estão
4: batendo... O GPS é no olho do treinador, né?
5: Hoje em dia os caras estão batendo 13, cara, às vezes, não, 14. Sei, mas a média ali vai pra 11.
6: Mas no treino nós corria 20 km no dia, cara, tu é louco, cara. Não, era muito treino, cara. Hoje em dia tu tem mais contato com a bola, corre ali, corre aqui, corre ali. Aí tu vai pegando o ritmo mesmo. Agora nós ia treinar com bola, já tava todo travado, porque a musculatura não aguentava, cara. Daí estourava, e aí um machucava. Ou tanto de gente que machucava antigamente, hoje em dia, para te ver uma lesão muscular aí, é difícil. A não ser que os caras estejam muito cansados, joga aqui, joga ali, joga ali.
4: Vocês falaram dessa de gostar, tipo um Thiago Silva, por exemplo. Já a carreira dele, né, ganhou na carreira Champions League e tudo mais, estava no Porto, achei que até iria encerrar a carreira no Porto, voltou para o Fluminense de novo. Ele está jogando aí, titular,
6: inclusive. Já deu sorte ali, já classificou o Fluminense.
4: Já classificou.
5: Tu pega esses caras que estão
4: jogando. O dinheiro não é que tá jogando, né?
5: Pega esses caras que estão jogando até agora em alto nível aí, com 38, 39. Se tu não for profissionalmente ali 100%, se fugir uma linha, não tem como. Os caras são.
6: É que o cara, na nossa época, era jogador de futebol. Hoje em dia, não. Hoje em dia, é atleta profissional.
4: É diferente.
6: Na nossa época é bem diferente, cara. Nós era jogador, cara. Ninguém era profissional. Todo mundo bebia, aquele tempo todo mundo fumava, todo mundo, entendeu? Hoje não, hoje o cara tem que ser profissional. Porque tu chega no clube lá, eles fazem um exame, eles vão saber. Tem até um negócio agora que eles botam que o cara sabe se o cara bebeu ou não, né, Jorge? Tá ligado aquilo?
5: Não é da minha época isso aí.
6: Não, o Éder comentou aquele dia com a gente, cara, dentro do carro. Se é um relógio, alguma coisa, os caras dão pra te usar, que ali já acusa se tu bebeu, quanto tu bebeu, o que tu fez à noite, se tu dormiu mal, se tu não dormiu.
4: Que barbaridade.
6: Aquele tempo ia pensar um perdigão da vida, como é que ia pegar? O perdigão vinha direto, cara, não tinha como.
5: Tá falando, da noite. Tá falando do. Que hoje em dia teve dispositivo ali pra ver se tu dormiu bem, se tu dormiu a noite toda, sim.
4: Tu pegaste isso aí, eu acho, né, Jorge?
5: Não.
4: Não chegasse a pegar? Não,
5: aqui no Brasil eu sei que o Mirassol tava usando, os times grandes aí deve estar tudo usando, né?
6: É, o Mirassol. Mirassol, os caras falaram que o Éder comentou com a gente que os caras, o extra-campo deles ali, o fora do campo, né? Muito superior a vários times ali de grande que ele viu isso aí, cara. Então é.
4: Que bacana.
6: Por isso que o Mirassol fez as boas campanhas ali também, ó. O cara acha que é só dentro de campo, não.
4: Não, tem fora de campo.
6: Extra-campo, que é o importante.
5: Tu usa a pulseira ali, chegou no clube. O cara olhou tua pulseira. Por que tu só dormiu 2 horas nessa noite?
6: Antigamente os caras matavam mãe, matavam tudo. Então veio, ah, a minha tia morreu, eu tive que. Hoje em dia vai dizer o quê? Que o negócio ali, não dormir porque ela tava lá em tal lugar, é foda, né?
4: Não, e alguém pra nada viu, já bateu uma foto, já mandou lá pro diretor, enfim, já deu um grande, né? Anderson Paulino Perraro, Bar do Doca, este vai ser campeão. Esta turma tá afiada e apaixonada pela camisa. Manda aqui o Anderson.
5: Pardal, esse aí também é. É nosso faz tudo ali no Bar do Doca. Meu primo e padrinho, né?
4: É, não, Paulinho aqui tá de feixe, né?
5: Um abraço aí pro Pardal.
4: Vanderlei Lopes Gomes, Kisuco, manda aqui. É o Kisuco ligado conosco.
5: Um abraço pro Kisuco.
4: É, ligado aqui conosco também. Cristiane Thiago Teixeira, só lenda nessa mesa. Uhum. Abraços a todos, top demais. Boquinha, lá nos Estados Unidos.
6: Isso aí é top, hein?
4: É, e usando o Facebook da mulher, né?
7: Um abraço, capitão, né?
6: Boquinha foi campeão agora, eles foram campeão estadual, alguma coisa, eles foram campeão, ele e o Boca agora, num campeonato grande lá dos Estados Unidos agora. Eu acho que é tipo brasileiro, cara. Eu acho que é tipo.
4: Um regional.
6: Não, era regional, é dos Estados Unidos todos. Eles foram campeão master, cara.
4: Nacional?
6: Campeão nacional master, isso aí mesmo. Campeão
4: nacional master. Olha
7: tá
4: só.
7: Velhinho ou Boquinha, né?
6: Boquinha ou Boca, cara. O
4: fazendo
6: Boca
4: tá esforço aos
6: Bin Laden, a barba parece um. Tá louco. Né? Vai cortar essa barba aí, Boca. Daqui a pouco eles pensam que tu é um daqueles lá de jogar bomba nos Estados Unidos.
4: Aqueles terroristas, né?
6: Eles te matam aí, seu louco.
4: Ó, a informação bombástica. É, do nosso último reforço. Fiquem atentos, fiquem ligados no Instagram do Bar do Doca que vai ter. Manda aqui a Laura. Já manda aí, Laura, já pode mostrar aí. Eu não vou contar pra ninguém. Né? Pessoal, tá ligado. Pessoal, 1h49, já voltamos com a sequência das esportivas. 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Já voltamos.
7: Falar em morrer um pouquinho.
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3: Uma e 57, estamos voltando com a última parte das esportivas. O Francisco Alves, o Chico da Barranca está por aqui, boa tarde a todos. Manda aqui o Chico, né? O Chico é torcedor ferrenho do Barranca, né? E a gente estava, né, falando aqui sobre de campeão nacional nos Estados Unidos. O Boquinha foi campeão nacional acima dos 40, né? O veterano lá nos Estados Unidos. O homem foi campeão aqui, foi campeão nos Estados Unidos. O homem já estava falando inglês há tempo.
13: Família, levanta esse troféuzinho.
3: Meu Deus. Gosta, né? Já tem o braço cansado de tanto levantar o troféu.
0: atleta, hein?
3: E a camisa do Bardudoca, será a preta com a faixa transversal
10: tradicional,
3: branca?
10: Tradicional.
3: A tradicional, a preta?
0: É o Vasco.
3: Essa que nos anos 70 o Vasco, a maioria só jogava de preto, né? Nos anos 80 também, depois começou a usar mais branco nos anos 90, né?
10: Mas é oficial, eu acho que tá preta agora, eu acho.
3: Tá preta de novo, né? Acho
10: que tá. Estão jogando com a preta agora.
3: O Vasco nunca teve, na verdade, aquele uniforme tradicional, tipo internacional. Sempre é vermelho, né? O branco é alternativo. O Vasco sempre foi meio que mesclado.
10: Eu acho mais bonita a preta.
3: Variava bastante. Legal.
10: O patrocinador master, ele, a Cetel, quis ficar com essa, daí a gente optou por essa.
3: Optou. Ah, não, o patrocinador manda, claro, claro. A Juliana Oliveira já está por aqui, Ju, e ela vai trazer os destaques do programa Atualidades desta quinta-feira, Ju. Dormiu um soninho no carro, eu acho, né?
13: Não.
3: Boa tarde.
13: Não dormi?
3: Ah, então é
13: boa
3: por isso,
13: tarde.
3: Então.
13: É, por isso.
3: Tá batida? Tá
13: lá. Não, que eu não tô maquiada, é. Tô com a cara limpa, hoje tá acostumado a me ver maquiada.
3: Não, tá com o olhinho assim meio...
13: É, daí hoje fiquei com preguiça de maquiar, é assim mesmo que a gente vai trabalhar. Mas falar um pouquinho da atualidade de hoje, eu vou conversar no estúdio com o Dr. Rafael Osterman, a gente vai falar sobre câncer no intestino, que é um dos cânceres que mais vem aumentando no Brasil, o número de casos e de pessoas jovens acometidas com esse câncer, com esse tipo de câncer.
3: Ele é silencioso também, né?
13: Silencioso também. É, e no estúdio também vou conversar com o Alan Silva, do SAMU, a gente vai falar sobre o curso de primeiros socorros. A gente vê aí bebezinho se afogando. Então, o que, que a gente deve fazer? Deve procurar? Deve fazer um treinamento? Enfim, o que, que a gente pode estar fazendo?
3: E às vezes coisas simples, né?
13: É.
3: Fácil de...
13: Sim.
3: De salvar uma vida. Só que não tem o jeito, não tem a experiência, enfim, é complicado.
13: Isso.
3: Rapaz, muito obrigado pela participação de vocês. Sucesso domingo, né? Na estreia aí do Bardudoca pelo Grupo B no Municipal de Araranguá 2026. Vocês que são o atual vice-campeão da Série B. Vem aí agora para a Série A, primeiro ano, em busca aí do título inédito também.
10: Obrigado, Dejo. Nós da família Bardudoca aí que agradecemos o espaço mais uma vez. Muito obrigado e que domingo dê tudo certo. A gente vai lá, se divirta, todo mundo aproveite. É isso aí.
3: O presidente do time não precisa nem pedir pro treinador jogar, né? Não, o treinador só tem que escalar 10, né?
10: Porque já falei.
3: Depende da contratação, tirar, né? Se até sexta cair no bid, não sei.
10: Se ele me tirar, ele tá fora, ele já sabe.
3: Já sabe.
10: Pra mandar até.
3: Ele cai antes da estreia, né?
10: Sim, sim.
14: É até hoje, é o último dia hoje.
3: É? Ah, tá bom.
10: Se cair no bid hoje, pode ser que domingo tenha novidade.
3: Eu vou ficar de olho naquele bid de vocês ali, que a Lara já falou o que é o Instagram, né? Eu sigo vocês ali, inclusive. Clebinho, sucesso no teu trabalho também. Não é treinador, não é presidente, mas é um cargo que, convenhamos, no futebol é essencial, né?
14: O cargo tem que correr atrás de tudo.
3: É, é essencial.
14: Ele mandou mensagem, ô, vamos na rádio. Eu falei, que rádio? Tu não me avisou nada? Olha.
3: Avisou agora meio-dia agora e meia. Que... Esse Jorginho.
10: A gente até brinca, a culpa nunca é do jogador, né? A culpa sempre é do treinador que coloca o jogador, mas sem o diretor executivo que contratou o treinador. O presidente que contratou o... E contratou.
3: Tem que estourar lá na ponta da pirâmide.
10: Né? Se eu perder domingo, já cai. Né? Já tá certo, não dá nada.
3: Valeu, Deji. Mais uma vez, obrigado, Deji, pelo convite aí. Valeu, pessoal. Obrigado aí pela presença de vocês também. Então, fechamos com as esportivas nesta quinta-feira. Eu volto no final da tarde, pessoal, às 5h45, com o Momento Esportivo. Agradecer aí os trabalhos técnicos do João Martins. E a gente volta, novamente, mencionar amanhã. Estarei aqui apresentando novamente. O Jairo Silva amanhã também fará a hora do recado. E eu volto, claro, no Momento Esportivo. Até lá.
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1: Duas horas e 10 minutos. Excelente tarde a você, ouvinte da Rádio Araranguá, 95.5 FM. Está no ar o Atualidades desta linda quinta-feira, hoje dia 20 de agosto de 2026. Eu sou Juliana Oliveira, vou com você até as 16 horas na produção e na apresentação. Os trabalhos técnicos estão por conta de João Martins. Joãozinho já preparou as nossas lives, estamos on nas redes sociais, facebook.com/radioararanguá. Estamos ao vivo também no nosso canal do YouTube, acessa youtube.com/radioararanguá. Desde já eu agradeço o carinho, a sintonia, que tenhamos todos aí uma tarde abençoada e maravilhosa e que a gente consiga levar informações importantes para você, meu querido ouvinte. Temperatura marcando 24 graus, umidade relativa do ar em 79%. Você sabe que para ficar bem informado tem que estar ligado nas ondas da Rádio Araranguá. Mas você também pode acessar o nosso portal de notícias, radioararanguá.com.br. Vamos a alguns dos destaques deste momento? Coluna de Upiara. Cada deputado federal eleito representa quase 5 milhões na divisão do fundo eleitoral. E quem paga a conta, infelizmente, somos nós, os contribuintes. Nossa, tô me sentindo assim com aquele filtro de palhaço assim na cara, né? Mas enfim. Também em destaque, processo para a escolha da nova OS do Hospital Regional de Araranguá.

0: você conversar conosco aqui da Rádio Araranguá. 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E dando sequência ao Atualidades, nós temos uma parceria com a Osterman. Nas quintas, às vezes nas terças, a gente tem um combinado de trazer uma pauta sobre saúde. E uma pauta de relevância para toda a sociedade. Hoje, quem está comigo é o doutor Rafael Osterman. Doutor, boa tarde.
1: Olá. Tudo bom? Como é que tu está, Ju?
0: Tô tudo bem, joia. Tudo tranquilo.
1: Prazer estar aqui contigo de novo.
0: E falar desse tema que é tão importante. Nos últimos anos, a gente sabe que o aumento de casos de câncer no intestino é algo preocupante. Tivemos aí artistas famosos, acho que a Preta Gil, acho que foi a que mais assim marcou, e porque ela falou muito sobre o problema de saúde dela. Enfim, eu acho que ligou um alerta também da população. Ou não, doutor?
1: Eu diria para ti que acendeu um alerta, foi bastante divulgado, porque ela é uma pessoa pública, então teve bastante impacto. Mas sabe como é que é brasileiro, né? Brasileiro tem memória curta, né? Daqui a pouco esquece, aí volta. Mas eu acho que falar sobre esse assunto nunca é demais, né? Porque a gente está falando de câncer de intestino, que é a segunda causa de câncer em homens e mulheres. Então, só esse dado já mostra o quanto isso é importante, né?
0: Com certeza. É um número realmente, assim... E a faixa etária dessas pessoas? Pessoas mais jovens, pessoas mais velhas, como que está isso?
1: Fazer uma provocação para ti, que eu fiz antes do programa iniciar. A gente vê as mulheres, é a segunda causa de câncer em homens e mulheres. Mas quando a gente pensa em câncer em mulheres, a gente vê as mulheres mais mobilizadas para...
0: O câncer de mama e de colo de útero.
1: Só que o câncer de colo de útero já está lá para baixo?
0: É.
1: Né? Agora está o câncer de intestino.
0: Câncer de intestino.
1: Então a gente ainda percebe que ainda não existe uma consciência absoluta sobre isso. E também os métodos de prevenção relacionados com câncer de intestino ainda tem muito tabu, né? Que é a colonoscopia.
0: Sim, tem isso também.
1: Em relação à questão da idade, a gente sabe que a imensa maioria dos tumores de intestino, elas começam a partir dos 45, 50 anos de idade. Tanto que os métodos de rastreamento, para o pessoal que está em casa, o que, que é rastreamento? Rastreamento é um exame que é feito de tempo em tempo para tentar diagnosticar precocemente um tumor. Isso é rastreamento. E isso é feito sem que o paciente tenha sintomas. O objetivo é prevenção, não é fazer o exame quando tem sintomas. É fazer o exame mesmo que não hajam sintomas. Porque é justamente aí, Ju, que a gente ganha o jogo. Porque aí a gente aumenta a detecção precoce de pólipos, lesões bem iniciais. E durante a colonoscopia, graças a Deus, a gente tem a oportunidade de remover essas lesões no mesmo momento do exame.
0: Sim.
1: Então, vocês percebem que a colonoscopia, aí entra uma primeira reflexão. Você percebe que a colonoscopia é diferente, por exemplo, de uma mamografia?
0: É.
1: De um ultrassom de mama?
0: Bem diferente. Inclusive, eu fiz semana passada.
1: Exatamente. A mamografia, ela é feita no sentido de tentar identificar nódulos. Beleza, mas depois eu tenho que fazer uma biópsia. Que depois, por sua vez, eu tenho que fazer um procedimento, se for necessário. Na colonoscopia, ela é diagnóstica. E quando a gente faz o diagnóstico, no mesmo momento, a gente já pode remover a lesão.
0: E é tudo...
1: Tudo feito no mesmo tempo. Isso é muito prático. Isso reduz o atrito, porque o paciente faz um preparo só.
0: Sim.
1: E muitas vezes a gente consegue. Salvo, né, Ju, nas lesões maiores, mais complexas, onde aí a gente precisa planejar o procedimento. Então, aonde que eu quero chegar com isso? A colonoscopia, como método de prevenção, é extremamente poderosa. Quando a gente faz diagnóstico precoce, a gente aumenta a chance de cura para 98%.
0: Uau!
1: 98%, sabe o que é isso? Chance de 98% de curar alguém num câncer. Né?
0: Sim.
1: Então, acho que esse é um primeiro ponto.
0: Sim, com certeza. Bom, quais são os fatores que levam a pessoa a ter um câncer de intestino? Fatores externos, genética, ambientais?

0: Isso.
1: Eu entendo que existem fatores que não são modificáveis, né? Por exemplo, idade, história familiar de câncer de intestino, síndromes genéticas, né? Pai, mãe, irmãos com síndromes genéticas, pai, mãe, irmão com câncer de intestino. São situações que revelam que o fator é mais genético, é mais hereditário. Mas existem fatores externos, fatores ambientais. E aí vale a gente destacar: tabagismo, pessoal que fuma, né?
0: O cigarro, ele é tá aqui para todo tipo de câncer, ó.
1: Ah, super. 4 mil substâncias carcinogênicas, né?
0: 4 mil!
1: 4 mil substâncias carcinogênicas.
0: Meu Deus!
1: Então já mudou. Claro que já mudou muito, né? Lembra da época, década de 70, 80, que era cool, era
0: Sim,
1: fashion fumar?
0: mas eu acho que até
1: Hoje está
0: os anos
1: muito fora de.
0: 90, ali aquela, quando a gente via aquelas placas de Fórmula 1, assim, Marlboro, Camel, né? Hoje é
1: Aquelas propagandas de
0: proibido.
1: Hollywood,
0: Hollywood,
1: cowboy.
0: isso, a minha infância eu peguei muito ainda disso. O cigarro é realmente assim, algo que é inexplicável,
1: O
0: né, doutor?
1: cigarro era uma substância atrelada à sensação de liberdade, de empoderamento, né? Eu acho que o cigarro é um dos primeiros pilares de empoderamento do ser humano, né?
0: É.
1: Então tinha o cowboy, tinha aquelas pessoas esquiando, fazendo esportes
0: E
1: radicais
0: pitando.
1: e pitando, né? Pitando.
0: Mas
1: Então, e com o tempo, né, foram tantos, mas tantos estudos mostrando os malefícios disso. Chegou um momento que não tem como, né? Até as próprias propagandas de cigarro.
0: no verso tem.
1: Então surgiu a lei seca do cigarro, né? Até no verso tinha, né? O cara que perdeu metade do rosto, o cara que estava com câncer de pulmão, o cara que estava com traqueostomia, a impotência, enfim. Aí surgiram vários cenários ali, vários encorajamentos negativos, digamos assim,
0: Sim.
1: para fazer as pessoas pararem de fumar. E de fato isso aconteceu, mas esse fator de risco ele ainda existe. Bebida de álcool. Ah, bebida de álcool. Álcool, as pessoas às vezes têm uma percepção de que álcool é só quando é em grandes
0: O
1: quantidades.
0: excesso.
1: Não. Tem vários estudos mostrando que pequenas quantidades diárias de álcool já tem potencial lesivo e carcinogênico. E tem um outro detalhe muito interessante, que a imensa maioria das pessoas não sabem. Tem gente que não bebe durante a semana e chega no fim de semana e bebe quantidades significativas.
0: Entorta o caneco, igual a
1: Entorta o
0: gente fala.
1: caneco. A gente chama isso de binging alcoólico.
0: Binge alcoólico?
1: Binging alcoólico. Chama-se quando o indivíduo ele não bebe durante um período e ele bebe quantidades muito
0: Que
1: significativas.
0: dá
1: Então
0: um pico.
1: ele faz picos na sexta, no sábado ou no domingo e se viu que mesmo esse padrão também é lesivo, também é carcinogênico. Tá? Então isso é particularmente interessante. O pessoal talvez não saiba que está em casa.
0: Sim, e tanto essas duas drogas são lícitas e de fácil acesso.
1: Lícitas e de fácil acesso, né? Evidentemente que hoje existe todo um movimento muito forte, né? Principalmente de jovens, né? Então, o público que vai para casas noturnas está diminuindo, as pessoas estão buscando programas mais à tarde, programas os bares estão fechando mais cedo, né? Hoje é difícil, né, Ju, tu ver um bar fechando 5 da manhã, né?
0: Ah, é
1: A não ser que
0: difícil.
1: seja um
0: Não, até
1: boteco.
0: porque que eu nunca, eu também faz muito tempo que eu não vou, né, 5 horas da manhã sozinho para fazer uma trilha.
1: Exatamente. Então hoje já existe um movimento no sentido de o comportamento do consumidor mudou. Tá? O estilo de vida está mais saudável. Né? Carnes processadas. O que que são carnes processadas para quem está em casa? Salame, presunto, né?
0: Ai, salame é bom, né?
1: Mortadela, linguiça. Né? Todos esses
0: Esses
1: embutidos.
0: embutidos.
1: Isso. Essas carnes processadas já tem vários estudos mostrando que ela é nível 1 de carcinogênese. Elas induzem câncer quando a pessoa se alimenta com relativa frequência.
0: Mas eu fico pensando, pessoal, os norte-americanos, que moram nos Estados Unidos. A comida deles é baseada nisso, sabe? Eu fico pensando, é diferente daqui,
1: Eles
0: não?
1: comem esses embutidos, mas a comida deles é pior ainda. Eles comem muito fast food. Muito fast food, muito salgadinho. Lá eles têm refrigerantes de 5 litros, coisas gigantes, assim. Tem várias marcas de refrigerante. É, tem muita opção de alimentação ultraprocessada e processada. Isso é. Então, não é à toa que lá, a segunda causa de câncer, câncer de intestino.
0: É.
1: Né? Então, existe uma força-tarefa gigantesca, né? Outra coisa, alimentos, as pessoas que têm uma redução no consumo de fibras vegetais na dieta. Menos, pessoas que comem menos fibras na dieta têm mais incidência de câncer. Outro dado interessante, a gente vê muita gente solicitando exames de vitamina D, vitamina B12, né?
0: Uhum.
1: Provavelmente já deve ter feito.
0: Sim.
1: Tem vários trabalhos populacionais mostrando que quanto maiores os níveis de vitamina D, menor a incidência de câncer colorretal.
0: Vitamina D.
1: Vitamina D. Então, quanto mais baixa a vitamina D, mais risco tem. Por que que isso acontece, pessoal que está em casa? A vitamina D, quando a gente absorve, quando a gente ingere, absorve, ou quando ela é convertida para uma forma ativa, ela entra nas nossas células de braço dado com uma outra molécula.
0: Qual?
1: É, chamada VDR. E esse conjunto entra no núcleo das nossas células e aí a vitamina D age como um faxineiro no núcleo, no nosso DNA. Ela vai lá e, opa, tem uma alteração no DNA aqui. Ela vai lá e repara. Opa, vai lá e repara. Então ela repara uma torneira aqui, repara um chuveiro aqui.
0: Sim.
1: É mais ou menos isso.
0: É um faz tudo.
1: Ela é um marceneiro, um faz tudo. Quando os níveis estão baixos, concorda que aí as alterações começam a ocorrer no DNA e não tem gente para reparar.
0: Uhum. Começa então, a ter vazamento.
1: Então os mecanismos de proteção reduzem. Uhum. Então a vitamina D tem um papel extremamente poderoso nisso, tá? Provavelmente muita gente que está em casa não sabia disso.
0: Eu não sabia. Que informação interessante, realmente. Então, esses são alguns dos fatores externos, ambientais.
1: Perfeito. Tem um outro dado muito interessante. Sedentarismo. As pessoas que não praticam atividade física. Fazer caminhadas e fazer exercício físico, sobretudo musculação e treino aeróbico, reduz significativamente a incidência de câncer, de vários cânceres.
0: Não só do câncer de intestino.
1: Não só do câncer de intestino, mas de vários cânceres. E isso é extremamente poderoso, né? Até alguns anos atrás, nós tínhamos cerca de 4% da população entrando em academias. Hoje já está em 8%, 9%. Mas tem 90% da população que ainda não sabe o que é uma academia.
0: Que não faz nenhuma atividade
1: física. Que não faz uma atividade física guiada, capaz de prevenir um câncer de intestino.
0: Nossa, eu acho muito importante, sempre que eu converso com algum especialista na área da saúde, que fala sobre esses temas, a receita ela é bastante simples, né? É assim, ó, se alimentar de produtos adequados, né? Dormir, beber água e fazer atividade física.
1: Uhum.
0: É isso, doutor?
1: Exatamente. As coisas mais poderosas que existem do ponto de vista de saúde são as coisas que as pessoas menos dão valor. Esses dias eu fiz um reels no Instagram e disse assim, ó, se eu pudesse te prescrever um medicamento que reduziria teu risco de diabetes, de infarto, de AVC e reduziria o risco de câncer, tu usaria ele pro resto da vida?
0: Sim.
1: Exercício físico, academia, 3 vezes na semana.
0: 3 vezes na semana.
1: Vai?
0: Viu só? Mas tem que fazer veja. Mesmo, também não pode fazer treino fofo.
1: É, exatamente. Mas veja bem, né? O problema é o vento encanado na sala fechada. Hoje está chovendo. Hoje não dá. Hoje me estressei de serviço, não vou. Hoje não estou legal. E as pessoas vão negociando lentamente com as coisas que precisam ser feitas.
0: E daí eu peguei e coloquei aquele monitoramento do celular. Quanto tempo que eu gasto nas redes sociais?
1: Eu brasileiro, pensando... em torno de 9 horas por dia.
0: Por dia? Nossa, então ainda bem que eu tomei. Então eu fiquei apavorada, mas assim, eu fiquei pensando, nossa, eu fiquei tudo isso de tempo nas redes sociais e fiquei só 1 hora e 15 minutos treinando. Bom, mas pelo menos eu fui, né? E tem Sim. gente que nem isso vai
1: Sim, claro.
0: Treinar. É. E como diz, tem uma amiga minha que ela sempre fala, ah, porque eu tô com preguiça, porque não sei o quê, porque só, se é pra eu fazer só 1 horinha, eu nem vou. Antes você fazer 1 hora do que você ficar deitado no sofá mexendo no celular.
1: Equivocada total. Né? Percepção distorcida totalmente. Exercícios físicos resistidos, musculação, feitos de forma bem focada, 30 minutos já é suficiente. 60 minutos já aumenta mais o benefício. E se eu começo a fazer isso repetidamente, semana a semana, 3-4 vezes na semana, aí se torna um processo extremamente poderoso. É simples. Quanto mais eu bebo, mais eu tenho chance de causar dano. Quanto mais tempo eu fico deitado, sedentário, eu vou piorando a minha saúde. O contrário também é verdadeiro. Quando eu construo um empilhamento de ações repetidas, dia após dia, semana a semana, tu concorda que isso vai tendo um efeito extremamente poderoso, positivo? Uhum.
0: Esse Sim. é o raciocínio. Sim. Doutor, o aparelho digestivo, tá? O intestino, a gente está falando do câncer do intestino?
1: Grosso.
0: Grosso.
1: E reto.
0: E reto. Tá, pode explicar a diferença do intestino delgado?
1: Isso.
0: Delgado e grosso.
1: Para o pessoal Isso. que está em casa, a gente tem o intestino fino, o intestino delgado, que é o jejuno e o íleo e parte do duodeno, que é aquela partezinha depois do estômago.
0: João, vê se tu consegue uma imagem do intestino aí pra gente, daquela de anatomia, coloca aí na nossa live. Eu acho que vai ficar mais...
1: Vai ficar mais...
0: Mais... Explica demais. Vamos continuar. Então, é dividido em duas partes.
1: Exatamente. Então, ele é dividido em intestino fino, o chamado jejuno, íleo e duodeno, e intestino grosso, que é o cólon direito, cólon transverso, cólon esquerdo. Aí a gente tem do lado esquerdo o sigmoide e depois o reto.
0: Ele é um órgão bem complexo e grande.
1: Complexo e grande.
0: Por isso que ele até é dividido em duas coisas.
1: Quando a gente faz uma endoscopia digestiva alta, a gente vê o esôfago, o estômago e parte do duodeno.
0: Uhum.
1: Que acompanha ali o início do intestino delgado.
0: Uhum.
1: Quando a gente faz uma colonoscopia, a gente... adentra pelo reto e olha todo o intestino grosso. Então, essa parte do meio, que é o intestino fino, delgado, nem a endoscopia digestiva alta e nem a colonoscopia conseguem atingir.
0: Tá, mas daí como é que a gente...
1: Existem dois métodos que podem ser utilizados. Um deles é a cápsula endoscópica. É uma cápsula grande que tu engole e ela bate várias fotos. Exatamente, futuro.
0: Meu Deus, doutor!
1: Cápsula endoscópica. Tu engole, aí fica com um aparelhinho e essa cápsula ela fica ali mandando flashes e batendo foto de toda a extensão por onde ela passa.
0: Selfies. Deixa eu ver se o João conseguiu aqui. Ah, tá ali, ó.
1: Exatamente. Aí, pode ser esse.
0: Pode ser esse?
1: Olha ali. No meio, no miolo, a gente tem o intestino delgado.
0: Tá.
1: No entorno, a gente tem o intestino grosso. Resumindo, é isso.
0: Aí, só... Calma. Ah, tá vai calma. Abrir. Muita calma.
1: Pode ser esse do meio. Ó.
0: Pode ser esse o do meio.
1: A foto do meio.
0: Não tá dando certo. Aí, clica aí.
1: Aí, fechou.
0: Aí.
1: Ali a gente tem, ó. A gente tem o reto, tem o cólon esquerdo. Faz aquela alça, né, que é o cólon transverso e o cólon direito.
0: Gente, mas que interessante. Eu nunca tinha parado para pensar que assim, ó, é o fino no meio e o grande protegendo ele.
1: Isso, e o intestino delgado e fino fica bem no meio, certo? Quando a gente está falando de tumores de intestino, a gente está falando dos tumores no intestino grosso.
0: Que é esse que fica em volta do intestino.
1: Tá. É como se fosse um murinho.
0: É um limite, está protegendo ali.
1: Está protegendo,
0: né?
1: Exatamente. Não quer dizer que o intestino delgado não tenha tumores. Tem tumores, podem ocorrer, mas são muito, muito mais raros. São bem incomuns. De longe, tumores do intestino grosso são mais frequentes.
0: Valeu, João. Olha que interessante. Então, a colonoscopia faz esse caminho no intestino grosso.
1: Exatamente.
0: Isso. E a endoscopia até... É só no estômago, né?
1: Estômago.
0: Isso.
1: Existe um outro exame, Ju, que pode ser utilizado para a gente ver aquela parte do meio, que é a enteroscopia. Imagina uma colonoscopia, só que duas vezes o tamanho. Então, nossa, ela é muito grande. Então, ela possibilita ou entrar pela boca ou, né, por baixo pelo ânus, e a gente consegue passar. Se ela entrar por baixo, ela passa por todo o intestino grosso e depois entra no intestino delgado. Então, tanto a cápsula endoscópica a gente realiza na clínica, como a enteroscopia são os métodos para a gente avaliar o intestino delgado. Mas, geralmente, as patologias do intestino delgado são muito infrequentes, muito incomuns. De longe, intestino grosso é o alvo.
0: Tá, e se todo mundo fala assim que ele é silencioso, enfim, é silencioso ou não? Ele tem sintomas? Não tem? Ou uma coisa assim, ai, minha fezes está com sangue, mas é hemorroida. Não, tem que ligar o sinal de alerta. Quais são os sinais?
1: Eu costumo dizer assim, depende também da idade. Porque se eu tenho uma pessoa com 20, 25 anos, 30 anos, um sangramento por baixo, né, acompanhado das fezes, doutor, eu evacuei e sangrei um pouquinho, 98% de chance de ser uma doença hemorroidária. Tá?
0: Tá.
1: As duas principais causas de sangramento são hemorroidas e divertículos no intestino. Não é o câncer as principais causas. Divertículos no intestino.
0: Que matou Tancredo Neves.
1: Diverticulite. E hemorroida. Tá? Porém, a partir dos 45 anos de idade, se alguém tem sangramento e, eventualmente, mudança no formato das fezes, a colonoscopia tem que ser feita, está indicado para todos esses pacientes. Tá? Os sintomas do câncer de intestino, talvez foi essa a tua pergunta, geralmente os sintomas do câncer de intestino ocorrem quando a doença já é avançada.
0: Poxa, por isso é importante da colonoscopia.
1: Nós não podemos esperar, nossa cabeça não tem que estar focada em esperar pelos sintomas, porque quando os sintomas de câncer de intestino, sangramento, anemia, mudança no formato das fezes. Doutor, minhas fezes eram normais, agora estou fazendo cocô de cabrito, mais afiladas, está com sangramento. Perdi 10 quilos em um mês.
0: Diarreia
1: perdi
0: também não?
1: Perdi 15 quilos em dois meses. Às vezes, diarreia pode ser um sinal. No hemograma, a gente já vê anemia. Os pacientes ficam cansados, as mucosas ficam descoradas. Então, é um quebra-cabeça. Quando a gente começa a juntar isso, a gente tem um sinal de alarme. E quando a gente tem esse sinal de alarme, a gente tem que fazer colonoscopia. Porque quando eu tenho isso, eu posso ter um câncer de intestino. E quando isso acontece, né, quando esses sintomas estão presentes, habitualmente o câncer já é avançado. Onde é que a gente ganha o jogo? Onde é que a gente ganha essa batalha? A gente ganha a batalha fazendo colonoscopia periodicamente, independente de ter sintomas ou não. Não sinto nada, 45 anos, risco médio, já tem que fazer uma colonoscopia a cada 5 anos.
0: Sim.
1: Mesmo que não sinta nada, não estou sentindo nada, tem que fazer.
0: Olha só, ficou alerta, tá? Então.
1: Porque eu não posso esperar pelos sintomas. Porque quando eu espero pelos sintomas e faço o diagnóstico de um câncer mais avançado, aquela chance de cura, que era de 98% quando eu identificava um pólipo, ela vai para 50%. É muita queda. Aí esse paciente vai precisar de cirurgia, às vezes vai precisar de bolsinha. Ah, mas aí tem aquela questão, né, João? O preparo é muito chato. Ah, sente dor. Ah, o fulano passou mal. Né? Ah, é difícil de fazer. E aí entra aquela, eu acho que vale a pena um raciocínio, né? Escolha o seu difícil, né? Tem essa.
0: Sim.
1: Escolha o seu difícil. O difícil é o preparo, coloquem na balança. Fazer um preparo chato, reconhecemos, ou deixar passar, não fazer a colonoscopia, deixar passar um câncer de intestino, talvez avançado, que te faça daqui a pouco botar uma bolsa de colostomia temporária ou definitiva, ter que fazer quimioterapia, ter que fazer radioterapia. O que é mais difícil? Essa é a reflexão.
0: Essa é a reflexão. E mesmo fazendo todo esse tratamento, não é garantia que você vai ser curado?
1: Não.
0: É isso. E alto índice de mortalidade.
1: A gente pega, Ju, como a gente é centro de referência e faz muitas, milhares de colonoscopias por ano, a gente pega, se defronta com pacientes em todos os estágios. Se defronta com pacientes que tinham só pólipos e a gente foi lá e removeu. E eram pólipos benignos.
0: O que são pólipos?
1: Pólipo é uma verruguinha.
0: Dentro do intestino?
1: Dentro do intestino. Naquela região do pólipo, imagina que as células estão se proliferando de forma mais acelerada.
0: Uhum.
1: E quando eu tenho um tumor, elas, além de estarem mais aceleradas, elas não morrem. Elas seguem se proliferando indefinidamente.
0: Certo.
1: E aí nasce o câncer. Então, pode ser que a gente encontre um câncer em estágio muito inicial. Nós já pegamos, cansamos de pegar câncer com 5 milímetros, com 8 milímetros. E a gente foi, removeu e o paciente ficou curado. Já pegamos lesões no intestino que tinham câncer e a lesão já tinha 2 centímetros. E a gente foi lá, removeu e curou o paciente. Já tivemos vários casos de pacientes que a gente acabou tendo que operar, porque não tinha mais como remover por colonoscopia, o pólipo, a lesão já estava mais avançada. A gente removeu e, fazendo uma cirurgia oncologicamente correta, o paciente não precisou nem fazer químio. Ficou curado só com a cirurgia. Por outro lado, tem aqueles pacientes que a gente fez diagnóstico de tumor e, quando fizemos tomografia, já tinha metástase hepática. O tumor já estava muito mais avançado. Então, é para evitar toda essa cascata que a gente incentiva e bate muito na colonoscopia.
0: Na colonoscopia. E como você mesmo mencionou no início da entrevista, tem muito assim o mito de não fazer a colonoscopia porque é desconfortável, porque não sei o quê. Mas, gente, mamografia também é e todo mundo faz. Quer dizer, era para fazer, a maioria das mulheres faz. Quem não fez ainda, eu já aviso. Não é tão confortável assim fazer mamografia, né? Óbvio. Sim. Que não é igual a colonoscopia, mas tem tudo isso. Eu acho que, como o senhor mencionou, tem que haver essa conscientização e esse costume da população.
1: Eu vou te dizer, tá? Eu faço endoscopias e colonoscopias há mais de 15 anos. Quando eu comecei a fazer esses exames, eu percebi uma relação no número de exames. Ju, de 70% era endoscopia alta e só 30% dos pacientes era colonoscopia. Hoje é 60% colonoscopia e 40% endoscopia. Aumentou bastante a consciência das pessoas. Isso é importante a gente reconhecer.
0: Sim.
1: Né? Mas a gente entende que ainda está muito além. Né? Só que é só a colonoscopia que previne o câncer? Não, né? São todos os hábitos que a gente já destacou. Então, cuidando daqueles hábitos, a gente reduz muito a chance de ter um câncer.
0: Sim. Uhum. E quando o paciente chega no seu consultório, ele já chega para fazer a prevenção ou ele é igual todo brasileiro? Ele está com alguma suspeita? Como é que está?
1: Em geral, igual. Estava me colocando... em geral, o brasileiro, ele não tem um padrão de cuidado preventivo.
0: Não, tá? Infelizmente.
1: Não tem. A gente tem uma cultura da reatividade em saúde. Ou seja, quando estourar, eu procuro. Quando estourar, eu procuro. O problema é que quando a gente está falando de prevenção de câncer, de controle, cuidar de câncer, quando estourar, às vezes já é uma doença avançada. Tu imagina, Ju, isso impacta a tua linha de vida. Impacta a tua linha de vida. Tu poderia viver 80 anos, tu vai viver 60. Porque tu deixou de fazer coisas muito básicas. Entendeu o quanto isso é impactante? Às vezes eu acho que falta um pouquinho de reflexão sobre isso. Então, o brasileiro tem muito isso. Tem a cultura da UPA, a cultura do pronto-socorro.
0: Sim.
1: Não, quando piorar, eu vou. Eu vejo isso todo dia.
0: É cotidiano.
1: Mas não é por isso que eu vou desanimar. Entendeu? Eu chego no final do dia, na noite, e deito a minha cabeça no travesseiro tranquilo. Por quê? Porque eu tenho certeza que eu conduzi as pessoas da melhor forma. Mas as pessoas têm livre-arbítrio para decidir o que elas querem fazer das suas vidas.
0: Verdade.
1: Nós não temos, não tem como te botar uma faca no pescoço.
0: Vai lá fazer seus exames preventivos. Vai lá fazer.
1: Não posso fazer isso, infelizmente. As pessoas são protagonistas da sua própria história.
0: De fato,
1: é verdade. E elas têm que decidir o que elas querem.
0: Sim.
1: Entendeu?
0: 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Tem, bom, tem muita coisa acontecendo lá, é um organismo vivo, né?
1: É uma célula viva, né? 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
0: Sim.
1: É muita coisa, muito voltado para a saúde digestiva. É, hoje a gente tem painéis genéticos e moleculares, então eu consigo fazer a análise de genes teu para saber se tu tem risco aumentado para câncer de intestino, para câncer de mama, para câncer de pulmão, para câncer de ovário. Tem colonoscopia em alta definição, né? Endoscopia em alta definição. Tem a cápsula endoscópica, essa futurista que viaja no intestino.
0: Adorei essa. Né?
1: Então, tem muitos exames que podem ajudar a gente a ter uma visão de 360 graus da saúde digestiva, metabólica e hormonal dos pacientes. E com isso, construir com os pacientes estratégias de prevenção, estratégias de cuidado, suplementação com vitaminas, suplementações outras diversas que têm efeito anticancerígeno. Então, a gente é muito aberto a isso, né? E quando a gente combina esforços, combina esses cuidados, a gente tem muito mais chance de prevenir.
0: Sim, com certeza. 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
0: Isso, é o WhatsApp Business também, né? 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É. Doutor, muito obrigada pela sua participação.
1: Imagina,
0: acho
1: prazer.
0: Que foi de grande esclarecimento para a população, que a gente tem que se prevenir, a gente tem que fazer a nossa parte.
1: É um misto de esclarecimento e puxãozinho de orelha, né?
0: É verdade. Obrigada.
1: Imagina.
0: Bom, agora são 2h44. Vou para o intervalo. Em seguida eu volto com o destaque de polícia.
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8: 2:57. Vamos ao destaque de polícia com Jair Silva. Boa tarde.
9: Boa tarde, Juliana. A Polícia Militar prendeu por volta de 14:15 um homem de 27 anos, suspeito da prática de furto no bairro Caveirazinho, aqui em Araranguá. A guarnição da Polícia Militar foi acionada para averiguar a informação de que um homem estaria na posse de objetos provenientes de um furto. No local, os policiais militares conversaram com a vítima, um homem de 25 anos, que relatou que sua residência, localizada na região da Lagoa da Serra, havia sido furtada, sendo levadas uma bicicleta e algumas caixas de verduras. A vítima informou ainda que havia recebido informações sobre o possível paradeiro do autor do crime, que estaria nos fundos de uma casa pertencente a um familiar. Diante das informações, a guarnição foi até o endereço indicado, onde localizou o suspeito do crime dormindo em uma área nos fundos do imóvel. Durante a averiguação, foram localizadas a bicicleta e algumas caixas de verduras, posteriormente reconhecidas pela vítima como sendo seus o objeto e os produtos furtados. Diante dos fatos, o homem recebeu voz de prisão e foi conduzido à Central de Polícia Civil.
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0: 2:01, 24 graus é a temperatura na Cidade das Avenidas. Acesse o nosso portal de notícias, radioararanguá.com.br. E esse sábado agora é dia D de vacinação, viu? Em todo o Brasil. Então, todas as unidades básicas de saúde estarão abertas para você atualizar a sua caderneta de vacinação. Vou para o intervalo comercial, mas antes tem notícia da hora. Boa tarde.
1: Boa tarde, Juliana. Prefeitura de Balneário Gaivota entrega 64 matrículas a famílias do núcleo Balneário do Sol.
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1: Em solenidade na noite desta quarta-feira, às 18 horas, na Câmara de Vereadores, a Prefeitura de Balneário Gaivota, por meio da Comissão Municipal de Regularização Fundiária, REURB, entregou as matrículas definitivas de propriedade para 64 famílias do núcleo Balneário do Sol, na zona norte do município. A ação garante mais dignidade, segurança jurídica e tranquilidade para os moradores da comunidade, muito buscada por famílias gaúchas e locais para moradia e lazer. O ato contou com a presença do prefeito Everaldo dos Santos, o Quequinha, do vice Jonathan Coelho, do presidente da Câmara, Jairson Léo Pereira, além de vereadores, secretários municipais, do presidente da comissão do REURB, Gerson Pimentel, do diretor da empresa responsável pelo encaminhamento técnico, Fabiano Gazola, da assessoria jurídica, Rúbia Debétio, e das famílias beneficiadas. Para o Notícia da Hora, Lucas Casagrande.
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0: 3:15 e estamos de volta com atualidades aqui pela Rádio Araranguá 95.5 FM, nesta tarde de quinta-feira, dia 20 de agosto de 2026. Estamos ao vivo nas nossas redes sociais, viu? facebook.com/radioararanguá e também através do nosso canal do YouTube. Tempo nublado, mas dia bonito é a gente que faz. Temperatura marcando 24 graus, umidade relativa do ar em 79% e vento soprando a 8 km por hora. Amanhã, sexta-feira, marca de ensolarado com máxima de 22 e mínima de 11. Já no sábado, baixa um pouquinho a temperatura, mas é um dia ensolarado com máxima de 16 e mínima de 5. No domingo, dia ensolarado também com máxima de 17 e mínima de 6. Na segunda-feira, tempo nublado com máxima de 17 e mínima de 7 graus. Esta é a previsão do tempo para os próximos dias aqui na Cidade das Avenidas. E dando sequência ao Atualidades, a gente vai falar de um tema bem legal, bem educativo. Pessoal do SAMU tá indo dar um curso de primeiros socorros, assim. Não sei se é um curso, enfim, mas passar informações relevantes. Lá no município de Balneário Arroio de Silva, já começou com o Clube de Mães, né? E o Alan tá aqui. Boa tarde.
1: Boa tarde, Leandro. Tudo bom? Boa tarde a todos os ouvintes aí da rádio, né?
0: Então, Alan, primeiro, uma pergunta. Quanto tempo no SAMU?
1: Agora, atualmente, eu estou desde a inauguração ali do SAMU no Arroio, né? Agora fez 1 ano e 2 meses, mas já trabalhei no SAMU em outras oportunidades, né?
0: Uhum.
1: Então, temos aí uma experiência grande na área.
0: E gosta de ser socorrista?
1: É o que eu me identifico, né? Também já fiquei por 8 anos aqui no Bombeiro Comunitário, aqui em Araranguá, uhum. Na Ambulância do Arroio desde 2012.
0: Desde 2012,
1: na Ambulância do Arroio. 2009 já comecei com transporte de paciente, né? Criciúma, Floripa. Então é uma área que eu gosto ali de lidar com esse pessoal, né?
0: Sim, e é um contato realmente direto com eles.
1: É um contato direto e a gente acaba aprendendo muito também, né? E a gente lidar com a saúde não é fácil, é para quem gosta, né?
0: Sim. Sabe que antes eu estava entrevistando o Dr. Rafael Osterman e a gente falou que o povo brasileiro ele não é acostumado com prevenção, né?
1: Verdade.
0: Ele vai, mas é na urgência mesmo e vocês trabalham com isso.
1: E nós é o dia a dia nosso, é isso aí, né? É a urgência.
0: Bom, vocês estão fazendo um trabalho bem legal lá no Balneário Rio de Silva.

0: a gente sabe que inaugurou há pouco tempo. Eu estive, inclusive, lá na inauguração ali da base. É, e vocês estão fazendo um trabalho, então, começaram com os clubes de mães, é isso?
1: Isso, é uma ideia que a gente teve já desde a inauguração, a gente já vem trabalhando essa ideia, né, de poder fazer, porque a gente também vai vendo em outros municípios que as ideias que dão certo, então, e aí já vem a gente matutando isso já há algum tempo, então a gente resolveu iniciar pelos clubes de mães, né, acredito que seja pioneiro o Arroio, né, ter esse contato com os clubes de mães, para passar essa instrução aí de primeiros socorros, né? Então a gente elaborou ali o projeto Multiplicadores, né? De primeiros socorros, que a gente está se espelhando também no projeto do que é pelo Estado, né? Tem o NEU, que é o Núcleo de Educação e Urgência do Estado de Santa Catarina, que é o que faz aí os treinamentos com os samuzeiros, né?
0: Samuzeiros.
1: Com os samuzeiros, né? Essa turma é gente boa, né? Então a gente está se espelhando aí também neles, buscando esse entendimento e poder agora também passar para a população, né?
0: Sim, e como que é feito? Vocês vão até o encontro delas e passam instruções.
1: É, a gente faz ali o junto com o Departamento de Assistência Social, né, com a Tati, que é a diretora, então ela faz esse agendamento aí com os clubes de mães, né? São 27 clubes de mães no Arroio.
0: E são bem atuantes, tá?
1: Bem atuantes ali, ali funciona direitinho. E aí ela vai agendando, a gente vai se organizando e vamos fazendo um por um, né? Até porque essa dinâmica, ela é boa assim, que não seja muita gente, ó, né? Porque senão ela acaba se perdendo. Então, os clubes de mães indo um por um, a gente consegue fazer uma explicação bem boa e elas gostam bastante, estão interagindo, estão... Tá sendo bem legal, assim.
0: Aí... Sim, e vocês trazem problemas do cotidiano, correto?
1: É, a gente procurou fazer o quê, né? Uma dinâmica voltada mais pro dia a dia delas, né? Então a gente procura fazer algo que seja ali que elas possam ter em casa ali, por exemplo, né, uma emergência em casa com um filho, um neto, um marido, né, que às vezes sofre uma queda, às vezes uma avózinha que é acamada, um familiar, né, que esteja mais debilitado. Então a gente orienta, né, nessas questões de queda, de fratura, queimadura, a gente orienta, né, às vezes em cuidar também do ambiente para evitar acidente, né, dar algumas dicas nesse sentido. Então a gente faz aí uma dinâmica voltada mais para elas mesmo, né?
0: Olha só que interessante. Então essa dinâmica de problemas que elas podem acontecer no dia a dia.
1: Isso, é mais corriqueiro em casa, né? Principalmente o pessoal mais idoso, né? A gente pega muita queda de idoso, por exemplo, com fratura de fêmur, né? Para dar um exemplo. E às vezes é comum a gente chegar na casa e o vozinho, ele caiu lá no jardim, teve uma fratura no fêmur, mas o familiar com dó de ver ele no chão, pegaram ali de qualquer jeito, levaram lá para a cama. Então a gente imagina a dor que ele sentiu e também o perigo de agravar essa lesão, né? Então a gente faz essa orientação, né, de não mexer, de ligar pro SAMU, né, e entre outros casos, né, queimaduras, a gente brinca muito, né, que tem aqueles mitos, né, e aí elas também se divertem porque elas contam as histórias delas, né?
0: Aí elas contam.
1: Que antigamente
0: perde a vergonha.
1: Ah, uma passava babosa, outra passava a minâncora, outra pasta de dente.
0: Pasta de dente numa queimadura, quanto que não deve doer.
1: E aí a gente vai conversando e tirando esse mito delas, né, e orientando que não, na verdade é só água corrente, né, em temperatura ambiente, e deixa a água ali correndo que vai ali enviar essa queimadura, o SAMU vai vir, vai fazer os primeiros socorros, né? E aí elas vão gostando das ideias novas, assim, não tem resistência não, elas querem aprender mesmo e estão participando, assim.
0: Que legal, e é uma troca de experiência incrível.
1: Bastante, a gente também aprende com elas, né? Imagina.
0: Sim.
1: É muito legal.
0: Que legal. Então elas estão interessadas, né, em saber, eu acho realmente de suma importância, porque todo mundo está à mercê de um dia prestar socorro para alguém.
1: Sim.
0: Ah, deu uma queda de pressão, como você mencionou,
1: né?
0: Um idosinho que caiu.
1: Às vezes identificar, né? Principalmente quem já tem um familiar que já tem alguma doença, algum, né, algo assim. Então, às vezes, a família se apavora, fica nervosa, às vezes não sabe nem passar para... Né, liga 192, às vezes não sabe passar o que está acontecendo. Então, a gente orienta, né, de como ligar, como se comportar na hora de falar com o médico da regulação, né, passar os dados certinho, o que está acontecendo, né, endereço. Às vezes, no momento de urgência, Juliana, é comum as pessoas, às vezes, esquecer até o nome da sua rua, sabia?
0: É
1: mesmo? E às vezes acontece.
0: Já aconteceu isso?
1: Acontece que, às vezes, a pessoa liga, tem uma emergência, e aí o timer, né, o que atende o 192, aí passa lá pro regulador e eles, ó, vocês vão deslocando lá em Araranguá, que nós estamos vendo se conseguir uma localização, porque eles não conseguem, e a rua eles não, não, e aí às vezes fala uma rua que, tipo, uma estrada geral, e só que mora naquelas ruas mais paralelas, e fica difícil, assim, de, às vezes, de achar o local, né? Então a gente orienta até nisso, né? Para ter esse tempo resposta mais rápido.
0: Sim.
1: E aí eles vão entendendo, assim, vão as dicas, né?
0: Sim.
1: Nós, tipo, no Arroio, a gente atende bastante Araranguá também, né? Então, pessoal, principalmente interior, quando às vezes tem aquela rua de acesso, que geralmente são estradas gerais, aqui, tipo, Caveirazinho, a gente vai bastante, Operária. Então a gente sempre orienta o pessoal, ó, né? Se vocês sabem que a ambulância vai vir nessa rua principal, de repente pede para um familiar ficar lá na esquina, já fazendo já, um sinal, né? Esperando. Porque às vezes mora assim, 200, 300 metros para dentro, assim, às vezes numa ruazinha mais estreita, que não tem nome, às vezes o GPS não dá certo, né? Então a gente orienta, ó, quando vocês pedem aí uma pizza, o motoboy não passa trabalho para achar, né, às vezes, então vocês sabem que a ambulância vai passar trabalho também, né? Então já procura ter, a gente procura orientar, né, dessa forma, né?
0: Sim. E é explicado também o que é o SAMU?
1: Sim, a gente explica porque...
0: Eu confesso que se perguntar o que é o SAMU, eu também não acho que eu não vou explicar direito.
1: É muito comum, Juliana, na própria área da saúde, ainda tem profissionais de saúde que ainda não entendem como funciona o SAMU, né? É bem interessante. E o SAMU já faz acho que 20 anos, né, que está no Brasil. Aqui em Araranguá eu não lembro direito quanto tempo faz aí que está aí, mas já faz bastante tempo. E aí a gente nota que o pessoal não conhece o SAMU, né? O pessoal associa muito a bombeiro, né? E aí, na hora, não lembro o número, né? A gente fala, então, o número do bombeiro, que é o 193, e o SAMU 192, né? A gente também orienta eles a fazer uma colinha ali, deixar na geladeira, né, o número de emergência, polícia, né, e às vezes um familiar. E aí a gente explica, né, que, ó, eles vão ligar o 192, né, tem uma regulação em Criciúma, onde vai ter um telefonista lá que a gente chama o timer, vai atender, vai buscar aquelas... Que o pessoal reclama muito, né, que eles fazem muita pergunta, mas isso faz parte, né, a gente explica que faz parte. Enquanto a pessoa está buscando essas informações ali, o médico regulador já tá acompanhando aquela ocorrência, né? E se dependendo da emergência, já estão mandando ambulância e a pessoa ainda continua fazendo a pergunta para saber certinho por quê. Porque eles vão passar para nós, né? Onde é que a Juliana mora? Ah, em tal lugar. Daí tu vai se acalmando e tu vai vendo. Até porque dependendo da urgência, o médico também vai te orientar a ajudar o teu familiar, né? Ó, Juliana, faz isso, faz aquilo, né?
0: Fazer alguma manobra.
1: Uma manobra, né? Então ele também pode te orientar. Então a gente orienta, né? Explica que vai cair lá no 192 lá em Criciúma, que mantenha a calma. Né, procure responder certinho o que eles querem, né, o que eles estão perguntando, porque tudo isso vai ajudar nesse tempo resposta, né? Então eles vão enviar a ambulância mais próxima, por exemplo, em Criciúma. Aí eles vão olhar aqui no... Tem uma ocorrência na Cidade Alta, aqui em Araranguá. Às vezes a do Arroio está ocupada, né? Então eles vão mandar, por exemplo, qual é a que está mais próxima? Ah, é o Meleiro? Então eles podem mandar do Meleiro, né?
0: Uhum.
1: Ah, e às vezes nós estamos atendendo aqui em Araranguá e aí eles, ó, vão pedir apoio para o bombeiro vai lá no Arroio atender. Então eles conseguem fazer essa regulação, né? Para não deixar muito tempo. Então é onde eles conseguem, através das tuas informações, ver também a necessidade de viatura, né? Porque o que acontece? Aqui em Araranguá nós temos a USA, né? Que ela é composta ali pelo o condutor socorrista, o enfermeiro e o médico, que é uma UTI móvel, né?
0: Essa é
1: a de Araranguá.
0: USA.
1: É a de Araranguá. E aí ao redor, né, que toda cidade polo geralmente funciona assim, Araranguá, Criciúma, Tubarão, né, dando um exemplo dessas cidades. Então ao redor que nós temos aqui Arroio, Meleiro, Turvo, Sombrio e Timbé do Sul, são as USBs, né, que é composta pelo condutor e o técnico. Então o que acontece? Às vezes nós podemos pegar uma parada cardíaca lá na Praia da Caçamba, e aí o solicitante falou realmente ali, o médico entendeu que é uma parada cardíaca, eles vão olhar, o Arroio do Arroio está mais próximo, eles já vão mandar do Arroio para dar esse suporte, nós vamos chegar primeiro, vamos dar todo, já iniciar os primeiros socorros, né? E já vão mandar a USA junto, entendeu? Então a USA já vai para dar esse suporte para nós, né? Assim como a USA dá o suporte para o bombeiro, né? Para quando for preciso. Então a gente procura explicar isso para as pessoas, né? Vocês procurar passar a informação correta, porque já acontece às vezes de a pessoa ter lá um desmaio simples e a pessoa dizer que não está respirando e quando vê está duas ambulâncias na porta da casa por uma coisa que não precisaria às vezes nem ambulância, né?
0: Nossa.
1: Então assim, tem que ter, a gente procura, às vezes eu acho que falta um pouco de divulgação também, né, dessa área, às vezes, né, para as pessoas entenderem um pouco mais sobre como funciona SAMU, bombeiro, né?
0: É.
1: E nós estamos fazendo a nossa parte no Arroio, né? Estamos tentando explicar, tentando ajudar essas pessoas também a ter esse entendimento.
0: Será que ainda rola trote?
1: Acredito que sim. Esse tempo nós pegamos um aqui na coloninha.
0: Sério?
1: Com a tarde do morro, 4 horas da manhã.
0: Tá falando sério?
1: Eu e minha colega. Eu acho que não está tanto quanto antigamente. É porque essas perguntas que a regulação faz, eles também conseguem filtrar muita coisa.
0: Interessante.
1: Consegue filtrar. Mas às vezes escapa alguma coisa.
0: Tu pegou um trote, então?
1: Pegando um trote ali, era 4 horas da manhã. Era ali perto da... Pra trás do morro do hospital, ali pra baixo. E aí nós vimos um casal passar assim, bem jovem, e continuamos na rua, e andemos, nada. E aí a regulação retornou a ligar pro solicitante, eles não atendiam, desligaram o telefone. Daí a gente, ó, eu acho que foi aquele casal ali que avacalharam com a gente, mas...
0: É, não, literalmente não tem nada para fazer. É,
1: infelizmente, né? Acontece isso, atrapalha muito, né? Nossa, sim. Eles não têm noção.
0: É, mas que bom que existe também essa parte de filtrar, de identificar e saber realmente como que funciona. Eu, por exemplo, não sabia como funcionava o SAMU.
1: É, não, SAMU, eu sou fã do SAMU, porque é um serviço muito interessante, né? É, para quem trabalha na área, o pessoal é apaixonado pelo que faz. Isso aí tu pode conversar com qualquer samuzeiro aí que tu vai entender o que eu tô falando. São realmente pessoas que se dedicam, né? Porque se fosse financeiramente seria mais difícil, né? Então, mas a gente trabalha com amor mesmo e o pessoal tá toda a vida estudando, fazendo curso, se atualizando. É um serviço que funciona bem mesmo. Samuel, olha, funciona bem mesmo. A gente que acompanha o trabalho, né? Antes mesmo quando eu estava fora do SAMU, acompanhava aí, porque a gente tem os colegas. E é um serviço que realmente funciona para a comunidade. Espero que outros municípios, né, possam seguir aí o exemplo do Arroio e dos demais, possam implantar o SAMU na sua cidade, porque realmente não é gasto, né? É investimento.
0: É investimento. É. E eu penso também na alegria e na satisfação quando vocês conseguem socorrer uma pessoa e essa pessoa recupera a vida.
1: Recupera a vida. Ah, isso aí não tem nada que pague, né? É assim, eu costumo dizer que assim, é um serviço que faz a gente se sentir útil, né, para alguma coisa. Eu acho que a sociedade é como se fosse uma engrenagem, né? Todos nós somos uma pecinha, né? Então a gente gira. Hoje eu estou aqui com a Juliana está aqui passando informação para nós, eu vim escutando a entrevista, né, do doutor. Então todo mundo tem a sua função aqui, né, de levar alguma coisa. E a gente poder fazer parte dessa engrenagem é muito gratificante, né?
0: Sim.
1: Então quando tem êxito é maravilhoso.
0: E me diz uma coisa, vocês começaram pelos clubes de mães, vão estar atendendo os clubes individualmente, são vários. É você e quem mais que conversa ali com esse pessoal?
1: A nossa equipe, eles somos em 8, né?
0: 8?
1: É, são 4 equipes, né? 4 condutor, 4 técnicos, então se revezamos ali em 24, 72 a nossa escala. Então a gente vai se adaptando, né, com a nossa escala e aquele que pode, né? Então a gente vai indo, vamos dar conta aí desses clubes de mães, são 27, né?
0: E aí, elas não têm vontade de entrar na ambulância? Não?
1: A gente convida elas para ir lá visitar, né? Umas ficam empolgadas, outras dizem que vão, outras que não vão. Mas é bem legal, assim, é porque a gente não pode levar a ambulância no local, né?
0: Ah, entendi.
1: E a gente vai no horário de folga, né? Então, pegamos 2 equigueiros, ó, vamos lá. E aí a equipe fica lá de plantão, né?
0: Sim, e vocês pretendem levar isso até as escolas?
1: A gente tem a ideia de continuar, né? Depois com as escolas, até empresas também, né? Mas as escolas, como a gente participa ali tem essa assessoria ali do NEU, né, que é o Núcleo de Educação e Urgência do Estado de Santa Catarina, que eles que fazem essa capacitação com nós. Então eles têm um programa, né, de multiplicadores que eles levam tanto para a comunidade quanto para a escola, né? E dependendo da situação, eles disponibilizam um material, né, através de um link, a gente pode ir na escola com data show, tudo. Fazer um treinamento daí muito bem mais amplo, né, do que esse da Clube de Mãe. Daí faz um treinamento mais amplo, mais voltado para a escola, né, porque pode acontecer nas escolas, com os alunos, com os professores. E aí o interessante é que, digamos que a escola lá reúne os professores, vamos dar esse treinamento, né? Então a gente entra em contato com o NEU, eles mandam um link para nós, né, que é uma lista de presença ali. Quem participar ali vai preencher e depois eles vão ter um certificado de participação desse treinamento, né? Então até é interessante para, se tiver alguém de algum diretor, alguém que queira, né? É interessante porque às vezes esse funcionário também vai ter já um certificado aí que possa ajudar, né, contar aí no currículo dele, né?
0: Sim.
1: Então é bem interessante esse treinamento.
0: Que...
1: E aí nós estamos já planejando para depois continuar, né?
0: Estamos
1: aguardando os convites, como diz.
0: Que legal, que bacana, que projeto legal, que bom que vocês estão conseguindo, né, fazer isso, levar essa informação para as pessoas, saber o que é o SAMU, saber fazer os primeiros socorros. Na verdade, todo mundo deveria.
1: É.
0: A gente vê aqueles vídeos de criança engasgada na internet, me dá um sufoco, porque o pai e a mãe, eles não conseguem fazer, eu acho que no desespero, não. Né?
1: É interessante, eu acho que deveria ser matéria escolar, né? Porque
0: boa.
1: Hoje a gente tem a Lei Lucas, né? E a Lei Lucas, ela obriga que as escolas passem um treinamento para os professores.
0: Uhum.
1: É assim, sendo sincero, eu sei que tem muitas unidades que vão lá, pegam um palestrante, dão uma palestra, mas se tu pedir depois, uma semana depois para alguém fazer, não vai saber. A maioria não vai saber, né? Então, se tu não fazer um treinamento mais voltado ali, com uma prática e tentando instigar isso, infelizmente, 90% do que foi ali não vai aprender. Então, dá para a gente melhorar esse trabalho, né? E aí, um exemplo, quando a minha esposa tinha, a nossa neném tinha 6 meses, eu ensinei ela, né, passei ali todas as orientações, e ela sozinha em casa conseguiu desengasgar minha neném, né? Então, tu vê a importância que é. Então, até hoje ela fala, né, ela é pedagoga, né, nervosa, medrosa com essas coisas, mas ela teve a calma e conseguiu, né? Então, tu imagina, se eu não tivesse esse conhecimento, hoje estaria sem a minha filha, de repente, né?
0: Sim!
1: Assim como eu já desengasguei minha filha com 2 anos também, num churrasco ali, que a sogra deu lá um morango inteiro pra ela lá, e aí nós queríamos goelar a sogra com os outros, né? Não, mas acontece, acidente, né? E aí, graças a Deus, também consegui, e aí a gente veja quantos casos assim, né?
0: Sim, agora com diversas câmeras, enfim, registro, a gente consegue ter mais acesso na internet desse tipo de incidente que acontece, principalmente com crianças e idosos também.
1: Quem estiver ouvindo nós, né, se quiser fazer uma pesquisa rápida aí de crianças que morrem de engasgo no Brasil, o número é muito alto, né? É um absurdo, né? E aí dá para a gente evitar isso, dá para diminuir esses números, né? Levando informação, né?
0: Sim.
1: Então, os números são assustadores. Eu vi um videozinho, de repente tu viu também, né? Que foi um menino salvou a mãe. Acho que ele tinha uns 9 anos. Ele aprendeu na escola e salvou a mãe.
0: Vi.
1: E teve outro que salvou a irmã em casa. Também os dois pequenininhos e aprendeu e salvou. Então, assim, que legal, né?
0: Sim.
1: E é algo simples de fazer, né?
0: Que é uma manobra,
1: esse
0: né?
1: Esse treinamento. Essa manobra eles vão aprender fácil. Ainda mais criança, né? Criança, o que tu ensinar, eles aprendem.
0: Verdade. Tanta coisa boa quanto coisa ruim.
1: Tanta coisa boa. É verdade. Nós estamos aí para ensinar as coisas boas.
0: Para ensinar as coisas boas. Olha, parabéns pelo projeto, pelo trabalho que vocês estão realizando lá no Balneário Rui de Silva. E desejo que mais clubes de mães, que as escolas que estão escutando, entrem em contato com vocês para vocês estarem passando essas instruções.
1: Sim, a gente agradece, né, a oportunidade de estar aqui também, podendo passar essa informação, trocar essa ideia. Desde já também agradeço a nossa equipe lá do SAMU, né, os colegas aí que são parceiros. A nossa Secretaria de Saúde, através da Manu, nosso secretário, o Jorge, prefeito, que eles dão esse suporte para nós, né? Dão esse apoio para a gente também poder estar ampliando, né, os trabalhos. Então, a gente tem todo esse apoio e facilita, então, para nós estar podendo fazer esse trabalho com a comunidade aí. Desde já, obrigado aí a todos os ouvintes aí, um abraço e estamos à disposição.
0: Certo, um abraço e até a próxima.
1: Até a próxima.
0: Bom, agora são 3 horas e 35 minutos, intervalo comercial, em seguida eu volto com o último bloco.
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8: 3h48 desta quinta-feira, 20 de agosto de 2026. Temperatura marcando 23 graus na cidade das avenidas. E comércio de Santa Catarina cresce acima da média nacional em 2026. O comércio e os serviços do estado seguem em crescimento. O varejo acumula alta de 4,9% em 12 meses, enquanto o setor de serviços avança em ritmo mais moderado. Reportagem de Vanessa Carini.
9: O comércio e os serviços de Santa Catarina seguem em crescimento em 2026. Segundo dados do IBGE, o comércio acumula alta de 4,9% em 12 meses, superando o avanço registrado no país. A economista da FEComércio, Edilene Cavalcante, explica os fatores que sustentaram esse resultado.
10: A gente tem um bom cenário, né, desse indicador aqui em Santa Catarina. Praticamente todas as atividades que compõem o varejo em Santa Catarina cresceram e mostram, né, uma disposição das famílias em consumir. Então, o desempenho do comércio tem sido sustentado principalmente pelas famílias. A gente teve o crescimento da renda real dos trabalhadores nos últimos meses e, com isso, né, as vendas do comércio têm crescido mais. Tivemos um bom desempenho nas vendas de supermercados, artigos de escritórios, livros e combustíveis. Então, essas vendas, principalmente ali desses hipermercados e também desses artigos do dia a dia, trouxeram um bom resultado para o varejo aqui no estado.
9: Enquanto o comércio apresenta um ritmo mais forte, o setor de serviços também cresce, mas de forma mais moderada. Edilene destaca as diferenças entre os dois segmentos e o impacto no mercado de trabalho.
10: O setor de serviços ele tem crescido, mas ele tem crescido menos do que o comércio, né, comparativamente. Ainda não estamos com resultados negativos para o setor, ele continua crescendo, só que num ritmo menos intenso. Então a gente está com uma dificuldade em algumas categorias desse setor, como por exemplo serviços prestados às famílias, transportes. Então, um setor que merece um pouco mais atenção. Ainda assim, a gente tem registrado bons resultados no mercado de trabalho desse setor, por exemplo. Enquanto o comércio tem contratado menos, os serviços, pelo contrário, têm sustentado o crescimento aqui no mercado de trabalho em Santa Catarina. Então, a gente tem esses dois cenários, né? O volume de serviços prestados não crescendo tanto quanto o comércio, mas empregando mais do que o comércio nesse primeiro semestre de 2025.
9: Mesmo com o os juros e inflação pressionando o orçamento das famílias, a expectativa é de manutenção no crescimento no segundo semestre, impulsionado pelas datas comemorativas e pela temporada de verão.
10: Esse cenário pressiona o orçamento das famílias juntamente com a inflação. A gente também tem um cenário, né, de inadimplência que tem permanecido em patamares relativamente elevados, embora esteja caindo também, e mostra, né, uma dificuldade das famílias em pagar as contas. Ainda assim, a gente espera um resultado positivo para esse segundo semestre, para o comércio e também para as famílias. A gente tem datas comemorativas importantes, temos a Black Friday, Natal, a temporada de verão, que é bastante importante. Então, a gente espera que as famílias continuem consumindo também com a chegada do 13º e que as vendas do comércio continuem positivas, assim como os serviços continuem crescendo, né, que é um setor que é bastante favorecido pela temporada de final de ano.
9: De Florianópolis, para a Rede de Notícias Acaerte, Vanessa Carini.
8: 3:51, acesse o nosso portal de notícias, radioararanguá.com.br. Vamos aos destaques. Sábado de vacinação terá Dino e Zé Gotinha em Araranguá. Também em destaque, Hospital Regional de Araranguá busca viabilizar aparelho de ressonância magnética para atender toda a região. Também coluna política de do Piara, né? Cada deputado federal eleito representa quase 5 milhões na divisão do fundo eleitoral e quem paga a conta é você, contribuinte. Tudo isso está no nosso portal radioararanguá.com.br.

0: Golpe usa falso PROCON para cobrar multa de empresários em Santa Catarina. Mensagens fraudulentas simulam notificações e cobram 23 mil. Órgão orienta a não clicar em links nem fazer pagamentos. Reportagem de Carol Denardi.
1: Empresários de Santa Catarina estão recebendo falsos e-mails em nome de um suposto PROCON Brasil. As mensagens cobram uma multa que ultrapassa R$ 23 mil reais e trazem um link para consultar um processo. O órgão alerta. O chamado PROCON Brasil não existe. A diretora da Diretoria de Relação e Defesa do Consumidor aqui do Estado, delegada Michele Alves, explica como identificar a fraude.
2: Os golpes estão mais variados possíveis e o PROCON, como ele acaba multando em alguns procedimentos, eles estão utilizando um e-mail para fornecedores, por exemplo, donos de supermercados, algum empreendimento, enfim, dizendo que tem uma multa, ela fica em torno de 23 mil e pouco, eles colocam, e aí tem um linkzinho que ele pede para consultar o processo. O que a gente orienta é que nós não encaminhamos e-mail com multas. A nossa logomarca do PROCON, ela não é verde e amarela, como consta desse e-mail falso. Então, o importante, a quem está nos ouvindo saber, é que está ocorrendo um golpe envolvendo o nome do PROCON, por e-mail.
1: Em caso de dúvida, empresários podem solicitar ao PROCON estadual uma certidão negativa para confirmar a situação da empresa.
2: Fazendo uma certidão de que não tem procedimentos, uma certidão negativa, caso o fornecedor tenha alguma dúvida se foi acionado ou não. Mas o nosso processo, quando o consumidor entra com uma reclamação, nós sempre entramos em contato com o próprio endereço oficial dessa empresa, e ali ele vai poder ver um documento oficial, com assinatura.
1: A diretora do PROCON de Santa Catarina reforça ainda que é preciso verificar a origem das mensagens.
2: É importante o consumidor se atentar que sempre tem golpes novos no mercado. Links ou mensagens com links, seja de WhatsApp ou SMS, tem que confirmar a veracidade. Nenhuma agência bancária também entra em contato por mensagem, e sim por app. Questão bancária sempre via aplicativo. E quando for algum órgão público, tirar a certeza mesmo de que se trata de um órgão oficial.
1: Diante de uma mensagem suspeita, não faça pagamentos nem forneça dados antes de confirmar a origem. Dúvidas podem ser tiradas pelo 151 ou pelo e-mail fornecedor@procon.sc.gov.br. De Florianópolis, da Rede de Notícias ACAERT. Carol.
0: Agora são 3 horas e 55 minutos. Gregório, boa tarde.
3: Boa tarde, Juliana Oliveira. Tudo certo?
0: Tudo ótimo.
3: Então, vamos lá. Hoje receberemos aqui um convidado para lá de especial, como vários que aqui vêm, como todos que aqui estão, E, na verdade, ele está com 37 anos de idade e tem uma história muito bonita. Ele veio de uma família circense, Sempre trabalharam com espetáculos de circo e tudo mais. E ele resolveu, montar o próprio circo, Então, com 37 anos, já é um grande empreendedor. Começou a fazer espetáculos por vários estados e também países do Mercosul, Foram vários desses espetáculos, aprendendo aí sobre como ser empresário, como continuar se apresentando, como levar o melhor ao público. Passou pelas mudanças do circo também, que tiveram mudanças drásticas. Então a gente vai conversar com o Wellington Barreto. Wellington, que ele é fundador e proprietário do Circo Dinâmico, que estreia inclusive amanhã aqui em Aranaguá.
0: Ah, legal.
3: Vai ser um papo bacana, Vamos ver como é que é o dia a dia deles, Que é uma família, Uma verdadeira família, Eles viajam juntos, estão juntos e tudo mais. Digo, a estrutura que eles levam.
0: Sim, montagem,
3: é muito bacana.
0: É muito, muito legal, Isso é uma vida errante,
3: Tipo
0: cigano.
3: Nômade,
0: isso. Deve ser muito legal.
3: Mudando lado pro outro, nunca é igual, Sempre cidades diferentes, então tu acaba te apegando, acho que muito, às pessoas que estão próximas de ti, que são teus parceiros de trabalho, Que acabam, claro, se tornando confidentes, acabam se tornando parentes também. Eu acho que é muito bacana isso aí. E também como é que tu concilia isso, Porque assim, são várias cabeças pensantes,
0: Estão
3: sempre juntos.
0: Sim.
3: Uma família, a gente sabe, mas é uma família gigante.
0: É.
3: A gente já tem uma família de 3 ou 4, dá um probleminha, a gente já fica meio assim, Imagina essa turma toda.
0: É.
3: Como conciliar essa turma toda, entendeu?
0: É.
3: Como fazer eles trabalharem em prol da alegria para a população. Então a gente vai começar hoje com o nosso amigo Wellington.
0: Bacana. Bom, eu estou me despedindo por aqui, pessoal. Eu volto segunda-feira, às 14 horas. É isso. Um beijo no coração de todos. Amanhã eu estarei na PAI, às 14 horas, fazendo uma cerimônia ali do lançamento da cartilha deles. Daí fui liberada, né, pelo pessoal da rádio. Então é, estarei lá colaborando com a PAI. Greg, ótimo programa.
3: Merecido. Obrigado, Ju. Dando sequência à nossa programação, vamos ao Notícia da Hora. Lucas Casagrande, muito boa tarde. Qual é o seu destaque?
4: Boa tarde, Gregório. Prefeitura de Araranguá reinaugura CI Maria e João.
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4: A Administração Municipal de Araranguá, por meio da Secretaria de Educação, realizou, na tarde desta quarta-feira, a reinauguração do Centro de Educação Infantil Maria João, no bairro do Sanguinha. A unidade passou por obras de reforma e ampliação, garantindo melhorias na estrutura e mais conforto para alunos e profissionais. Atualmente, o CI atende 158 alunos e conta com 24 profissionais. A obra foi executada pela empresa RCM Construções, com um valor aproximado de R$390 mil. Com a ampliação, a unidade passou a contar com uma área total de 630 metros quadrados, proporcionando mais espaço, conforto e melhores condições para atendimento às crianças. Para o Notícia da Hora, Lucas Casagrande.
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7: Olá, sejam todos muito bem-vindos. Hoje é quinta-feira, dia 20 de agosto de 2026. Está entrando no ar pela sua Rádio Araranguá mais uma edição do programa 95.5 Entrevista, que conta a história de pessoas que fazem a diferença. Nosso convidado de hoje traz consigo uma história que mistura tradição, coragem, empreendedorismo e, acima de tudo, paixão pelo mundo do circo. Nascido em Curitiba, no Paraná, ele pertence à terceira geração de uma família circense. Ainda jovem, transformou a tradição familiar em um projeto próprio e, em 2007, na cidade de Joinville, deu início a uma trajetória que o levaria a percorrer milhares de quilômetros pelo Brasil e também por outros países do Mercosul. Foram estradas, cidades, desafios, mudanças e muitas histórias vividas sob a lona. Uma caminhada que passou por diferentes estados brasileiros e que ajudou a construir um espetáculo que busca unir a tradição do circo com inovação, modernidade e novas experiências para toda a família. Por trás de cada espetáculo, existe também um empresário que precisou tomar decisões, enfrentar dificuldades e acreditar em um sonho para fazê-lo chegar cada vez mais longe. Hoje, vamos conhecer um pouco mais dessa trajetória, entender como nasceu esse sonho, os desafios de manter viva a tradição circense e o que existe por trás das luzes, da música e do encanto que chega ao público. Hoje o 95.5 Entrevista vai contar a história de Wellington Barreto, fundador e proprietário do Circo Dinâmico Internacional, que estreia amanhã aqui em Araranguá. Wellington, seja muito bem-vindo, um prazer recebê-lo aqui na Rádio Araranguá.
8: Gregório, que prazer imenso estar aqui mais uma vez nos estúdios da Araranguá FM e agora por uma causa nobre, né? Um convite que eu fiquei muito feliz em ter recebido. E vamos falar um pouquinho, né, um pouquinho da história do Circo Dinâmico, que vem além dessa história, né, que eu passei para você, porque vem do Delta Circo, Circo Delta, Circo Oriental, depois Circo Africano, aí que eu fundei o Circo Dinâmico, né? Quando tirou os animais de circo. Uhum. Na verdade, o circo do meu pai vinha em uma dificuldade muito grande quando perdeu os animais, né? E chegou na cidade de Joinville e abriu falência. Uhum. Na época, em 2007. E daí a gente ficou meio perdido. A gente nasceu em circo, né? A gente só vive essa arte, não sabe fazer outra coisa, não sei isso. E daí eu fundei o Circo Dinâmico, bem pequenininho ainda, num bairro de Joinville.
7: Wellington, conta pra nós, cara. Fiquei muito interessado, né, com essa história, viver no meio circense, aí, nesse universo. Conta pra nós como foi desde pequenininho, as convivências, né, com os outros artistas, esse crescimento nesse meio, como é que foi pra ti. É, aguça aí um pouquinho da nossa expectativa, né? Conta
8: então,
7: um pouquinho
8: pra nós. A gente, quando nasce no circo, o circo não é só uma profissão, né? Vira um amor, né? Uma arte, um amor, um propósito de vida. Então, a criança de circo, ela já nasce brincando de fazer circo, uhum. né? Então, a gente tem crianças ali no circo que já brincam de circo. Já brincam de apresentações, já querem ser alguma coisa no palco, né? Hoje o circo ainda encontra algumas dificuldades em alguns lugares que proíbem a criança de participar do espetáculo. A gente não tem criança participando do espetáculo ali, né? Tem uma só, é minha filha, né? Então o resto são todos adultos, mas tem muitos circos que colocam com mais frequência Sim. as crianças participarem do espetáculo, porque é uma cultura, né? Uhum. Então a criança, eu me recordo, eu quando era criança, que o circo do meu pai chegou na cidade que proibiu, né? Criança de trabalhar, né? De se apresentar, né? E eu ficava chorando em casa.
7: Imagina,
8: né?
7: Cara.
8: Minha mãe tinha que ficar comigo. Na toda hora, no horário de espetáculo, eu ficava chorando. Queria estar lá, né? Então a criança de circo vive o circo, não adianta, né? E

0: Crianças que convivem em trânsito, né?
1: E conta pra nós, como é que tu começou, quais os tipos de espetáculo tu fazia no início, o que tu
0: Então,
1: gostava mais?
0: eu sempre fui filho de dono de circo pobre, né? Que não tinha condição de contratar muito artista. Então, eu fiz de tudo em circo, né? Desde palhaço, que fui anos palhaço, se precisar, volto a ser. É, hoje eu não faço mais nada no palco, mas fiz palhaço, fiz Globo da Morte, fiz trapézio voador, fiz pêndulo espacial muitos anos. Trapézio, arame, malabares, o que tiver de circo, a maioria eu sei fazer.
1: Bacana. E em
0: É.
1: 2007 teve o desafio, né? Que daí tu teve que,
0: Na
1: na
0: verdade,
1: verdade, amadurecer, né?
0: na verdade, foi uma necessidade na época, né? Na época foi uma necessidade. Enquanto eu tô falando com você, eu vou tentar buscar uma foto de como
1: Claro,
0: começou o
1: claro.
0: circo dinâmico.
1: É, eu queria que tu falasse para mim assim dessa necessidade, né? Como tu estava contando um pouquinho pra gente antes. E como é que foi para ti, né? Ir atrás e buscar e ter que
0: Cara, assim, o
1: realmente.
0: início é muito difícil para qualquer tipo de empreendedor,
1: Sim.
0: né, cara? O início é conturbado. Eu comecei para arrumar dinheiro para levar os caminhões do circo do meu pai para Curitiba,
1: Certo.
0: para guardar o circo do meu pai. Então, assim, a gente entrou num consenso, não tinha dinheiro, vamos fazer um local, tentar arrumar uma verba para abastecer, pagar pedágio, colocar pneus, né, e subir a serra para Curitiba. E deu tão certo, Deus abençoou tanto, assim, que no primeiro lugar já foi sucesso, e vamos fazer mais um, foi sucesso, vamos arrumar aquela coisa ali para poder pegar a viagem, foi sucesso e foi indo. Eu comecei, no vocabulário circense a gente fala fazer praça, né?
1: Tá.
0: Arrumar um local para ir o circo. Eu comecei fazendo praça em Joinville, com a pasta embaixo do braço, andando de ônibus, né? Aí chegava no local, eu me recordo que o primeiro local que a gente armou o circo dinâmico foi num bairro chamado Jardim de Lene. Um local de classe bem baixa,
1: Baixa
0: né?
1: mesmo.
0: De renda. É um local bem populoso. E eu cheguei lá no local, fui de ônibus, cheguei lá no local. O local que tinha disponibilizado para armar um circo era um local da igreja. E o padre ficava do outro lado da cidade. E na época não tinha tanta informação que tem hoje no celular, né? Aí não consegui número de telefone, não consegui contato, tive que pegar vários ônibus e do outro lado da cidade para
1: Vai
0: arrumar,
1: falar com o padre.
0: para falar com o padre para arrumar, né, o local para se instalar o circo. E daí foi indo, cara. O primeiro carro do Circo Dinâmico, a gente comprou um carro no Ferro Velho para fazer um táxi maluco para os palhaços. E eu não tinha carro para fazer nada, falei, eu vou usar esse carro. Usei um bom tempo o carro que era para ser táxi maluco dos palhaços. E graças a Deus a gente subiu aqui. A gente não chegou a passar, porque a gente veio até Santa Maria da Imperatriz, subimos a Lages,
1: Certo.
0: entramos no Rio Grande do Sul e saímos por Jaguarão, fizemos Uruguai, fizemos Argentina, Paraguai. E por isso que tomou o formato internacional, né? Que era um circo brasileiro que estava lá fora. Quando a gente já voltou com uma ideia nova, né? De espetáculos, né?
1: Sim.
0: A gente voltou com um espetáculo bem no formato internacional mesmo. É, o circo, quem for no circo que vai ver que é um espetáculo, um número atrás do outro, não tem intervalo entre os números, não tem locução, sai uma atração, a qualidade de iluminação e sinalização é muito boa,
1: Legal.
0: termina uma atração no canto do palco, começa a outra do outro lado, é muito dinâmico, sabe, assim como o nome. E daí a gente entrou pro Brasil, fizemos todo o norte, nordeste, no nordeste fizemos pouco, mas o norte do Brasil. Fizemos Mato Grosso, fizemos Pará, fizemos o Tocantins, ficamos 7 anos no Goiás, né? É, fizemos duas cidades do Nordeste, que é na Bahia, Luiz Eduardo Magalhães e Barreiras. Voltamos para o Distrito Federal, ficamos alguns meses dentro do Distrito Federal, fazendo as cidades satélites. E daí, por conta de doença do meu pai, a gente voltou para o Sul, que a nossa casa é o Sul, né?
1: Sim.
0: Descobri uma doença grave no meu pai, eu perdi meu pai agora no final do ano passado, né? E a gente acabou voltando pro circo para ficar mais próximo, que ele tinha residência fixa em Curitiba, e a gente voltou para fazer o sul. E agora o Circo Dinâmico é novidade em todo o sul, né? É um circo que é do sul, que nunca percorreu o sul, né?
1: É verdade. Não, e conta para nós assim, porque o pessoal imagina as luzes, né? Imagina espetáculo e tudo mais, mas não consegue mensurar todo o trabalho que vocês têm antes, né? De chegar, de montar, de trazer as carretas, trazer o pessoal. Fala um pouquinho para nós desse trabalho que
0: Só
1: vocês
0: para
1: têm
0: você ter uma ideia, a gente está montando aqui uma parte do Circo Dinâmico. Outra
1: aí.
0: parte já está indo para Curitiba, que o circo estreia em Curitiba, né? Já daqui uns dias, aqui 10 dias, 15 dias, estreia em Curitiba. Então, mesmo a parte que veio para cá,

0: Eu acho que é um dos maiores que já veio aqui na cidade, porque o circo, graças a Deus, o formato que a gente trouxe de espetáculos deu muito certo, sabe? O circo dinâmico nunca teve. A gente, antigamente, até uns 2 meses atrás, a gente tinha no final do nosso espetáculo, agora a gente tirou, que o circo dinâmico nunca foi contemplado com nenhuma lei de incentivo à cultura.
1: Certo.
0: Nunca pegamos um real governamental, né? O circo dinâmico nunca teve nenhum tipo de incentivo financeiro de qualquer tipo de entidades, a não ser o público que paga o ingresso. Ele vive exclusivamente dos ingressos que o público paga na bilheteria. Então, a gente, além de ter dado muita sorte, né, Deus abençoou muita gente, que o Circo Dinâmico hoje chegou no patamar aí de um dos maiores aí que
1: Pá,
0: está
1: que legal.
0: percorrendo o Brasil, sabe? A qualidade é boa, o circo é bom, a estrutura é toda zero, desde caminhões a carro de som, a parte estrutural, né? Tudo uma estrutura. Essa estrutura é zero e a gente vai estrear daqui 2 meses, mais uma maior,
1: Bacana.
0: zero também.
1: Vocês têm quantas pessoas, mais ou menos, se a gente for contabilizar todo o grupo?
0: Diretamente
1: É.
0: 48
1: 48
0: pessoas,
1: pessoas.
0: diretamente.
1: 48 pessoas,
0: Mas
1: nada.
0: indiretamente passa de 200 para poder manter o circo dinâmico.
1: Consegui
0: Passa de
1: manter ali.
0: 200. Porque a gente contrata na cidade, igual aqui a rádio deu uma força para a gente pedindo 30 homens.
1: Sim.
0: A gente não conseguiu os 30 homens, mas conseguiu vários lá que estão ajudando a montar o circo, né? E daí contrata moças para ajudar na panfletagem, que foi feito aqui, não na cidade, as próprias moças do circo, mas a gente entrega panfleto em toda a região, né?
1: Perfeito, perfeito.
0: Então até um dos nossos promoters mandou aqui para mim agradecer todas as cidades que foi feita
1: Boa.
0: divulgação na redondeza, que foi Arroio do Silva, além de Araranguá, Ermo, Turvo, Meleiro, Sombrio e Maracajá.
1: Legal.
0: Todas essas cidades receberam os vouchers do circo nas escolas, que o recebimento foi fantástico, assim, galera, a recepção foi top de todo mundo já sabia que o circo estava aqui. Muito disso a gente deve à Rádio Araranguá, né, que
1: Vai
0: está
1: ser.
0: apoiando a gente aí, está anunciando a gente. Então, além disso, tem as moças que vai no comércio entregar, né, os panfletos. Então, o circo contrata a moça da cidade também. O circo tem uma equipe grande que fica em Uberlândia, que faz todo o lado de divulgação online do circo. É, quando faz televisão, é eles que fazem de lá. Todo o material gráfico é de lá. Eles que cuidam do nosso site, eles que cuidam do atendimento do público online também, né? Toda aqui é a máquina de ingressos, que é de lá. Fora isso, o circo para montar na cidade tem que ter engenheiros,
1: Sim, não é? Não
0: né?
1: é simplesmente chegar e montar,
0: Não
1: né,
0: é
1: nego?
0: só um tipo de documento, né? São vários documentos que tem que ser elaborado para o circo funcionar na cidade, né? A gente tem o nosso secretário, que é o Jonas Santos, que faz isso com maestria, né? Vem muito antes na cidade, não é uma coisa que vem num dia e chega no outro circo, não. É um processo bem pensado. Né, um processo bem elaborado para poder chegar ao circo na cidade. Até porque o Circo Dinâmico é um circo que tem uma bagagem grande, né? Inclusive, para a gente entrar na cidade, a gente quer agradecer à Polícia Militar, que a gente tem esse cuidado quando a gente entra, que tem que passar por uma área central, passar por umas ruas. Aqui tem uma
1: Sim.
0: dificuldade que tem bastante rotatórias, né? E a gente tem bastante bitrens, carretas que viajam, cada caminhão com duas carretas. E a gente não conseguiu alguma rota
1: Sim.
0: para entrar tudo engatado. Teve que entrar pela área central. E a polícia deu esse apoio para nós aí, fantástico. Que a gente tem medo, né, do motoqueiro, uma
1: Claro,
0: criança. É
1: claro,
0: circo
1: imagina, né?
0: chegando, né?
1: Imagina.
0: Uma criança aí querer passar. Deus o livre acontecer alguma coisa. Então a polícia deu esse apoio para a gente chegar até o local. Então é tudo muito bem elaborado para poder montar o circo, né? Fora o custo que é alto, né?
1: Sim.
0: O custo é alto, o circo tem que fazer todo o investimento inicial antecipadamente, né? Desde documentação, a divulgação, a salários, luz, água, tudo é por conta do circo, né? Alvarás, né? A prefeitura tem que cobrar, logicamente, o alvará, corpo de bombeiro,
1: Sim,
0: vigilância
1: tem
0: sanitária,
1: inspeção de
0: meio
1: tudo,
0: ambiente,
1: né?
0: tem várias inspeções, né? Algumas cobra taxas, algumas não. Isso depende muito do município também. O valor é mais alto, outra mais baixo. Aqui em Araranguá, a administração é fantástica, cara. Fantástica. A gente está completamente encantado aqui pelo recebimento à cultura. Porque o circo é uma cultura que tem todos os recursos próprios, né?
1: Sim.
0: O circo vai aonde nenhum ato cultural vai, né? Eu tenho amigos meus circenses que estavam agora há poucos dias em umas comunidades bem precárias do Amazonas, assim, que vai
1: Sim.
0: só com balsa. E o
1: Ah.
0: circo vai até lá.
1: Vai lá dar, levar alegria para aquela população de lá.
0: O custo é altíssimo, né? Essas balsas assim, o custo é altíssimo. Então, e o circo vai, cara. Eu mesmo fiz vários locais assim, no Tocantins, no interior do Mato Grosso, que não vai nada, cara. Só vai o circo mesmo, de ato cultural. Não tem teatro na cidade, não tem. Tem a cultura local, né?
1: Sim.
0: Mas assim, um evento assim, a maioria é circo, né? E música, né? Música tem em tudo que é lugar também.
1: E conta pra nós o que achou da cidade de Araranguá.
0: Organizadíssima, cara. Legal, né? Cidade linda, cara. Araranguá, assim, quem. Pra gente que vem de fora, assim, e bate o olho em Araranguá, desde a entrada até andando pela cidade, imagine que tem 4-5 vezes mais o número de habitantes que ela tem, né? Uma cidade é um padrão de vida muito alto, né? Muito organizado.
1: E vai ser sucesso, tá? Porque o pessoal gosta de um circo aqui. O pessoal acompanha, tu vai ver.
0: A gente ficou meio ansioso aqui em Araranguá pela situação que aconteceu na nossa chegada, né? Que apareceu um golpista e
1: pediu dinheiro no comércio. Oportunistas,
0: né? É, falando que ia anunciar o comércio dentro do circo, né? E daí deu uma parada de venda online que a gente faz uma promoção que quem compra pelo site paga metade do preço do ingresso.
1: Certo.
0: Então quem comprar antecipadamente no site do circo, todos pagam meia entrada, preço de criança, né? E daí o ingresso é bem mais acessível. E daí a venda online nossa é muito forte, né?
1: Certo.
0: Geralmente a gente encerra um dia antes da estreia a venda para a estreia, né? Esgota, né, os ingressos. E deu uma parada por conta desse motivo, agora retomou de novo. E graças a Deus acabei de receber um vídeo da nossa agência lá, que vai, já deve estar divulgando nas páginas aí, que estamos com 60% dos ingressos vendidos para amanhã. Então amanhã, acredito que até meio-dia esgote os ingressos.
1: E o bacana é isso aí, é porque essa parceria também, como o Eldon está falando, que veio aqui na Rádio Araranguá, né, nós noticiamos esse fato lamentável que aconteceu.
0: Não atingiu a gente.
1: Sim,
0: né?
1: sim.
0: Mas ia atingir, se graças a Deus, o pessoal de uma pizzaria aqui me procurou, estava ajudando a manobrar umas carretas ali, chegou, buzinou com o carro, perguntou. O golpista era tão
1: engenhoso, digamos assim,
0: engenhoso,
1: né?
0: que ele usou o nome do nosso secretário. Aí a pessoa que ia sofrer o golpe, porque eles não chegaram a sofrer, chegou e perguntou: opa, o Jonas Santos está aí? E eu inocentemente falei: não, não está, ele faz a parte documental, deve estar na prefeitura, mas daqui um pouquinho ele já está aqui. A sorte que a pessoa falou: não, é que eu sou um dos patrocinadores do circo aí.
1: Sim.
0: E eu queria ver para fazer o Pix. Aí eu falei: não, mas peraí, o Jonas Santos não faz esse tipo de atividade. Ele cuida da parte documental, liberar alvarás e tal. Aí ela falou: não, olha aqui a mensagem. Aí quando ela me mostrou o WhatsApp, já tava com o banner de estreia do circo aqui.
1: Certo.
0: Que a gente divulgou na rede social. Tava no perfil do WhatsApp. Aí eu olhei DDD51, né? Porto Alegre. Eu falei: não, esse contato não é do Jonas, eu vou ligar agora. Aí liguei e não me atendia, liguei pro Jonas, ele atendeu. Eu falei: Jonas, tá acontecendo isso, foi você? Ele falou: não, não tô sabendo. Eu falei: é golpe.
1: Imagina.
0: Aí quando ela começou a me mostrar as mensagens, pedir dinheiro e tal, eu falei, olhei o Pix ali, um nome estranho que eu não reconhecia, também falei: é golpe, vamos pra delegacia. Chegamos na delegacia, os policiais na hora já elaboraram o boletim de ocorrência, já averiguaram essa pessoa que tava o nome do Pix, tinha um boletim de ocorrência há 6 dias antes, na cidade de São José.
1: Na Grande Florianópolis.
0: Isso, e tem residência por ali também. Eu não sei se é Palhoça ou São José a residência dela, mas o boletim de ocorrência é em São José. E já tem outras passagens, então é uma pessoa já acostumada a fazer isso.
1: Tipo, mas não vai derrubar o nosso espetáculo. Vamos falar como é que o pessoal pode comprar o ingresso aí, vamos divulgar o site de vocês, oficial.
0: Então, é importante a galera ir no site, comprar o ingresso antecipado, além de garantir o ingresso, vai pagar um preço bem mais acessível. Né? Ingresso a partir de R$20 no setor lateral, entendeu? Então, entra lá, é circodinamico.com.br, circodinamico.com.br, o site é 100% seguro.
1: Esse aí que nós estamos mostrando na tela ali?
0: O próprio, viu? O próprio. Aí ali, se você baixar um pouquinho na opção de comprar ingressos ali, ó.
1: Você pessoal que está acompanhando na live aí, estamos mostrando, né, o portal aí para quem quiser comprar o ingresso. Ali, ó, tá ali.
0: Comprar
1: o
0: ingresso. Valores,
1: ali, comprar o ingresso, tudo mais ali.
0: Ali vai ter os valores promocionais. E vai ter os setores também. Coloca ali sexta-feira, vamos ver. Ali tem até o número de ingressos que não, na, não
1: isso, comprar, não comprar ingresso na sexta-feira, primeiro banner aí.
0: Isso, aí, ali já aí. Vai ter até os ingressos que tem disponíveis ainda. Quantidade de ingressos que tem disponíveis para...
1: Esse é o oficial que tem, o pessoal pode
0: esse
1: entrar?
0: Esse é o site oficial. Lá tem, tá vendo lá? Ó, setor lateral, promocional R$20, setor plateia, que é ótimo. Lembrando que o circo, aonde você comprar, setor lateral é de lado, né? Já diz, lateral. Sim. Mas setor plateia, setor lateral, setor VIP, um é um pouco melhor do que o outro, logicamente.
1: Mas todos terão visão boa.
0: Todos têm uma visão ampla, porque o circo dinâmico tem uma estrutura moderna, estilo arena, né?
1: Ah, tipo arquibancadas.
0: Não é cadeiras no chão. Então, além do palco do circo ser elevado, além tem o estilo arena, né?
1: Sim,
0: então,
1: sim.
0: Em qualquer lugar você vai assistir perfeitamente o espetáculo. Porque às vezes o pessoal vê um ingresso bem mais barato num setor, acho que vai ser muito inferior, né?
1: É, garantido que o espetáculo vai ser bom demais.
0: O nosso setor plateia, para você ter uma ideia, lá, ó, tá com 278 ingressos disponíveis ainda. Esse setor plateia são 500 ingressos. Então a venda tá apurada.
1: É isso aí, garoto. Vamos para um breve intervalo. Daqui a pouco a gente vai falar do espetáculo, da estreia, como é que o pessoal pode chegar, onde está o circo, o que esperar desse espetáculo, né? Vamos divulgar bastante aí, porque a alegria sempre é boa levar ao público, né? E aí vamos ajudar nesse sentido. Um instante só, já voltamos.
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22: Agora são 4h40, estamos de volta com o nosso 95.5 Entrevista, recebendo hoje o Wellington Barreto, do Circo Dinâmico Internacional. O Wellington, que já tem uma história circense aí de família, né? Ele que está à frente do Circo Dinâmico, com muita gente também que está com ele aí, como eu estava falando no comercial aqui, é uma grande família que está aí trabalhando, batalhando, que vai por todos os cantos para levar o melhor do espetáculo para as pessoas aqui. Agora a Araranguá foi contemplada com isso. Wellington, conta para nós um pouquinho do que o pessoal pode esperar, que horas vai ser a estreia, como é que está essa programação. Conta um pouquinho para a turma que está nos ouvindo nesse momento.
23: Então, vamos lá. Vamos falar primeiro sobre horário, né? A gente força bastante a venda online, né? Que o pessoal paga mais barato. Então, a maior quantidade de ingressos, com certeza, vai ser online. Não, certo, vai ser ingresso físico. O circo tem totens de autoatendimento na portaria do circo, que você mesmo pode ir lá e comprar seu ingresso a partir de amanhã. O circo tem as bilheterias físicas, que abre sempre 30 minutos antes de cada sessão. Pode ir lá comprar seu ingresso, né? Mas a maioria, pelo preço, pela promoção, que paga metade do preço do ingresso, é online. Então, a gente vende online já para evitar tumulto.
22: Sim.
23: Só que as pessoas já... a maioria de ingresso é online.
22: Sim.
23: E daí a pessoa tem o ingresso no celular, vai lá, faz o check-in e entra, não precisa nem imprimir, né? Só que geralmente dá uma filinha online, então a gente pede pro pessoal chegar um pouquinho mais cedo.
22: Certo.
23: No site nosso, diz uma hora antes da sessão. Não precisa ser uma hora antes, mas chega um pouco mais cedo para você não ficar naquela fila gigantesca, né? Porque geralmente o espetáculo é para 8h30, quando dá 8 horas não tem ninguém, às vezes na porta do circo passou 20 minutos... parece 1000 pessoas.
22: Vem todo mundo ao mesmo tempo.
23: Combina.
22: Efeito manada.
23: Então, daí acaba dando uma filinha. Mas assim, o espetáculo nosso sempre tem um atraso de 15 minutos, que a gente não divulga, mas vou divulgar.
0: Sim.
23: Sempre tem um atrasinho de 15 minutos já para evitar esse tipo de coisa.
0: Para que as pessoas não percam também,
23: mais, né? Atrasado. Então, espetáculo que é anunciado, vamos supor, final de semana, 4 horas da tarde, sempre vai começar 4h15.
0: Uhum.
23: Espetáculo das 6 horas da tarde vai começar às 6h15.
0: Perfeito.
23: Espetáculo das 8h30 vai começar após as 8h40. Uhum. Das 8h40 às 8h45. Então, sempre tem um atrasinho já para aquelas pessoas que chegarem em cima da hora, né? Para ninguém perder nenhum minuto do espetáculo. Um espetáculo no circo, qualidade excessiva. Um espetáculo dinâmico, assim como o nome, trazendo atrações inéditas, cara. A gente não falou aqui do gigante gorila, né?
0: Opa.
23: É uma atração que vem do México para nós. É sucesso em vários circos da América Latina. Aqui no Brasil, são poucos circos que tem. Na região, é o primeiro circo que está vindo, trazendo o gigante gorila, o último de sua espécie. Vem aí o gigante King Kong com 11 metros de altura.
0: Rapaz.
23: O gorila, a cena que você presenciou no filme,
0: uhum,
23: que ele pega a mulher na mão, dentro do teatro, todo amarrado e tal, você vai ver pessoalmente, só que ele não vai estar amarrado não, viu?
0: Ai,
23: vai estar solto. Pessoalmente você vai ver essa mesma cena, ele pegando a moça na mão, ele se apaixonando pela moça, com vários efeitos especiais, vai sair fogo de cima do palco. É muito legal, muito legal. A atração do King Kong encerra o nosso espetáculo e é uma grande atração que, com certeza, a partir de sábado, vai ser o comentário nas ruas da cidade, o King Kong do circo. Então, além do King Kong, são 1h40 de grandes atrações. Palhaços que não pode faltar em circo.
0: Isso aí.
23: Engraçadíssimos palhaços. O circo traz grandes atrações, lindas bailarinas, balé aéreo, trapezistas, malabaristas, acróbatas, grandes atrações do mundo do circo e, para finalizar, o gigante King Kong.
0: E o preço? Vamos lá, vamos falar do pessoal que quer comprar lateral, quer comprar VIP, vamos falar pro pessoal também que quer saber.
23: Vamos o preço falar aí. O preço correto do circo já para o pessoal
0: tá
23: entender.
0: Preparado.
23: Que tem muita gente deixando para comprar na hora.
0: Uhum.
23: O circo fez uma promoção para Araranguá, a mesma promoção a gente está mantendo que a gente fez em Criciúma e Florianópolis, que foi o maior sucesso. Quem comprar antecipado pelo site do circo, paga meia entrada.
0: Opa! Aí.
23: Meia entrada. Então você vai entrar no site, você vai ver os valores lá. A partir de R$20 setor lateral, R$30 setor plateia, R$40 setor VIP. Então tem ingresso de R$20. Se você não comprar antecipado, uhum, você vai perder o direito da meia entrada.
0: Certo.
23: Você vai pagar o dobro, vai pagar 40.
0: Uhum.
23: Aí quem vai pagar 20 é quem tem direito à meia entrada. Estudante apresentando a carteirinha estudantil válida, idosos, pessoas com deficiências, né? Doador de sangue e crianças, né? Abaixo de 12 anos. Uhum. Esse tem direito à meia entrada. Mas quem não tem direito à meia entrada não vai ter a meia entrada, né? Vai ter que
0: por
23: pagar
0: isso que
23: inteiro.
0: É bom comprar.
23: Compra antecipado.
0: Já se organiza também, né?
23: Compra,
0: já vai estar pronto.
23: Compra antecipado, que você vai ter o mesmo benefício que essas pessoas têm em qualquer local, né?
0: Uhum.
23: Então, você comprando antecipado, você vai pagar metade do preço do ingresso. Corre lá no site, garanta o seu ingresso. A estreia é amanhã, 8h30 da noite, a partir das 20 horas, as bilheterias também estão abertas lá no local, né?
0: Uhum.
23: A partir das 20 horas, abre os portões do circo, chega com antecedência, garanta o seu melhor lugar para você ver um grande espetáculo. O circo tem uma ampla praça de alimentação luxuosa,
0: legal.
23: Quem vai ver aí, eu acho que é uma das mais bonitas que já vem na cidade, padrão shopping, é a praça de alimentação do circo, é uma carreta gigante, food truck. A partir do momento que você entra no circo, totalmente tabladado, não vai pisar no chão. O circo tem um lindo carrossel no meio da praça de alimentação.
0: Oh, cara,
23: tudo iluminado. O circo tem banheiros de qualidade, sanitários. O circo tem área de fumantes, que é a área externa. Então, tem toda uma estrutura para receber o público, né?
0: Bacana.
23: Chegando no circo, setor lateral, direita, esquerda, escadarias, sobe lá em cima das arquibancadas, assiste o espetáculo de cima.
0: Uhum.
23: Setor plateia, direto à frente, também em cima, assiste o espetáculo de cima. Setor VIP, totalmente em volta do palco, ao redor do palco, o setor VIP. Então, de todos os setores, você vai ver um grande espetáculo.
0: Wellington, conta para nós aí, para a gente encerrar. Como é que é para ti, né, tá tanto tempo nesse meio circense e ver, né, a alegria das crianças, ver os olhinhos, até mesmo dos adultos, né, indo lá, voltando a ser criança, olhando aquele espetáculo, como é que é para ti levar essa alegria para as pessoas?
23: Na verdade, assim, a alegria é questão de prioridade, né? No mundo que a gente vive hoje, eu tenho na família várias pessoas que tomam remédio controlado, até por problema de depressão, né? Com os problemas que está atacando o mundo hoje em dia, a informação é muito... Os problemas sempre teve, né? Mas agora a informação é muito rápida.
0: Sim, sim, sim.
23: Eu mesmo estou sofrendo com a situação do El Niño. Todo dia...
0: Ah, tu tem que já prospectar para onde tu vai e planejar.
23: É o que a gente estava conversando em off. O circo não ia vir para Araranguá. Foram muitas pessoas de Araranguá na nossa temporada no Nação Shopping em Criciúma.
0: Perfeito.
23: E pedia para trazer o circo. E aí a gente falava, o circo não vai. A gente até passou por mentiroso, agora o circo veio. O circo não vai, que a gente ia estrear em Gravataí, no Gravataí Shopping. Que o circo dinâmico ele costuma montar muito em shopping centers, hipermercados, certo. Local que é asfaltado, né? Até pelo conforto do público mesmo. E a gente não costuma fazer muito terrenos, né? Aqui a prefeitura deu um apoio gigantesco, senão a gente nem ia conseguir estrear, porque todas as carretas acabaram enterrando na areia ali.
0: Certo, certo.
23: Carreta pesada entrando no terreno e tal. Aí foi uma máquina lá, ajudou a gente a colocar no local as coisas. Então dá um pouco mais de trabalho, né, montar. E o circo dinâmico não ia vir para Araranguá. E de última hora, por conta do El Niño, a gente resolveu transferir a nossa temporada do Sul, né, do Rio Grande do Sul, e vamos voltar a Curitiba, que a gente teve há 2 anos atrás, foi um sucesso absoluto. Antigamente era Gigante Atacadista, agora é Hiper Condor, que a gente tem uma parceria grande, assim como a Almeida Júnior nos shoppings, a gente tem com a rede Condor de hipermercados. A gente vai montar lá. Então abriu esse espaço da agenda, a gente veio até Araranguá. Chegando em Araranguá, a gente se surpreendeu com a cidade, né, cara? Uma cidade que é belíssima. Eu tô ajudando na divulgação, andando com o carro de som aí, cara. É uma cidade, assim, que você vai de canto a canto, a qualidade é a mesma, né, da cidade, né? Então, muito linda a cidade. E a gente estreia sexta-feira, vou voltar a falar, e é somente 2 finais de semana, tá? Então, o circo não vai ficar uma temporada igual ficou em Criciúma. O pessoal entra nas nossas páginas, vê que ficou 2 meses em Florianópolis, 2 meses em Criciúma. Vai achar que ficou 1 mês aqui, 2 meses aqui. Não vai, é 2 finais de semana só.
0: Então, aproveitar, né? Vai lá, faz o convite.
23: Voltando na pergunta, o circo transporta alegria e saúde, né, cara? A saúde mental hoje em dia é um problema muito grande. E a partir do momento que a pessoa entra no circo, a gente tem um ditado que é assim, que é, a pessoa volta a ser criança, né? Então, enquanto existir uma estrela no céu e uma criança na terra, o circo jamais vai morrer, né? O circo é uma eterna criança. Então, a pessoa entrou lá e o que é mais legal que a gente vê é a desculpa que os pais têm, né? Os pais têm a desculpa de falar assim, não, vim trazer meu filho, é a primeira vez no circo, primeira vez. Aí depois eles voltam, a gente às vezes vê na arquibancada as crianças com o celular na mão, e o pai gostando mais
0: de vidrado, tudo como diz outro, né? Vidrado,
23: né? Criança. Então, muito disso é a essência do circo. Eu, quando eu era criança, eu ouvi meu pai falar assim, estudem, estudem que o circo vai acabar. A tecnologia está vindo, a televisão está vindo, a internet está vindo, o circo vai acabar. E o circo hoje está mais forte do que antigamente.
0: É isso aí.
23: Antigamente o circo chegava na cidade, eram os piores veículos que via na cidade, era do circo. Caminhões velhos, carros velhos, você lembra? Né? Hoje em dia você não vê mais circo assim. Hoje em dia os circos estão, a maioria, você vê circo pequeno, muito bem estruturados, né? Com veículos novos, caminhões novos. Então, assim, muito disso é o público. Porque não tem, o circo não tem outro meio de ganhar dinheiro. O dinheiro vem do público, né? Vem do ingresso. Então, e os veículos, bom, na rua, o que, que é? Questão de marketing.
0: Tudo, né? Tudo é um trabalho.
23: Visual, né?
0: Trabalho visual e tudo mais. Wellington, meu querido, obrigado pela tua presença. Sucesso para vocês, vão se surpreender com Araranguá, que é uma cidade maravilhosa. Lindo. Pessoal que está nos ouvindo nesse momento, entre lá no site, comprem antecipado para se organizar já, sair com a família de casa, ir lá se divertir. Como o Wellington mesmo falou, hoje em dia é muita tela, tirem as crianças da tela, mostrem o que é um verdadeiro espetáculo.
23: Real.
0: Né? Proporcionem isso para as crianças, porque também a família toda fica feliz. Aquilo ali é um momento muito especial. Querido, sucesso para vocês, sempre, sempre aí, estaremos sempre à disposição.
23: Que isso, obrigado pelo espaço mais uma vez. 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
0: Show de bola, meu garoto. E com isso nós vamos para um breve intervalo. Daqui a pouco a gente volta para a transição com o Dia em Notícia. E ele, o Diego Macan. É um instante só, já voltamos.
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13: 5:01, estamos de volta com esse finalzinho do nosso 95.5 Entrevista de hoje. Já comigo no estúdio, ele, Diego de Aguiar Macan, que dará sequência à nossa programação com o Dia em Notícia. Diego, seja muito bem-vindo. Boa tarde. Quais os destaques de hoje?
14: Boa tarde, Gregório. Boa tarde a todos os ouvintes da Rádio Araranguá. Programa Dia em Notícia dessa quinta-feira, eu converso aqui no estúdio com o presidente da Silva, Jadiel Bosa della Vecchia, para falar sobre o encontro da diretoria da Silva, que debateu pautas estratégicas e o cenário econômico estadual. Entre os temas abordados, tiveram as tratativas relacionadas ao prédio da UFSC, incluindo uma reunião já realizada com o reitor e o lançamento da campanha Quem é da Gente Sabe do que a Gente Precisa, Vote em Quem é Daqui. Ainda hoje eu converso também, Gregório, com a Jéssica Lima. Ela é uma das organizadoras da Night Run, Corre para a Vida, um evento alusivo à campanha Setembro Amarelo, que busca reforçar a importância da valorização da vida e da promoção da saúde mental.
13: Tá certo, vou ficando por aqui então com o nosso 95.5 Entrevista de hoje. Eu volto novamente amanhã às 4 horas da tarde. Sigam com ele, Diego Macan e o Dia em Notícia.
14: Dando sequência à programação, vamos agora ao Notícia da Hora com o Lucas Casagrande. Lucas, qual o seu destaque? Boa tarde.
2: Boa tarde, Diego. Termina hoje o prazo para solicitação de voto em trânsito.
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2: Termina nesta quinta-feira o prazo para o eleitor solicitar a habilitação para votar em trânsito nas eleições de outubro. A solicitação pode ser feita pela página do Tribunal Superior Eleitoral na internet ou nos cartórios eleitorais em todo o país. O voto em trânsito permite ao eleitor votar fora da sua cidade no dia do pleito. Se optar pela solicitação eletrônica, o eleitor deve clicar no menu Fazer transferência temporária do local de votação, em seguida preencher os seus dados e consultar os locais com vagas disponíveis e seguir os comandos da página. No caso do atendimento presencial, basta apresentar um documento oficial com foto no cartório eleitoral mais próximo. Para o Notícia da Hora, Lucas Casagrande.
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5: Dezessete horas, 12 minutos, quinta-feira, 20 de agosto de 2026, está no ar mais uma edição do programa de notícia. Uma excelente tarde a todos e vamos juntos até as 19 horas, trazendo os principais destaques aqui da região. Lembrando que estamos ao vivo, além do 95.5 FM, mas também através do Facebook e também do YouTube da Rádio Araranguá, onde você tem acesso à nossa imagem e também o nosso áudio na tela do seu televisor ou então na palma da sua mão através do seu smartphone de qualquer parte do mundo. Temos o nosso portal radioararanguá.com.br, onde você fica por dentro, bem informado sobre tudo o que está acontecendo aqui na região.

0: Teremos destaque de polícia com o Jairo Silva, um momento esportivo com o Dejair Inácio e ainda hoje eu converso com a Jéssica Lima, uma das organizadoras da Night Run Corre Pra Vida, um evento alusivo à campanha Setembro Amarelo que busca reforçar a importância da valorização da vida e da promoção da saúde mental. E para fechar a noite, teremos a conversa do dia com Saulo Machado e Lucas Casagrande. Muito bem, com tudo pronto e os trabalhos técnicos a cargo de João Martins, vamos juntos, vamos fazer o Dia em Notícia desta quinta-feira. Dando uma espiadinha no nosso portal, já vamos ver as principais informações, os principais destaques aqui no nosso portal. Olha, sábado de vacinação terá Dino e Zé Gotinha em Araranguá. Temos o comentário político do analista Piara Bosque. Cada deputado federal eleito representa quase 5 milhões na divisão do fundo eleitoral e quem paga a conta é você, contribuinte. Processo para escolha da nova UES, da nova Organização Social do Hospital Regional de Araranguá, entra em nova etapa. Motociclista é preso por adulteração de veículo e direção perigosa após fuga no Arroio do Silva. Uma noite de gratidão e emoção. Flávio Roberto e Saulo Machado recebem título de cidadão honorário de Araranguá. O Hospital Regional de Araranguá busca viabilizar aparelho de ressonância magnética para atender toda a região. E cão ataca e morde menino que ia para a escola em Sombrio. Essas e muitas outras informações você acessa através do nosso portal radioararanguá.com.br. Nesse momento, a temperatura está marcando 22 graus em Araranguá. E para saber mais sobre o clima, de que forma vai se comportar o tempo para os próximos dias, vamos com ele, o meteorologista Peter Scheuer.
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0: Peter Scheuer, como fica a previsão do tempo para essa semana?
2: Uma massa de ar frio e seco avança sobre a região sul do Brasil, proporcionando uma sexta e um fim de semana com tempo mais firme. Nesta sexta, ainda tem chance de garoa fraca entre a madrugada e manhã, de forma rápida e isolada. E ao longo do dia o tempo melhora. O vento sopra de sudoeste a sul com rajadas, que variam entre 50 a 70 km por hora, principalmente no alto do costão da serra e as praias do litoral sul, e a temperatura ela se mantém mais amena. Então é um dia mais friozinho, a temperatura ela não sobe muito, a máxima deve chegar aos 23 graus, sábado e domingo com tempo bom, frio de manhã 7, 8 graus, e durante o período das tardes temperaturas em torno aí dos 16, 17 graus. Então vamos ter aí um fim de semana mais ameno. Segunda, tempo bom, frio de manhã, agradável à tarde. Terça também o tempo é bom. Aí na quarta daí já esquenta, aí já perde por total a força. Temperatura máxima próxima acima dos 30 graus. Peter Scheuer, meteorologista com a previsão do tempo.
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0: Dezessete horas, 18 minutos, estamos de volta com o Dia Notícia desta quinta-feira, dia 20 de agosto de

0: 2026, em frente com a nossa programação, a gente vai falar agora sobre o cenário empresarial e econômico aqui do Extremo Sul Catarinense. A Associação Empresarial de Araranguá e do Extremo Sul Catarinense, a CIVA, realizou uma reunião de diretoria para apresentar e discutir o andamento de pautas consideradas importantes, estratégicas para a entidade e também para toda a região. Entre os assuntos estiveram as tratativas envolvendo o prédio da UFSC aqui em Araranguá, incluindo uma reunião já realizada com o diretor da universidade, além também do lançamento da campanha Quem é da Gente Sabe do que a Gente Precisa. O encontro também contou com a discussão sobre o programa Voz Única da FACISC e uma apresentação sobre o cenário econômico de Santa Catarina, com destaque, claro, para Araranguá. Para falar um pouco mais sobre essas pautas, os próximos passos da entidade, eu converso agora com o presidente da CIVA, Jadiel Bosa Della Vecchia. Jadiel, muito boa tarde, seja bem-vindo à programação.
1: Boa tarde, Diego, obrigado. Boa tarde a todos os ouvintes da Rádio Araranguá.
0: Bom, Jadiel, para a gente iniciar, qual foi a importância dessa reunião da diretoria e quais foram os principais assuntos que estiveram na pauta?
1: Essa reunião da diretoria, a gente faz uma reunião mensal, né, até para atualizar toda a diretoria dos avanços das pautas que a gente tem. E algumas delas, né, o prédio da UFSC, por exemplo, que é algo que a gente já está trabalhando há bastante tempo, mas que agora andou na última semana, né? A gente teve reuniões com políticos para pegar orientação de como fazer para trazer recurso para cá. A gente teve que ir atrás de um laudo estrutural com scanner 3D para conseguir a liberação para continuar a obra. Então, antes desse laudo estar pronto, a gente não consegue nem destinar emendas para a resolução desse problema. Então, para contratar esse laudo, a UFSC não consegue direto, a prefeitura, a gente teve que conseguir uma emenda para ajudar a prefeitura, e a prefeitura teve que fazer a UFSC teve que fazer um convênio com a prefeitura para conseguir destinar esse recurso também para pagar esse laudo. Então, enfim, e em reunião nessa semana ainda, o César só deu o ok, disse que estava tudo certo o convênio, mas agora é só tocar para frente, né? Apesar do tempo que demora todos esses trâmites burocráticos, né? Porque tem que ir para a UFSC em Florianópolis, analisa toda a documentação, tem alguma coisa para alterar e tal. Enfim, passou 2-3 meses aí. E a gente está toda semana em cima, né, da UFSC para dar retorno. Enfim, a prefeitura também agilizou tudo o que precisava ali. E agora é só... A prefeitura já estava atrás da contratação das empresas para fazer o laudo, para resolver isso aí.
0: CIVA já teve uma reunião com o reitor da UFSC?
1: A gente teve já com um antigo reitor, e inclusive agora, nessa semana, o reitor esteve na semana passada, né, aqui em Araranguá, veio com destino a participar da formatura da UFSC, e agendou uma reunião com a gente à tarde. A gente discutiu, trocamos ideia, e o novo reitor também já está com sangue nos olhos aí, tem bastante vontade de fazer coisas diferentes, de melhorar. Representou ser um reitor mais ativo, assim, então eu acho que também vai ajudar também a tramitar mais rápido.
0: Essa é uma pauta que a CIVA tem esforçado, né, colocado muita força com respeito a isso. Poxa, a gente passa ali no Mato Alto mesmo, a gente vê aquelas duas construções paradas, olha, chega a dar uma tristeza, né, Jadiel?
1: E assim, né, é o curso de medicina da UFSC em Araranguá, né, aquele prédio, um prédio para usar para os laboratórios da saúde. Hoje a medicina da UFSC Araranguá tem a melhor nota das medicinas de Santa Catarina, sem laboratórios modernos, né, que vão ser colocados ali dentro. Então imagina a hora que tiver, porque esse prédio, ele é para abrigar um dos laboratórios da área da saúde mais tecnológicos do Brasil. O projeto é muito importante, então a gente tem que ficar em cima, tem que fazer aquilo acontecer. E como falasse, sem contar a própria imagem que fica feio para a cidade, a gente passa ali no capoeira, tudo abandonado.
0: De um lado e do outro, né?
1: Da avenida. Então, assim, a partir do momento que tá funcionando, se mantém limpo, roçado, fica bonito e utilizado, né? Um espaço utilizado. A gente também participou junto com a FACISC, né, o lançamento da campanha contra a violência da mulher, né? Então, representada pelo Edio e pela Maribel, eles vieram apresentar para toda a diretoria. Também a gente lançou na semana passada, e foi pauta da reunião de diretoria também, a nossa campanha sobre o voto consciente, né? A gente explica para o pessoal que a ideia não é limitar geograficamente candidatos, não é a associação é partidária, e essa campanha está sendo feito por sete entidades, né? Pela Associação Empresarial de Araranguá do Extremo Sul, a SIVA, pela Associação Empresarial de Balneário Gaivota, de Sombrio, de Jacinto Machado, pelo CDL de Araranguá, o Sindiconte e o Sindilojas, né? Então a gente trocou uma ideia, formatou bem o como seria essa campanha e decidiu primeiramente a gente conscientizar a população, né, o eleitor, do nosso compromisso em votar. Eu sei que é um direito nosso votar ou não, né, mas a gente ter o compromisso de votar, porque pelos dados das últimas eleições de 2022, a nível Brasil, acima de 20% se absteram do voto, e Santa Catarina em torno de 18,5% de abstenção também, fora votos brancos, nulo, enfim, né? Então é um percentual muito alto para uma decisão muito importante, né? Uma abstenção de uma decisão importante dessa, que é a gente decidir quem vai governar o estado, quem vai governar o Brasil, quem vai governar a região, quem vai nos defender, quem vai defender as pautas de infraestrutura, de saúde, de segurança da nossa região. E segundo, a gente conscientizar para a pessoa, antes de votar, analisar bem os projetos de cada candidato, né? Quando a gente fala, né, que votar em gente que é da gente, né, gente que conhece as pautas daqui. A gente sabe que os candidatos daqui conhecem bem a região porque transitam aqui mais vezes, né? Então a gente espera que isso aconteça. Mas às vezes tem alguns candidatos de fora também que vêm nos representar aqui, que botam nos projetos deles alguns projetos de infraestrutura, de segurança, de saúde, enfim, ou destinam emendas, dinheiro para a nossa região, investem na nossa região, então eles merecem o nosso voto também, né? Então assim, a gente só pede o quê? Que o eleitor se atente a esse projeto, né? Analise bem os candidatos, porque a gente tem candidatos novos vindo aí com projetos bons, a gente tem candidatos à reeleição bons também, mas tem candidatos à reeleição que há 4 anos atrás prometeram bastante coisa, não apareceram mais aqui e agora estão vindo aqui de novo fazer campanha depois de 4 anos. Então, assim, vamos abrir o olho.
0: Conscientização, né? O Jadiel, a SIVA tem trabalhado muito isso em todas as pautas, em todos os espectros, enfim, muito importante isso. Durante o encontro também foi apresentado o Voz Única, um programa da FACISC que reúne demandas do setor empresarial. Falando um pouquinho sobre o setor empresarial, a gente sabe que não é fácil empreender e quanto mais empreender no Brasil, né? Quais são as principais demandas aqui da nossa região que vocês têm conversado com o empresariado aqui?
1: É que a Voz Única, ela envolve todo o estado de Santa Catarina e aqui no sul, né, envolve várias associações. Então tem uma limitação de temas, de pautas que a gente tem que acaba tendo que restringir em função da quantidade de entidades que tem, né? Mas a Voz Única é algo mais macro, então melhoria em infraestrutura, em rodovias, né? A melhoria de pavimentação e conclusão de pavimentação de algumas rodovias, melhoria em segurança pública, intensificação, né? Aumento de quadro de segurança pública, saúde, né? A gente tem algumas ampliações de planos e hospitais para fazer na região também. Então, enfim, tem vários. E é um documento formatado pela FACISC a nível estadual. Então é um documento bem robusto, bem estruturado, onde a gente vai, inclusive dia 28, agora a gente vai fazer a entrega desse documento da Voz Única para os candidatos deputado estadual e federal na SIC. A SIC, a FACISC que está fazendo o evento que no Sul, né, a Voz Única do Sul vai ser centralizada na SIC em Criciúma, e onde todas as associações ali vão fazer a entrega oficial para todos os candidatos vão se comprometer a defender essas bandeiras e seguir também. Dia 28 é deputado estadual e federal, e depois, início de setembro, não recordo o dia, vai ser em Florianópolis, daí para senadores e governadores.
0: Importante isso, levar as demandas aqui da nossa região também, né? Ainda falando um pouquinho sobre a região, quais são hoje os principais desafios para o desenvolvimento econômico aqui da nossa região, Jadiel? Você que conversa com o empresariado diariamente, também empresário, enfim, tem os seus negócios, porque a gente tem observado acessos, a região tem crescido muito, principalmente no setor turístico também, né? O Dinoparque aqui em Araranguá está sendo um divisor de águas para o turismo, não só da cidade de Araranguá, mas de todo o extremo sul, tem pessoas vindo de outros países, outros estados aqui, visitar Araranguá por causa do Dino Park. Isso também é um acesso, também é algo importante a ser debatido.
1: É, Diego, assim, ó, dependendo do segmento do negócio, mudam as necessidades, né? Mas a gente pensa assim, em questão de infraestrutura, por exemplo, uma pauta da CIVA, que foi até alguns dias atrás, a gente recebeu o presidente da SC Gás, por exemplo, a gente tem um projeto de estender, hoje a rede da SC Gás está ali próximo a Foralto, né? Atende 3 clientes aqui em Araranguá e tem capacidade de atender muito mais, se estender. E também Sombrio já tem vários pontos de atendimento, que se chegar lá também atende. Então, a gente estudou, trocou uma ideia, ele veio para esclarecer, porque a gente trocou algumas ideias em reuniões na CIVA e presidentes anteriores comentaram, a gente já vem estudando essa ampliação da rede de gás natural há um bom tempo e há um tempo atrás não tinha a disponibilidade de gás, não adiantava estender a rede porque não tinha disponibilidade. Aí o presidente veio mês passado e falou, não, tem, agora tem disponibilidade de gás, o problema agora é a gente está viabilizando mais sobre investimento e retorno. Então, o quilômetro de uma rede de da SC Gás hoje está em torno de 1 milhão a 1 milhão e 200. A gente vai 24 quilômetros até Sombrio, então é uma obra próxima a 30 milhões. Aí, algo que a gente conversou e que a gente também vai mobilizar alguns políticos para tentar implantar isso é porque, tudo bem, se vai estender a rede até lá, eles vão analisar a viabilidade do consumo, ver se vai se pagar teoricamente, mas também tem que pensar o seguinte, acaba freando o desenvolvimento da nossa região. Por quê? A gente tem um parque industrial aqui já bem completo, né? Tem outro parque industrial que vai sair novo, próximo à Sanga da Toca lá, e se tem uma rede de gás natural atendendo essas regiões, às vezes é um atrativo para a empresa vir se instalar em Araranguá também, vir se instalar em Sombrio, vir se instalar na região. Por quê? Porque tem, às vezes, uma energia de qualidade, tem uma logística, acessa a BR-101, mas precisa do gás natural, não tem. Às vezes vai se instalar em Criciúma, vai se instalar em Sara, em outros lugares que tem gás natural. Então, a gente está tentando conscientizar esse pessoal para que tem que primeiro investir para depois colher, né? Então, tem desafios assim, tem desafios logísticos, né? Que a gente sabe que tem projetos de... Tá, 285, conclusão da 285, que vai trazer bastante trânsito e facilidade de logística para a nossa região, vai melhorar oportunidades. A gente sabe que tem projeto de ferrovia para passar na nossa região, que também melhora e traz, né, investimentos para a nossa região. Enfim, tem várias possibilidades. A gente tem também alguns estudos na área de turismo, então a nossa região tem uma vocação turística muito grande, né? A gente sempre, qualquer lugar que a gente vá, o pessoal fala, o rio Araranguá, que segundo o César tem 5 cores, e de fato é um rio bonito e diferenciado, né? E o Morro dos Conventos, que é uma beleza ímpar, né? A gente está próximo à Praia Grande, que tem uns cânions maravilhosos com várias trilhas. Enfim, a nossa região toda é muito...
0: Serra e Mar, né?
1: É muito rica, né? A gente tem região, cidades gastronômicas. Enfim, dá para se explorar muito essa questão de turismo ainda. Então, só que assim, é uma coisa que a gente não consegue fazer do dia para a noite, né? O Parque dos Dinossauros, que falasse, era um projeto lá atrás, alguém achava que era meio difícil de acontecer, e aconteceu e está dando um resultado fantástico, não só para o turismo de Araranguá, mas para toda a economia, né? A pessoa vem aqui no parque, ela vai abastecer o carro no posto, ela vai parar no supermercado para comprar alguma coisa, ela vai tomar um café na cafeteria, vai na praça de alimentação, enfim... A gente vê num sábado à tarde, aí, principalmente nos horários de pico do parque, que a cidade lota o comércio, né? Isso é importante, né? É um investimento inteligente. Então, eu acho que assim, são ações como essa que o Prefeitura de Araranguá fez, que a gente tem que pensar em fazer, em melhorar, tornar o nosso comércio mais atrativo, né? Opa, melhorar as ruas, fazer a infraestrutura para trazer gente, para tornar mais atrativo.
0: Com certeza. Bom, Jadiel Bosa della Vecchia, presidente da CIVA, obrigado pelas informações, parabéns pelo trabalho que vem sendo realizado através da associação. Contem sempre com a Rádio Araranguá. Até a próxima.
1: Ô, Diego, só para complementar também, eu falei sobre o Voz Única ali, que é um documento estadual, ele é mais robusto. Então, para complementar, a gente, através da nossa campanha do Voto Consciente, a gente fez um documento entre as 7 entidades de todas as pautas que tem aqui no Extremo Sul que não conseguimos colocar no Voz Única, e a gente vai fazer esse anexo para entregar também para todos os candidatos.
0: Eles têm que ficar sabendo das nossas pautas.
1: É, isso aí é um complemento. Já, pelo menos eles ficam, assinam e a hora que lá na frente, né, caso se elejam, a gente tem como cobrar também isso aí, né? É assim, Diego, obrigado pela oportunidade, obrigado à Rádio Araranguá, parabéns por todo o trabalho, né? Parabéns por divulgar nosso projeto, nossas campanhas aí. Isso aí é muito importante para toda a região.
0: Abraço, Diego.
1: Valeu.
0: Muito bem, agora são 17 horas e 34 minutos. A gente vai fazer um rápido intervalo comercial. A gente volta no próximo bloco com o Destaque de Polícia. É um instante só.
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0: 17 horas 46 minutos. Mulher agride policiais e ameaça servidores do Ministério Público após audiência. Vamos à informação de polícia com Jairo Silva. Boa tarde, Jairo.
30: Boa tarde, Diego. Uma mulher de 42 anos agrediu policiais militares e ameaçou servidores do Ministério Público após uma audiência no centro de Orleans, ontem, quarta-feira, dia 19. Segundo a Polícia Militar, ela afirmou que mataria um homem e prejudicou o andamento dos trabalhos. Conforme a Polícia Militar, quando a guarnição chegou ao local, a mulher permaneceu alterada e se recusou a fornecer informações pessoais. Ela resistiu à abordagem da Polícia Militar e desferiu chutes contra os policiais militares, além de ameaçar servidores do Ministério Público e da Polícia Civil. Com isso, ela foi detida em flagrante e encaminhada à Delegacia de Polícia.
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0: Dezessete horas e 50 minutos, está no ar o Momento Esportivo com ele, Dejair Inácio. Boa tarde, seu Dejair.
8: Boa tarde, Diego Marcano. Tudo certo?
0: Tudo certo por aí, cara. Pronto, tudo beleza?
8: Tudo beleza.
0: Série B do Brasileirão, o Tigre começou bem, mas no final deixou empatar.
8: Isso mesmo, Diego Marcano. Começou muito bem ontem o jogo, acabou deixando empatar no último lance da partida. Se fizesse o gol Criciúma no último lance da partida e empatasse, era um ponto trazido embora. Assim, vai trazer o ponto, mas fica com aquele gosto amargo que perdeu dois. É. O Criciúma, no meu ver, ontem ganhou um, tudo bem, foi um empate, mas perdeu dois. Perdeu dois porque quem tá brigando por liderança tem que buscar três pontos sempre, em todos os
0: principalmente partidos. Quem tá brigando para não cair.
8: É, porque ele está lá na frente, então é sinal que ele é melhor do que as outras 19 equipes da Série B, do que as demais equipes ali. Então ele foi buscar três pontos, vencia praticamente boa parte da partida, fez o gol aos 24 minutos com o lateral direito Wagnin, que até recebeu a terceira amarela e tá fora aí do jogo contra o Fortaleza. E acabou que no último lance da partida, aos 50 minutos do segundo tempo, o zagueiro Vilar foi para a área e cabeceou e acabou aí encontrando as redes 1-1, Criciúma e Botafogo de Ribeirão Preto. O Criciúma segue na ponta, segue na liderança, porém a diferença é dois pontinhos. O Criciúma tem 44, o Juventude 43 pontos, poderia ser aí 4 pontos a diferença.
0: Quer ver ruim quando o time assim tá brigando para não cair, daí tá com 1-0 ali, né, tranquilo, até o último minuto de jogo, faltando 1 minuto e meio, ele vai lá e deixa o outro time empatar.
8: Aí dá raiva.
0: Cara, aí é complicado, aí é
8: em
0: bravo.
8: Em casa ainda, né?
0: Em casa ainda, tem esse fator, esse, em casa.
8: Aquele time vagabundo, assim, bem demais.
0: Aí, meu amigo,
8: é de além falar. De Criciúma ontem, Diego Macan, 1-1 com o Botafogo lá em Ribeirão Preto, tivemos a vitória do Avaí. E o Avaí, depois, eu acho, de 100 rodadas, saiu da zona do rebaixamento aí.
0: Conseguiu?
8: Da ressacada saiu. Olha o Avaí só. Saiu da zona do rebaixamento, é o 16º, com 26 pontos, passou um ponto o Ceará. Porque o Ceará acabou perdendo na rodada, né? Então, rapaz, acabou. A gente parecia quase impossível o Avaí, né? Ganhou 3 seguidas, aí já embalou a equipe da ressacada. Então, o Avaí acabou vencendo o Sport. Esse jogo na ressacada ontem, 2-1 foi o placar do jogo. O Fortaleza, próximo adversário do Criciúma, 1-1 empatou ontem em casa com o São Bernardo. O Cuiabá venceu o Operário de Ponta Grossa, 1-0 na Arena Pantanal. E tivemos o Vila Nova, 6, Ponte Preta, 0. Socorro! O Vila Nova ontem e a Ponte Preta, que é a lanterna do campeonato, com apenas 10 pontos conquistados, vai caminhando aí a passos largos de volta à Série C do Campeonato Brasileiro. Hoje completam a rodada dois jogos, Diego Macan. 19h30, Atletique e CRB, lá na Arena Sicredi, e lá no Jorge Ismael de Biasi, Novo Horizontino e América Mineiro, um pouco mais tarde, às 20h30. Eu estava olhando aqui, Diego Macan, os próximos jogos do Criciúma. Tem o Fortaleza no próximo domingo, 18h30, ou já de noite, né? 18h30. No domingo, dia 30, encerra os jogos deste mês de agosto contra o CRB lá em Alagoas. E depois, em setembro, o Criciúma terá 5 partidas, 4 delas em casa. Isso mesmo, 4 partidas no Heriberto Wilse em setembro, o Criciúma Esporte Clube. Vamos a elas. Cuiabá em casa, depois Juventude também em casa. São 2 jogos em sequência contra 2 adversários fortíssimos. Um deles, o Juventude, que é direto, né? É o vice-líder. Depois o Atlético de Goiânia fora, lá do outro lado do país. Depois o Operário e o Avaí em casa. O Operário de Ponta Grossa e o Avaí, o clássico aí catarinense dentro da competição. Então, tu olha só, a tabela é favorável ao Criciúma, né?
9: Sim,
8: vai claro. Viajar pouco. Vai viajar, é claro, através do país para jogar contra o Atlético, mas depois vai jogar contra o Operário aqui no Paraná, é perto. E depois 4 partidas em casa. Então, o Criciúma vai viajar aproveitar. Muito pouco e jogar dentro do seu torcedor.
9: Tem que aproveitar.
8: Desses jogos aqui, Diego Macan, dá para fazer acima de 10 pontos tranquilo. Vou dizer até 12 pontos. Garantir os 3 pontos cada partida em casa.
9: Deixa eu falar um pouquinho do Colorado, porque o Internacional anunciou mais um atacante. E esse atacante é bom. Nos últimos 25 jogos ele fez um gol só.
8: É, e desde quando se formou profissional, há 11 anos, ele marcou 75 gols. Ele tem uma média, Diego Macan, incrível, de apenas... não chega a 10 gols por ano. Então, é assim, cara, é complicado. É complicado. É difícil até de fazer uma análise, né? De repente chega ali e faz um monte de gol, mas eu acho muito pouco provável, né?
9: Ô, meu pai amado. Quanto mais a gente reza, não, ora.
8: É complicado.
9: Mais a gente ora, mais assombração.
8: É mais fácil acertar uma pedrada lá naquela letra R do Rafael lá do outro lado, ó. Somente naquela letra R do que esse cara chegar aí e deslanchar.
9: A gente não, né? O Inter, né? Quanto mais o Inter ora, mais assombração tá aparecendo.
8: Será que não é mais fácil, ao invés de juntar essa cacalhada toda com o Alejandro e mais um e mais outro, não sei o que, e contratar realmente um atacante bom?
9: Cara, eu vou além, cara. Eu acho que se
8: contratar... Esse cara vai ganhar 800 pau por mês, cara.
9: Eu acho que se contratar um atacante bom, o atacante chega ali e ele não joga.
8: Não joga, é esse o problema.
9: O Borré chegou ali, não jogou. O Nervalense chegou ali, tá, saiu amaldiçoado, cara.
8: Não, mas parece. Eles tiveram oportunidades de mostrar. Eles não. Desperdiçaram um caminhão de gols
9: entre também. Entre ter oportunidade e jogar é outra coisa, né? E fazer gols é outra coisa.
8: O Nervalense teve a chance de deixar a camisa dele histórica no Beira-Rio. Seu maior equatoriano da história.
9: Tu quer melhor oportunidade do que o cara pagar 1.800.000 pra ti por mês? Pra te jogar num time, num clube?
8: E tu saber.
9: Tu ganha casa, tu ganha carro, tu tem a tua família perto de ti. Tu tem tudo pra te jogar bola, cara. O Beira Rio, o gramado é um tapete. A bola é boa, a chuteira é boa, é tudo bom, cara, menos eles.
8: Se tu já andasse no gramado do Beira Rio?
9: Não, andar no gramado do Beira Rio não. Eu não tive essa.
8: Eu andei a
9: essa oportunidade
8: mais ou
9: ainda.
8: Menos uma altura de 2 centímetros, não passa disso. Tentei achar uma emenda, não consegui.
9: Não dá?
8: Isso aí há 10 anos mais ou menos, assim que foi inaugurado o Beira-Rio.
9: Tu imagina hoje, né?
8: Que a exigência está cada vez maior.
9: Enfim. Eu tive a oportunidade de jogar no Heriberto Wilse. Joguei naquele estádio ali. Top, aquele
8: eu
9: gramado
8: fiz um
9: ali.
8: Gol no Heriberto Wilse no intervalo de uma partida.
9: É top.
8: No mascote Tigrão.
9: Aquele gramado é top. Agora eu fico imaginando o gramado do Inter, do Morumbi. É. Né? São os melhores gramados aí da América do Sul, enfim. E é impressionante, eles não conseguem. Eles se atrapalham, cai por cima da bola.
8: Tropeçam, né? Então, o atacante Tony Sanabria, 30 anos de idade, centroavante de 1,81m, foi o camisa 9 da seleção paraguaia na Copa do Mundo. É o 12º paraguaio na história a vestir a camisa do Internacional, que já teve Carlos Gamarra, teve Enciso, teve Gato Fernandes, campeão da Copa do Brasil pelo Internacional. Teve o Benítez, que foi campeão brasileiro em 79 com o Inter também. Ele começou a carreira, não começou em nenhum time em Paraguai, Diego Macan. Ele começou no Barcelona B, foi o primeiro time dele. Ele foi garoto já para lá, para Espanha.
9: Fraco empresário do rapaz.
8: Aí né? Passou por, não conseguiu chegar no principal Barcelona, enfim, na equipe principal. Aí foi para o Sassuolo, foi para Roma. Daí ele picou.
9: Visitou, né?
8: Entre Espanha e Itália.
9: Pegou o ônibus e foi.
8: Real Betis, Gênova, Torino. O último clube dele em 2026 agora, nesta temporada, era o Cremonese. Lá da Itália mesmo. Aí em 11 anos de carreira ele marcou aí 75 gols e ele se soma aí a mais um atacante com intercontrato. O Inter já tinha anunciado aí o sueco Eliasson, né, que é um atacante mais de lado.
9: Cara, esse será que esses dois aí, mas será que esses dois aí jogam sábado agora já? Eu queria assistir.
8: O Sanabria já está no bid, o Eliasson também. Os dois são.
9: Então já podem jogar, né?
8: Eu acho que tem que ficar pelo menos.
9: E tem que colocar. E coloca os caras pra jogar, que eu quero ver se é bom.
8: O Inter foi notório que no jogo contra o Remo na segunda-feira, faltou gente pra fazer gols, gente. Não, é, porque cara, oportunidades o time criou. Oportunidades. Se a gente analisar, criou oportunidades. E equipes de Série A não pode desperdiçar aquelas oportunidades que o Inter desperdiçou. Convenhamos. É, não dá para perder aquela motor de gols. O Inter, que até agora contratou goleiro Matheus Cunha, que disse que ia chegar aqui em Porto Alegre e iria fazer
9: milagres. A especialidade dele é fazer milagres.
8: Eu não vi nada disso. Eu vi ele fazendo algumas defesas. Milagre, mais falhou do que fez milagres. Convenhamos. Ai, zagueiro Maripan. Ninguém falou desse cara quando chegou. Para mim, a melhor contratação até agora. Era aquele zagueiro mesmo narigudo, feioso, que tem ali uma tarja de xerife no peito, não tem medo de atacante, entendeu? Encara mesmo, e bobear já vai pro empurra-empurra. Né? Ele mostrou isso aí muito perfil, principalmente lá na Arena do Corinthians, que foi, era um jogo muito complicado. Meia Caleb, entrou, deu umas ciscadas para ele, já levou umas lambadas, daquele que gosta de levar uma lambada e ficar caído lá um minuto, né? É. Também. E agora o Sanabria e o Eliasson, vamos ver aí o que vai dar. Mas não está descartado ainda o Alex Arce, viu, Diego Macan?
9: Não.
8: Que acabou aí sendo eliminado, o time dele o Rivadavia pelo Fluminense, mas o Inter pode buscá-lo ainda, ele que também é paraguaio.
9: Tomara que traga aí para ver se ajuda um pouco. Copa Sul-Americana, DG.
8: Copa Sul-Americana, Diego Macan. Tivemos ontem a classificação do Montevideo City, o Torque City lá do Montevideo. Tava no grupo do Grêmio, inclusive, né?
9: É venceu, o Torque, né, cara?
8: Venceu o Grêmio lá e empatou na Arena, né? Passou pelo Tigre ontem, placar de 2-1. O primeiro jogo havia sido um empate, então acabou classificando aí os uruguaios. Quem também empatou ontem foi o Atlético Mineiro. Havia ganhado em Bragança Paulista e ontem empatou com o Bragantino lá na Arena do Galo. 2-2 foi o placar do jogo. Também tivemos o jogo de ida ontem entre Santa Fé e River Plate, esse jogo lá na Colômbia, 0-0 foi o placar do jogo, e o destaque da partida foi o atrito, né, entre Coudet e Borré. Eduardo Coudet e Borré, ex-Inter os dois. O Eduardo Coudet passou umas orientações pro Borré, chamou ele de burro, entre aspas, que ele não estava entendendo o desenho tático. Aí tu imagina, né, o Eduardo Coudet, tu não entende nada do que ele fala. Eu já vi mil argentinos jogando futebol brasileiro e ninguém fala tão mal quanto o Eduardo Coudet. Aí o Borré é colombiano, enfim, não estão se entendendo os dois também lá. Na verdade, para ensinar uma tática para o Borré é complicado, né? Então eu não sei quem é pior, o treinador ou o jogador, mas tá, enfim.
9: Oh, meu Deus,
8: não se acertaram os dois ontem lá na Colômbia, né?
9: Que coisa terrível que deve ser, né, cara? Meu amigo.
8: Hoje, 19 horas, daqui a pouquinho tem Macará e Santos. Primeiro jogo foi 2-1 para a equipe do Neymar. Quem passar hoje enfrenta o Atlético Mineiro, viu? Na fase aí de quartas de final. Também 19 horas, Olímpia do Paraguai recebe o Vasco da Gama. Primeiro jogo no Rio foi 0-0. Quem passar enfrenta Santa Fé ou River, que jogam a segunda partida na próxima semana. E às 21h30, Diego Macan, também desta quinta-feira teremos Botafogo recebendo o Cienciano. O Cienciano tem uma larga vantagem, venceu o primeiro jogo de 6-1, esse jogo no Peru. E quem passar aqui enfrenta o Montevideo Torque City. Ou seja, aqui que a gente veja que, né, um já está garantido, né? Aqui o Atlético Mineiro já passou para as quartas, enfim. O São Paulo Atlético também Mineiro também. Já, né? O São Paulo já está definido, que é um confronto contra a equipe do Boca Juniors. Aí tem que ver essa questão agora do Vasco e do Santos. Porque, digamos que o Botafogo já foi a gata cacinta embora pro Lamaçal, né?
9: Já foi o milho.
8: Agora, São Paulo e Boca, ô Diego Macan, é um confronto que tem 9 Libertadores e 6 Mundiais.
9: Grande
8: confronto. 3 Mundiais de cada. 6 Libertadores do Boca e 3 Libertadores do São Paulo.
9: Deixa eu falar um pouquinho da Libertadores, porque a gente vê dois times, olha, que pra mim aquilo ali foi uma grande final de Libertadores, hein? Poderia ter sido a final da Libertadores. Que jogo que foi o Flamengo e o Cruzeiro ontem?
8: Jogo bom entre Flamengo e Cruzeiro, jogo trucado. O Flamengo fez 1-0, o Cruzeiro foi buscar o empate na segunda etapa, teve a chance de fazer 2, não fez, aí depois a bola puniu, né? A bola puniu, a qualidade do Flamengo acabou pesando. E o Flamengo fez o segundo gol na jogada individual e acabou segurando ali o placar até o final, né? Segurou de qualquer forma, com a bola, às vezes sem a bola, mas foi segurando e o Flamengo acabou passando. Fez valer o segundo jogo em casa, essa vantagem de terminar em primeiro no lugar no seu grupo na primeira fase. Acabou aí o Flamengo vencendo 2-1 e vai para a quarta de final, o atual campeão da Libertadores.
9: E o Palmeiras passou também, não tem
8: passou, o que a gente falava ontem, né? O Palmeiras tropeçou em casa, mas certamente iria buscar fora, até porque não tinha uma desvantagem.
9: E jogou,
8: né,
9: melhor também.
8: O tropeço do Palmeiras em casa foi ter empatado a partida.
9: É.
8: E é um time com mais qualidade do que o próprio Cerro. O Cruzeiro empatou em casa. É um time que teoricamente tem um pouco menos qualidade do que o Flamengo. Aí tinha que buscar fora. Era mais difícil vencer fora. Quase empatou e arrastou para os pênaltis, mas acabou perdendo em campo, que é um resultado que ele não é normal, um 2-1 que foi. E o Palmeiras foi buscar fora. 1-0, né, lá no Paraguai. Então passa aí o Palmeiras também para a próxima fase. Também tivemos uma disputa nos pênaltis ontem, Diego Macan. O Platense venceu o Coquimbo Unido fora. Coquimbo Unido 0, Platense também 0. Os argentinos venceram 7-6 nos pênaltis. E com isso já tem um confronto das quartas definido: Fluminense e Platense. O vencedor de Flamengo enfrenta Tolima ou Independente Del Valle, que jogam na próxima terça-feira, dia 28. E hoje teremos 19 horas LDU contra Mirassol. Quem passar enfrenta o Palmeiras. O primeiro confronto foi 1-1 no interior paulista. E às 21h30 também desta quinta-feira teremos Corinthians e Rosário Central. Quem enfrentar, Diego Macan, quem passar aqui vai enfrentar o Estudiantes de La Plata. Ou seja, poderemos ter aí garantidos uma semifinal somente entre brasileiros, tá? Tem essa hipótese. Assim como também temos aqui que pode acontecer uma semifinal com três argentinos.
9: Copa do Mundo Feminina, DG.
8: Copa do Mundo Feminina, Diego Macan. Já foi definido aí as datas, já tem 14 seleções classificadas, 13 seleções jogando e uma seleção que é o Brasil, classificada por ser o país sede. O Brasil que vai sediar a Copa do Mundo Feminina de 2027, ou seja, do ano que vem, que começa dia 24 de junho e tem seu término previsto para 25 de julho, então na metade do ano que vem teremos aí a Copa do Mundo Feminina. E saiu, Diego Macan, a escala dos estádios, né? O único estádio do Sul que irá receber jogos é o estádio Beira Rio em Porto Alegre, que já foi sede da Copa do Mundo Masculino em 2014, né? Naquela ocasião recebeu 3 partidas, agora irá receber 7 jogos. Além dos 7 jogos do Brasil, também receberão 7 jogos a Fonte Nova na Bahia, Arena Pernambuco e o estádio Mané Garrincha no Distrito Federal. O Mineirão receberá 8 partidas, o Maracanã e o Castelão 9 jogos em casa, o Maracanã inclusive fará a abertura e também a final, e a Neoquímica Arena 10 partidas, tem uma partida a mais a Neoquímica Arena, inclusive lá será o jogo da decisão do terceiro e quarto lugar também, lembrando que a Copa do Mundo Feminina é o mesmo antigo modelo da masculina, 32 seleções em 8 grupos com 4 seleções cada uma, Diego Macar.
9: Tá certo, Deja, essas são as informações hoje.
8: Voltamos amanhã, um abraço, até lá.
9: Um abraço, Deja, nós vamos para um rápido intervalo, voltamos já.
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13: Olá, ouvintes da Rádio Araranguá. Nesse momento, nesta hora da Ave Maria, vamos saudar Nossa Senhora, Nossa Mãe. O anjo do Senhor anunciou a Maria e ela concebeu do Espírito Santo. Ave Maria, cheia de graça, o Senhor é convosco. Bendita sois vós entre as mulheres. E bendito é o fruto do vosso ventre, Jesus. Santa Maria, Mãe de Deus, rogai por nós, pecadores, agora e na hora de nossa morte. Amém. Eis aqui a serva do Senhor, faça-se em mim segundo a vossa palavra. Ave Maria, cheia de graça, o Senhor é convosco. Bendita sois vós entre as mulheres, e bendito é o fruto do vosso ventre, Jesus. Santa Maria, Mãe de Deus, rogai por nós, pecadores, agora e na hora de nossa morte. Amém. Eis aqui a serva do Senhor, faça-se em mim segundo a vossa palavra. Ave Maria, cheia de graça, o Senhor é convosco. Bendita sois vós entre as mulheres, e bendito é o fruto do vosso ventre, Jesus.
1: Santa Maria, Mãe de Deus, rogai por nós, pecadores, agora e na hora de nossa morte. Amém. E o Verbo se fez carne e habitou entre nós. Ave Maria, cheia de graça, o Senhor é convosco. Bendita sois vós entre as mulheres, e bendito é o fruto do vosso ventre, Jesus. Santa Maria, Mãe de Deus, rogai por nós, pecadores, agora e na hora de nossa morte. Amém. Rogai por nós, Santa Mãe de Deus, para que sejamos dignos das promessas de Cristo. Oremos. Infundi, Senhor, em nossos corações a vossa graça. Vo-lo suplicamos, a fim de que, conhecendo a anunciação do anjo e a encarnação de Jesus Cristo, vosso Filho, pelos merecimentos de sua paixão e morte, cheguemos à glória da ressurreição. Pelo mesmo Cristo, Senhor nosso. Amém. O Senhor esteja convosco. Ele está no meio de nós. A nossa proteção está no nome do Senhor, que fez o céu e a terra. Por intercessão de Nossa Senhora, Mãe dos Homens, abençoe-vos o Deus Todo-Poderoso, o Pai, o Filho e o Espírito Santo. Amém. Louvado seja nosso Senhor Jesus Cristo, para sempre seja louvado. Que Deus os abençoe e até amanhã.
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7: Oito horas, 17 minutos, estamos de volta com o De Notícia desta quinta-feira, dia 20 de agosto de 2026. Temperatura nesse momento marcando 20 graus em Araranguá. Seguindo com o programa, a gente vai falar agora sobre esporte, lazer e principalmente valorização à vida. Secretaria de Saúde de Araranguá promove no dia 26 de setembro a Night Run Corre para a Vida, uma corrida que integra as ações da campanha Setembro Amarelo, período dedicado à conscientização sobre a importância da saúde mental e também da valorização à vida. A largada será às 19 horas na Arena Poliesportiva, com percursos de 2, 3 e 6 quilômetros, além de categorias para PCD e também Kids. Para falar um pouco mais sobre o evento, como é que vai funcionar a programação e tudo mais, a gente conversa agora com a Jéssica Lima. Jéssica Lima, uma das organizadoras da Night Run Corre para a Vida. Boa noite, seja bem-vinda à programação.
8: Boa noite, prazer, é uma alegria estar aqui. Sempre muito bom. Obrigada pelo convite.
7: Todo ano a gente traz a Jéssica aqui para falar sobre esse evento, nessa, né? Essa corrida. Como é que surgiu a ideia de realizar a Night Run, Corre para a Vida? E qual é o principal objetivo dessa iniciativa, Jéssica?
8: Então, a gente está na segunda edição, né, Diego? O ano passado já foi um sucesso, assim, a gente ficou super feliz com a repercussão. E essa ideia nasceu pensando como que a gente poderia promover uma campanha, né, que falasse da importância da saúde mental. Então, a gente tem como campanha na área da saúde o Setembro Amarelo, que é prevenção ao suicídio, que é um tema profundo, né, difícil de ser abordado. E a gente queria trazer um foco diferente, né? A gente queria promover a vida, promover a saúde. E a gente acredita que o esporte é uma bela oportunidade, né, para a gente transformar a nossa vida e a vida das pessoas que estão em sofrimento. E aí surge a ideia da corrida. E esse ano a gente vem com ela pensando em melhorias, né, do ano passado para cá. E uma delas foi a mudança de horário para fazer à noite, porque a gente sabe que corrida de noite tem outra

0: Né? Outra vibe.
1: Outra vibe, né? Outra adrenalina.
0: Isso.
1: A largada, ela está marcada para as 19 horas na Arena Poliesportiva. Como é que está sendo preparada a estrutura para receber os participantes?
0: Então, a gente esse ano também ficou pensando em promover essa experiência de ter a largada, né, de uma corrida dentro de uma arena poliesportiva. Não sei se tu já passou por essa experiência.
1: Opa!
0: Né? Eu acho que tem uma energia diferente também, né, a gente sair de dentro da arena e chegar lá. Então, tudo está sendo preparado, né, com muita dedicação, muito carinho, para receber todo mundo lá e a gente poder fazer uma grande festa.
1: Bom, serão 3 opções de percurso, né? 2, 3 e 6 quilômetros?
0: Isso. Os 2 quilômetros a gente chama de caminhada, né? A pessoa pode correr e ele tem um caráter participativo, né? A pessoa vai ganhar a medalha de participação, mas não tem ali as classificações de tempo. E aí a corrida de 3 e 6 quilômetros com a premiação e das categorias e também premiação geral, né, classificação geral. O percurso, então, como a gente falou, né, vai sair lá da arena, todo o percurso é plano. A gente mudou o percurso do ano passado para cá, porque a gente entendeu também que poderia melhorar no sentido de não atrapalhar tanto o trânsito, né? Eu acho que Araranguá vem crescendo nessa cultura de corrida, né? Então, as pessoas também vão recebendo as corridas, né, com mais acolhimento, com mais parceria, e a gente está trabalhando nessa cultura assim também. Mas aí a gente sai então em outra direção, lá em direção, a gente tem um posto de saúde lá também, né, do Lagoão, a gente passa lá na frente, vai até lá pertinho da Unimed, volta, termina o percurso dentro da Arena Poliesportiva.
1: Que bacana. Bom, as inscrições elas já estão abertas? Como é que funciona?
0: Já estão abertas, né, no site do Rafa, que é o rsfproeventos.com.br. Então já está lá para quem quiser se inscrever. E a gente tem as inscrições, né, as primeiras 200 inscrições recebem camiseta do evento também, que a gente fez o ano passado.
1: Que bacana. Tudo personalizado já.
0: Tudo personalizado.
1: Mas a gente tem uma surpresa também para os nossos ouvintes, né, Jéssica? O pessoal que mandar um WhatsApp para a gente aqui, ó, 489-8808-4667. Vou repetir, 489-8808-4667. O primeiro WhatsApp vai ganhar uma inscrição gratuita para participar desse evento.
0: Isso.
1: Mas tem um segredinho ali, tem que mandar o nome da corrida.
0: Qual que é o nome da corrida?
1: Bom, eu já falei no começo da entrevista, hein?
0: Vamos ver se prestar atenção.
1: Aí. Primeiro WhatsApp a gente vai estar passando para a Jéssica aqui.
0: Porque tem um detalhe desse nome da corrida, né? Tem um detalhe que depois eu posso explicar.
1: Opa!
0: Tem uma diferença.
1: Vamos lá. A primeira pessoa que mandar um WhatsApp aqui pra gente no 489-8808-4667. Opa! Já chegou uma mensagem aqui pra gente. Meu Deus, o pessoal é ligeiro, ligeiro. E quem chegou aqui pra gente, olha só. Alessandro Pereira Ferreira, Corrida para a Vida. Né?
0: Não, errou.
1: Errou?
0: Errou! Não, é. Quase isso.
1: Faltou o comecinho ali também.
0: Quase isso.
1: Pessoal, olha quem dá tempo aí. Manda mensagem pra cá, olha. Manda mensagem pro 489-8808-4667. Mas faz que não, Alessandro. Manda o nome completo pra gente e manda o nome da corrida. Da corrida. Completinho. Nome que eu já falei no início da entrevista, né, Jéssica? Enquanto o pessoal vai mandando mensagem aqui pra gente, o primeiro que mandar e acertar vai ganhar esse ingresso, né? Esse acesso. Mas é bacana porque traz toda uma estrutura também, né? Além da camisa, tem a parte de equipamento, porque é uma corrida noturna também. Haverá pontos também de hidratação. Como é que vai funcionar?
0: Sim, tudo certinho. Pontos de hidratação, né? Tudo sinalizado, né? Como manda o figurino. Né? A gente tem depois ali na chegada, né, vai receber medalha, tem alimentação ali, tudo certinho. Então tá tudo sendo preparado como manda o figurino das outras corridas, né? Essa corrida, não sei se tu sabe, Diego, ela já entrou no calendário da cidade, né, no calendário oficial. Então isso foi uma outra coisa que a gente conseguiu também, ficou super feliz. Então agora essa corrida faz parte do calendário oficial da cidade, das provas, né, de Araranguá. A gente fica super feliz com isso.
1: Bom, aqui o pessoal tá mandando mensagem, olha. Agora quem mandou aqui para mim foi Andreus Moraes. Boa noite, Night One.
0: Não.
1: Tá, ô, meu Deus do céu. E aí, pessoal? Vamos lá. Night Run, mas tá faltando.
0: Night Run é que é a corrida de noite, né? É. Mas ela tem uma chamada que tem a ver com a campanha do Setembro Amarelo.
1: Pois é, gente. É. Daí um fala uma parte, o outro erra na outra. Barbaridade. Ô, Jéssica, vamos fazer o seguinte. O pessoal vai continuar mandando mensagem pra gente. E aquele primeiro que mandar e acertar o nome completo da corrida, né? Completinho ali, como a gente anunciou no início. A gente vai estar passando o seu contato para Jéssica Lima, ela entra em contato através do WhatsApp e daí combina com você certinho para passar a inscrição. Jéssica, foi um prazer conversar com você mais uma vez, parabéns pelo trabalho que é realizado no CAPS. A Jéssica ela trabalha com a Físio também, muito bacana esse trabalho que é desenvolvido lá. Contem sempre com a Rádio Araranguá. Até a próxima.
0: Eu que agradeço. Obrigada.
1: Muito bem, agora são 18 horas e 25 minutos. Vamos para o intervalo comercial. A gente volta no próximo bloco com a conversa do dia. É um instante só.
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0: 18h35, estamos de volta com o Din Notícia desta quinta-feira. Temperatura nesse momento marcando 20 graus em Araranguá. Seguindo com a programação, vamos à conversa do dia.
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0: 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Seu Lucas Casagrande, muito boa noite.
2: Boa noite a todos os ouvintes da Rádio Araranguá.
0: Lucas, hoje pela manhã você conversou com o diretor do Hospital Regional aqui de Araranguá e também da Policlínica, o Christian Souza, ele que reforçou a importância de um aparelho de ressonância magnética para o hospital, também falou sobre o trabalho que vem sendo realizado, os problemas enfrentados, além também da expectativa para um desfecho final do edital, né?
2: Sim, a gente falou sobre todos esses assuntos, né? Começar falando sobre essa questão da ressonância, que é algo... é extremamente necessário, mas também extremamente caro, né, Diego? E a gente precisa entender isso, né, não do ponto de vista de que não tenha dinheiro, mas do ponto de vista de que necessita, né, de um determinado planejamento. Um aparelho de ressonância magnética, a gente está falando hoje em algo, em investimento, né, aproximadamente de 12 a 15 milhões de reais, foi o que disse o Christian, só que ele é necessário. Então, o investimento, quando ele é feito e quando você tem o retorno deste investimento, ele se torna barato. E o caso da ressonância magnética é esse, né? Por exemplo, os pacientes que hoje fazem as cirurgias ortopédicas no Hospital Regional de Araranguá precisam fazer uma ressonância magnética antes de passarem pela cirurgia. Só que eles estão fazendo nos prestadores de serviço, nas clínicas particulares, que o Estado paga, né? Enfim, esses exames. Ter isso no Hospital Regional de Araranguá seria fantástico. Abriria a possibilidade, por exemplo, e foi uma das especialidades que o Christian também estou hoje, para o hospital trabalhar, pensar em, enfim, na questão de neurologia, né, das especialidades envolvendo a cabeça. Então, teríamos novas possibilidades com a implantação desse aparelho. Há um movimento, né, que está sendo feito pelo Camilo Martins, através especialmente do Anísio, né, do Anísio Henrique Prêmoli, enfim, que é assessor do deputado, né, e que iniciou esse movimento, já esteve com o secretário Diogo Demarque, já temos câmaras de vereadores que já aprovaram requerimentos solicitando, né, a implantação desse aparelho. Ontem, inclusive, na Câmara de Araranguá, a proposição do vereador Neno Fontoura foi também nesse sentido, né, de solicitar para a Secretaria de Estado da Saúde, para o secretário Diogo Demarque, a implantação. E aí, vamos lá, praticamente o que tem que fazer? Qual é o passo a passo a partir de agora? Só avisar o nosso operador para a gente já fazer a live, né? Atenção aí a live, que já a imagem está lá. Só com relação à questão, então, o que precisa ser feito, né, para que esse aparelho de ressonância magnética ele seja de fato seja implementado, seja instalado, adquirido e instalado aqui no Hospital Regional de Araranguá? Simples, um contrato. Pode incluir nesse? Ah, pode, é uma prestação de serviço fora do contrato, enfim, é possível. É possível que seja no próximo? É possível. Tem que ter a vontade do Estado. É provável que isso aconteça no atual contrato? Não. Não, porque a gente tem aí uma situação, né, de uma licitação que já está em andamento, de uma licitação que já teve, inclusive, a apresentação das propostas feitas pelas organizações sociais, e que se espera para o dia 9 de outubro uma definição com relação aos recursos das pontuações apresentados. Até essa entrevista de hoje era isso. Então não há o que esperar, né, que isso aconteça agora, no atual contrato. Embora se tenha que convencer o Estado, né, da necessidade, da importância, do quanto esse hospital pode ser ainda melhor, enfim, tudo isso. E aí o Christian trouxe a informação. Bom, o Estado está vendo aquela questão da organização social que apresentou a proposta, acharam a tal da proposta, e aí agora vai entender o que vai fazer a partir de agora, né? Se vai acatar a proposta, bom, mas aí as demais organizações sociais vão poder apresentar recursos. Então elas devem abrir um novo prazo de recursos para saber se a proposta dessa outra organização social vence ou não vence, né, a proposta que, por enquanto, né, enquanto a gente não tem o julgamento do recurso, passa a ser a vencedora da licitação, que é a do Instituto Maria Schmidt, né, que está hoje vencendo a licitação por esse ponto, né, uma diferença de um ponto da segunda colocada. Então, o cenário hoje é esse. A região vai se mobilizando, a região vai demonstrando para o Estado que quer e que precisa e o que faria com um aparelho de ressonância magnética de um alto investimento do Estado. O Estado, em paralelo, enquanto encaminha essa questão, enquanto resolve essa questão da licitação, vai tratando aí né, dessa questão também da licitação da gestão do Hospital Regional de Araranguá.
0: E com respeito, assim, né, Lucas, a essa questão do edital, né, da nova organização social, o diretor, o Cristian, ele reconhece que essa indefinição sobre quem vai administrar a unidade, ela pode influenciar diretamente a permanência desses profissionais, principalmente diante de propostas, né, feitas por outras instituições. Né?
2: É que, na verdade, o que está acontecendo, Diego? E a gente precisa colocar no lugar do colaborador do Hospital Regional de Araranguá também. A gente não pode aqui só olhar ao lado dele, não. Tem que olhar ao lado do colaborador também. As notícias são dadas. É um processo público, então as notícias são dadas. Né? As pessoas têm acesso à informação. Hoje, se há uma indefinição sobre o futuro do Hospital Regional de Araranguá, quem vai gerir o Hospital Regional de Araranguá? E há também, de forma muito pública, a informação de que há um déficit grande no fundo de reserva do contrato. O que é esse fundo de reserva? É um valor que o Instituto Maria Schmidt deveria guardar mensalmente do contrato e não guarda porque os reajustes do contrato não são dados. Há uma Câmara de Conciliação já em curso no Tribunal de Contas, envolvendo o Estado, envolvendo o Instituto Maria Schmidt, né, a gestão do Hospital Regional de Araranguá e o Tribunal de Contas, para conciliar essas contas. Para ver, olha, aqui é o Estado que deve, aqui é o Instituto Maria Schmidt que deve. Só que o colaborador, aí essas informações o colaborador não tem. Tá, é o Estado que deve, vai pagar. Se hoje o Instituto Maria Schmidt resolver sair do Hospital Regional de Araranguá, sair não, mas sim, né, se outra organização social vencer a licitação, quem é que vai pagar a rescisão desses 900 colaboradores? Quem é que vai garantir que esses 900 colaboradores serão recontratados por uma nova organização social? Não há contrato que preveja isso. Então é claro que o cara fica preocupado. O profissional fica preocupado. E aí, se ele recebe uma outra proposta, bom, eu já estou preocupado. Aqui o meu futuro já é incerto. Não em virtude do cenário, enfim, o trabalho está acontecendo, tá tudo certo. Só que, bom, eu tô pensando aqui, né? Ah, será que eu tenho financiamento aí de 5 anos num carro, e aí eu, daqui a 3 meses eu não sei se eu vou ter emprego. E aí vem uma outra empresa, uma outra organização social, um outro hospital, enfim, me faz uma proposta, que às vezes financeiramente ela é vantajosa, profissionalmente ela é interessante, aqui eu já estou inseguro, por que que eu não vou para lá?
0: Mas principalmente aí traz segurança, né, Lucas?
2: Sim, então essa questão da segurança ela acaba sendo importante também. Então, diante disso, há sim uma insegurança, há sim uma preocupação com parte. E o Cristian foi muito claro sobre isso. Disse, olha, eu também sou colaborador. Se o Instituto Maria Schmidt sair do hospital hoje, o Cristian também perde emprego. Ou o Instituto Maria Schmidt realoca em outra unidade, ou vai para. Enfim. Mas da direção do hospital, ele sai dessa função. Então, sim, há uma insegurança. Isso é ruim para o hospital, a gente precisa entender que isso é temporário, né? Mas é ruim para o hospital porque os profissionais que lá estão tá pensando no atendimento, tá pensando na conta que vai dar, que não vai dar, enfim, tem tudo isso, causa uma insegurança e que aumenta, inclusive, a rotatividade de profissionais.
0: Ele chegou a citar, né, uma equipe de especialistas deixou recentemente a instituição, o que aumenta ainda mais os desafios para a região, visto que o hospital não atende só Araranguá, mas todo o extremo sul catarinense, toda a nossa região aqui, né?
2: É bem bem.
0: Lucas, a ANTT autorizou a Motiva Via Costeira a atualizar projetos dos túneis do Morro dos Cavalos. A decisão publicada, ela representa um avanço no processo, mas ela ainda não significa que o trecho do Morro dos Cavalos tenha sido oficialmente transferido para a Via Costeira. Mas é um passo dado, né?
2: É um passo, Diego, ou é um anúncio de um passo. Eu lembro quando o ministro Renan esteve aqui em Santa Catarina, numa vinda aqui no Morro dos Cavalos, e eu disse, olha, isso aí é o anúncio de que vai ser anunciado alguma coisa. E eu acho, sinceramente, que esse anúncio feito pela NTT também é um anúncio de que alguma coisa vai ser anunciada. Todo mundo já sabe que a Arteris não vai fazer os túneis. Ponto. Não está no contrato dela, não tem essa previsão contratual, ela não tem tempo de contrato para incluir numa revisão contratual, mesmo que cobrando, porque aí a tarifa iria para valores estratosféricos. Então, a Autopista Litoral Sul não vai fazer os dois túneis. Ponto. Pode tirar isso da cabeça, porque isso não vai acontecer. Financeiramente, isso vai se tornar inviável. A CCR, ou Motiva agora, né? Mudou o nome. A Motiva pode fazer? Olha, pode. Mas quanto que a Autopista Litoral Sul vai pedir? A grande questão da transposição desse trecho da BR-101 para a autopista, da Autopista Litoral Sul para a CCR Motiva, é a questão da indenização. Porque a obra ela vai sair a obra vai ser orçada em um valor, esse valor vai para o pedágio e ponto. Quanto a isso, o governo não tem dificuldade nenhuma, pode berrar quem quiser berrar. Berra mais paga, parece que é assim que pensam. Tá? Parece que é assim que pensam. Pode espernear, porque o governo não vai colocar esses 2 bilhões e tantos milhões de reais para fazer a obra, então bota na praça de pedágio, estão pagando um pouquinho mesmo, né? Então pode dobrar lá, tá 2,50, pode mudar 5, não tem problema. Não tem problema. Carros oficiais não pagam, então tá tudo certo. Agora, quanto é que a autopista vai querer, a Litoral Sul vai querer, por aquilo que ela lucraria no trecho nesse período que ela ainda tem de contrato? Eu já ouvi alguns especialistas falarem algo em torno de 500 milhões de reais. E aí esse é um valor expressivo. Tá? Esse é um valor expressivo, porque a CCR Motiva não vai adiantar esse valor de graça. E aí tem dois caminhos. Eu só vejo dois. Tá? Ou não sai a negociação, né, ou não sai a negociação nesse momento, porque fica inviável, ou pega esse valor e também joga para o pedágio, o que é pior para quem está no sul. Porque o pedágio vai aumentar ainda mais. Aquilo que já é caro vai ficar ainda mais caro. Então, mais uma vez, né, me parece que é o anúncio de que algo pode acontecer. Isso ainda é muito subjetivo, isso ainda é muito. É um movimento ainda muito inicial. Aquela previsão de obra até o final do ano não vai acontecer, pode tirar isso do papel, não vai acontecer, mas obviamente que é um assunto que precisa continuar sendo acompanhado. O senador Espiridião Amin tem sido o parlamentar catarinense que tem estado mais em cima, não que outros não estejam, né, mas o senador Espiridião Amin tem sido quem tem se notabilizado por toda essa discussão.
0: Infelizmente não aconteceu nada, né? Desde a visita do ministro Renan Filho aqui em Santa Catarina, nada. Com respeito ao túnel do Morro dos Cavalos, não aconteceu nada.
2: Não andou. Não. E tem dificuldade para andar. Tem dificuldade, porque a burocracia é muito grande, a Arteris vai, obviamente, né, especialmente porque ela está no final de contrato, ela vai reclamar, ela vai pedir um valor maior, enfim, para permanecer o tempo que puder no trecho, porque o trecho é lucrativo hoje. As concessionárias não estão preocupadas se está bom, se não está bom, se está seguro, se não está seguro, se tem que fazer a obra, se não tem que fazer a obra. A concessionária está preocupada em saber o lucro. E o trecho ali dá lucro. Dá lucro, porque não tem manutenção, né? Então é só as pessoas passando na praça de pedágio pagando. Então, por enquanto, do jeito que está, a autopista quer ficar com trecho. Ela não quer fazer a obra, porque obviamente seria um investimento muito alto.
0: Mudando um pouquinho o assunto, falar de educação, a Unesc divulgou que passa a contar oficialmente com o seu primeiro campus fora de Criciúma. A unidade de Araranguá foi credenciada pelo Ministério da Educação, MEC, e já oferece cursos semipresenciais?
2: Na verdade, essa é uma reivindicação, né, que a universidade vem fazendo há algum tempo já ao MEC, né, para o credenciamento desse campus fora de sede. Aí foi divulgado nessa semana, na segunda-feira, né, essa a confirmação dessa informação, com a possibilidade já de instalação também do curso de direito, que é outra autorização também que o MEC tem lá a documentação, né, para que a Unesc possa também iniciar o seu curso de direito. É mais um fincar de pés da Unesc aqui em Araranguá, que tem sido feito para manter a universidade aqui, para aproximar cada vez mais a universidade das pessoas, e isso é uma vantagem muito grande, né? Ter uma instituição como a Unesc, ou ter uma instituição, uma universidade, uma instituição de ensino superior para uma cidade, traz um desenvolvimento muito grande. As pessoas são formadas, as pessoas transformam de vidas, as pessoas melhoram a sua empregabilidade, as pessoas se desenvolvem mais, e isso muda uma região, né? Isso muda uma região. Então a Unesc tem olhado sim para o extremo sul catarinense com esse olhar, né? Tem tido esse olhar de desenvolvimento, tem buscado melhorar a sua presença na cidade, melhorar a sua presença na região, tem desenvolvido outros tantos projetos, né, aqui na cidade, nas cidades da região, e esse é um deles.
0: E que bacana isso, né, Lucas? É mais um passo que a educação dá, essa oportunidade que as pessoas vão ter, porque a gente sabe que muita gente vai, sabe, sair de Passo de Torres e vai ter que até Criciúma, pega o ônibus, fica, né, horas ali no ônibus para poder chegar até a universidade e tudo mais. Um campus fora de sede, estruturado, que é o que vem acontecendo com a Unesc aqui em Araranguá, essas pessoas vão poder participar das aulas aqui em Araranguá, em muitos cursos que são oferecidos. É um avanço, né? É mais um avanço que a educação dá aqui na nossa região.
2: O diretor da Unesc aqui de Araranguá, o Dorvanil Vieira, tem dito, né, nas entrevistas que ele tem dado, o seguinte: o cidadão que sai, você citou Passo de Torres, eu vou até um pouquinho mais longe, Praia Grande, Torres. A Juliana Oliveira é um caso.
0: Sim.
2: Não estou na Unesc, mas estou na SATIC, como eu. E a Juliana saía de Torres, ali da sua residência em Torres, e até Criciúma, ela saia por volta das 5h30 da tarde, para chegar em casa por volta da meia-noite um pouquinho, enfim. Pô, essa pessoa, ela ficou aí 7 horas e meia dentro de um ônibus e de uma universidade, para às vezes trabalhar no outro dia, que é muito perfil, né, aqui da região. As pessoas trabalham durante o dia e estudam à noite. Então, assim, ela trabalha durante o dia, chega tarde. Que horas que ela vai estudar de fato, sentar em casa, né, para aplicar aquilo que aprendeu na sala de aula? Que horas que ela vai viver? Que horas que ela vai dormir? Que horas que ela vai ter a sua vida, enfim, as suas atividades pessoais, particulares? Então, a presença em Araranguá vai facilitar muito isso, vai diminuir, né, esse tempo. Para quem é de Araranguá, obviamente, vai ficar mais perto ainda, mas para as demais cidades aqui da região, a presença aqui, ela fica ainda mais perto, sim.
0: Bacana, né? Mais um avanço que a educação dá aqui na nossa região. Lucas, Defesa Civil de Araranguá prepara um simulado de emergência com a participação do Exército aqui no bairro Barranca amanhã, né? A partir das 8 horas da manhã até o meio-dia, esse simulado.
2: É bom falar isso, que amanhã o pessoal vai ver.
0: Viatura.
2: Exército. O pessoal vai ver, viatura, tá? É viatura, caminhão do Exército. Ninguém vai ver tanque de guerra, tá? Calma, não é assim.
0: Vai aparecer gente com bazuca ali, né? Com metralhadora, não, calma, peraí.
2: Não é assim, o pessoal vai ver a presença dos militares, né? A presença do 28º Grupo de Artilharia e Campanha aqui de Criciúma. O pessoal vai estar por aí junto com a Defesa Civil, junto com outros órgãos, fazendo esse simulado. Cara, treinar é fundamental. Fazendo uma analogia com o futebol aqui, que às vezes a gente fala, né? Treino duro, jogo leve, né? Então vamos treinar, vamos preparar. Quando o rio chegar a 1,95 m, olha, quando chega a 1,95 m, determinadas residências já começam a entrar água. Bom, é aqui, essa aqui é a estrada, pega daqui, vai levar para lá, para aqui é o centro comunitário que vai servir de apoio, tá? Leva para lá. É, enfim, ter isso mapeado, ter isso preparado, é, em que momento o nível do rio pode aumentar, quando é que abre comporta, quando é que fecha comporta. Ter isso tudo preparado, né, como um plano realmente, é fundamental para que na hora que aconteça, a gente torce para que não, mas se acontecer, para a gente estar pronto, preparado, treinado, né, para atender bem as pessoas.
0: E a qualidade desse exercício, né, Lucas? A qualidade, a participação do Exército reforça essa qualidade, porque diversos órgãos de segurança vão estar empenhados ali, a gente está falando da Polícia Civil, também da Polícia Militar, mas o Exército também, né?
2: A entrevista que o Alexandre concedeu para o Saulo há dias atrás, ele explicava isso muito bem, o seguinte: a gente tem aqui alguns atendimentos que são feitos quando a gente tem enchente, que acontecem porque a nossa estrutura permite que isso aconteça. Por exemplo, quando o nível da água começa a entrar na casa das pessoas, prefeitura, né, órgãos, defesa civil, enfim, o pessoal vai com caminhões, tira as famílias, tira os móveis, antes de entrar na casa, tira os móveis, leva tudo isso para um centro comunitário. Ultimamente, acho que a base tem sido utilizada o ginásio Padre Ézio Júlio, como base para receber essas pessoas quando elas estão desabrigadas. Exército não é assim. O exército vai tirar pessoas, ponto. Vai entrar um caminhão do exército, vai lá, entrou água na tua casa, quer sair? Quero sair. Tá, pula aqui para dentro, embarca aqui e vamos lá. Tá, mas as minhas coisas? Não, as coisas não, vem tu. Porque o que a gente tem, e eu já cobri, já acompanhei algumas enchentes, tá, Diego? E já vi isso acontecer. Posso falar isso com bastante tranquilidade. É, a prefeitura chegar em algumas casas, né, das comunidades que tradicionalmente isso acontece, Baixadinha, Barranca, né? A prefeitura chegar em algumas casas, não são em todas, mas em algumas casas, e passar a informação: olha, o nível do rio está subindo, nós temos informações de que vai continuar subindo, vamos sair. Agora nós temos um caminhão à disposição para, com calma, tirar você, a sua família, os seus pertences, com tranquilidade, botar num caminhão, levar para abrigo sem maiores problemas. Não, sou morador daqui há tantos anos, não quero, não vou, não quero. Não quer? Tá bom. Acontece aquilo que estava previsto que iria acontecer. O nível continua subindo, a água começa a entrar na casa desse cidadão, ele faz a ligação para a defesa civil e diz: olha, preciso que venham agora. Bom, agora nós estamos atendendo outras famílias. Ah, mas está entrando água na minha casa. Mas nós passamos aí. Então, esse mudar de comportamento das pessoas também precisa acontecer.
0: Faz toda a diferença. Lucas, essa foi a conversa do dia de hoje, então um abraço para você, até amanhã.
2: Um abraço, até amanhã, boa noite.
0: 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O pessoal vai na sua casa e vai explicar tudo muito melhor para você. 18:59 e assim então nós concluímos a edição desta quinta-feira, 20 de agosto de 2026, do programa Dia em Notícia. Muito obrigado pelo carinho da sua audiência, uma ótima noite a todos e até amanhã.
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0: de comunicação em Brasília, vem aí a Voz do Brasil. Em Brasília, 19 horas. Está no ar a Voz do Brasil. As notícias do governo federal que movimentaram o país no dia de hoje.
1: Olá, boa noite.
0: Boa noite para você que nos acompanha em todo o país.
1: Quinta-feira, 20 de agosto de 2026.
0: Vamos aos destaques do dia.
1: Estratégia brasileira para inteligência artificial.
0: Ações incluem a compra de um supercomputador para processamento de IA, formação de profissionais e transferência de tecnologia.
1: Transferência eletrônica de veículos.
0: Nova resolução estabelece regras para a operação digital de compra e venda de carros.
1: E vamos saber mais sobre a atualização da Lei Seca com o secretário nacional de trânsito, Adroaldo Catão.
2: Prevê a possibilidade de certificar o chamado drogômetro dos equipamentos para aferir a presença de outras substâncias que estão, no momento da abordagem, atrapalhando a capacidade psicomotora e impedindo direção mais segura.
0: Setor elétrico se prepara para efeitos do El Niño.
1: A atuação quer dar mais segurança ao sistema. Luciana Colares de Holanda.
3: Para aumentar a segurança do sistema, o Comitê de Monitoramento do Setor Elétrico aprovou a antecipação de 1,8 gigawatts de capacidade.
0: E você vai saber como escolher eletrodomésticos e eletrônicos mais econômicos para a sua casa.
1: Na apresentação da Voz do Brasil, Luciana Vasconcelos e Luciano Seixas.
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1: Um supercomputador para desenvolver inteligência artificial em grande escala.
0: Além de parcerias com outros países para capacitação e desenvolvimento dessa tecnologia.
1: Ações anunciadas hoje que fazem parte do Plano Brasileiro de Inteligência Artificial.
4: Entre as ações anunciadas nesta quinta-feira, está a aquisição por meio de edital competitivo de um supercomputador para treinar modelos e desenvolver inteligência artificial em larga escala. O equipamento vai alcançar cerca de 7.200 petaflops, ou seja, será capaz de fazer cerca de 7,2 quintilhões de operações matemáticas em apenas um segundo e deve figurar entre as 10 maiores máquinas do mundo em capacidade de processamento de IA. A ministra da Ciência, Tecnologia e Inovação, Luciana Santos, detalha o impacto da inteligência artificial na vida das pessoas.
5: Para que essa supercomputação? É para desenvolver vacinas e medicamentos. É para poder garantir antecipação das chuvas e secas. É para poder melhorar a produtividade da indústria brasileira. E em tudo isso, o IA vai nos ajudar. O supercomputador não serve apenas para fazer conta mais rápido. Ele serve para transformar problemas que levariam décadas para resolver coisas do dia a dia do povo brasileiro.
4: O supercomputador será instalado no Parque Tecnológico Augusto Severo, na Universidade Federal do Rio Grande do Norte. O estado foi escolhido devido ao grande potencial energético. A presidente do Conselho de Administração do Parque, Ângela Maria Paiva Cruz, explica o que a chegada do equipamento vai representar para a região.
6: A instalação do supercomputador no Rio Grande do Norte demonstra que a ciência brasileira se fortalece quando alcança diferentes territórios, mobiliza talentos e transforma conhecimento em oportunidades para a sociedade.
4: As ações integram o Plano Brasileiro de Inteligência Artificial. Também foi anunciado o início da estruturação de uma nuvem brasileira por meio de uma parceria entre os setores público e privado. O objetivo é criar uma alternativa nacional para armazenar e processar dados e sistemas, como explica Esther Dueck, ministra da Gestão e da Inovação e Serviços Públicos.
6: O serviço na nuvem é prestado por uma empresa estrangeira. Tem uma chinesa e 5 americanas, mais ou menos. São 6 empresas no mundo que são capazes de operar um serviço de nuvem com todos os serviços que estão embutidos ali. O que a gente está fazendo aqui é que a gente quer criar uma capacidade nacional de fazer o serviço de nuvem.
4: Também foi anunciada cooperação tecnológica com empresas da China para desenvolver modelos de IA em língua portuguesa e capacitar 3 mil brasileiros em 5 anos. O Brasil fará ainda parceria com a Espanha para aumentar a capacidade brasileira de desenvolver chips. Reportagem Gabriela Noronha.
7: Atenção, motoristas de táxi e aplicativos interessados em comprar um carro.
1: O valor do financiamento para quem está cadastrado no Move Brasil aumentou de 150 para 200 mil reais.
7: É o que determina a portaria publicada pelos Ministérios do Desenvolvimento, Indústria, Comércio e Serviços e do Ministério da Fazenda.
1: A nova portaria também inclui entre os veículos elegíveis os híbridos com diferentes combinações de fontes de energia, integrando motor elétrico e motor a combustão que utilize álcool, gasolina ou ambos.
7: A elevação do teto e a inclusão de outros veículos híbridos amplia a oferta, mantendo os critérios de sustentabilidade e eficiência energética, como explica Wallace Moreira, secretário de Desenvolvimento, Indústria, Inovação, Comércio e Serviços.
8: Atualizar esse valor para que os trabalhadores possam ter acesso a esses modelos de carros é fundamental. O taxista, ele consegue comprar um carro com preço acima de 150 mil e com descontos que ele tem fica abaixo de 150. Como o programa ele contabiliza o preço que está na nota fiscal, o trabalhador de aplicativo fica numa desvantagem. Isso corrige ali e contribui para que esses trabalhadores possam comprar esses carros. Os critérios para acessar o programa continuam os mesmos, assim como os critérios de habilitação ao programa também não alteram.
1: Para solicitar adesão ao programa, acesse movebrasil.sistema.gov.br.
7: E Luciano, quem pretende comprar ou vender um carro usado vai poder agora fazer todo o processo por meio digital.
1: Uma nova resolução do Conselho Nacional de Trânsito autoriza a transferência de veículos de forma 100% eletrônica.
7: O procedimento vai reunir em uma única plataforma a assinatura do documento, a quitação de débitos e pagamentos de taxas.
1: Outra novidade é a modalidade de transferência custodiada, quando a liberação de recursos fica condicionada aos requisitos da transação.
9: A norma cria 3 modalidades de transferência de propriedade: convencional, eletrônica e eletrônica custodiada. Na modalidade eletrônica, as etapas do processo poderão ser realizadas digitalmente com integração ao Renavan, desde que seja feita a vistoria do veículo, entre outras exigências previstas. Quando estiver disponível, comprador e vendedor poderão realizar em um mesmo fluxo eletrônico etapas como o registro da negociação, a assinatura eletrônica da transferência, a consulta e o pagamento de débitos e taxas dos DETRANs estaduais e a conclusão da mudança de propriedade. Já na modalidade de transferência eletrônica custodiada, será possível manter em custódia o valor da negociação do bem durante a operação. Atualmente, a transferência de propriedade já conta com instrumentos digitais. Com a nova resolução, foram estabelecidas as condições para integrar essas etapas em um fluxo eletrônico vinculado ao Renavan. As operações também ficarão mais seguras com requisitos de segurança definidos pela norma, como autenticação individual e multifator, rastreabilidade, trilhas de auditoria e mecanismos de prevenção e detecção de fraudes. Daniele Popov para a Voz do Brasil.
7: A fiscalização de trânsito poderá usar agora novos equipamentos para detectar, além do consumo de álcool, também o uso de drogas pelos motoristas.
1: A mesma resolução do Conselho Nacional de Trânsito, que atualizou a Lei Seca, estabeleceu ainda algumas mudanças nos procedimentos para testar os condutores.
7: Esse teste será feito em uma triagem inicial, com equipamentos mais sensíveis, e em caso positivo, em uma segunda etapa, com o bafômetro.
1: O secretário nacional de trânsito, Adroaldo Catão, conversou comigo e Mariana Jungmann mais cedo e explicou o que muda e o que permanece igual na fiscalização sobre o consumo de álcool e drogas. Acompanhe.
10: Secretário Adroaldo Catão, seja muito bem-vindo à Voz do Brasil. Vamos falar dessa atualização sobre as regras da Lei Seca, que foram aprovadas recentemente. O que que o senhor destaca como mudanças mais importantes?
11: Olha, eu destaco 2 pontos importantes. Primeiro, isso que você falou bem, é uma atualização, né? A Lei Seca está completando aí 18 anos de muito sucesso e era o momento de fazer algumas modificações no âmbito da resolução do contrato. Ou seja, tudo que está na lei, no Código de Trânsito, permanece, tá? O que a gente fez foi atualizar alguns procedimentos. E aí eu destaco 2 pontos. O primeiro é o seguinte: o cidadão que for abordado inicialmente,
2: ele agora vai poder fazer uma espécie de pré-teste, uma triagem. Né? Isso facilita também o trabalho dos policiais, dos agentes. Por quê? Porque o cidadão que vai fazer aquele teste inicial, ele somente se for detectado algum indício de álcool, né, nesse primeiro teste, é que ele vai ser encaminhado ao uso do etilômetro oficial, que é esse que vai gerar, de fato, uma eventual penalidade. Isso facilita o trabalho também das polícias, evita filas, né, congestionamentos. Esse é um tipo de procedimento que, inclusive, algumas polícias já utilizam, tá? Mas isso não estava previsto na norma, isso gerava alguma insegurança jurídica. Então, a gente fez essa atualização, que é justamente para dar segurança jurídica, tanto para o cidadão quanto para o agente. Isso também permite que haja um tempo, né, entre o primeiro teste e um eventual segundo teste, para aqueles casos que muitas vezes geravam, inclusive, algumas manchetes sensacionalistas na imprensa, dizer assim, olha, o cidadão usou enxaguante bucal, vai aparecer álcool na boca, e a gente sabe que não é bem assim, porque esse álcool ele não permanece na boca muito tempo, então o tempo entre fazer um primeiro teste e um segundo será suficiente para tirar qualquer dúvida, né? Porque o objetivo, obviamente, da lei seca não é pegar quem usa enxaguante bucal, mas sim quem bebeu e está dirigindo e, portanto, pode ter a sua capacidade de dirigir alterada. E o segundo ponto que eu destaco é a previsão dos equipamentos que têm sido chamados popularmente de drogômetros, né? Que são equipamentos que visam a detectar o uso de outras substâncias, que é a expressão que o Código de Trânsito utiliza. Tem o álcool e tem outras substâncias que também podem causar dependência e alteração da capacidade psicomotora. Então, a previsão desses equipamentos dá também segurança jurídica para que, a partir de agora, o Inmetro possa certificar esse tipo de equipamento que, a partir daí, vai poder ser utilizado também nas operações lei seca para detectar não só o álcool, mas também essas outras substâncias que também levam a um risco, né? Dirigir tendo usado drogas ou usado esse tipo de substância, obviamente, leva a um risco à sociedade.
1: Secretário, as novas normas também prevêem que o agente de fiscalização deverá registrar pelo menos 2 sinais observados que confirmem a alteração da capacidade psicomotora do condutor. Antes, só o teste de alcoolemia era usado. Qual a importância desse registro adicional se já tem o bafômetro?
2: Não, na verdade, não é um registro adicional. É um ou outro. O que é que acontece? Você pode usar já era assim, tá? Isso é importante dizer. Hoje, já está previsto na lei que o agente ele pode detectar comportamentos que mostrem que o cidadão está com seu comportamento alterado, né? Pelo uso de drogas ou álcool, mesmo que ele se recuse ao uso do bafômetro, do etilômetro ou, no caso agora, do chamado drogômetro. O que a resolução fez foi dar mais procedimento, mais clareza, para evitar contestações posteriores na justiça. Então, isso dá mais transparência também e aumenta a capacidade do Sistema Nacional de Trânsito de aferir esses dados, né? Isso também é muito importante. Então, é obrigatório agora que se coloque pelo menos 2 comportamentos alterados para que isso seja mais explicitado, mais transparente. Mas continua como é hoje. Basta o uso do etilômetro ou, no caso agora, quando houver o equipamento, o uso do chamado drogômetro. Essa situação acontece quando o agente, mesmo diante da recusa, detecta que há um comportamento claramente indicando o uso de álcool ou de outras substâncias.
10: E houve mudanças aí, secretário, em relação aos procedimentos quando o condutor se recusa a fazer o bafômetro ou continua como era antes, mesmo se recusando, ele vai sofrer as penalidades?
2: Continua exatamente como era antes, não mudou nada nisso aí, a lei continua valendo, tá? Não houve nenhuma modificação, ou seja, se o cidadão se recusar, seja usar o etilômetro ou outro equipamento, ele vai responder pela recusa, que é uma infração específica, que é aquela que lhe dá multa de quase R$3.000 e lhe submete a uma suspensão da sua CNH. Então, realmente é um procedimento que continua do jeito que está hoje e o cidadão tem que saber que ele pode, obviamente, se recusar, mas se ele se recusar, ele está sujeito a esse tipo de infração. Lembrando que mesmo que ele se recuse, além de levar multa, se ele tiver com comportamentos que demonstrem que ele está embriagado ou sob uso de outra substância, também continua a responsabilidade do agente de detectando que isso aconteceu, enquadrá-lo eventualmente, se for o caso, também como crime.

0: psicomotora do agente e impedindo a sua direção mais segura.
1: Muito bem, nós conversamos com Adroaldo Catão, secretário nacional de trânsito. Muito obrigada, secretário, por sua entrevista aqui à Voz do Brasil.
0: Eu que agradeço.
2: O fenômeno climático El Niño pode afetar diferentes áreas do país, com reflexo nas chuvas, na agricultura e até no abastecimento de energia.
3: Por isso, o setor elétrico também reforça o planejamento para se antecipar aos possíveis impactos do fenômeno e reforçar a segurança no fornecimento de energia.
2: As estratégias foram discutidas durante um evento promovido pela Agência Nacional de Energia Elétrica, ANEEL.
4: O risco de eventos climáticos extremos coloca o planejamento como uma das prioridades para o setor elétrico. A preocupação é reduzir os impactos de um possível El Niño intenso sobre o sistema, especialmente nas regiões mais vulneráveis, como explica Sandoval Feitosa, diretor-geral da Agência Nacional de Energia Elétrica, a ANEEL.
5: Projeções internacionais da Administração Nacional Oceânica e Atmosférica dos Estados Unidos estimam elevada probabilidade, mais de 90%, de um El Niño muito forte para ocorrer entre outubro e dezembro de 2026, reforçando a necessidade de preparação antecipada.
4: Para aumentar a segurança do sistema, o Comitê de Monitoramento do Setor Elétrico aprovou a antecipação de 1,8 gigawatts de capacidade. Essa quantidade pode abastecer mais de 1,5 milhão de residências ou alimentar grandes complexos industriais e cidades de grande porte. As distribuidoras de energia planejam investir cerca de 20 bilhões de reais na modernização das redes, enquanto o Operador Nacional do Sistema Elétrico, ONS, lançou um portal para acompanhar diariamente a evolução do fenômeno. No norte, a ANEEL também antecipou recursos para a compra e a estocagem de combustível antes da redução do nível dos rios. Para o secretário nacional de Energia Elétrica do Ministério de Minas e Energia, João Daniel Cascalho, a atuação conjunta é fundamental para enfrentar o cenário.
6: É isso que fortalece o setor, atuação coordenada, preventiva, antecipada e com ações efetivas. Por isso que, quando eu vejo aqui um painel com geração, transmissão, distribuição, Agência de Águas, Defesa Civil, Agência Nacional de Energia Elétrica, eu vejo que é assim que a gente atua de uma forma coordenada com ações efetivas.
4: A articulação do Ministério de Minas e Energia com a ANEEL, a Agência Nacional de Águas e a Defesa Civil inclui ainda leilões de potência, monitoramento por satélite para prevenção e combate a queimadas e medidas relacionadas à vazão de Belo Monte. Reportagem Luciana Colares de Holanda.
3: E vamos continuar falando aí, Luciana, sobre energia, dessa vez dentro de casa, economia dentro de casa.
2: Pois é, Luciana, na hora de comprar eletrodomésticos, por exemplo, existe uma etiqueta em formato de lâmpada nas cores preta e amarela.
3: É o selo Procel, uma referência para quem busca economia na conta de luz e mais eficiência energética.
2: Os detalhes você vai ouvir agora na reportagem de Márcia Fernandes.
7: O selo Procel de economia de energia ajuda a identificar produtos com maior eficiência energética. Ele é concedido aos equipamentos classificados pelo Inmetro na categoria A, que é a nota máxima concedida pelo Instituto, e indica aparelhos mais econômicos, como explica o diretor do Departamento de Informações, Estudos e Eficiência Energética do Ministério de Minas e Energia, Sérgio Aire Moraes.
8: Uma espécie de medalha. Eu sei que, ao adquirir um determinado equipamento com o selo Procel, dentre todos os equipamentos classificados como A, ele é mais eficiente. Então, eu estou no topo da categoria. Então, cumpre esse papel de informar o cidadão que aquele determinado equipamento tem um reconhecimento, um mérito maior de eficiência.
7: O selo funciona como um indicativo para os consumidores que buscam economia na conta de luz. O biólogo Sinomar Fonseca foi com a família a uma loja em Brasília procurar uma geladeira e uma máquina de lavar e levou em conta o consumo de energia na hora da compra.
9: Eu sempre olho e tomo cuidado de entender, né, o que

0: está sendo a mensagem que está sendo passada. E os selos, eles têm um indicativo, né, para mostrar esse consumo. Tento sempre escolher o melhor consumo, né?
1: Podem levar o selo outros produtos, como lâmpadas, ar-condicionado, ventilador, televisões e eletrodomésticos em geral. O selo Procel estende-se também às edificações, para indicar aquelas que oferecem melhor desempenho energético e economizam mais, como explica Sérgio Aire Moraes, do Ministério de Minas e Energia.
2: Ela tem que ser eficiente nos seus sistemas de iluminação, de ar-condicionado e a própria estrutura envoltora da edificação, piso, parede, teto, elas têm que apresentar um melhor desempenho. Aí sim passa a ter uma autorização de exibir essa placa do selo Procel na entrada da edificação.
1: Antes de receberem o selo, os produtos passam por testes e avaliações técnicas em laboratórios. Vale lembrar que, além da diferença na conta de luz, produtos e edificações que trazem o selo Procel têm menores custos de operação e manutenção e contribuem para um uso mais racional dos recursos naturais, já que consomem menos energia para realizar a mesma função. Reportagem, Márcia Fernandes.
3: Produtores rurais, pesquisadores e consumidores contam agora com uma plataforma para acompanhar preços de alimentos e previsão de safras.
4: A Companhia Nacional de Abastecimento, a Conab, lançou uma nova versão do Portal das Informações, que reúne em um único endereço mais de 80 painéis e serviços agropecuários.
3: O gerente de dados e inteligência da Conab, Herbert Filgueiras, explica o impacto dessa modernização do serviço.
5: A reformulação do portal nasceu assim, com o objetivo de democratizar o acesso aos dados e informações que a Conab produz, né? Às vezes esses dados ficavam pulverizados, né? E difícil de encontrar. A gente consolidou diferentes ambientes distintos, modernizamos as interfaces de acesso, com o objetivo de fortalecer o processo de governança da informação de dados, né?
4: Acesse a plataforma em Portal de Informações, tudo junto, sem cedilha e tio, .conab.gov.br.
3: Celular, redes sociais e inteligência artificial já fazem parte da rotina de crianças e adolescentes.
4: E com tantos desafios no ambiente digital, professores também precisam estar preparados para orientar os estudantes sobre segurança, privacidade e uso responsável da tecnologia.
3: Uma formação gratuita e online oferece ferramentas para ajudar os educadores a levar esse debate para a sala de aula.
6: O uso excessivo de celulares, redes sociais e inteligência artificial por crianças e adolescentes desafia pais e professores. Para ajudar a orientar os jovens no mundo conectado, o Ministério da Educação e a SaferNet Brasil, com apoio do governo do Reino Unido e da Meta, oferecem a segunda edição do curso gratuito Segurança e Cidadania Digital em Sala de Aula. A formação online é voltada para educadores das redes pública e privada. Com 40 horas, o curso aborda temas como tempo de tela, cyberbullying, proteção de dados e fake news, como explica a coordenadora-geral de Educação Digital do MEC, Ana Dalfabro.
7: Ele trata de temas sobre segurança e privacidade na internet. A gente sabe, né, a crescente violência que as crianças têm sofrido dentro do ambiente digital. Então, um curso super importante para esse público. Fala também sobre a necessidade de empatia, respeito nas redes, né, nessa convivência hoje dentro do mundo digital. Então, de fato, um curso muito útil para os professores hoje, dado o dia a dia deles em sala de aula. Curso é todo online, os professores conseguem fazer no seu ritmo, né, na hora que funciona melhor para parar e conseguir se dedicar a uma formação. Então, bem mão na massa.
6: Para fazer o curso, acesse o site avamec.mec.gov.br, faça o login com sua conta gov.br e busque por Segurança e Cidadania Digital em Sala de Aula, segunda edição. Depois, basta clicar em inscrever-se e começar as aulas. Reportagem Gilberto Evangelista.
4: Profissionais que ainda não têm curso superior ou que possuem graduação em área diferente daquela que atuam podem concorrer a bolsas integrais de licenciatura pelo PRILEI, um programa de formação inicial e continuada de professores.
3: Podem concorrer também a bolsas integrais de licenciatura aqueles que tiveram bom desempenho no Enem.
4: As bolsas são oferecidas por universidades federais, estaduais e instituições privadas sem fins lucrativos que participam do programa.
3: Para aderir ao PRILEI, as instituições privadas de educação superior devem acessar o Sistema Integrado de Monitoramento, Execução e Controle em cimec.mec.gov.br.
4: E essas foram as notícias do momento. governo federal.
3: Uma realização da Secretaria de Comunicação Social da Presidência da República.
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3: Fique agora com as notícias do Poder Judiciário e do Congresso Nacional. Boa noite.
4: Boa noite, até amanhã.
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10: STF encerra amanhã julgamento da denúncia contra ex-deputados estaduais Rodrigo Bacelar e TH Joias do Rio de Janeiro.
11: STJ reafirma que envio de pornografia pela internet pode configurar importunação sexual.
10: Caixa Econômica Federal vai ter de pagar horas extras à bancária que não era obrigada a registrar ponto.
11: Boa noite, eu sou o Arthur Filho.
10: E eu sou Walter Lima.
11: A primeira turma do Supremo Tribunal Federal aceitou denúncia contra o ex-presidente da Assembleia Legislativa do Rio, Rodrigo Bacelar, e o ex-deputado estadual Tiago Raimundo dos Santos Silva, conhecido como TH Joias.
10: O julgamento acontece em sessão virtual da primeira turma, que termina amanhã, mas todos os votos já foram apresentados.
11: Eles são acusados de obstrução de investigação em um caso que envolve o vazamento de informações sigilosas da Operação Zargum, que investigava a atuação do Comando Vermelho e conexões com agentes públicos no Rio de Janeiro.
10: Bacelar e TH Joias são acusados de repassar informações sigilosas sobre a operação contra criminosos.
11: Crime de importunação sexual também pode ser praticado pela internet sem que haja contato direto.
10: Esse entendimento foi reafirmado pelo STJ. Fátima Uchoa.
12: Um homem enviou imagens íntimas a várias vítimas. Ele foi condenado por perseguição e importunação sexual a 4 anos e meio de reclusão em regime inicial semiaberto, mas o Tribunal de Justiça do Rio de Janeiro avaliou que o crime de importunação exigiria contato físico. No entanto, a 5ª turma do STJ restabeleceu a condenação do homem por entender que tal delito pode ser cometido por meio de recursos tecnológicos, sem que haja contato físico entre o criminoso e a vítima. Segundo o relator ministro Joel Ilan Paciornik, o crime de importunação sexual pode ser caracterizado pelo simples envio de fotos ou vídeos pornográficos sem o consentimento da vítima, o que foi verificado nessa ação penal.
11: A Caixa Econômica Federal vai ter de pagar horas extras a uma bancária que não era obrigada, por regra interna, a registrar o ponto.
10: A 7ª turma do TST decidiu que essa condição não afasta a obrigação da empresa de controlar a jornada. Samanta Flor.
13: A bancária afirmou que trabalhava das 8 da manhã às 8h30 da noite. A Caixa disse que ela cumpria jornada menor e que, por ser considerada funcionária que exerce um cargo de confiança, o registro de ponto era opcional. Mas o banco não apresentou os controles de jornada. Para a 7ª turma do TST, nessa situação, vale a suposição de que o horário informado pela trabalhadora é verdadeiro. A decisão foi unânime.
11: Justiça estabelece medidas para reforçar controle sobre mineração na APA do Tapajós, no Pará.
10: Decisão atende a pedidos feitos pelo Ministério Público Federal. Sabrine Menezes.
14: Com a sentença, se torna obrigatória a autorização prévia do ICMBio para iniciar o processo de lavra. Apenas o título minerário, concedido pela Agência Nacional de Mineração, não é mais suficiente. A Justiça também aprovou um acordo entre o MPF e o ICMBio que amplia a fiscalização e a proteção da unidade de conservação. A ação foi ajuizada pelo MPF em 2024, após identificar problemas na comunicação e na articulação entre os órgãos responsáveis pela regulação da mineração e pela proteção ambiental da APA.
11: Tribunal Superior Eleitoral proíbe Pablo Marçal de usar recursos oficiais para a campanha.
10: Decisão foi tomada na sessão desta quinta-feira e vale até o julgamento do mérito do registro de candidatura de Marçal. Guilherme Firmino tem mais informações.
15: O plenário do TSE deferiu tutela de urgência e proibiu Pablo Marçal de usar recursos públicos na campanha eleitoral. Marçal também foi vetado de participar da propaganda eleitoral gratuita no rádio, na televisão e de debates. No processo, o Ministério Público Eleitoral alega que Pablo está inelegível até 2032 e que não cumpriu o prazo mínimo de 6 meses de filiação ao PRTB para disputar as eleições. A decisão dessa quinta não antecipa o julgamento de registro de candidatura de Pablo Marçal, que ainda vai ser julgado pela Justiça.
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16: A você, uma boa noite.
10: E até amanhã.
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18: Eu sou Humberto Pinheiro e estes são os destaques de hoje do Jornal do Senado, que começa agora. Aumento de acidentes com motociclistas de aplicativos gera resposta do Senado. 7 organizações internacionais vão acompanhar as eleições de outubro no Brasil. Projeto torna obrigatória a orientação vocacional para jovens em medidas socioeducativas. Boa noite. O número de acidentes envolvendo motociclistas em atividade profissional cresceu 34,92% entre 2023 e 2025, segundo dados do Ministério Público do Trabalho. Diante desse cenário, projetos em análise no Senado propõem mudanças nas regras da atividade, incluindo a adoção de seguros obrigatórios e alterações nas exigências para a obtenção da Carteira Nacional de Habilitação. O repórter Douglas Castilho traz os detalhes.
19: Elvis Macedo, garçom morador do Rio de Janeiro, se dirigia da Zona Sul Carioca à cidade vizinha Niterói quando a moto que o levava se chocou com um carro, causando traumatismo craniano e a ruptura do fêmur. Elvis relatou sua experiência e chamou atenção para a observação no hospital de casos semelhantes ao seu.
20: Eu fiquei numa ala onde havia mais ou menos umas 20 pessoas que tinham o mesmo problema que o meu, se acidentaram de moto. E eu acho que esse assunto das motos por aplicativo devem ser discutidos mais nos meios políticos, que deve haver algum tipo de lei.
19: A percepção de Elvis é amparada por dados do Ministério Público do Trabalho, que demonstram que o crescimento nas notificações de acidentes de trabalho com motos aumentou 34,92% entre os anos de 2023 e 2025. Diante desse cenário, senadores apresentaram nos últimos anos projetos de lei regulamentando a profissão e garantindo mais segurança aos motoristas. Um deles obriga as empresas de tecnologia a fornecerem seguro de acidentes pessoais para os seus entregadores. Outro texto prevê a necessidade de um motociclista ter sua carteira de habilitação com a observação de que exerce a atividade remunerada, o que gera novas obrigações ao piloto. Ambos os projetos aguardam votação nas comissões.
18: Democratizar o acesso aos investimentos e incentivar o pequeno investidor são objetivos de projeto de lei pronto para ser votado na Comissão de Educação. De autoria da senadora Jussara Lima, do PSD do Piauí, a proposta cria a Semana Nacional do Pequeno Investidor, na segunda semana de outubro, com ações de educação financeira, como seminários, palestras e debates. Segundo o texto, a iniciativa busca ampliar o conhecimento sobre finanças pessoais e estimular decisões baseadas em informações confiáveis. Para o senador Flávio Arnes, do PSB do Paraná, a medida também pode contribuir para reduzir golpes contra pequenos investidores. E a Comissão de Constituição e Justiça analisa o projeto de lei que torna obrigatória a orientação vocacional para adolescentes que cumprem medidas socioeducativas. A proposta já recebeu parecer favorável na Comissão de Educação. A reportagem é de Bruno Lourenço.
21: O projeto de lei inclui testes de aptidões, interesses e habilidades nos programas de atendimento socioeducativo. A regra valerá tanto para jovens que cumprem medidas em regime de semi-liberdade, quanto para aqueles que se encontram internados. A proposta já passou pela Comissão de Educação e Cultura, quando a senadora Tereza Leitão, do PT de Pernambuco, destacou que a capacitação profissional é essencial para afastar os jovens do crime.
22: A escolarização e a profissionalização do adolescente em conflito com a lei são, portanto, pilares desse sistema, pois funcionam como instrumento de ressocialização e de construção de projetos de vida que afastem o jovem da reincidência infracional.
21: Depois da CCJ, o texto vai ao plenário do Senado.
18: Nas redes sociais, a liberdade de expressão convive diariamente com a circulação de informações falsas e discursos de ódio. Encontrar um equilíbrio entre garantir o direito de se manifestar e combater conteúdos que podem causar danos foi o desafio discutido pelos senadores na Comissão de Educação. Durante a audiência foi apresentado o programa Senado Verifica, um canal de interação do Senado com o cidadão para a checagem de informações publicadas em qualquer meio de comunicação. Repórter Rodrigo Rezende.
0: O senador Paulo Paim, do PT do Rio Grande do Sul, afirmou que discutir limites para o conteúdo publicado nas redes sociais envolve também o debate sobre liberdade de expressão e censura.
1: Defendemos a liberdade de expressão, que é um direito fundamental. O que precisamos é de um ambiente em que as pessoas possam debater, divergir, defender suas posições, sem transformar o outro num inimigo.
0: Frederico Franco Alvim, representante da Assessoria Especial de Enfrentamento à Desinformação do Tribunal Superior Eleitoral, ressaltou que as redes sociais podem prejudicar a democracia ao destacar determinados temas em relação a outros.
2: O fato é que a gente também tem dentro das redes sociais uma realidade deturpada, porque a realidade, a complexidade da realidade não cabe num feed de rede social.
0: Maria Laura Soares e Silva, jovem senadora do estado do Rio de Janeiro, afirmou que a velocidade de mudança das tecnologias exige iniciativas rápidas.
23: A inteligência artificial, em questão de 2-3 anos, avançou de forma inexplicável. E hoje é um realismo surreal, onde você nem consegue mais identificar o que é verdade e o que não é.
0: Durante a audiência foi apresentado o programa Senado Verifica, um canal de interação do Senado com o cidadão destinado à checagem de informações publicadas em qualquer meio de comunicação.
24: Eleições 2026.
18: O Tribunal Superior Eleitoral confirmou que pelo menos 7 organizações internacionais vão acompanhar as eleições de 2026 no Brasil. OEA, União Europeia e Parlaçu estão entre as entidades convidadas para acompanhar a preparação, a votação e a apuração. Repórter Pedro Pincer.
25: Foram convidadas oficialmente a Organização dos Estados Americanos, a União Europeia, a Liga dos Estados Árabes, a Rede dos Órgãos Jurisdicionais e de Administração Eleitoral dos Países de Língua Portuguesa, a União Interamericana de Organismos Eleitorais e a Rede Mundial de Justiça Eleitoral, além do Parlaçul. O presidente do TSE, ministro Nunes Marques, reafirmou a segurança e a credibilidade dos sistemas e dos processos eleitorais brasileiros.
26: O Brasil tornou-se, ao longo das últimas décadas, uma referência mundial na realização de eleições. A vanguarda entre as democracias representativas contemporâneas é resultado da contínua e paulatina construção de um processo eleitoral eficiente, ancorado em normativos modernos e em sistemas tecnológicos capazes de garantir a transparência, a segurança e a credibilidade das eleições.
25: Na prática, as missões de observação eleitoral são tidas como pilares de confiança pública. Os relatórios independentes produzidos pelas comitivas avaliam a integridade dos sistemas e o cumprimento da legislação, sugerindo melhorias contínuas.
18: E você conhece o termo afroconveniência? É quando uma pessoa branca se declara negra para obter algum tipo de vantagem, como reserva de vagas nas universidades, por exemplo. Mudanças na declaração de cor de candidatos desde a aprovação de cotas para campanhas reacenderam o debate sobre a afroconveniência no contexto eleitoral. Quem explica é a repórter Marcela Diniz.
27: Dados preliminares do Tribunal Superior Eleitoral mostram que as candidaturas negras são maioria nas eleições de 2026, representando 49,9% do total. O aumento do número de pessoas que se declaram pretas ou pardas pode estar relacionado a maior identificação racial. Mas essa autodeclaração nem sempre corresponde à experiência de sofrer racismo ou à percepção das desigualdades sociais relacionadas à raça. Nesse contexto, aparece o conceito de afroconveniência, usado para descrever casos em que uma pessoa se declara negra para obter benefícios de políticas afirmativas como as cotas raciais. O senador Paulo Paim, do PT do Rio Grande do Sul, lembra que desde a emenda constitucional 133 de 2024, os partidos políticos devem destinar no mínimo 30% 10% de recursos dos fundos eleitoral e partidário para candidaturas de pessoas pretas e pardas. É aí que a afroconveniência aparece como estratégia de campanha.
3: Muitos que nunca se identificaram como negro passam a partir desse momento a assumir uma negritude, entre aspas, para que eles tenham direito a um financiamento maior para a sua campanha e também mais espaço na televisão. Você está tirando um percentual daqueles que realmente se sofreram o preconceito nesse país.
27: De 2022 a 2026, 786 candidatos mudaram sua declaração de cor junto ao TSE. A maioria transitou de branco para pardo.
18: Com edição de Paulo Groba e trabalhos técnicos de João Lira, o Jornal do Senado fica por aqui. Acompanhe agora as notícias da Câmara dos Deputados. Boa noite e até amanhã.
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5: Projetos de lei ampliam o alcance do benefício de prestação continuada.
6: Comissões debatem limites para reajustes anuais nas alíquotas do IOF.
5: Parlamentares defendem políticas para combater a violência de gênero.
7: Boa noite. Carol D'Artora, do PT do Paraná, defende o avanço de proposta em debate na Câmara que criminaliza a misoginia. A deputada também apresentou projetos para ampliar o enfrentamento no ambiente digital, com punição a grupos organizados que financiam conteúdos de ódio contra as mulheres.
5: Carol D'Artora destaca que suas propostas também tratam da combinação entre misoginia e racismo nas redes sociais. A parlamentar afirma que esse recorte é necessário para proteger especialmente mulheres negras, mais expostas a crimes de ódio no ambiente digital.
7: A Lei Maria da Penha completou 20 anos em 7 de agosto. Jaque Rocha, do PT do Espírito Santo, considera que a legislação mudou o enfrentamento à violência contra as mulheres, ao criar mecanismos de proteção e ao responsabilizar os agressores.
5: De acordo com Jaque Rocha, a violência contra mulheres e meninas também ganhou novas formas, inclusive no ambiente digital. Por isso, a deputada defende a aprovação do projeto que criminaliza a misoginia como forma de ampliar a proteção contra discursos de ódio e violência.
7: Daniela do Vaguinho, do Republicanos do Rio de Janeiro, enaltece os 20 anos da Lei Maria da Penha. A deputada ressalta, porém, que os números de feminicídios e de casos de violência doméstica mostram que ainda há desafios a enfrentar.
5: Daniela do Vaguinho defende o fortalecimento da rede de proteção com mais delegacias especializadas, centros de atendimento e casas de acolhimento. Ela também destaca a importância da prevenção e da educação para evitar que a violência contra a mulher aconteça.
7: Maria do Rosário, do PT do Rio Grande do Sul, alerta para os riscos de violência e abuso contra crianças e adolescentes nas plataformas digitais. Ela defende o cumprimento do ECA digital e a responsabilização das empresas diante de conteúdos que estimulem violência e automutilação.
5: Maria do Rosário também apoia a suspensão das transmissões ao vivo da plataforma Discord no Brasil e afirma que é preciso fortalecer a proteção de crianças e adolescentes nas redes. Ela defende ainda o apoio às famílias e às escolas para prevenir esses riscos.
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4: Saúde.
7: A Câmara aprovou diretrizes para o atendimento no SUS de mulheres na menopausa. A repórter Paula Bittar acompanhou a votação.
9: A Comissão de Constituição e Justiça da Câmara aprovou uma proposta que cria diretrizes no Sistema Único de Saúde para a atenção integral à saúde de mulheres no climatério e na menopausa. O climatério é a transição entre a fase reprodutiva e a não reprodutiva da vida da mulher. Já a menopausa ocorre após 12 meses sem menstruação. Estudos do Ministério da Saúde mostram que o climatério está associado a sintomas físicos e psíquicos, como ondas de calor, distúrbios do sono, alterações do humor, osteoporose e maior risco cardiovascular. A relatora da medida na comissão, deputada Tabata Amaral, do PSB de São Paulo, ressaltou que aproximadamente 29 milhões de brasileiras estão no climatério, período de transição hormonal da mulher que pode começar por volta dos 40 anos, com casos também de menopausa precoce ainda antes disso. Ela destacou que, embora não seja uma doença, a menopausa pode afetar significativamente a saúde física, mental, sexual, metabólica e cardiovascular das mulheres, além de comprometer sua qualidade de vida, permanência no mercado de trabalho e geração de renda. A proposta aprovada estabelece que o SUS deve oferecer ações educativas e de conscientização, exames e medicamentos e atendimento integral e multiprofissional. O texto também prevê incentivo a pesquisas, produção de dados e monitoramento em parceria com estados e municípios. A proposta cria ainda o Dia Nacional de Conscientização sobre a Menopausa, a ser celebrado em 18 de outubro. O projeto, que cria diretrizes no SUS para a atenção integral à saúde de mulheres no climatério e na menopausa, pode seguir diretamente para o Senado, a menos que haja recurso para votação antes pelo plenário da Câmara. Da Rádio Câmara, de Brasília, Paula Bittar.
10: Direitos Humanos.
11: Benedita da Silva, do PT do Rio de Janeiro, defende medidas para combater o etarismo e pede que o envelhecimento não seja associado à perda de autonomia. Ela acredita que o preconceito se agrava quando combinado a fatores como gênero, raça, deficiência e condição social.
12: Benedita da Silva também propõe ações para promover um envelhecimento saudável, com mais acesso à saúde, cultura, esporte, educação e lazer. Ela sustenta que é preciso garantir não apenas mais anos de vida, mas qualidade de vida, participação social e respeito aos idosos.
10: Previdência.
11: Projeto de bacelar do PV da Bahia cria um auxílio transitório para o cuidador principal de pessoa que recebeu o benefício de prestação continuada. Pela proposta, o auxílio será pago por um ano no valor de meio salário mínimo após a interrupção do benefício com a morte do dependente.
12: Segundo bacelar, a medida busca amparar mães e cuidadores que deixaram o mercado de trabalho para se dedicar aos cuidados de familiares. O projeto também prevê o reconhecimento do período dedicado ao cuidado para fins de aposentadoria.
11: Heloísa Helena, da Rede do Rio de Janeiro, propõe a criação da Renda Universal de Cidadania para pessoas com deficiência, sem exigência de comprovação de renda. A ideia, segundo ela, é superar as limitações do benefício de prestação continuada e criar um modelo que fortaleça a proteção social.
13: Hoje no Brasil, infelizmente, para que se tenha acesso ao BPC, é preciso que a família não seja pobre, ela esteja à beira da miséria humana, por causa da vinculação a um quarto de salário. Então, nós entendemos que as pessoas que têm alguma deficiência, seja caracterizada como deficiência física, transtorno psíquico, mental, transtorno do espectro autista ou qualquer um outro, ele tenha direito a esse benefício.
12: Heloísa Helena conclui que a mudança pode ampliar a dignidade, a autonomia e a segurança econômica. Ela explica que, se aprovada, a renda básica de cidadania deve ser implementada de forma gradual e sustentável, como instrumento de apoio à sobrevivência e à inclusão social.
10: Justiça.
11: Lucas Redecker, do PSD do Rio Grande do Sul, afirma que novas investigações sobre fraudes no INSS reforçam suspeitas discutidas durante a comissão parlamentar de inquérito que apurou descontos indevidos de aposentados. O legislador critica a rejeição do relatório da CPI.
12: Lucas Redecker cobra a responsabilização dos envolvidos no esquema investigado, além da recuperação dos recursos desviados. O parlamentar avalia que, apesar de os aposentados terem sido ressarcidos, é necessário avançar nas punições para evitar a impunidade.
10: Trabalho.
14: A Câmara aprovou uma regulamentação para as profissões de agentes indígenas de saúde e de saneamento. A repórter Paula Bittar acompanhou a votação.
15: A Comissão de Constituição e Justiça da Câmara aprovou uma proposta que regulamenta as profissões de agente indígena de saúde e de agente indígena de saneamento. Segundo o texto aprovado, para exercer as funções, o profissional deverá ser indígena, residir na área da comunidade de atuação, ter idade mínima de 18 anos, dominar a língua da comunidade e conhecer os costumes e sistemas tradicionais de saúde do povo indígena. Será exigida ainda a conclusão do ensino fundamental e de curso de qualificação específico definido pelo Ministério da Saúde. O agente indígena de saúde atuará na prevenção de doenças e na promoção da saúde das populações indígenas. As ações serão domiciliares ou comunitárias, individuais ou coletivas, seguindo as diretrizes do SUS. Os agentes devem atuar para prevenir doenças, monitorar a saúde dos indígenas, prestar primeiros socorros e mobilizar as comunidades. Já o agente indígena de saneamento trabalhará com a mesma finalidade, atuando especificamente em saneamento básico e ambiental. Entre as atribuições dele estão o monitoramento e a manutenção de sistemas de saneamento e ações de saneamento para prevenir doenças. A relatora na comissão, deputada Lídice da Mata, do PSB da Bahia, ressaltou a relevância dessa proposta.
16: É um projeto que já estava aqui na comissão há algum tempo, que trata do reconhecimento dos agentes de saúde indígena. Esse é um projeto que diz respeito ao acesso à saúde da população, daqueles que mais precisam, especialmente da nossa população indígena. Tem interesse do Ministério da Saúde para que fosse aprovado, mas principalmente o interesse dessa casa em aprovar projetos que são projetos de origem nos nossos deputados.
15: A proposta que regulamenta as profissões de agente indígena de saúde e de agente indígena de saneamento já pode seguir ao Senado, a menos que haja recurso para votação antes pelo plenário da Câmara. Da Rádio Câmara, de Brasília, Paula Bittar.
17: Agricultura.
19: Zé Neto, do PT da Bahia, apresentou o projeto que amplia o acesso de cooperativas de agricultura familiar a financiamentos para a instalação de sistemas de geração de energia renovável. A proposta busca reduzir custos e estimular o uso de fontes como solar e eólica no campo.
20: O que nós queremos é, já existe o projeto 1228 que prevê 10% dos recursos do BNDES com juros bem plausíveis, para que esses juros mais baixos atendam os pequenos e microempreendedores do campo da agricultura familiar. E nós estamos estendendo isso com o nosso projeto, que é o projeto 3066, que ele visa exatamente trazer também para esse foco as cooperativas de agricultura familiar. Nós precisamos fortalecer as cooperativas.
14: De acordo com Zé Neto, o financiamento com juros mais baixos pode ampliar a geração de energia limpa no campo. Ele acredita que a medida pode beneficiar especialmente produtores das regiões norte e nordeste do país, onde há grande potencial para a geração de energia solar.
17: Economia.
19: Comissão da Câmara aprova projeto que limita aumentos do IOF. Entenda na reportagem de Silvia Munhato.
21: A Comissão de Desenvolvimento Econômico da Câmara aprovou projeto que fixa novos tetos para as alíquotas do Imposto sobre Operações Financeiras, o IOF, além de criar limites para eventuais aumentos de alíquotas. O deputado Maurício Marcon, do PL do Rio Grande do Sul, relator do texto, foi favorável à medida.
22: Então o IOF, ele é o imposto regulatório, ele foi criado, né, para a gente ver o rastreio do dinheiro, mas não ser arrecadatório. E o governo hoje tem usado esse imposto para arrecadar. Então a gente coloca um limite nesses aumentos que o governo pode fazer, justamente para tentar trazer segurança jurídica para quem quer investir no Brasil.
21: Pela proposta, o aumento máximo anual do IOF sobre operações de crédito seria de 70%, para operações cambiais de 100%. Na discussão do texto na comissão, o deputado Helder Salomão, do PT do Espírito Santo, foi contrário às mudanças, por entender que elas alterariam o cenário atual, resultando em perda de arrecadação sem uma necessária compensação. A proposta que fixa novos tetos para o IOF e cria limites para futuros aumentos será analisada agora pela Comissão de Finanças e Tributação. Da Rádio Câmara de Brasília, Silvia Munhato.
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1: Relações Exteriores.
2: Welter, do PT do Paraná, apoia o combate à disseminação de fake news, lembrando que a desinformação representa uma ameaça à democracia. O deputado também critica o que considera interferência externa no debate político e eleitoral brasileiro.
3: Ao fazer um balanço positivo da economia, Welter cita a geração de empregos, o controle da inflação, o aumento da renda e a redução das desigualdades. O parlamentar também menciona os investimentos do governo federal em saúde, educação e infraestrutura.
17: Jandira Fegali, do PCdoB do Rio de Janeiro, critica a postura do governo dos Estados Unidos em relação ao Brasil. Ela afirma que a retomada de uma política que busca subordinar a América do Sul aos interesses norte-americanos representa uma ameaça à soberania dos países da região.
3: Jandira Fegali alerta para possíveis interferências indevidas no processo eleitoral por meio das redes digitais, com questionamentos sobre as urnas eletrônicas. A parlamentar defende uma reação institucional que preserve a independência do Brasil e o funcionamento da democracia.
1: Meio ambiente.
2: Alguns métodos de alimentação de animais utilizados para produzir iguarias causam sofrimento aos bichos. Por isso, uma lei já sancionada pela Presidência da República, depois de aprovada nas comissões da Câmara, proíbe a produção e a sua comercialização no Brasil. Saiba mais na reportagem de Maria Neves.
23: Aprovado na Comissão de Constituição e Justiça da Câmara dos Deputados, o projeto que proíbe a produção e a venda de alimentos produzidos por meio de alimentação forçada de animais. Um exemplo de produto resultante da alimentação forçada de animais é o foie gras, nome dado ao fígado gordo de pato ou ganso, que é uma iguaria francesa. Como explica o deputado Áureo Ribeiro, do Solidariedade do Rio de Janeiro, que foi relator do texto em uma das comissões da Câmara, o processo pode causar doenças e levar à morte precoce do animal.
24: A alimentação forçada é uma prática extremamente cruel. Funciona com a introdução de tubos na garganta das aves para aumentar artificialmente o fígado do animal. Nós estudamos o tema e vimos que isso provoca sofrimento intenso e aumenta muito a mortalidade dessas aves.
23: Quem descumprir a nova lei pode receber como punição detenção de 3 meses a 1 ano e multa. Essa pena está prevista na Lei dos Crimes Ambientais, que também estabelece outras sanções administrativas para quem maltrata animais. Pelo texto aprovado, a proibição abrangerá tanto os produtos vendidos na forma natural quanto os enlatados. Da Rádio Câmara de Brasília, Maria Neves.
1: Comissões.
3: Chico Alencar, do PSOL do Rio de Janeiro, defende projeto que condiciona a liberação das chamadas emendas PIX à aprovação prévia de um plano de trabalho. Autor da matéria, ele explica que o objetivo é ampliar o controle sobre esses repasses diretos a estados e municípios.
2: Chico Alencar também ressalta que a proposta cria mecanismos de rastreamento dos recursos, prestação de contas e uso de conta bancária específica. O deputado argumenta que as medidas podem evitar desvios após auditorias apontarem irregularidades na aplicação do dinheiro.
1: Esporte.
3: Luiz Lima, do Novo do Rio de Janeiro, comemora a aprovação de projeto que torna permanente a lei de incentivo ao esporte, eliminando a necessidade de renovação periódica do benefício fiscal. Coautor da proposta, o deputado avalia que a medida dá mais estabilidade aos projetos esportivos.
25: A lei de incentivo do esporte é a oportunidade que a gente tem de empresas, pessoas jurídicas ou pessoas físicas, destinarem um percentual todo ano que pagaria em relação a tributo federal para o governo federal puder destinar para entidades que pleiteiam a lei de incentivo junto ao Ministério do Esporte. Agora é perene, é para sempre. Há 20 anos a gente já tem a lei de incentivo do esporte em atividade no nosso país, e você garantir a perenidade igualando a cultura foi muito satisfatório para a política esportiva e para o brasileiro que gosta e ama esporte.
4: Luiz Lima ressalta que a lei de incentivo ao esporte beneficia projetos nas áreas competitiva, educacional, de inclusão e de reabilitação. Ele defende equiparar o percentual destinado por empresas, atualmente em 3%, ao previsto para o setor cultural, com o objetivo de acelerar a execução das iniciativas.
19: Termina agora o Jornal Câmara dos Deputados, produzido pela Rádio Câmara, com trabalhos técnicos de Everson Urani e apresentação de Val Monteiro e Márcio Aquilissardi. Boa noite.
4: A Voz do Brasil volta amanhã. Boa noite.
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11: É quinta-feira e você está ligado na programação da Rádio Araranguá e inicia agora o Música com Notícia. Informação e canções de qualidade você só confere aqui. Eu sou Juliana Oliveira, vou com você até a meia-noite. Então, simbora? Fique comigo. Inicio com Vando, Amor Infinito, versão ao vivo.
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0: Roupa Nova, Coração Pirata, tocando na programação do Música com Notícia. E crianças e adolescentes menores de 15 anos devem comparecer à unidade básica de saúde ou a qualquer ponto de vacinação em todo o país neste sábado, dia 22, para o dia D da campanha de multivacinação. O objetivo é atualizar a caderneta vacinal. Mais detalhes no radioararanguá.com.br.
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